0: Fundo Eleitoral, que é custeado pela União em ano eleitoral. O objetivo do fundo é financiar campanhas de candidatas e candidatos.
1: Justiça Federal paralisa licenciamento de terminal de gás natural liquefeito em Barcarena, Pará.
2: A ação atende a pedido do Ministério Público Federal, Sabrine Menezes.
3: A decisão paralisou o avanço do licenciamento ambiental e a implantação do terminal de gás natural liquefeito de Barcarena, no Pará. A decisão reconheceu argumentos do MPF e o risco de danos irreversíveis aos modos de vida das comunidades tradicionais e ao meio ambiente, caso o projeto avançasse sem os estudos adequados. Na sentença, a justiça estabelece diversas obrigações ao governo do Pará, à Termogás e ao INCRA, como a proibição de emissão de licenças e a suspensão de atividades ligadas ao empreendimento, sob pena de multa diária de R$50 mil em caso de descumprimento.
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1: Uma boa noite.
2: Bom fim de semana e até segunda-feira.
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1: Eu sou Paula Groba.
2: E eu sou Humberto Pinheiro.
1: E estes são os destaques de hoje do Jornal do Senado, que começa agora.
2: Proposta garante proteção total a fundos de previdência afetados pelo Banco Master.
1: Autonomia do Banco Central com orçamento próprio está na pauta da Comissão de Constituição e Justiça.
2: Tarifaço. Senadora pede diálogo com os Estados Unidos para proteger exportações do Brasil.
1: Boa noite.
2: Boa noite.
1: Um projeto apresentado no Senado quer evitar prejuízos a aposentados e pensionistas de estados e municípios que investiram recursos no Banco Master.
2: A proposta amplia a cobertura do Fundo Garantidor de Créditos para assegurar a devolução integral dos valores aplicados. Repórter Marcela Cunha.
3: A proposta foi apresentada pelo senador Renan Calheiros, do MDB de Alagoas. Na prática, o projeto obriga o FGC, uma espécie de seguro dos bancos, a garantir a devolução integral dos recursos que tenham sido aplicados no Banco Master. Hoje, essa garantia tem limite de até R$ 250 mil reais por CPF ou CNPJ, por instituição ou conglomerado financeiro, e é financiada pelos próprios bancos. Segundo Renan, a medida quer evitar que aposentados e pensionistas sejam prejudicados por essas aplicações.
4: O meu projeto, ele parte de um princípio claro. Não é justo que o segurado beneficiário do regime previdenciário arque com prejuízos decorrentes de eventuais irregularidades ou má gestão ou roubalheira mesmo por parte de instituições financeiras.
3: Críticos da proposta afirmam que a cobertura integral pode transferir para o sistema bancário o prejuízo de aplicações de risco feitas por gestores públicos. Na justificativa do projeto, Renan Calheiros defende que a medida não impede a investigação de gestores públicos que tenham agido com dolo ou má fé e evita que fundos de previdência arquem com o prejuízo.
1: Escola, profissão e menos violência. Essa é a equação defendida por parlamentares que querem expandir a educação profissional e tecnológica no Brasil.
2: A avaliação é que a formação técnica abre portas para o emprego e afasta jovens da criminalidade. Repórter Lana Dias.
5: De acordo com o Anuário Brasileiro de Segurança Pública, em 2024, mais de 72 mil adolescentes foram apreendidos por cometerem atos infracionais, que é o crime ou contravenção penal praticados por menores de 18 anos. O fortalecimento da educação e da profissionalização de jovens se mostra fundamental na prevenção desse índice, que já vem diminuindo em relação aos anos anteriores. Para o senador astronauta Marcos Pontes, do PL de São Paulo, presidente da Frente Parlamentar em favor da educação profissional e tecnológica, a inserção de adolescentes nessa modalidade de ensino pode melhorar a qualidade de vida e ainda contribuir com a mão de obra qualificada no país.
6: Pois você transforma em cidadãos produtivos para o país, que vão ser felizes, ter suas famílias, ter sucesso na vida. Então, o ensino profissionalizante, ele é muito mais do que o objetivo só do lado corporativo, do lado executivo, do lado das empresas, mas muito também do lado social.
5: Ele ainda afirmou que a ampliação da educação profissional depende de esforços conjuntos entre os setores público e privado.
6: Não são só os estados e os municípios, tem que ser um conjunto em parceria com as empresas. Um dos problemas, que é muito claro, em se ver, é a participação maior necessária das empresas dentro das escolas e as escolas recepcionarem melhor as empresas. As empresas sabem qual é a necessidade.
5: A Frente Parlamentar, em atividade desde 2025, busca aprimorar a legislação, fiscalizar políticas públicas e ampliar o investimento em educação profissional e tecnológica no Brasil.
1: E a Comissão de Constituição e Justiça pode votar na próxima reunião a proposta de emenda à Constituição que busca assegurar orçamento próprio e autonomia operacional ao Banco Central.
2: A PEC está sendo discutida há 2 anos na CCJ. As informações com o repórter Bruno Lourenço.
7: A proposta que busca assegurar ao Banco Central autonomia técnica, administrativa, orçamentária e financeira foi apresentada em 2023 pelo senador Vanderlan Cardoso, do PSD de Goiás. Passou por uma audiência pública e foi assunto em sabatinas de diretores e presidentes do BC desde então. O relator, senador Plínio Valério, do PSDB do Amazonas, acredita que a proposta proposta já está madura e defende a urgência da matéria para dar condições do banco defender o real, o sistema financeiro e manter o PIX livre de pressões.
8: Do grosso modo, o PIX é do Banco Central. Não pode emprestar, não pode ceder, não pode vender, não pode fazer nada. É do Banco Central. E mais, não pode cobrar taxa de pessoa física. Isso é a garantia que todo brasileiro quer.
7: A proposta retira o Banco Central de vinculação a ministério ou a qualquer órgão ou sistema da administração pública e de tutela ou subordinação hierárquica.
1: Somente 10% das ações do Programa de Proteção e Promoção da Saúde Menstrual voltado a mulheres e meninas de baixa renda foram executados até hoje.
2: A política pública é fruto de legislação aprovada pelo Congresso, mas enfrenta obstáculos com a falta de orçamento. Repórter Marcela Diniz.
9: Criado por lei em 2021, o Programa de Proteção e Promoção da Saúde Menstrual tem entre suas ações principais a oferta gratuita de absorventes e outros itens de higiene para pessoas em situação de rua ou extrema vulnerabilidade, privadas de liberdade e estudantes de baixa renda da rede pública. No Senado, a proposta teve como relatora Zenaide Maia, do PSD do Rio Grande do Norte.
10: A Unicef, antes da pandemia, já mostrava que 4 milhões não tinham acesso a itens mínimos de cuidados menstruais. Um assunto que não era muito falado.
9: Mas somente 10% das ações do programa foram executadas até agora. Diagnóstico feito durante a audiência de conciliação entre União, Ministérios e a ONG Crioula, que desde 2022, por meio de ação civil pública, vem cobrando a efetiva implementação da política. Juliana Martins, representante da ONG, espera que o programa seja aprimorado com urgência e que o Parlamento fortaleça a fiscalização e o orçamento das ações de saúde menstrual.
11: O Parlamento tem um papel fundamental, em especial quando a gente pensa em qual é o orçamento destinado, né, para reduzir as barreiras com relação ao acesso.
9: Entre as falhas detectadas no programa de saúde menstrual estão barreiras digitais que dificultam o acesso de pessoas em situação de vulnerabilidade, falta de transparência no orçamento e de articulação entre os ministérios envolvidos.
1: O senador Hermes Klan, do PL de Santa Catarina, defendeu que os programas sociais sejam uma porta de saída da pobreza, com foco na geração de empregos, no empreendedorismo e na qualificação profissional.
2: Segundo ele, mais de 112 mil famílias catarinenses deixaram o Bolsa Família entre 2023 e 2026 após aumentarem a renda, o que, na sua avaliação, demonstra que desenvolvimento econômico e inclusão social podem avançar juntos.
12: Mais importante do que o número de pessoas que ingressam em programas sociais é o número de pessoas que conseguem sair deles por terem conquistado autonomia econômica. O emprego, a renda e a oportunidade continuam sendo instrumentos mais eficazes de transformação social.
1: E a senadora Tereza Cristina, do PP de Mato Grosso do Sul, alertou para os possíveis impactos da investigação comercial aberta pelos Estados Unidos. Ela destacou que produtos como suco de laranja, café e carnes estão fora das tarifas, mas setores como máquinas, madeira e etanol ainda podem ser afetados.
2: A parlamentar defendeu a continuidade das negociações para evitar prejuízos às exportações brasileiras.

0: União e da Câmara dos Deputados. Boa noite.
1: Boa noite e um bom fim de semana.
2: Minuto do TCU.
3: O Tribunal de Contas da União fez auditoria para avaliar se as regras do Bolsa Família estão sendo cumpridas e como está o acompanhamento do programa. A fiscalização também verificou programas de transferência de renda implementados por estados e municípios. Em todo o país, foram encontradas quase 230 ações com propostas semelhantes ao Bolsa Família. Um dos maiores problemas está na falta de integração de dados com o CAD único. O ministro relator do processo no TCU, Jorge Oliveira, explicou as consequências desse tipo de falha.
4: Na prática, isso significa que os entes federativos frequentemente não conseguem saber de maneira integrada quem está recebendo benefícios, quanto está recebendo e se há acúmulo indevido ou ausência de proteção social.
3: Somente em 2025, cerca de 890 mil famílias habilitadas aguardavam aprovação para entrar no Bolsa Família. 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
5: Proposta cria estratégia nacional para enfrentar impactos do vício em jogos.
6: Comissão proíbe posse de armas para quem estiver sob medida protetiva.
5: Dependentes de vítimas de violência terão prioridade na matrícula escolar.
6: Projeto de lei aumenta a punição para o crime de ultraje a culto religioso.
5: Boa noite. Proposta aumenta a pena para o crime de ultraje a culto religioso e impede que manifestações de fé em cerimônias sejam enquadradas como crime de preconceito. A repórter Daniele Lessa explica as medidas.
7: A Comissão de Constituição e Justiça da Câmara dos Deputados aprovou o projeto que aumenta a punição para o crime de ultraje a culto religioso e para o impedimento ou perturbação de atos religiosos. O texto aprovado foi a versão elaborada pelo relator, deputado Pastor Marco Feliciano, do PL de São Paulo. Hoje, o Código Penal prevê pena de detenção de 1 mês a 1 ano para quem zombar de alguém por motivo de crença, impedir cerimônia religiosa ou vilipendiar ato ou objeto de culto. Com a proposta aprovada na CCJ, a pena passa a ser de reclusão de 2 a 4 anos, além de multa. O texto também estabelece que, se houver emprego de violência, a pena será aumentada em 2/3. Outra mudança altera a lei que trata dos crimes de preconceito. O novo texto deixa claro que não constitui crime a manifestação de crenças, sermões, pregações, culto, ensino ou orientação religiosa realizados em atividades de caráter religioso ou litúrgico, mesmo que transmitidos pela internet ou por outros meios de comunicação, como explica o relator, pastor Marco Feliciano.
8: Por exemplo, se um pastor ou um padre ou uma pessoa que é espiritualista estiver no exercício da sua fé, no exercício da sua função, e ela criticar uma outra religião, isso seria intolerância religiosa? É claro que não, porque a maioria das religiões praticam aquilo que nós chamamos de proselitismo, ou seja, eles tentam converter as pessoas. E no mundo em que nós vivemos hoje, do politicamente correto sendo impregnado na mente das pessoas, muitas pessoas, tanto padres como pastores e outros entes de religiões espiritualistas, estão sendo punidas, processadas por intolerância religiosa, quando na verdade eles estão apenas praticando a sua fé.
7: A proposta que aumenta a pena para o crime de ultraje a culto religioso impede que manifestações de fé em cerimônias sejam enquadradas como crime de preconceito ainda precisa ser analisada pelo plenário da Câmara. Se aprovada, seguirá para o Senado. Da Rádio Câmara de Brasília, Daniele Lessa.
2: Educação.
6: Câmara aprova projeto que garante prioridade na matrícula escolar para dependentes de mulheres vítimas de violência doméstica. A repórter Sofia Peçanha tem os detalhes.
9: A Câmara dos Deputados aprovou projeto que dá prioridade na matrícula escolar para dependentes de mulheres vítimas de violência doméstica em escolas próximas de sua nova residência. A proposta, apresentada pelo deputado Rômulo Gouveia, altera a Lei Maria da Penha. A medida assegura prioridade à mulher em situação de violência doméstica e familiar para matricular ou transferir seus dependentes para a instituição de ensino mais próxima de seu domicílio, seja pública ou particular. Para ter direito à prioridade, a mulher deverá apresentar documentos que comprovem o registro de ocorrência policial ou processo judicial relacionado à violência doméstica. O texto aprovado também permite que o juiz determine, como medida protetiva de urgência, a matrícula ou transferência

0: transferência do aluno, mesmo que não haja vaga na instituição mais próxima do novo domicílio. Além disso, o juiz determinará a devida comunicação ao conselho tutelar competente para acompanhamento. Segundo a justificativa, a interrupção da trajetória escolar resulta em imenso prejuízo para as famílias, já submetidas a pesado trauma psicológico e social. Como explica o parecer da deputada Laura Carneiro, do PSD do Rio de Janeiro, lido na Comissão de Constituição e Justiça, pelo deputado Helder Salomão, do PT do Espírito Santo.
1: Tal medida protege ainda mais a mulher vítima de violência doméstica e seus dependentes, garantindo-lhe o direito fundamental à educação em meio a um contexto tão difícil de afastamento do lar em razão da violência doméstica.
0: O projeto que garante à mulher vítima de violência doméstica prioridade para matricular filhos ou dependentes em escolas próximas de sua nova residência segue para análise do Senado. Da Rádio Câmara de Brasília, Sofia Pessan.
2: Comissões. Avança na Câmara o projeto que cria uma estratégia nacional para enfrentar os impactos do vício em jogos.
3: A proposta já foi aprovada em todas as comissões temáticas da Câmara e está pronta para ser incluída na pauta de votação do plenário. A reportagem é de Maria Neves.
4: A Comissão de Saúde da Câmara aprovou o projeto do deputado Rui Carneiro, do Podemos da Paraíba, que institui uma estratégia nacional para cuidar de pessoas afetadas pelo vício em jogos e apostas, principalmente por meio da internet. O texto aprovado prevê uma rede de apoio formada por diferentes áreas do governo para enfrentar os impactos sociais e de saúde decorrentes do vício em apostas. De acordo com a relatora, a deputada Jandira Fegali, do PCdoB do Rio de Janeiro, devido à facilidade de acesso por meio do celular, a compulsão por jogos atinge uma parcela cada vez maior da população. Segundo a parlamentar, os mais afetados ainda são os homens, mas o problema já começa a atingir também mulheres e adolescentes.
5: E o que a gente vê é que em torno de entre 2 e 10 da população já começa a ter sintomatologia da dependência. Então é preciso que a gente institua uma política de prevenção, campanhas educativas, ao mesmo tempo de acolhimento, de assistência individualizada e confidencial. O Ministério da Saúde já faz hoje, já instituiu o teleatendimento gratuito, mas nós estamos estendendo todo esse tratamento, não só o SUS, mas também o Sistema de Assistência Social e a Rede de Atenção Psicossocial.
4: Dentre as ações previstas na proposta, constam acompanhamento médico e psicossocial para os indivíduos e seus familiares. A medida prevê ainda a criação de grupos de apoio baseados na experiência, a realização de campanhas e a publicação de materiais didáticos, com foco especial na proteção de crianças e adolescentes e a cooperação com operadoras de apostas para detectar comportamentos de risco. Jandira Fegali defende também a limitação das propagandas de sites de apostas e o aumento da taxação das empresas de jogos online, conhecidas como bets. A deputada ressalta que, como a sede da maioria dessas empresas fica no exterior, o dinheiro também sai do país, o que retira recursos, inclusive, das políticas de atenção a pessoas que desenvolvem compulsão por jogos. A relatora lembrou que, recentemente, o país aumentou a taxação das bets, que era de 12% e vai chegar a 18%, mas, para ela, ainda é pouco. Segundo afirma, há países que cobram até 40% de imposto dessas empresas. Da Rádio Câmara de Brasília, Maria Neves.
2: O projeto que institui uma estratégia nacional para cuidar de pessoas afetadas pelo vício em jogos e apostas também já foi aprovado pelas Comissões de Finanças e Tributação e de Constituição e Justiça. O texto segue para análise no plenário da Câmara.
6: Saúde.
3: Comissão aprova projeto que prevê expansão da telemedicina nos municípios. A repórter Júlia Lopes nos conta os passos para a adoção da medida.
7: As teleconsultas têm se tornado uma alternativa para ampliar o acesso aos serviços do Sistema Único de Saúde, o SUS. Elas permitem atender um maior número de pessoas e chegar a regiões mais distantes no país. Nesse cenário, a Comissão de Saúde da Câmara dos Deputados aprovou um projeto de lei que cria a política de expansão da telesaúde no SUS. Atualmente, cerca de 10% dos municípios brasileiros oferecem serviços de medicina online à população, segundo o levantamento da Frente Nacional dos Prefeitos. Com a nova política, o governo federal deverá apoiar estados e municípios na ampliação desse atendimento, com prioridade para regiões mais vulneráveis e de difícil acesso. O texto prevê a criação de programas federais com apoio técnico e financeiro. Entre as medidas estão investimentos em conectividade, aquisição de equipamentos para unidades do SUS, capacitação de equipes e desenvolvimento de novos modelos de atendimento digital. A proposta também cria a Base Nacional de Telemedicina e Telesaúde, que deve integrar os dados de atendimento virtuais em todo o país, facilitando o acesso às informações de saúde. Para a relatora do projeto, a deputada Adriana Ventura, do Novo, de São Paulo, a iniciativa ajuda a enfrentar desigualdades regionais, amplia o acesso à saúde e permite a unificação de dados da população, como o prontuário eletrônico em um único sistema.
6: O objetivo, basicamente, é que a gente amplie isso com uma base única. Então, a gente precisa trabalhar interoperabilidade, precisa dar mais acesso para as pessoas, principalmente as pessoas que hoje não têm acesso. Então, o objetivo desse é fazer uma integração e fazer com que haja um compromisso dessa integração de estados, municípios e também planos de saúde que também atendem o SUS.
7: Os estados e municípios deverão incorporar a telesaúde em seus planos permanentes de cuidado, definindo metas e indicadores compatíveis com a realidade local. De acordo com o Ministério da Saúde, em 2025, 76% da população brasileira depende diretamente do SUS. O sistema realiza por ano 2,8 bilhões de atendimentos e conta com cerca de 3,5 milhões de profissionais em atuação. O projeto, que busca aumentar a participação da telesaúde no SUS, segue agora para análise na Comissão de Finanças e Tributação. Da Rádio Câmara de Brasília, Júlia Lopes.
8: Agricultura.
2: Comissão de Agricultura aprova a erradicação da leucena, planta invasora no Cerrado. O repórter José Carlos Oliveira explica os problemas causados pela praga.
9: A Comissão de Agricultura da Câmara dos Deputados aprovou a proposta de controle, manejo e erradicação progressiva da leucena, uma leguminosa originária da América Central. A planta exótica invasora se disseminou descontroladamente em vários biomas brasileiros, sobretudo em áreas do Cerrado, no Centro-Oeste. O autor do projeto de lei, deputado Otto Alencar Filho, do PSD da Bahia, lembrou que a leucena foi introduzida no Brasil como forrageira, ou seja, com foco na alimentação de animais de produção, como bois, porcos e cabras. Também foi usada na recuperação de solo. No entanto, a planta se desenvolveu rapidamente e passou a competir com a vegetação nativa, alterando os ecossistemas. O relator, deputado José Medeiros, do PL do Mato Grosso, concordou com a necessidade de controle da leucena.
10: É uma leguminosa muito aceita pelos produtores, porque tem alto índice de proteína para o gado, mas ela também se espalha de forma assim muito avassaladora, e ele pede justamente a substituição gradativa dessa leguminosa para que não vire uma praga por todo o país. Porque ela produz bastante semente, é levada pelo vento, por passarinhos também. De um bem que se esperava, acaba causando um problema para toda a atividade silvopastoril.
9: Para o controle gradual da planta, o projeto de lei prevê campanhas educativas, linhas de financiamento, assistência técnica e extensão rural voltadas à substituição da leucena por espécies alternativas. Áreas rurais que cultivam a planta terão até 10 anos para erradicá-la. O texto ainda proíbe o plantio de leucena em áreas de preservação permanente, unidades de conservação de proteção integral, florestas públicas, terras indígenas e territórios quilombolas. A proposta de erradicação da leucena ainda vai passar pela análise das comissões de meio ambiente, de finanças e tributação e de Constituição e Justiça. Da Rádio Câmara de Brasília, José Carlos Oliveira.
8: Justiça.
3: Comissão aprova projeto que aumenta a proteção para vítimas de violência, exigindo que juiz escute a mulher antes de decidir pela revogação de medidas protetivas do agressor.
2: O projeto está pronto para entrar na pauta do plenário da Câmara, como informa a repórter Silvia Munhato.
8: A Comissão de Constituição e Justiça da Câmara aprovou o projeto que determina que, antes de decidir sobre a revogação de medidas protetivas de urgência do agressor, o juiz escute a mulher vítima de violência doméstica e familiar e verifique se ela não está em risco. Além disso, a proposta determina a realização da chamada audiência de admoestação para a soltura de agressor em caso de revogação de prisão preventiva. É o que explica a relatora, a deputada Laura Carneiro, do PSD do Rio de Janeiro.
11: E o juiz vai dizer para ele: olha só, o senhor, se descumprir, vai acontecer isso. Se o senhor deixar de cumprir as medidas protetivas, vai acontecer isso. Ou seja, ele de alguma maneira vai fazer com que o agressor repense qualquer possibilidade de reincidência naquela conduta.
8: A audiência deverá se realizar em até 48 horas da decisão de soltar o réu. As medidas serão inseridas na Lei Maria da Penha. Laura Carneiro defendeu que o contato com a vítima deve ser realizado pela equipe técnica da vara especializada, por equipamento da rede de enfrentamento à violência da região, de seu domicílio, ou ainda pelo próprio juízo da vara de violência doméstica e familiar. Entre as medidas protetivas previstas na Lei Maria da Penha estão a suspensão do porte de arma, o afastamento do lar ou a proibição de aproximação da vítima. A proposta que aumenta a proteção para a mulher vítima de violência deverá ser analisada agora pelo plenário da Câmara. Da Rádio Câmara de Brasília, Silvio Minhato.
12: Segurança Pública.
3: Pessoas que estiverem cumprindo medidas protetivas com base na Lei Maria da Penha podem ter suspenso o direito a ter armas de fogo. Proposta nesse sentido está sendo examinada pela Câmara. A reportagem é de Luiz Cláudio Canuto.
13: A Comissão de Segurança Pública da Câmara aprovou projeto que impede que pessoas que estejam em cumprimento de medidas protetivas com base na Lei Maria da Penha tenham ou comprem armas de fogo e munições. O texto aprovado é uma nova versão da proposta feita pelo relator, deputado Aloysio Mendes, do Republicanos do Maranhão. De acordo com a nova redação, a suspensão do direito a armas vira uma medida obrigatória até a revogação da medida protetiva ou o arquivamento do caso. Para garantir o cumprimento da lei, o relator incluiu a exigência de uma certidão negativa de medidas protetivas para quem queira comprar ou portar armas de fogo no Brasil. É uma mudança no Estatuto do Desarmamento. Ao juiz, caberia comunicar a decisão a diversos órgãos, como o Exército, no caso de atiradores esportivos, a Polícia Federal, para quem é caçador, e também às empresas de segurança, caso seja um emprego do acusado de agressão. Entre as mudanças feitas, o relator tirou do texto original a previsão de novas penas para tentativas de compra de armas, porque a legislação penal já prevê punições para uso e porte ilegais. Também ficou de fora a criação de novos canais de atendimento específicos, porque já existe o número 180 para denúncias de violência contra a mulher. O texto original tratava apenas do registro de agressão em inquéritos, mas o relator vinculou a proibição à concessão da medida protetiva. Aloysio Mendes acha que a vinculação dá maior eficácia jurídica e rapidez à segurança da vítima.
14: Nós temos estatísticas recentes que dizem que quase 58% dos crimes cometidos contra as mulheres são praticados com armas de fogo. Aprovamos na Comissão de Segurança Pública e Combate ao Crime Organizado por unanimidade. E esse projeto vai coibir ainda mais a prática desse tipo de crime.
13: O texto já foi aprovado pela Comissão de Defesa dos Direitos da Mulher e agora está na Comissão de Constituição e Justiça, mas pode ser votado pelo plenário porque está em regime de urgência. Da Rádio Câmara de Brasília, Luiz Cláudio Canuto.
12: Votação.
2: Oficiais de justiça e fiscais agropecuários podem ser incluídos entre as categorias autorizadas a portar armas. O repórter Antônio Vital tem as informações.
15: Ganhou o regime de urgência e pode ser votado a qualquer momento no plenário da Câmara, projeto que autoriza o porte de armas de fogo por oficiais de justiça e auditores fiscais federais agropecuários. O projeto altera o Estatuto do Desarmamento para incluir essas duas categorias entre aquelas que têm direito ao porte de arma. Hoje, essa autorização já vale para policiais, militares e outras carreiras ligadas à segurança pública, desde que cumpram os requisitos legais, como comprovação de capacidade técnica e aptidão psicológica. De acordo com a proposta, esses profissionais poderão portar arma de fogo de propriedade própria ou fornecida pela instituição, inclusive fora do horário de serviço, com validade em todo o território nacional, conforme as regras previstas em lei. Relator da proposta, o deputado Jonas Donizete, do PSB de São Paulo, argumentou que a medida reconhece o risco enfrentado por esses profissionais no exercício das funções. Segundo ele, oficiais de justiça e auditores fiscais atuam diretamente na execução de decisões judiciais e em atividades de fiscalização, muitas vezes sob tensão e ameaças. O porte de armas para oficiais de justiça foi defendido pelo deputado Coronel Meira, do PL de Pernambuco.
16: Porte de arma para o oficial e oficial de justiça, para poder se defender verdadeiramente de tudo que acontece na rua. Ele é o elo, exatamente, da justiça, dos tribunais de justiça com o povo brasileiro. E ele precisa ter um mínimo de conforto, que é poder, se quiser, estar armado para defender a sua vida e muitas vezes a vida de quem o acompanha no seu momento do trabalho, em todos os locais, em todos os rincões do nosso Brasil.
15: Com regime de urgência, o projeto que autoriza o porte de arma por oficiais de justiça pode ser votado diretamente no plenário da Câmara, sem passar pela análise das comissões permanentes da Casa. Da Rádio Câmara de Brasília, com informações de Daniele Lessa, Antônio Vital.
3: Termina agora o Jornal Câmara dos Deputados, produzido pela Rádio Câmara. O programa teve trabalhos técnicos de Wellington Teles e a apresentação de Tessia Guimarães e Luciana Vieira. Uma boa noite para você.
2: A Voz do Brasil está de volta na segunda-feira. Boa noite e bom fim de semana.
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0: Band FM, Eduardo Costa, Imagina Eu, aqui na nossa noite, na noite da Band Menos é Mais, Pedro Pecado. Participação da Simone Mendes. Chora, me liga, João Bosco e Vinícius. Aquele momento especial, aquele momento, lembra dessa. Você curtir, precisa recordar aqui na noite da Band, tá? Ó, vai começar o Band Love, tá, gente?
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1: Começou então o nosso Band Love, estamos na noite da sexta-feira, no meio de um feriadão. O que você faz nessa noite? Descansa, relaxa, namora, trabalha, viaja, dirige. Quando der um tempinho, manda uma mensagem aqui pro Band Love no 11 99991 9197. Aperta o microfoninho do WhatsApp, manda teu áudio, manda aquele eu te amo gostoso pra pessoa que é especial pra sua vida. Manda aquele beijo gostoso, manda aquele recado especial. Vamos espalhar amor, vamos espalhar otimismo, espalhar coisa boa, né? Aqui através do Band Love. Pode mandar recado para os seus amigos também, para os seus familiares. Fique à vontade. Todo mundo que participa concorre aos prêmios. 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E o mascote da Band FM, linducho, fofucho, que está lá nas redes sociais. 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Dois presentes com a marca Band FM para você, vou sortear no finalzinho do Band Love. A partir das 10h30 teremos História de Amor do Band Love com Murilo, com a Tatá. Hoje tem Luan Santana, Água com Açúcar. Hoje tem Mr. Mister, anos 80, Broken Wings. Isso é bom demais, né? This I Promise You, NSYNC.

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Band FM, Band Love, 10 horas, 9 minutos. Aquele pagodinho antigo, sabe aquele? A gente toca no Band Love, pra você.

0: Essa versão é um espetáculo.
1: E eu vou tocar pra você no Band 9 de hoje, tá bom? Tivemos Luan Santana, Água com Açúcar, também Sam Smith, I'm Not the Only One. E Whitney Houston abriu o Band Love, tema do filme Guarda-Costas. I Will Always Love You. Tá curtindo? Tá gostando da nossa viagem? É noite de sexta-feira, meio de feriadão. Muita gente emendou, muita gente não emendou. E a gente tá aqui fazendo a trilha sonora pro seu namoro, pro seu descanso, pro seu trabalho. E eu quero que você participe comigo, mandando a sua mensagem pro 11 99991 9197. Mande o seu recado de amor, mande a sua mensagem, espalhe amor, espalhe otimismo, amizade.
2: Boa
1: com a gente.
2: Boa noite, Band FM.
1: Boa noite.
2: Boa noite, Band Love. Aqui é o Thomas, indo pra casa.
1: Fala, Thomas.
2: É, eu quero dizer uma coisa, fazer uma declaração de amor hoje.
1: Faça.
2: Pra duas mulheres que eu amo muito. A minha esposa, Andressa, e a minha filha maravilhosa, que eu amo, que eu mato, que eu morro por ela, Maitê. Eu amo muito essas duas, principalmente a minha princesa, que é tudo na minha vida.
1: Obrigado, Thomas. Um abraço, um beijo pra sua família. Bom fim de semana pra vocês, tá legal? Tem mais mensagem de amor chegando.
3: Boa noite, rapaziada da Band.
1: Boa noite.
3: Queria mandar um eu te amo pro Jefferson.
1: Valeu, tá dado o recado para o Jefferson. Quem mais? Quem mais?
4: Boa noite, boa ouvindo alto, FM. Hein? Boa noite, meu nobre.
1: Boa noite.
4: Tudo bem com você?
1: Tudo ótimo, graças a Deus.
4: Meu amigo, toca pra nós aí o Eduardo Costa. Anjo Protetor.
1: Legal,
4: Samuel. Vou fugir um pouco da regra do jogo, né?
1: É, não.
4: Mas faz parte, né?
1: É bonito.
4: Anjo Protetor do Eduardo Costa. É, manda um alô pra nós aqui de São Vicente, Baixada Santista. Meu nome é Reginaldo.
1: Obrigado, Reginaldo.
4: Tamo junto.
1: Sim.
4: Band é sucesso nacional e internacional. Valeu, um abraço, bom
1: Valeu.
4: Final de semana.
1: Obrigado, Reginaldo, abraço pra você, pra todo mundo de São Vicente, ouvindo a Band FM Litoral, né? Quem mais
5: Oi,
1: tá aqui?
5: Marcelo Dias, boa noite.
1: Boa noite.
5: Sou Mari daqui de Salvador.
1: Oi, Mari.
5: Bahia.
1: Legal.
5: Estou aqui ligadinha na Band. O que eu mais gosto de fazer é ouvir música, principalmente essas músicas dos anos 80, 90, que pra mim são maravilhosas.
1: A gente toca.
5: São músicas excelentes que marcaram momentos inesquecíveis.
1: É isso aí.
5: Na minha geração. E quero desejar a todos os ouvintes nesta sexta-feira, início de um belo final de semana, que todos venham estar bem, em paz. E que todos sejam felizes.
1: Tá certo. Obrigado, minha amiga. Um beijinho no seu coração, viu? 10h16, já já 10h30. História de amor do Band Love com Murilo, com a Tatá. Como a gente espalha amor, vamos falar de amor nessa noite também. O amor não é encontrar alguém que complete o que falta em você, mas alguém que inspire o que há de melhor em você. É crescer sem perder a essência. Sonhar sem abrir mão de quem se é e descobrir que compartilhar a vida pode torná-la ainda mais rica, ainda mais leve e cheia de significado.

Band FM, 10 horas, 28 minutos, é Band Love com a história de amor com Murilo e Tatá. Daqui uma música, um clássico para você viajar.

0: Rádio FM Cazuza, faz parte do meu show. Bruno Marrone, agora vai. Sebastian Yatra, My Only One. E Dino Vanelli, I Just Wanna Stop. 10 horas, 30 minutos. Aqui na sua rádio do seu jeito, história de amor do Band Love com Murilo e a Tatá.
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2: A vida muda o tempo todo. Às vezes devagar, quase sem que a gente perceba. Outras vezes de uma forma tão brutal que divide nossa história em antes e depois. Mas, olhando para tudo o que aconteceu, existe uma coisa que eu aprendi. O que realmente define a nossa vida não são as tragédias nem as conquistas. São as pessoas que escolhem caminhar com a gente. Eu conheci o Murilo em 2011. Em um momento da minha vida de muita ansiedade. Eu estava prestes a começar meus estudos em outro estado e precisava construir uma vida longe de tudo que eu conhecia. Apesar da empolgação pela oportunidade, eu também estava morrendo de medo. Medo de não me adaptar. Medo de me sentir sozinha, de começar do zero em um lugar onde eu não conhecia ninguém. Por conta disso, eu comecei a participar da comunidade da faculdade nas redes sociais. E foi assim que eu encontrei o Murilo. No começo, era só uma troca de mensagens entre dois estudantes. Mas uma mensagem virou duas. Duas viraram três. Três viraram uma conversa inteira. E aí, sem perceber, a gente passou a se falar todos os dias. Durante 3 meses, antes mesmo da gente se encontrar pessoalmente, ele esteve presente em praticamente todos os meus dias. A gente falava sobre tudo. E de repente, aquele rapaz que eu nunca tinha visto pessoalmente foi se tornando uma das pessoas mais importantes da minha vida. Antes do começo das aulas, nós marcamos de nos conhecer pessoalmente. Eu estava super nervosa. Eu estava com medo de que a conversa não fluísse e de que aquela conexão que a gente tinha pelas mensagens simplesmente desaparecesse quando a gente ficasse frente a frente. Mas aconteceu exatamente o contrário. Nos primeiros minutos, nós dois estávamos tímidos. Só que a estranheza durou muito pouco. Logo a conversa começou a fluir do mesmo jeito que sempre fluiu nas mensagens. E eu tive a sensação de que eu estava reencontrando alguém que eu já conhecia há muito tempo. Não conhecendo uma pessoa pela primeira vez, sabe? A gente até foi procurar apartamento junto. Acabou virando vizinho. E nos meses seguintes, a nossa amizade foi ficando mais forte. Foram 4 meses assim até que, em algum momento, ficou impossível fingir que aquilo era mesmo só amizade. Quando nós começamos a namorar, quase nada mudou, porque nós já éramos muito próximos. Mas, ao mesmo tempo, tudo ficou diferente. Eu já não tinha mais dúvidas de que o Murilo era o homem da minha vida, porque, pela primeira vez, eu conseguia me imaginar envelhecendo ao lado de alguém. Mas existia uma sombra pairando sobre tudo aquilo. O Murilo falava muito sobre continuar os estudos fora do país. Era um sonho que ele tinha já há muitos anos e, por mais que eu o amasse, eu nunca compartilhei desse mesmo sonho e, por isso, no fundo, eu sabia que, mais cedo ou mais tarde, chegaria o momento em que nós teríamos que escolher entre ficar juntos ou enfrentar uma distância daquelas.
3: Clarice, é uma oportunidade única, meu amor.
2: Eu
3: sonho com isso há tanto tempo. Imagina tudo que a gente poderia viver. Você podia ir comigo, né?
2: Amor, você sabe que eu não quero essa vida pra mim. Eu nunca quis.
3: Mas eu não quero ficar longe de você.
2: Ei, olha pra mim. Eu te amo mais que tudo, Murilo. E justamente por isso, eu não vou pedir pra você abrir mão do seu sonho. Se esse é o caminho que você sempre quis seguir, eu vou te apoiar, eu vou entender.
3: Mas vão ser anos, Clarissa, anos. É muito tempo, é muito longe, muito.
2: Era. Realmente era. mas eu preferi enfrentar a distância e o tempo do que pedir para ele não ir e depois ele passar o resto da vida se perguntando como teria sido. No fim, foram 6 anos longe um do outro. 6 anos vivendo entre despedidas, aeroportos, contagens regressivas. O Murilo vinha me visitar a cada 6 meses e nós aprendemos a valorizar cada minuto juntos, porque nós sabíamos que aquele tempo passava rápido demais. Quando ele ia embora, a saudade apertava muito. Era mensagem atrás de mensagem, horas em chamadas de vídeo e uma tentativa eterna de continuar participando da vida um do outro, mesmo estando em continentes diferentes. Ai, não foi fácil. Nós tivemos momentos de tristeza, de frustração, de insegurança e muitas lágrimas de saudade também. Mas de alguma forma, toda aquela distância acabou fortalecendo ainda mais a nossa relação. Depois de tantos anos, nós já não tínhamos mais dúvidas de que valia a pena esperar. Nós nunca deixamos de escolher um ao outro, nunca. No ano de 2019, o Murilo me pediu em casamento. Depois de tantos anos de distância, despedidas e espera, eu senti que nós finalmente estávamos chegando ao começo da vida que nós sempre sonhamos. Alguns meses depois, durante uma das vindas dele ao Brasil, eu comecei a me sentir diferente. Era uma sensação estranha, difícil até de explicar aqui, mas era impossível de ignorar. No último dia dele aqui, poucas horas antes dele embarcar, eu resolvi fazer um teste de gravidez. E quando eu vi aqueles 2 tracinhos, eu fiquei paralisada. Eu olhava para o teste e depois olhava para o relógio. O homem que eu amava estava prestes a entrar num avião. Nós não tínhamos nem casado ainda. Não tinha planejado aquilo e, de repente, a nossa vida inteira tinha acabado de mudar. A gravidez deveria ter sido um dos momentos mais felizes da nossa vida. Mas também acabou sendo um dos mais difíceis. Eu passei praticamente toda a gestação sem o Murilo do meu lado. Enquanto eu lidava com as mudanças do meu corpo, com os medos da maternidade e a saudade que parecia não ter fim, ele fazia de tudo. Tudo para conseguir voltar definitivamente para o Brasil. Mas foi aí então que, em março de 2020, o mundo simplesmente parou. Parou mesmo. A pandemia começou, os aeroportos fecharam e ninguém sabia exatamente o que ia acontecer dali para frente. Eu estava grávida. Eu estava prestes a dar à luz e o desespero tomou conta de todos nós. O Murilo conseguiu embarcar em um dos últimos voos para o Brasil, mas quando ele chegou, precisou cumprir 2 semanas de quarentena. Uma semana depois, em abril de 2020, o Gustavo nasceu. Em meio ao caos da pandemia, no medo que dominava o mundo inteiro e nas incertezas, né, sobre o futuro, nós dois estávamos ali começando uma vida nova. Os dois desempregados e com um bebê recém-nascido para criar. Mas depois de tudo que a gente já tinha enfrentado para ficar junto, nós estávamos exatamente onde nós queríamos estar. Lado a lado. Nos primeiros meses, nós tivemos que nos dividir entre a casa dos meus pais e a casa dos pais do Murilo. Não era bem a vida que a gente tinha imaginado para o nosso futuro, mas era o que tinha naquele momento. E nós fomos aprendendo a seguir em frente um dia de cada vez. Alguns meses depois, o Murilo conseguiu um emprego e aos poucos as coisas começaram a entrar nos trilhos. Quando nós alugamos o nosso primeiro apartamento, eu senti uma felicidade até difícil de falar aqui. Depois de tantos anos de distância, de uma gravidez vivida em continentes diferentes, de uma pandemia e de tantas dificuldades, ai, finalmente nós tínhamos um lugar para chamar de lar. O Murilo estava trabalhando, eu também consegui um emprego, o Gustavo estava crescendo super bem. Enfim, a vida estava dando certo. Conforme o tempo foi passando, eu comecei a querer muito um segundo filho. Mas o Murilo ainda não se sentia preparado e nós ficamos nesse impasse aí durante anos.
4: Apesar disso, a vida seguia. Nessa época, eu comecei a cuidar mais de mim. Emagreci 40 quilos e me sentia mais saudável, mais feliz com meu corpo. Mas foi justamente nesse período que eu notei alguns nódulos na região da mama. Eu fui investigar, mas no começo ninguém pareceu preocupado, não. Uma médica disse que aquilo tinha a aparência de uma fibrose. Outra pediu um ultrassom, mas sem nenhuma urgência. E, sinceramente, eu não quis acreditar que era algo grave. Os nódulos continuavam a crescer, e rápido, rápido demais. Em janeiro daquele ano, durante uma consulta, um médico levantou a hipótese de mastite, como se fosse só uma inflamação mamária. Eu voltei para a obstetra, tomei antibióticos, passei por novos exames e fui encaminhada para outros especialistas. Mas por onde eu passava? As respostas eram praticamente as mesmas. Isso não tem cara de câncer. No máximo, você vai precisar retirar a mama. É praticamente um procedimento estético, não precisa se preocupar. Foi no meio dessa sequência de consultas, de exames e tentativas de encontrar uma resposta que eu descobri que eu estava grávida. E desde o dia que eu descobri a gravidez, nasceu um medo dentro de mim que eu não conseguia nem explicar. Todo mundo dizia para eu pensar positivo, só que no fundo, eu tinha uma sensação estranha de que alguma coisa não estava bem. Numa segunda-feira, eu fiz a biópsia dos nódulos. Mais uma vez, eu ouvi que aquilo provavelmente não era nada demais. E mais uma vez eu voltei para casa tentando acreditar que ia ficar tudo bem. Poucos dias depois, nós tínhamos descoberto que estávamos esperando uma menina. Nós ficamos tão animados por ser uma família grande, uma família cheia de meninos, né? Mas na terça-feira seguinte, durante uma consulta de pré-natal, meu mundo desabou. Eu lembro perfeitamente do silêncio dentro da sala, da expressão da médica, da sensação de que alguma coisa estava errada antes mesmo de alguém dizer qualquer palavra. A minha filha estava sem batimentos cardíacos há semanas.
3: Alô, meu amor? E aí, me conta, como é que foi a consulta?
4: Murilo, eu não sei, o médico, o coração, o bebê, Murilo...
3: O que foi, Clarissa? O que foi? O que aconteceu?
4: A nossa princesa, ela não... Não tem... Ela...
3: Pelo amor de Deus, Clarissa, fala, o que tá acontecendo? Por que você tá fazendo isso? Você tá me assustando, fala logo. Fala comigo, vai.
4: Eu lembro de desligar o telefone e sentir como se o mundo tivesse perdido o sentido. Eu passei o resto do dia deitada chorando sem parar, tentando entender como é que aquilo tinha acontecido e como eu ia contar pro Gustavo que ele não ia ter mais uma irmã. A gente já tinha se apegado tanto ao bebê. A gente já falava tanto da nossa menina e foi horrível, horrível. 3 dias depois, para tentar escapar um pouco daquela tristeza, eu fui com meu filho para uma cachoeira. Eu estava sentada com os pés na água. Eu estava abraçada com Gustavo, tentando respirar um pouco. Aí eu peguei o celular e eu vi que tinha saído o resultado da biópsia. A minha cabeça nem estava voltada mais para isso, mas quando eu abri, quando eu vi, eram palavras. Palavras que eu nunca imaginei ler. Carcinoma. Linfoma. Infiltração leucêmica. Eu não entendia o que aquilo significava, mas eu entendia o suficiente para saber que alguma coisa estava muito errada. 3 dias antes, eu estava sonhando com o nascimento da minha filha. Agora, ela não estava mais ali. E enquanto eu ainda tentava processar aquela perda, outro desespero já estava tomando conta de mim. O que é que estava acontecendo, meu Deus? Por que que tudo aquilo estava acontecendo? Sabe qual era a sensação? De que minha vida estava escapando das minhas mãos. Os exames seguintes aconteceram em uma velocidade desesperadora. Foram novas biópsias, mais consultas, mais especialistas e uma espera que parecia não acabar nunca. Eu passava horas tentando entender os resultados dos exames e aí, aos poucos, eu comecei a perceber que a situação era muito mais grave do que os médicos tinham imaginado. Mas eu ainda não tinha uma resposta. 20 dias depois, chegou o dia da consulta que finalmente ia me trazer um diagnóstico. Naquela madrugada, eu expeli a minha filha e, poucas horas depois, sentada diante do médico, eu recebi a resposta que mudaria a minha vida para sempre. Era um linfoma agressivo. Em menos de um mês, eu tinha perdido a minha bebê e descoberto que estava com câncer. Tudo aconteceu rápido demais. Em setembro, os meus exames estavam completamente limpos. Em novembro, começaram os primeiros sintomas. Em dezembro, os nódulos já eram visíveis. Em janeiro, minha mama estava completamente tomada. Ela ficou dura, dolorida, e eu já não conseguia usar nem sutiã. Colocar o cinto de segurança também não dava, e sequer dormir daquele lado do corpo. Em fevereiro, eu comecei a quimioterapia.
3: Amor, amor, acorda. Tá na hora da gente ir.
4: Eu não aguento mais isso, Murilo. Esse gosto de ferro na boca. Eu não consigo comer, eu não consigo dormir direito.
3: Eu sei disso. Eu sei, mas falta pouco. Faltam só alguns ciclos. A gente já chegou tão longe.
4: Parece que meu corpo já desistiu de mim. Eu tô exausta. Eu tô exausta de tanta dor. Às vezes eu só queria que tudo acabasse. Só isso, só isso.
3: Oh, meu amor, calma. Eu tô aqui. Eu tô com você. A gente vai vencer tudo isso junto. Mas você tem que confiar. Confia.
4: Foram 6 ciclos extremamente agressivos. Toda segunda-feira eu era internada. Passava 5 dias seguidos recebendo quimioterapia 24 horas por dia. Ligada a máquinas, medicamentos, exames. Na sexta-feira eu recebi alta. Passava alguns dias em casa tentando me recuperar e, quando começava a respirar um pouco melhor, tudo recomeçava. Foram meses vivendo nesse ciclo. Com o tempo, eu deixei de reconhecer a mulher que via no espelho. Eu sempre fui o tipo de pessoa que cuidava de tudo, resolvia tudo, dava conta de tudo. De repente, eu mal conseguia sair da cama. Eu não tinha forças, eu não tinha energia. E em muitos dias, eu não conseguia ser a mãe que eu queria ser, a esposa que eu queria ser. Ou até mesmo, eu mesma. Foi nesse período que eu entendi mais do que nunca o tamanho do homem com quem eu me casei. Enquanto eu lutava para sobreviver, o Murilo segurou a nossa vida inteira sozinho. Ele cuidava do Gustavo, ele cuidava da casa, do trabalho e ainda tentava cuidar de mim. Durante 4 meses e meio, a minha irmã ficou comigo no hospital, acompanhando cada internação, enquanto o Murilo fazia de tudo para manter a nossa família funcionando. Meu filho sentiu muito. Sentiu a minha ausência dentro de casa. Sentiu os dias em que eu estava internada. Sentiu o meu cansaço, o meu silêncio. E as vezes em que eu simplesmente não tinha forças para brincar, para conversar, ou ser a mãe que eu sempre quis ser. E por mais que eu estivesse lutando pela minha vida, essa talvez tinha sido uma das dores mais difíceis de carregar. A quimioterapia terminou em junho de 2025. E naquele dia muita gente acreditou que a batalha tinha acabado. A verdade é que algumas batalhas não terminam quando o tratamento acaba. Mesmo 11 meses depois, meu corpo ainda sente os efeitos da quimioterapia e, de muitas formas, a minha vida nunca mais voltou a ser exatamente como era. Mas, apesar de tudo isso, nós sobrevivemos. Durante muito tempo, eu achei que amor era sobre planos. Sobre construir uma vida juntos, fazer promessas e imaginar o futuro. Hoje eu sei que amor é outra coisa. A gente passa a vida planejando os momentos felizes. Imagina a casa, os filhos, as conquistas e tudo aquilo que ainda a gente quer viver, mas ninguém planeja um luto. Ninguém planeja perder um filho. Ninguém fica planejando uma doença. Ninguém imagina que de uma hora para outra a vida pode exigir mais força do que você acredita ter. E foi justamente nos momentos mais difíceis que eu descobri o verdadeiro significado de caminhar lado a lado. Porque amor não é só quem comemora as vitórias com você. Amor é quem permanece quando os planos acabam. Quem fica quando o medo chega. Quem continua segurando a sua mão quando a vida se transforma em algo que nenhum dos dois imaginava enfrentar. E talvez tenha sido justamente depois de quase perder tudo que aprendemos a valorizar ainda mais o que temos. O Murilo, que durante anos não queria mais filhos, hoje voltou a sonhar comigo. Nós congelamos embriões pensando no futuro. Queremos nos casar e seguir reconstruindo a nossa vida, um passo de cada vez. Agora mais do que nunca, nós queremos viver. Porque depois de tudo que enfrentamos, aprendemos que recomeçar também é uma forma de vencer.

0: FM Diogo Nogueira, clareou aqui no nosso Band Love. A música da história de amor do Band Love desta noite de sexta-feira. O Murilo e a Tatá acabaram de contar a história da Clarissa e do Murilo. Uma história que mostra que algumas provas da vida são capazes de abalar qualquer pessoa, mas também revelam a força de um amor verdadeiro. Entre perdas, medo e superação, eles aprenderam que recomeçar não significa esquecer a dor, mas encontrar coragem para seguir em frente. Uma história emocionante sobre resiliência, uma história sobre companheirismo, sobre amor e sobre esperança. Fazer o seguinte, vamos ouvir a voz da Clarissa aqui no Band Love. Ela falou com quem ama não esquece e a gente coloca no ar agora no Band Love também.
1: Oi Murilo, Tatá e toda a equipe da Band FM. Eu queria agradecer de coração por terem contado a minha história no Quem Ama Não Esquece. É muito estranho e ao mesmo tempo muito emocionante ouvir minha própria história sendo narrada por vocês. Porque a gente revive os sentimentos, momentos difíceis, mas também relembra o quanto o amor foi importante em cada etapa. Eu acho que muitas vezes a gente passa por coisas na vida sem nem imaginar que nossa história pode tocar alguém. E vocês conseguem transformar essas histórias em acolhimento, em emoção e até força para quem está ouvindo. Obrigada pelo carinho, pela sensibilidade e pelo jeito tão humano com que vocês contaram tudo. Tenho certeza de que muitas pessoas vão se identificar, se emocionar.
0: Sim.
1: E até se sentirem abraçadas através dessa história. Obrigado mesmo. Foi muito especial reviver tudo isso com vocês.
0: Que linda você. Que linda, Clarissa. A Clarice e o Murilo estão num vídeo também lindo lá no Facebook e no Instagram da Band FM. Dá uma entrada lá que você vai ver muito amor, vai ver luta, vai ver esperança, vai ver vitória. Entra lá no Face da Band e no Insta da Band FM. Tem um resuminho da história, você clica em comentários e pode comentar. Ou então, manda sua mensagem pro WhatsApp da Band FM. Comenta a história com a gente. Eu quero ouvir sua voz. 11 9 9991 9197. Esse é o WhatsApp. Aperta o microfoninho e manda teu áudio. 11 9 9991 9197.
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0: Sabe aquela versão de Coming Around Again que eu falei que ia tocar? Eu toco pra você agora. Alanis Morissette, Carly Simon, numa versão que é um espetáculo de um grande clássico da música mundial. É o nosso Band Love com você.

0: Band FM, quando chove, Patrícia Marques. Eu falei anos 80, essa música é de 94, viu? Foi tema da novela A Viagem e é um clássico lindo. Essa aqui, ó, é dos anos 80. Alphaville. Vou tocar pra você ainda hoje aqui no nosso Band Love. Agora eu coloco no ar, são 11h13, os comentários da história de amor do Band Love. História emocionante na noite de hoje, que você ouviu com o Murilo e com a Tatá. A história da Clarissa e do Murilo. Já falei pra você, né? Tem um vídeo lindo, emocionante, com muito amor, com muita luta e com vitória lá no Facebook e no Instagram da Band FM. Dá uma entrada lá pra você conhecer a personagem principal da história de hoje, tá?
1: Boa noite, Marcelo Dias. Aqui é a Lucy de Suzano.
0: Oi, Lucy.
1: Que história da Clarissa, hein?

0: Acontece ali na Bahia.
1: Fala, Natan.
0: A história é muito bacana dessa mulher aí, rapaz. História de superação. E o mais importante, né, é que o companheiro dela não largou a mão dela em momento algum.
1: Nunca.
0: Entendeu? Isso aí faz com que a família venha mais forte, fortaleça, entendeu? Isso aí, meu amigo. Um abraço aí pra todos aí. Fica com Deus aí. Tchau e obrigado.
1: Valeu, bom fim de semana, amigão. Bom trabalho. Mais um áudio aqui. Salatiel, fala com o Band Love, Salatiel.
2: Boa noite, Marcelo Dias.
1: Boa noite.
2: Indo aqui pra Curitiba, com o olho lacrimejado pra essa história.
1: Linda, né?
2: A gente não tem nem palavras pra falar sobre essa fé e esse amor. Que Deus abençoe grandemente a vida deles.
1: Amém.
2: Eles são merecedores de tudo. Um abraço a todos. Salatiel de Jundiaí.
1: Valeu, Salatiel. Um abraço pra você. Bom fim de semana, amigão.
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0: Rádio FM, belo perfume para você aqui no nosso Band Love, as melhores músicas de todos os tempos. Uma de cada época, uma de cada estilo, para sua noite ficar bem melhor. Além do belo, tivemos Zezé de Camargo e Luciano Indiferença. And Sync, This I Promise You, bela recordação. E lá do passado, Mr. Broken Wings. 11h32, tem muito recado de amor, tem muito beijo chegando aqui no Band Love.
1: Boa noite, Band Love.
0: Boa noite.
1: Todos os dias escuto e amo ouvir as histórias.
0: Obrigado.
1: Queria mandar um abraço, um beijo, um amasso na minha esposa, que amo muito, Bruna. E fugir um pouquinho aí, se você puder tocar uma música que fez parte da minha história com ela.
0: Qual música? Conta aí.
1: Zezé de Camargo e Luciano. Dois corações e uma história.
0: Já tá anotado aqui. Um abraço pra você, amigão. Obrigado, viu? Tem mais mensagem chegando aqui. Vamos lá. Mande a sua.
2: Boa noite, meu brother.
0: Boa noite.
2: Hilton de Duque de Caxias, Rio de Janeiro.
0: Fala, meu amigo.
2: Sempre ligadinho. Band Love e na Band FM, sim, de manhã à noite. Um grande abraço pra todos. Vamos que vamos daquele jeitão, hein?
0: Tá certo. Abraço pra você, bom trabalho aí. Maurício Ribas tá fazendo aniversário hoje. Mandou até a foto do RG aqui pra provar. Eu acredito em você, meu amigo. Parabéns, viu? Um novo ano, né? Maravilhoso, abençoado, com muita felicidade e muita saúde, que é o principal, né? Deixa eu dar um beijo aqui na Lu de Louveira, que também tá curtindo as músicas do Band Love. Um beijinho pra você, tá, menina? 11h33, pode seguir Titio Celo no Instagram, pode seguir Titio Celo no TikTok, locutor Marcelo Dias no Instagram, locutor Marcelo Dias no TikTok. Eu vou esperar você, é só colocar na busca que você vai me encontrar. Locutor Marcelo Dias no Insta, locutor Marcelo Dias no TikTok. Mais um recado é que no domingo teremos Band Love especial com 4 horas de duração. Estarei aqui com você e a história mais comentada, hein?
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0: 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Você fica comigo, né? 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
2: Band FM de pertinho com Matheus e Cauã. Você...

0: tipo essas coisas que vem na hora, assim.
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2: Band FM, Matheus e Cauã, Cê, o grande clássico numa versão exclusiva do Band FM de pertinho, aquele show que eles fizeram pra você aqui na Band, né? 11 horas, 49 minutos.

0: Desculpe o Aue, aqui no nosso Band Love. Ó, muitos recados, muitas mensagens chegando na noite de hoje.
1: Boa noite, Band Love.
0: Boa noite.
1: Diego de Barreto, São Paulo.
0: Fala, Diegão.
1: Gostaria de mandar um beijo, um abraço para todos aqueles ouvintes queridos. E, lógico, desejar um eu te amo para todos os meus filhos. São no meu coração. Um principal para a minha esposa. Band Love, a rádio que invade o seu coração.
0: Aê, Diegão, aquele abraço, viu?
2: Boa noite, Banda FM.
0: Boa noite.
2: Eu sou Cecília, moro na cidade de Catu, na Bahia. Gostaria de ouvir uma música muito boa, que eu amo muito.
0: Qual música?
2: Elton John. Obrigado.
0: Olha aí,
2: boa noite
0: para
2: todos vocês aí da rádio.
0: Boa noite, bom fim de semana, viu, minha amiga?
3: Fala, Band, boa noite, tudo bem?
0: Beleza.
3: Aqui é o Adriano, do Jardim Elba.
0: Oi, Adriano.
3: Eu gostaria de mandar um beijo pra minha esposa maravilhosa, Natália Oliveira Martins, e pra minhas crianças também, meus filhos, que são meu tesouro, minha vida, né? Mata e morro por eles, a Sofia, a Lívia e o meu menino também, o Ravi. Eu gostaria de aproveitar também pra pedir uma música aí, nessa noite fria de São Paulo, Elton John, Your Son.
0: Legal, anotado o pedido, abraço pra você, bom fim de semana pra você e pra sua família, tá bom?
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0: Esse clássico é tão bonito. Se chama Quero Ficar Com Você. Sampa Crio. 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

0: Family de Antebellum, Need You Now. Pra você aqui no nosso Band Love. Na sua rádio do seu jeito.
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Boa noite, boa noite, boa noite. Bom fim de semana para todo mundo que tá aqui na Band FM curtindo o nosso Band Love com as melhores músicas dos anos 80, 90, 2000, o sucesso atual também. Até uma da manhã, estamos juntos, tá bom? Eu sou Marcelo Dias, feliz, grato e apaixonado. Aqui na sua rádio do seu jeito, agora dando aquela voltinha. Nos anos 80. 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
1: Band FM, eu te amo, Péricles, um clássico do pagode romântico. Uma bela regravação ao vivo, né? Tivemos o Bryan Adams com Everything I Do It For You e James Arthur Naked. Não esquecendo, claro, do Roupa Nova Anjo. Mensagens chegando aqui pro nosso Band Love, comentário da história da Clarissa, vamos ouvir.
2: Boa noite, Band Love. Aqui é a Aparecida.
1: Oi, Aparecida.
2: Acabei de escutar a história. E essa história é uma história de luta, de superação, do verdadeiro amor. E me fez lembrar a minha história, né? Que é bem parecida em alguns pontos. Eu também tenho esse esposo maravilhoso, sabe? Valoroso.
1: Graças a Deus.
2: Que pega na mão, sabe? Não solta de jeito nenhum.
1: Maravilha.
2: Nego, te amo, minha vida. Excelente história. Que o Senhor Jesus abençoe.
1: Amém.
2: Eles
1: Amém.
2: Abundantemente.
1: Obrigado. Um beijo. Bom fim de semana pra você, viu? Quem
3: Boa
1: mais
3: noite. Tô sintonizada aqui na Band FM. E eu achei essa história muito reflexiva para muitos casais. Isso reflete que amor não é só na saúde e também na doença.
1: É isso aí.
3: Para a fidelidade do marido para a mulher. E que a perda não é o motivo de abaixar a cabeça, mas sim de levantar em um novo recomeço. Boa noite.
1: Boa noite, Hugo. Obrigado. Bom fim de semana, viu?
4: Boa noite, Celo. Boa noite, Bante.
1: Boa noite, Ana.
4: Então, eu vi de manhã, Celo, eu vi agora.
1: É.
4: É uma carta muito triste e alegre. Deus abençoe ela e o esposo.
1: Sim.
4: Ele foi um marido exemplar. Ele tinha acreditado quando é um bom filho, é um bom irmão, é um bom namorado, é um bom marido. Deus que abençoe ele. E ela também, ela que recupere toda a saúde dela, para cuidar do filhinho dela, deles, e Deus que abençoe eles. Aonde há amor, há tudo, mas tem que ter um amor sincero e verdadeiro, que é o que o Murilo sente por ela.
1: Tá certo, Ana, obrigado, mandou bem. Um beijo, bom fim de semana para você, minha amiga.
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1: No domingo teremos a história mais comentada da semana, tá, gente? Agora, Edson e Hudson, pra recordar, gostoso? Deixa eu te amar.

0: Just Like You Do, a última música de hoje aqui do nosso Band Love. Faltando 2 minutos para 1 da manhã, tivemos Simply Red Stars e também Desculpe o Awe com a Rita Lee. De presente para você agora, garrafa térmica exclusiva da Band FM, linda, super moderna, com a marca da Band e o mascote da Band FM para você também, viu, Alessandra? Alessandra Alves dos Santos, parabéns, beijinho, ganhou os prêmios aqui do nosso Band Love. Meu amigo Léo, você tá bem?
1: Opa, Marcelão, tô bem, tudo jóia.
0: Sobreviveu ao programa de ontem?
1: Eu sobrevivi, cara, porque olha, eu já tava quase tomando um remedinho junto com os ouvintes já.
0: Mas você não toma ainda?
1: Tô começando.
0: Então começa que vai precisar.
1: Começa.
0: Pra enfrentar a Band Coruja.
1: Não, e daqui a pouquinho eu já tô falando com os bonequinhos aqui da rádio sozinho já também.
0: É, né?
1: Mais um pouquinho.
0: Tem vários mascotes aqui, aí você bate um papo com eles aqui que tá tudo certo. Abraço. Tudo tchau, bem. Gente.
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por aí, boa madruga pra todo mundo, gente. Uma hora, um minuto já, uma e dois. O relógio tá mais rápido que eu. Estamos chegando pra te fazer companhia aqui no nosso Band Coruja. Muito prazer, eu sou o Léo Júnior, a sua rádio do seu jeito.

0: que esse programa é seu, minha gente. Esse programa aqui é nosso. É o nosso Band Coruja pra todo o Brasil. A partir de agora. 1h15, 1h15 já, gente. 1h15. Ai, meu pai do céu, hein? Já, ó, já começou esse programa que todo mundo ama, esse programa que todo mundo gosta. Obrigado você pela sua companhia, tá? Pela sua audiência, tá bem? Tá tudo certo aí, gente? Ah, já estamos no sábado. O dia era tão cedo, já era sexta-feira, tava tão feliz, né? Que quando chega a sexta-feira e tá aí, gente, já estamos no fim. Caramba, velho. Já estamos no sábado, inclusive. Já estamos no sabadão. Muito obrigado você pela sua audiência, pelo carinho. São 1h16 agora. Como é que tá você? Tá tudo certo aí? Que bom, né? Estamos aqui com você pra te fazer companhia. Você vai participar pelo nosso WhatsApp 11 99991-9197. Já pra você participar aqui da nossa programação. Deixar nossa madrugada mais gostosa, mais arretada de bom. Falei bonito agora, hein, gente? Ah, arretada de bom. Ah. Ah, e o povo que já tá mandando mensagem. Já tem os doidos aqui já mandando mensagem pra gente. Né? Já começou a galera aqui. Ah, o povo não perde uma, né? O povo não perde uma mesmo, hein? Bom dia, Léo Júnior. Já tô aqui com você. Já tô no Band Coruja. E quem chegou por aqui? Minha amiga Nádia de Chapecó, que é a primeira ouvinte de hoje. Oi, Nádia. Bom dia, bom dia, bom dia.
1: Bom dia, Léozinho.
0: Tudo bem?
1: É Nádia de Chapecó, tudo bem? Tô curtindo tudo. Você, Band Coruja. Tô de plantão até 6h30 da manhã. E vamos junto nessa, né? Um beijo pra você e pra todos que estão ouvindo.
0: Valeu, Nádia. Isso aqui é a Nádia de Chapecó. Tá ligada na Band FM. Um abraço, beijo pra você. Obrigado pela sua audiência. Ai, gente do céu, hein? Como é que foi o dia de hoje? Conta pra gente como é que foi as 9. Tô sossegado, de boa. Putz, eu vi um vídeo um tempo atrás aí na rede social do Leonardo. Eu vou te contar essa já pra você. Não, pela primeira vez na vida, eu não vi o Leonardo bêbado. Não, pela primeira vez na vida, eu falei, não acredito que o Leonardo tá são. Dessa vez ele tá são. Mas tudo bem, vai. Fazer o quê, né? Ai, meu Deus do céu. Vamos falar com o povo aqui no nosso WhatsApp. Fala comigo.
2: Bom dia, Léo Lopes.
0: E aí?
2: Salatiel de Sorocaba.
0: Ô, Salatiel.
2: Gostaria de informar que hoje a cotação do dólar fecha em 5,17.
0: Nossa, meu.
2: Preço em alta. 2,12% em relação ao preço do fechamento anterior.
0: Caramba, 5,6. Hein? Ó, palmas pra ele, hein? Caramba, o cara já. O nosso programa é assim, gente. Já vem com. Começa com as primeiras informações. Já da madrugada, o dólar fechando e aquela coisa. Você viu que é assim já. O programa já começa bem. O programa já começa bem. Vocês perceberam como é que é aqui o negócio, hein? Vamos lá pra mais um áudio aqui. Oi, fala comigo, vai.
3: Fala, Léo. Tô numa viagem aqui.
0: É?
3: Só coisa bonita pra se ver. Selva, meio do mato. Região paisagista.
0: Paisagista. Ai, caramba, hein? Vocês também não tem jeito, hein? Sacanagem, hein? Ai, deixa eu ver aqui, ó. Bom dia, Léo Júnior. Eu sou o Clóvis. Estou aqui debaixo das cobertas, ouvindo vocês. Só tem uma coisa que tá me incomodando aqui no meu bumbum. Caramba, calma. Nem precisar falar uma coisa. Essa, cara, o programa tá no começo, meu filho. O programa já tá no começo e fica falando essas coisas, cara.
4: Sabadão, família. Simbora fazer o jobs. Que hoje tá é bom pra transar.
0: Eita, banchinho.
4: Sabadão, família, simbora fazer o...
0: Ai, viu? Não, vocês perceberam que o programa já começou bem, né? Já começou bem, né?
5: Ô, Léo Júnior, começou com o maluco cantando aí? Pôs o maluco pra cantar?
0: Na hora.
5: Começou a madrugada maluca com o Cardenal. Maluco da madrugada, vai do lixo aqui na coleta, alegre. Contente por participar desse programa abençoado, hein?
0: Vamos nessa.
5: Feliz. Aí, tá bom? Pessoal de boa, pessoal tranquilo, pessoal de boa.
0: Ah, muito de boa,
5: um abraço pra minha irmãzona Nádia, pra Tati Perigosa, minha filhota Rafinha também.
0: Uhum.
5: A Tati também é minha filhota, eu gosto muito da Tati. Beijo pra você, Tati. Beijo pra todos.

0: todas as meninas, para todos os parceiros doidão da madrugada aí, Cleiton Padeiro, Max, para todos eles aí. Se for falar o nome, nós vamos ficar perdidos.
1: Deus o livre.
0: Mas vamos aí, é o Rei do Lixo, sai cachorro. Falou, Gel Júnior. Tamo junto até a madrugada.
1: Você viu que ele falou Gel Júnior, Gel Júnior. Tá valendo, Rei do Lixo, meu amigo, um abraço. Muito obrigado pela audiência. Tá sintonizado aqui na Band FM. Vocês perceberam que a galera tá chegando. Vai, você que tá ligando o rádio agora, seja muito bem-vindo aqui à nossa madrugada mais gostosa. Eu quero você comigo até as 5 da manhã pra gente fazer essa bagunça gostosa. É, se aquecer. Vem, vem isso, vem. Vamos dançar um

0: aqui no nosso Band Coruja. Oi, bom dia, bom dia, bom dia.
1: Ô, Léo Júnior, bom dia, Léo Júnior. Bom dia pra nós todos.
0: Bom dia.
1: Léo Júnior, não dá muita ousadia pra esse velho do lixo, não. Esse velho aí, eu te falar, hein, mano. Ele vai querer que você cante uma música com ele.
0: Eu, bem capaz.
1: Tá acostumado com o Diegão?
0: É bem capaz.
1: Se você quer dar muita liberdade pra ele, é já que ele pede pra você cantar uma música pra ele.
0: É verdade,
1: esse
0: é verdade.
1: Velho do lixo.
0: Não, não, viu? Daqui a pouquinho o velho do lixo falar, coloca minha música pra coloca minha música aí, Léo. É assim que começa, é assim que começa, você vê, né? É. Minha amiga Mel Banana, bonjour, ela tá na Bélgica, ela acordou agora, ai meu Deus do céu, bom dia Mel, obrigado pela sua audiência aí na Bélgica, como é que tá a Bélgica, hein, como é que tá, tá frio, tá calor por aí, tá calor, né, por aí pelo jeito, né, um abraço pra você, viu, vai lá e fala comigo.
2: Bom dia, Léo Júnior, tudo bem, meu amigo?
0: Tudo e você?
2: Aqui é o Roberto Leite de Guarulhos, ligado no Band Coruja desse sábado, dia 6 de junho de 2026. Léo Júnior, como nós estamos há uma semana da Copa, eu gostaria de ouvir no Band Coruja Mexe Coração.
0: Mexe Coração.
2: O tema da Copa do Mundo de 86, lançada pela Rede Globo.
0: Caramba,
2: velho. Pra animar a torcida brasileira.
0: Mexe Coração.
2: Toca pra mim, Léo Júnior. Um ótimo sábado pra você. Roberto Leite, Parque Santos Dumont, Guarulhos, São Paulo.
0: Ó, vou dar uma procurada aqui, cara. Vou dar uma procurada, hein? Vou ter que ir lá no baúzão aqui pra dar uma olhada pra você aí, cara, né? Não, é... É isso aí, vim falar nisso, a Copa do Mundo já tá começando, já tá batendo na porta aí. Brasil e Egito, o que vocês acham? O que, que vai dar, hein, gente? Será que o faraó vai se dar bem aí, nessa aí ou não? Será que o faraó vai se dar bem ou não vai? Ou a nossa seleção vai dar um 7-1 aí, né? 7-0 nesse Egito, hein? Vamos ver como é que vai ser esse jogo aí amistoso, né, gente? Pelo menos, né? Pelo menos. Ô, Tati, bom dia, Tati!
3: Bom dia, Leozinho!
0: Oi, Tati!
3: Oi! Lindo. Tati Perigosa, bora começar essa bagunça, hein?
0: Bora!
3: Aí, nada de ninguém chorando, nada de reclamação.
0: Claro.
3: Todo mundo tem espaço. E se perturbar, já bloqueia.
0: Bloque.
3: A rádio é Band, é tudo de bom, é tudo de Band.
0: Beijo pra você, viu, Tati? Obrigado pela audiência. Gente, 1h24, 1h24 já! Ó, aqui mandou, ó, tema da Copa do Mundo aqui, Léo, aqui, ó, viu, nós temos ouvintes inteligentes, entendeu? Como é que é? Aqui nós temos ouvintes ágeis, ouvintes rápidos, que assim, falou, num piscar de olhos as coisas acontecem, é mágica, é só o Band Coruja que tem esses ouvintes aqui, ó. Olha, tá falando do tema da Copa do Mundo aqui, vamos ver como é que é, vai.
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0: vou
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0: Não. Não, cara, eu não acredito, viu? Puta, meu. Retiro o que eu falei. Não, eu não acredito nisso, cara. Eu achei que era o tema da Copa do Mundo. Esses vagabundos aqui ficam mandando essas coisas pra gente aqui, ó. Não acredito que vocês fizeram isso. Mas caramba, velho, o Davi agora, o Davi é o cara, o cantor oficial dessa Copa do Mundo de 2026. Nada, esquece, Anitta, esquece que você viu, esquece Shakira, esquece tudo isso aí, não, latino, não, esquece, mas puxa vida, caramba, eu achei que era no tema da Copa do Mundo lá e o cara vem com uma dessa, mas tudo bem, vai, já que o Davi se propôs a fazer isso, vamos... Primeiramente, colocar isso no ar, porque o coração tá batendo mais forte, a Copa do Mundo está batendo na porta. E vamos ouvir o tema da Copa do Mundo do Band Coruja.
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0: Eu tô emocionado, cara.
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0: Cara, isso é maravilhoso, cara. Cara, isso aqui é coisa de outro mundo, é maravilhoso, maravilhoso. É o nosso tema da Copa do Mundo. Esquece que você já viu de Shakira e o sei lá do que. Não. Elvis, não tem nada a ver uma coisa. Agora é o. É o Davi, cara. É o cara pra cantar que vai estar na abertura. Já teve, né? Vai cantar. Esquece que você já viu o Alcione Belo cantando. Na abertura da Copa, esquece isso. Agora é o Davi cantando a música da Copa do Mundo, gente.
5: Bom dia, Léo Júnior. Olha a notícia do dia aí, ó, que beleza, hein? É. Já pensou você ganhar um ingresso da Copa do Mundo e aí você tem que cancelar por um erro do site da FIFA?
0: Ah, não acredito.
5: Por isso que eu amo meu Brasil, viu? Se fosse aqui, com certeza eu iria, porque o Procon ia pegar, ia bater. A nós, Robertinho, motorista de aplicativo de Rio Preto. Tamo junto, Léo Júnior, até...
0: Nossa senhora, cara, isso aí imagina. Ah, não. Dá até uma dor de barriga, né, de lá vir a Copa, hein, cara. Meu Deus do céu. Ô, Região, me diz aí, Região, o que você quer, cara?
6: Aí, Léo Júnior, comecei agora, tem os viados querendo o House Preto. É pra acabar, hein? Se passar algum motorista na Augusta aqui, toma 3 tapas de cada lado da cara. Região, taxista.
0: Não, o Região já começou bem. Tá todo mundo começando bem. Não, o programa está nos conformes. Eu confesso que eu fiquei surpreso com o Davi, com essa abertura da Copa. Eu fiquei surpreso, eu fiquei assim, sabe? Nossa, o que é isso, gente? Aconteceu isso, mas tudo bem. Tá valendo.
7: Bom dia.
0: Bom dia.
7: Cadeira aqui, Jardim Rodolfo Pirano, São Mateus, São Paulo. Se você colocar mais o Davi cantando essa música aí da Copa do Mundo, a abertura aí, eu vou trocar de rádio.
0: Ah, cara, peraí.
7: Vou trocar mesmo, você tá louco, mano.
0: Meu ouvido
7: não é pinico, não, cara.
0: Peraí, cara, não tô falando. Olha, nós estamos falando de uma coisa. Ô, Ari, nós estamos falando de uma coisa séria aqui no programa. A Copa tá aí, cara. Vamos entrar no clima do clima copense, vamos, por favor. Vamos entrar no clima copense, vamos entrar no clima. É respeito, cara, com o nosso Brasil, com a nossa seleção brasileira. Meu Deus do céu, como é que pode umas pessoas falar uma coisa dessa? Eu não acredito.
8: Bom dia, hein, Léo? Bom dia. Sogrão aqui, hein?
0: Sogrão?
8: Levanta-se de carona, hein? Tamo cortando o asfaltão aí, tá bom?
0: Beleza, olha que legal.
8: Do São Leopoldo aí, tá bom? Manda aquele abração ali pro rapaziada da Band Coruja, hein? E pros motor da Expresso São Miguel aí. Deus abençoe, ótimo trabalho, tudo de bom, é nóis!
0: Valeu, um abraço pra você, obrigado aí pela participação aqui junto com a gente. Estão falando aqui que o Ney, menino Ney, vai passar vergonha na Copa do Mundo. Será?
9: Bom dia, Léo. Eu quero escutar isso do Job batendo na danada.
0: Mas você é bem também. Nós estamos falando de coisa séria, cara. Você já vem com essas coisas, já, viu?
9: Bom dia! Bom dia aí, Léo Júnior. Bom dia, pessoal.
0: Bom dia.
9: Vamos que vamos, hein? Fernando por cá.
0: Fala, Fernando.
9: Saindo daqui de Marília pra Oswaldo Cruz. Vamos que vamos.
0: Oswaldo Cruz, hein? Um abraço pra pessoal de Marília, Oswaldo Cruz. Ligado aqui na Band FM. Obrigado pelo carinho de vocês. Galera bonita chegando aqui, já mandando sua mensagem pra gente. Nós agradecemos o carinho de vocês. Oi.
10: O Davi vai ser o cantor da abertura.
0: Claro.
10: E tudo, adorei.
0: É chique negócio, chique.
10: Agora, quero ver aí quem é que vai cantar o hino. Todo mundo reclamou muito, né, do Belo e da Alcione.
0: Exatamente.
10: Vamos aí, o que eu quero ouvir. O povo soltando a voz aí no hino. Vamos lá. ouviram do Ipiranga as marchas plácidas.
0: Meu Deus.
10: E o povo herói com o brado retumbante.
0: Não, não, não, tá bom, Tati, não precisa cantar, mas não, a gente já sabe que cantar. Eu, cara, eu lembro de uma coisa, na escola a gente cantava com a mão no peito, tá, tudo certinho. No intervalo da escola, a gente, acho que era intervalo, a gente cantava o Nacional, era legal demais, né, gente? Era bonito de se ver, viu? Era lindo o negócio, era lindo. Mas caramba, né, meu? Depois você vê o Bela e a Alcione cantando o hino nacional ali. Poxa vida, viu? Pô, pelo menos deixar assim um canto. Precisa ser os dois pra cantar? Precisa ser dupla pra cantar hino nacional? Não precisa, né, cara? Não precisava disso, né? Não precisava, né? Ah, que é isso? Ah, boa noite, Léo. O problema não é falar com os mascotes. O problema é quando eles começarem a andar e responder. Verdade. É verdade. Ela falou, Léo, não posso mandar áudio, estou sem voz. Eu falei com o Marcelo Dias aqui no comecinho, que daqui a pouquinho, né, com o tempo que eu vou fazer no Band Coruja, eu já estou conversando sozinho com os mascotinhos aqui do estúdio, o mascotinho da Band. O problema vai ser quando eles começarem a querer andar, falar sozinho, né? Aí eu posso falar que eu tô ficando doido mesmo. Daí eu tenho que tomar uns 4 remedinhos de Rivotril, né, pra poder ficar bem. Ai, Senhor Jesus, hein? Vamos nessa, vamos lá. Mara Tassini chegou por aqui, hein? Oi!
11: Bom dia, Leozinho.
0: Bom dia.
11: Nossa, Léo, eu tenho impressão que eu dormi com você, porque eu te vi ontem, né?
0: Não, faz tempo,
11: hoje.
0: Faz tempo que a gente não se vê, faz tempo.
11: Ai, mas ó, só pra você saber, eu adoro isso, Léo. Cantar um hino até que eu sei cantar, mas eu quero mesmo é cantar voltando.
0: Ai, essa Mara Tassini, viu? Bom dia, Léo Júnior, tudo bem? Quem que é você? Cadê o nome do caboclo aqui? Anderson, um abraço pra você. Obrigado. Vem no lixo, que foi? Vem no lixo, fala aí.
12: Ô, Léo Júnior, esqueci de mandar um beijo pra Mel Banana.
0: Ah, já esqueci.
12: De primeira
0: já.
12: Qualidade ela, cara. É, gente boa demais. A gente troca uma ideia.
0: É, ela é mesmo.
12: Gente da hora.
0: Gente boa pra caramba.
12: Ela, o esposo dela, o pessoal, da hora.
0: Sim, sim.
12: Vamos que vamos. Tamo junto. Manda aí.
0: Valeu, cara, valeu. Tamo junto e misturado. Pera aí, deixa eu ver se eu acho uma. Só um minutinho, pera aí, ô produção. Pronto, achei. 11999919197 pra você participar do nosso Band Coruja. Estamos aqui no ar pra todo o Brasil. Muito obrigado você que tá chegando agora, sintonizando o programa. Tá achando? Cadê o Diegão? O Diegão tá de folga. Diegão, pera aí, o Diegão vem às 5 da manhã hoje. Acho que é isso. Diegão vem às 5 da manhã hoje. Vem trabalhar hoje, oi.
13: A gente vai voltar a comer picanha.
0: Para com isso, ô! Que? Tá, não precisa ficar mentindo. Eu sei que não vai, cara. Mas não precisa ficar mentindo, né? Fecha a vida, meu. Oi, bom dia. Fala comigo.
14: Bom dia, Léo. Tudo de bom, sabadão, hein? Sambarelove aqui.
0: Sabadão.
14: Trampando e ligadinho com você no Puxa da Vinhaça da usina Nardini. Você tá doido? Bora que as cicapes aí, que esses malucos aí, você tá doido? Vamos lá até as 5 da manhã, ligado com você aí, irmão.
0: Vamos lá,
14: cê
0: tá doido? Vamos com tudo!
15: Que eu vou ficar em casa assistindo seriado.
0: Manda lá sua mensagem pra gente, pra você participar do nosso Band Coruja, 11999919197. Oi!
16: Bom dia, né, João? Vamos começar a loucura, vai ser tudo certo. Manda um abraço pro meu amigo Bigode. Sim, eu vou ter a hora do
0: bom trabalho aí. Bora com tudo!
15: Você
0: vai mandar sua mensagem pra gente, manda áudio que eu quero ouvir você por aqui. Muita gente chegou, já tá participando com a gente. Ó, Léo, avisa a Mari de Sorocaba que ela nunca... Peraí, o cara fica pagando as coisas, viu? É, que ela nunca pecou na vida, porque o pecado está na carne. E ela só tem o osso. Meu Deus do céu. Isso é uma piada pronta, né? Isso é uma piada pronta já, hein? Oi, bom dia.
17: Boa noite, Léo. Continua a mensagem, Marco Antônio aqui do aplicativo.
0: Fala, meu, beleza?
17: Santo Amaro, Lapa, Santo Amaro. Léo, dá pra tirar essas risadas que tem aí, do seu programa?
0: Ah, quer dizer, você viu que começou os diretores do programa agora. Agora ficou assim. Começa diretor, agora virar diretor do programa os caras. Ô, Léo, tem como você ficar um pouquinho mais reto aí no microfone? Tá, ô, Léo, mexe no seu microfone pra ver se tá, porque não tô ouvindo direito aqui. Ah, pelo amor de Deus, viu, gente? Ah, vai dormir.
18: Fala, meninão. Ó, e não é que você voltou mesmo?
0: Voltei.
18: Você é um safadinho sem vergonha, né?
19: Uma e 24. Que gay!
18: Fala, velho, sai do lixo.
0: Ai, meu Deus do céu, cara. É uma piada, cara, esse Murilo. Ele já chegou, né? Já chegou com tudo.
20: Bom dia, Léo Júnior. Vamos até às 5. Ô, Léo, sei que você é um excelente profissional, mas eu tô aqui, Léo.
0: Lá vem.
20: Em profunda tristeza, Léo.
0: Por quê?
20: Eu tô entrando numa fosse profunda, Léo.
0: Que foi?
20: Saudade do meu Didi. Saudade do Diego. Vamos até às 5, Léo.
0: Ai, nossa, meu Deus. Ai, saudade do meu Didi. Nossa senhora, pelo amor de Deus, esses caras aqui. Bom dia, Léo, manda um abraço aqui, ó, pra Isadora. Não vou falar, cara. Vocês ficam me enganando aqui nas palavras. Não vou falar, cara. Não vou falar, tá? Só pra vocês saberem. Oi.
21: Fala, malandro. Aqui é o Loró.
22: Ô, mãe, eu tô na Band.
21: Aquele abraço.
0: Tá imitando Lorota, né? Cara, eu gosto do Lorota, hein? Eu gosto do Lorota quando Band Bom Dia. Bem legal, né? Bem legal, né?
23: Fala, Leozão. Bom dia, Léo. No Puxa do Pau Doce aqui, no Puxa da Cana aqui, no Alvorada do Sul MS, da Usina Santa Luzia, da Ativos. Aqui é o Vander Fialho. Léo.
0: Oi.
23: Vou falar uma coisa pra você. O Vander Coruja faz nossa descontração todas as noites, né? Todas as madrugadas. Você tá de parabéns, a galera aí que participa. Mas se eu te mandar um vídeo meu cantando, eu canto melhor do que o Davi.
0: Ah.
23: Se você quiser, eu te mando aí. Um abraço a todos. E uma ótima sexta, final de sexta-feira, já o começo de sabadão, que nós tenhamos aí um final de semana abençoado por Deus. Valeu, Léo, um abraço, você é o melhor.
0: Obrigado, é que na verdade, cara, o Davi, ele tem uma como é que eu posso falar, como é que eu posso te dizer, musicalmente falando, peraí, deixa eu achar a palavra. Só um minutinho, peraí, ele tem um sopro na música diferenciado, que isso fez com que ele participasse da música da Copa, é isso, cara, é um sopro diferenciado que ele tem, por isso que ele acabou fazendo a música da Copa e foi um sucesso, entendeu? Foi um sucesso. Jefferson de Cuiabá, Mato Grosso, tá por aqui. Fala, Jefferson!
24: Bom dia, aqui é o Jefferson de Cuiabá, Mato Grosso. Só de boa, vamos pra cima, bora.
0: Vamos nessa.
24: Até as 5 da manhã. E aí, cadê a Jessiquinha com aquela vozinha gostosa? Você tá doido? Eu acho que essa Jessiquinha aí é IA.
0: Pode ser. Eu não sei quem que é a Jessiquinha, cara. Quem que é essa daí?
24: Eu falo que não é. Jessiquinha, se você não for IA, manda um áudio daquele jeito, você tá doido.
0: Olha pra os nós. Cara, esses caras ligado no IA agora aqui, nas vozes do IA. Vê se pode uma coisa dessa. Ai, ai, ai. Aqui, ó, meu áudio, Léo. O povo tá no Japão ouvindo a gente, que é o Joker. Fala, Joker.
25: Fala, Léo Júnior. Rapaz, você fica defendendo a seleção brasileira, que a seleção que é boa, blá, blá, blá. Eu duvido que você, a partir de agora, sem pesquisar nada, falar o nome dos jogadores da seleção brasileira.
0: Ah, não falo, cara.
25: Porque, rapaz, não conheço nenhum, nem quero conhecer. Tem raiva de quem conhece, porque
0: juntando saber.
25: Um, não dá nem um Ronaldinho Gaúcho. Peraí, tá uma merda.
0: Peraí, como é que é o goleiro lá? O. Ah, eu só conheço o Neymar lá. É, o Neymar. Tem o outro lá também, que tem o outro lá. Como é que é o nome dele mesmo, cara? Como é que. Tem o meia-campo lá também, o. É esse aí que você falou mesmo, é isso aí. É esse aí.
26: Pois
0: esse
26: eu
0: aí.
26: Conheço o Vini Júnior. Ah, e o Alisson goleiro.
0: Vini Júnior, Alisson goleiro. Neymar, que não sei se vai jogar pelo jeito. mas vamos ver. Não, tem alguns assim que é figurinha carimbada lá, né? Ó, Mas sabe o que é também, gente? É que, pô, passamos outras épocas de Copa do Mundo, né? Eu mesmo peguei época aí do Ronaldo, Fenômeno, que a gente já conhecia, o Roberto Carlos, Kaká, né? Rivaldo, Ronaldinho Gaúcho, puxa vida, cara, Dida, entre outros, se eu for falar aqui, eu vou falar até amanhã. Então, que a gente, esses aí a gente conhece muito bem, né? Mas desejamos boa sorte pra essa molecada nova aí, essa geração, né? Que vai ser a última Copa deles, claro, né? Mas assim, desejamos boa sorte, né? Pelo menos traga esse Hexa, pelo amor de Deus. Tati já lembrou, Tafarel, né? Vai que é sua, Tafarel. A Tati Perigosa também já tá jogando na seleção feminina já da seleção brasileira.
10: Sai que é tua, Tafarel.
0: É isso aí, Tati, é isso mesmo. Fala comigo, oi.
1: Bom dia, Cabo Barros.
0: Ô, Cabo, beleza?
1: Boa noite aí, fé em Deus aí. Tamo junto aí, que Deus abençoe a todos aí.
0: Ó, oh, é nóis,
1: bom
0: cara.
1: Bom dia, Lobo Solitário no QAP.
0: Ixi.
1: Nossa Lobo. Seleção brasileira, que esse timinho vagabundo. Só vai passear e gastar dinheiro. E o Neymar vender camiseta.
0: Só vai passear, só, né? Ai, gente. 11 999 919197 pra você participar. Chega aqui, cola na grade do nosso Band Coruja.
2: Bom dia, Léo Fofoqueiro. Ô, Léo, vou falar uma coisa pra você, hein? A CBF tinha que ter contratado o Davi pra cantar o Nacional.
0: É, pois é, eu
2: assim
0: também acho.
2: Ia passar vexame.
0: Também acho.
2: Nem o senhor e nem o Belo ia passar vexame. O Davi canta melhor que eles. Complicado, hein?
0: É.
2: Adenilson por cá.
0: Nós estamos no fim do mundo, cara. Já estamos no fim do mundo, praticamente, viu? Manda sua mensagem pra gente, 11 999 919197, pra você participar aqui do nosso Band Coruja. Fala comigo aí, bom dia.
3: Boa noite, Léo. Bete São Paulo, eu não vou dar opinião da Copa do Mundo. Se tá ruim ou bom, tá Neymar, nem pior.
0: Neymar, nem pior, boa, gostei dessa. Neymar e nem pior, né? Tá valendo. Fala aí, vai, o pessoal. Pra que mandar tanto áudio assim, gente? Manda um ou dois, a gente já coloca no ar, não precisa colocar um monte de áudio aqui.
4: Bom dia, Léo Júnior. Ah. É o velho sem lixo, sai bucica.
0: Ai, gente do céu, hein? 10h05 da manhã, falando com você aqui na Band FM. Deixa eu falar com o Juliano. É isso? É o Juliano que tá aqui? Vamos ver.
5: Já diz o ditado, quem não é visto não é lembrado. Por isso que a gente não sabe nem o nome dos jogadores da seleção brasileira, que são tudo ruim.
0: Para com isso, já tá xingando os caras, pô.
6: Boa noite. Falar uma coisa pra você. Neymar não vai porque é o famoso cai-cai. Vini Júnior tá bravo porque a mulher dele furtou com o ex-marido.
0: É, ferrou, verdade.
6: Falar pra você, seleção não vai, não, irmão. Isso, esquece.
0: E a mulher largou ele bem na época que, tipo assim, né? Eles começaram a namorar, que saíram nas redes sociais, né? Estavam juntos, depois que separou lá do Zé Felipe, beleza. Pô, foi chegar a Copa, largou. Foi chegar o mês da Copa, largou. Assim, do nada.
6: Esquece. Tá, ó, esquecido.
0: Igual aquela música lá, esqueci de viver. Esqueci de viver.
7: Esses pilantras aí torcendo contra a seleção brasileira aí. Esses povos não é brasileiro, não. Esses tontos, esses cornos aí não é brasileiro, não. Torcendo contra a seleção brasileira aí. Esses vagabundos aí.
0: O outro já tá bravo aqui, ó. Ele tá bravo, tá defendendo a seleção brasileira. É isso, gente. É faca de dois gumes. É isso, dois lados da moeda. Dois lados da moeda. Uns gostam, outros não gostam. E vai ser sempre assim, não tem jeito, né?
27: Bom dia, Léo. Léo, vou trazer uma curiosidade aqui. Você sabia que as formigas não comem as folhas e aqueles restinhos de coisas que levam pro formigueiro? Elas levam para se formar os fungos. E daí elas se alimentam dos fungos que fazem o processo de decomposição.
0: Caramba!
27: Olha. Ei, Léo.
0: Pera, caramba, o cara deu uma aula aqui, velho. Ó, você viu? O nosso programa também é isso. Você aprende com o Band Coruja. Manda mais umas dessas, viu? Ô, Samuel. O outro já falou da cota do dólar. O outro já falou aqui das formigas. É isso, gente.
27: Ei, Léo.
0: Olha lá.
27: A Virgínia largou do Vini Júnior. Aí ela foi chorar as pitangas no zoológico. Não entendi, foi nada.
0: Verdade, cara. Depois ficam falando aí, né? Xingando aí dentro. Oi, bom dia.
20: Como não enlouquecer ouvindo um programa desse?
0: Como?
20: Olha aí, ó. É ver um doido falar de formiga. Meu, isso é um programa louco, cara.
0: O programa muda assim do nada, fé. Ó, isso que é legal. O programa, você tá falando de uma coisa. Eu, do nada, se manda uma das formigas, cara. As coisas acontecem assim, do nada. Do nada as coisas acontecem. Aí, do nada, vem o Muriloco assim, ó.
8: Ah, não vamos torcer pro Brasil, não. Não, não, vamos torcer pro seu Corinthians, então. Vai se lascar, seu argentino. É Brasil, mano. É Neymar, velho. Oh, e essa informação da formiga é interessante. Eu mesmo não sabia. Legal, hein? Parabéns ao otário que passou a informação.
0: Cara, é assim, cara. Do nada, você tá falando um assunto. Do nada, o cara vem falar da formiga. Não, não, acontece as coisas. Mas essa da formiga é interessante, vai. Deixa passar, vai.
9: Ô, Léo, enquanto estão falando das formigas, tá bom. A hora que começar a falar das primas, que as galinhas, daí paramos, né?
0: É verdade. É. Começa a falar das primas, não dá certo, né, cara? Bem por aí mesmo.
26: Pergunta pro cara da formiga, já que o assunto é formiga, por que que a tanajura vira farofa lá no Nordeste?
0: Vamos ver. Ó, eu já comi, cara. Eu já comi, mano. Tanajura, pô, a gente pegava antigamente, assim, ó, época das tanajura voadora lá. A gente colocava numa latinha, fazia um fogo assim, né? Uma churrasqueirinha assim, improvisada, cara. Pô, que era gostoso aquilo lá, meu. Parece que tá comendo pipoca, velho. Pô, a gente fazia essas coisas aí, cara.
11: Léo, na Austrália há 48 milhões de cangurus.
0: Olha lá, olha lá, olha lá, olha lá. Band, ó, agora vamos apresentar com vocês Band Histórias. Band Histórias, vai.
11: Léo, na Austrália há 48 milhões de cangurus. E no Uruguai há 3.457.380 habitantes. Então, se os cangurus decidissem invadir o Uruguai, cada uruguaio teria que lutar com 14 cangurus. Região biólogo.
0: Blá blá blá. Cara, mas vai lutar com um canguru, ver se tem coragem. Tem coragem de lutar com um? Eu não tenho, cara. Sinceramente, meu. Imagine, o canguru, cara, ele é muito mais forte que a gente. Então, espera o peito, já resolve a situação, né? Aqui é assim, cara. Dois pés no peito.
12: Olha, Léo, a minha opinião é o seguinte: os gols que o Vini Júnior ia fazer na Copa, já fez tudo na Virgínia. Ele não vai fazer gol na Copa mais, não, que não tem mais gol. O que ele tinha já fez tudo na Virgínia.
0: Já fez os gols, já marcou o campo, né? É, não, na verdade, ele já deixou o campo marcado pro Zé Felipe, né? Ele já deixou o campo marcado já tá tudo certo. E o Davi não consegue mandar mais áudio. Agora ele tá lascado, vai ficar bravo de novo, olha lá.
26: Sinceramente.
13: Ô, Léo, esse cara dos canguru aí, ele tá pensando que é o Lula com esses números dele aí.
0: Para com isso, para, oi.
9: Falando em tanajura, Léo, minha prima vai bem, obrigado. Aquele abraço.
0: Ai. Minha gente, é Band Histórias. Band Histórias é o nosso novo quadro que eu acabei de inventar aqui no Band Coruja. É Band Histórias.
14: O Hendrick tem que ir ou não?
15: Deixa eu falar uma coisa.
14: Fale lá.
15: Eu não vou falar do Hendrick porque eu não sei quem é. Victoria de Leoncourt, todos me conhecem, né? Porque o insuportável do Madureira me taxou de Marcial.
14: Gente, que... Daí, tô gag, tá?
15: Ai, eu tô grog.
0: Peraí, eu tô greg? Tô... que a Lá falou que ela tá greg? É grog? Como é que é? Peraí.
15: Me taxou de Marcial.
14: Gente, que... Daí, tô gag, tá?
0: Ah. Ela falou que tá gag. Ela falou que tá gag. Ai, gente do céu, esse programa é tão bom que do nada as coisas acontecem aqui nesse programa. Do nada, você não precisa de programação pra seguir aqui. Aqui esse programa acontece de tudo. Ó, bom dia, Léo, beleza? Seu programa é muito da hora. É, mantém a gente acordado com a tontice desse Paulo Sérgio aqui de... Ipaussu, é Ipaussu, perto de Ourinhos. Valeu, cara, um abraço, Paulo, obrigado aí pela sua participação com a gente aqui na Band FM. Nós agradecemos você pelo rádio ligado, mano.
16: É isso mesmo, Léo, esses cachorros doidos que aí estão sendo acontecendo na Brasília, quando acaba, por exemplo, cai e não jogando, a gente perde a graça de assistir os jogos. Esses loucos aí, esses cachorros doidos aí, não sabe nem o que tá falando, esse louco aí, esse cachorro
0: doido. Cara, eu achei agora, não, cê, gente, você viu que eu tô descobrindo os talentos. Eu achei, a partir de agora, o comentarista de jogo da Copa do Mundo. Acabei de achar o comentário, Guilherme. Ó, ele tá comentando sobre vocês entendem, obviamente. O Guilherme que tá aqui, né? Ele está comentando, então achei um comentarista do jogo. Olha isso, presta atenção. Vai, vai. Não, vai.
16: É isso mesmo, Léo. Esses cachorros doidos que aí estão sendo acontecendo na Brasília, quando acaba, por exemplo, cai e não jogando, a gente perde a graça de assistir os jogos. Esses loucos, esses cachorros doidos aí, não sabe nem o que tá falando, esse louco aí.
0: Eu entendi o cachorro doido no final. Cara, é sensacional, cara. É sensacional, cara. Eu tô achando, olha, eu tô descobrindo algumas pessoas, inclusive eu vou até falar aqui na Rádio Bandeirantes aí pro pessoal que tem comentarista de jogo aí pra Copa, se precisarem também, o pessoal da Rádio Bandeirantes aqui também, viu? Nós temos aqui no Band Coruja, se precisarem de alguma coisa, né?
17: Bom dia, Léo Júnior, bom dia.
0: Bom dia, bom dia.
17: Band Coruja, que é o Mendes Fermato, São Bernardo, curtindo aí o Band aí, ligado em você, Léo Júnior. Gosto de você, que é você o homem sem panelinha. Segue o programa com carinho e com muita atenção com a gente. Muito obrigado, Léo.
0: Obrigado
17: por aí. Tamo juntos até as 5.
0: Até as 5.
17: Aqui o Mickey Vagabundinho. Esses vagabundos bolsonaristas, percebi.
0: Ah, para com isso, cara. Pô, pera aí, Mickey Vagabundinho. Ô, Mickey Vagabundinho. Pera aí, Mickey Vagabundinho. Nós estamos falando de outra coisa aqui, cara. Vamos ver mais um aqui, vai. Do nada as coisas acontecem, hein? Vamos ver. Do nada, hein? Pera aí, caramba. Deixa eu ver aqui, a Camila de Uberlândia, Minas Gerais. E assim acompanhando as loucuras de vocês, ô Camila de Minas Gerais, como é que você aguenta a gente, cara? Não é fácil, viu, Camila? Não é fácil aguentar a gente. Ó, outro falando aqui, o Marcos, que a Virgínia vai ter que dar uma ajeitada no parquinho. 11999919197, vamos dar o bloco, que o pessoal que fica ligando aqui, já vamos dar o bloco, hein, vamos direto pro bloco aqui, gente, por favor.
18: É verdade mesmo, os caras aprenderam com 9 dedos aí, essas contas aí, maluca aí.
0: Para, ô.
19: Bom dia, Léo.
0: Cara, aqui o caso não é política, gente, não vamos nem entrar nesse assunto aqui, velho.
19: Bom dia. Se você pegar duas formigas, colocar uma do lado da outra, sabia que você teria duas formigas?
0: Ah, meu Deus. Sacanagem.
19: Porra de formiga essa hora, rapaz.
0: Vaias pra você, cara. Ô, Samuel é o cara inteligente do Band Coruja, olha lá.
27: Ô, Léo, mais uma curiosidade aí. Você sabia que o mel que a gente consome nada mais é do que o vômito da abelha? A abelha, ela coleta o néctar na flor, daí ela engole e o processo de transformação do mel se dá dentro do estômago da abelha e ela vai e regurgita dentro da capa.
0: Nossa, cara. Depois dessa, nunca mais vou querer comer mel na minha vida, cara. Eu descobri que o mel é o vômito da abelha, cara. Meu Deus do céu, eu não acredito.
21: Ô, Léo, quem é o apicultor?
0: Olha, depois dessa vez, eu vou pro intervalo, vai. Não, eu vou pro intervalo. Deixa eu me recompor.

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que você tá por aí, beleza? Tudo certinho? Então tá bom, gente. Bora aqui com o nosso Caps da Madrugada, esse é o nosso Band Coruja com você, claro! Muito prazer, eu sou o Léo Júnior, tô aqui na sua rádio do seu jeito. É, gente, é só musicão. Deixa eu tocar uma música aqui, ó. A música nova do Zezé de Camargo e Luciano, inclusive. Essa música ficou linda demais, gente. Dois pras duas! Ótima madrugada pra você!

0: Mix FM, a nossa madrugada mais gostosa, gente. Essa música linda do Soweto, né? Belo Soweto. Tempo de aprender e também Zezé de Camargo Luciano. Ó, 2:06 já, gente. 2:06 na nossa madrugada mais gostosa. Vamos mandar sua mensagem pra gente. Vamos mandar áudio. Vamos. Sua participação é importante pra gente. É claro que é você ouvinte Band FM. É muito importante pra nós. Aqui. Mas que bonito, mas que coisa linda que eu falei agora, né,
1: gente? Júnior, tamo ligadinho aí na Band FM. A sua rádio do seu jeito. 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
0: Fenomenal, o Alexandre fenomenal.
1: As ouvintes mais fenomenais do Band Coruja. É fenomenal, não.
0: É fenomenal, não. Ah, tá bom, fenomenal. Um abraço pra você, cara. Obrigado, hein. Ó, bom dia, Léo. Esse programa da Band Coruja é um Band Curso 2000. Lembra do Telecurso? É verdade, lembra do Telecurso 2000? Pô, eu acordava de madrugada pra assistir o Telecurso 2000. Vê se aprendi alguma coisa. Aprendi bolhufas nenhuma. Não, eu acordei. O Telecurso 2000 passava entre, tipo, 4, acho que era 5 da manhã. Passava, né? Eu assistia, assim, acordava assim, pra assistir o Telecurso 2000. E também assistia a Vovó Mafalda. Lembra da Vovó Mafalda? Puta, eu tô velho já, hein? Ó, tô indo do... Peraí, o Samuel. Samuel é o nosso intelectual aqui do programa, o cara que sabe tudo. Peraí, mano. Você não vai dormir, não, cara. Fica aí, meu. Ó, obrigado pela atenção hoje. Voltarei em outros programas sucesso. Que isso? O cara já pegou preço, velho. Cara, começou a falar bem aí das formigas e tal, do vômito das abelhas. Tava indo bem o nosso telecurso, Band Histórias, e o cara já vai sair fora já do barco. Que isso, meu?
2: Bom dia, meu amigo Léo Júnior. Bando de louco aí da Band São Paulo. Band FM, que é rede do jeito, que é o Jair Barbosa de Joaçaba, Santa Catarina.
0: Joaçaba!
2: Música nova do Zeno Camargo, muito linda.
0: Caramba, cara, tá muito alta a sua música aí, viu? Ô, louco! Tá nós, hein?
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0: Cachorrão do Brega aí, ó. Cachorrão do Brega pra todo o Brasil.
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4: Bom dia, Léo. Esse programa...
5: Ô, Léo, aqui é o Renatinho da Imediato. Manda um abraço para o Sérgio da Imediato Araçatuba, deste vale.
0: Valeu. Um abraço pro Sérgio. Tá curtindo a Band FM também. Ô, Léo, bom dia. 13 graus no Rio de Janeiro. Isto é um absurdo. Estou indignado. Ah, realmente, cara, pra fazer 13 graus no Rio de Janeiro... Cara, Rio de Janeiro geralmente é um calor lascado, né? É, realmente, é um absurdo, cara. É um absurdo isso aí, viu?
6: No Telecurso 2000 você não aprendeu nada, né, Léo? Mas com certeza com Emanuela você aprendeu muitas coisas, né? Com Emanuela.
0: Você também não tem jeito.
6: Passar na madrugada.
0: Vocês também não valem nada, hein? Puxa.

0: Tia Azul! Oi, bom dia, bom dia!
1: O cara me manda o áudio, uma música alta, uma voz fininha, ninguém entende bolufa de nada do que o cara fala, pelo amor de Deus!
0: É, cara, eu só sou ouvintes, pô. Não, ele tá ligadão na música do Zezé de Camargo, que realmente é um grande sucesso, né? Mas ele poderia ter baixado uma música pra ele falar, né, cara? Que nem eu, né? Vou falar com a música... Olha lá! Ó, então, né, ó! Toca a música aqui, eu tô falando! A música... Quer dizer, eu tenho que baixar a música pra falar aqui, né? Senão não dá certo, né? É mais ou menos por aí, ó.
2: Ô, Léo, sabia que o Monte Everest, ele cresce 4 milímetros por ano devido aos movimentos das placas tectônicas? Diferente de outras coisas que eu tenho aqui, que crescem 4 centímetros cada vez que escuto o áudio da Tarde Perigosa.
0: Ai, ai, ai, ai, ai. Do Para Onde Vou?
3: Fala, Léo, Léo, bom dia, bom dia. Que geleia aqui. Na corrida maluca, destino capital do Bang Bang, Mercado Livre, Pose. Pose, eu e minha amiga Pose. Aqui, Virgínia da Tailândia. Fala alguma coisa, Virgínia. Oi, Léo.
0: É, você tá bem acompanhado aí, viu, cara? Você tá bem acompanhado. Dá pra perceber, hein? Dá pra perceber. 11 999919197 pra você participar do nosso Band Coruja. Oi, fala comigo.
4: Júnior, bom dia, bom dia, Léo Júnior.
0: Bom dia, bom dia, bom dia, bom dia, bom dia. Vigilante
4: Anderson até 5 da manhã. Você é top, cara. Top. Sua programação é muito top aí.
0: Obrigado,
4: cara. Semana, hein?
0: Obrigadão,
4: tamo junto, Léo. Até às 5 da manhã, se Deus quiser. Tamo junto, Léo. Vambora, vamos pra cima. Muito frio em São Paulo, hein?
0: Ah,
4: muito frio.
0: Nem fale.
4: 13 graus.
0: Nem tamo fale,
4: aqui
0: cara.
4: No QRV até às 5 da manhã, Léo.
0: Aê, bora com tudo!
5: Depois do Ras fazer tanto Vucu Vucu.
0: É só no Vucu Vucu,
5: ele. 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
6: Com certeza, meu velho.
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7: Bom dia, Léo.
0: Bom dia, bom dia.
7: É o Rony de Lins.
0: Fala, Rony.
7: Forte abraço aí pra galera da Vinhaça aí, ó. Lins Agroindustrial aí. Todo mundo ligado no Band Coruja.
0: Aquele abraço, obrigado pela audiência. Isso que é legal, né? Esse programa divide opiniões, né? Uns falam mal do nosso programa, outros falam bem. É isso aí, gente. Pô, nem Jesus Cristo agradou todo mundo, né? Mas tá bom, tá bom, tá valendo. Tá valendo. Ó, vocês vão me ouvir muito aqui no Band Coruja por esses dias aí, viu? Essa é a dica. Essa é a dica. Infelizmente, vocês vão ter que me aguentar também, viu? Essa é a dica de hoje. Oi.
8: Ô, Léo, e você sabia que quando você tá lá no Vamos Ver e você pega seu saco e dá uma puxada pra trás, o seu manjolo cresce mais um pouco? Você sabia dessa?
0: Lá vem mais um aí que o manjolo cresce mais rápido. Olha lá.
8: Ô, Léo, e você sabia que quando você tá lá no Vamos Ver e você pega seu saco e dá uma puxada pra trás, o seu manjolo cresce mais um pouco? Você sabia dessa?
0: É cada uma que a gente tem que ouvir aqui no programa, né? É cada uma, não, gente? Que isso?
9: Então pega essa aí, Léo. O Flamengo é gigante. Instante. 81 foi a primeira. Domingão, Jorge Jesus. Junto com o Gabriel. Levantou poeira. E 22, eu esqueci a música.
0: Isso que eu falo, cara. Do nada, as coisas acontecem nesse programa. Meu Deus do céu, os ouvintes estão tudo me pegando de surpresa ultimamente. Os caras estão me pegando de surpresa ultimamente. Do nada as coisas acontecem nesse programa aqui, gente. Olha.
10: Fala, Léo, fala comigo. Julião Pelito, que esposa alegre, Minas Gerais. Tamo na ativa até às 5 também. Tamo junto, hein? Programação massa demais. Tocamos pra nós.
0: Valeu. Um abraço pra você. Obrigado pelo dia. Ô, Muriloco!
11: Ei, carioquinha safado! Louco pra receber uma massaginha do Bop!
0: Para de xingar os carioca, Muriloco. Ô, Muriloco, se contenha.
11: Você sabia que você não consegue mexer o Bilal sem piscar o toba? Ei, carioquinha safado!
0: Para de xingar o cara, eu não acredito. Ah, Ai, gente do céu, vocês não tem jeito mesmo, não. Vocês não valem nada mesmo, não.
6: Ô, Léo Dias! Tudo bom, Léo Dias? Vamos por cá mais uma vez. Ô, Léo Dias.
0: Oi, fala, fala.
6: Me diz uma coisa. Já pode falar bem dos caminhoneiros? Que eu quero falar bem dos caminhoneiros hoje.
0: Não, pode, pode. Fala bem, pode.
6: Eu também sou caminhoneiro. Ah. Então é o seguinte, mas só não quero falar bem daqueles caminhoneiros que fica aí leite da mimosa, suco do pica-pau, baixada sofrida, essas filosofias chatas, nojentas aí. Esses caminhoneiros, não.
0: Não, deixa os caras, deixa os caras.
6: Tamo junto. Gente boa.
0: Ó, deixa os caras

0: Essa foi legal, hein?
1: Gasolina Wesley, zagueiro Marquinhos Gabriel Magalhães, lateral esquerdo Alexandro, tri de campo Casemiro, Danilo, que é do Botafogo, Lucas Paquetá do Mengão.
0: O cara sabe tudo dos
1: negócios. Ponta esquerda, Vinícius Júnior Neguebinha, daqui da minha terra de São Gonçalo. Direita, o Rayan. Oi, boa.
0: Ah, o outro fica atrapalhando aqui, gente. Para de atrapalhar o cara falar da escalação, pô.
1: Boa noite. Será que tem gol do Rayan hoje? E o 9 lá na...
0: Ah, meu. Puxa vida. Deixa o cara falar, pelo amor de Deus.
1: Na frente, Igor Thiago. Valeu.
0: Peraí, gente. Peraí. Eu vou colocar o cara pra falar.
1: Aprende, hein. Vamos arrebentar.
0: Não, peraí, gente. Não vai ligar, gente. Ó. Peraí.
1: Arrebentar, hein. Vamos arrebentar e devolver os 7-1 na Alemanha, aqueles arrombados.
0: Aí, ó. Pronto, deixa pronto. Ó, gente, isso que eu falo. Gente, cada um aqui, agora é sério. Cada um tem a sua oportunidade de falar aqui no programa. Vamos botar ordem nesse programa, tá? Vamos botar ordem. É assim que é o negócio. Todo mundo tem a sua oportunidade. Se o cara falar alguma coisa, assim, ai, mas ele falou um pouquinho, mas não tem problema, não tem problema. Eu vou ter que dar o de muriloco aqui depois desse programa. Entendeu? Que isso, gente? Ó, deixa o cara falar. Aí todo mundo vai ter a sua chance de falar também. Eu acho que não tem nenhum problema. Por isso que eu falo. É, todo mundo tem a sua oportunidade de falar, entendeu? É isso. É isso, gente. Deixa o cara falar, pô. É, pô, pra dentro. Ô, Léo, bom dia. Bom dia. Obrigado, Brianda. Obrigado, Brianda. Bom dia pra você também. Tudo de bom, hein? É, pô, pra dentro. Vai, fala você, vai.
2: Ô, Léo, você sabe que tem uma coisa chamada bloqueio? Bloqueia esses caras, que chato, que
0: deixa
2: ficam ligando.
0: Deixa o cara falar, pô.
2: Sabendo que é áudio. O cara fica, tá carente, querendo ligar, de qualquer forma quer falar com...
0: Não, deixa o cara falar, puxa vida, mas é assim mesmo, cara, os caras gostam de falar aqui, o programa é esse, meu, o programa é desse jeito, entendeu? É, vou colocar mais um aqui, ó, cadê o áudio da Tati Perigosa aqui, peraí, deixa eu ver aqui. Fala, Tati!
3: É, a escalação é fácil, os goleiros tudo termina em som.
0: Vai.
3: E Alisson, Everton, chama que som. Aí tem dois Danilo, dois Gabriel, dois Matheus, um Hendrick, um Neymar, um Vini, um Léo, que não é Júnior, é Pereira, e o resto eu não lembro.
0: É tudo com eu, tudo com ai, né? É bem isso, Tati, é bem isso. É, a gente sabe, né? A gente aprende um pouquinho de futebol, né? A gente aprende um pouquinho de futebol, gente. São 12h18, hein? 12h18. Todo mundo fala aqui no Bande Coruja. Todo mundo fala, oi.
4: Ô, Léo, explana o número desses arrombados aí que fica ligando, pô. Tomar no nariz, meu.
0: É verdade, os caras não podem ficar ligando,
4: maluco,
0: né?
4: Parece que é demente, cara. Acéfalo.
0: Acéfalo. Eu falo, cara, trabalhar no Band Coruja, cara, é pros fortes, é pros fortes aqui, se não, fala pra você.
5: Léo, você não vai falar nada, você não vai se pronunciar sobre a situação da Virgínia ter recebido o buquê de flor, você vai continuar em silêncio, é isso mesmo?
0: Ah, cara, olha, cara, o parquinho é dela, entendeu? O problema é, o parquinho é dela, entendeu? Não tem muito o que falar, velho. Parquinho é dela, velho. O problema aí é dela, entendeu? É isso, cara, é isso, não tem muito o que falar, não é? Não tem muito o que falar, né? É que, na verdade, ela quer causar, né? Se ela gostasse do cara, ela tava com o cara antes da Copa e depois da Copa. Eu falei, pronto, falei, meu, igual a Tati, pronto, falei. Ah, velho. Olha lá, outro ligando aqui já vai receber bloco, tá? Vai bloco, gente, não dá. Não, a gente não aceita ligação no programa. Então, tira essa risada. A gente não aceita ligação no programa, gente. É verdade, então acaba atrapalhando pra quem está falando aqui no programa, porque senão atrapalha tudo aqui. Puxa vida.
2: Ô, Léo, voltando ao assunto aí.
0: Vai.
2: Eu tô muito estranhando você dizer que não vai, nunca mais vai comer mel. Mas você conhece a história de ovos? Ovos, com certeza, você vai comer, né? Você sabe de onde que vem também, ovos?
0: Sabemos, cara. Nós sabemos dessas coisas, mas não precisa ficar falando dessas coisas, né? A gente sabe, cara. A gente sabe, mas não é bom comentar, né? Vai que a gente tá comendo, a gente acaba lembrando aí.
6: Ô, Léo, a maconha que esse flamenguista fumou aí é cocô de cavalo. É a original.
0: Original.
6: É o parquinho da Virgínia e ela deixa brincar na gangorra quem ela quiser. Pronto, falei.
0: Exatamente, cara. Falou e disse. Exatamente, cara.

0: É isso mesmo, é isso mesmo. Oi, bom dia.
1: Fala, Léo, beleza? O William aqui de Sorocaba. É, o Vinícius Júnior já perdeu um caneco já, o da Virgínia, né? Agora tomara que o outro ele traga pra nós aí,
0: é,
1: né?
0: É verdade, tu vai perder os dois canecos, pelo amor de Deus, hein? Não vá perder os dois canecos, né? 11 999919197.
2: Cala a boca, seu carioca, se mata, desgraçado.
0: Cara, deixa o carioca falar, pô. Oh, oh, que isso, gente? Oh. Oh, mas deixa o cara falar da escalação, viu? Léo, ouve meu áudio aí, tá? Vai.
3: Ô, Léo Júnior, eu quero falar muito mal do Ricardo e do Luiz do Uber, que eu vou catar eles na unha um dia. Beleza? Nós vamos marcar esse duelo. Tchau, obrigado.
0: Tá bom, cara, tá bom. 11 999919197. Você participa junto com a gente? Já manda aquele bom dia especial, vai.
4: Bom dia, Léo Sarax. Bom dia, babados, caras. Olha, eu quero falar uma coisa aí.
0: Meu Deus do céu.
4: Os caras são todos cornos que mandam áudios aí, tudo cornos. Léo Sarax.
0: Sem comentários, uma coisa dessa. Sem comentários, sem comentários. Ah, não, não, não. Sem comentários. Ô, Cleverson, fala, Cleverson.
5: Ô, Léo, Copa do Mundo é da hora, Léo. A gente discute quem é melhor, se é o Neymar ou o Vini Júnior. E quem é mais gostosa, se é a Virgínia ou a Bruna Marquezine.
0: Nossa Senhora. A discussão dos caras, é bem por aí. Vamos colocar uma musiquinha aqui, vamos colocar uma musiquinha pra animar nossa madruga, bora!

0: Leonardo, hein, gente? É, e o Leonardo que foi, não foi, a polícia rodoviária parou, mas só que assim, o Leonardo, ele não tava dirigindo, né? Que tinha um cara dirigindo pra ele, obviamente, né? Mas aí o cara pediu bafômetro. Ô, Leonardo, daqui, deixa eu, pô, eu pensei, pô, o Leonardo nessas horas deve estar daquele jeito, né? Pra ele soprar o bafômetro. Quando eu fui ver, isso aí na rede social, quando eu fui ver, o negócio saiu verde, gente, porque quando sai vermelho, automaticamente você tá embriagado, você ingeriu uma aí, seja um pouco de bebida alcoólica, ou até mais quantidade, mas o mais interessante é que tava verde, cara, pela primeira vez eu vi o Leonardo São na vida. O Leonardo é o maior cachaceiro que tem no Brasil, mas, cara, tava verde, ele até cantou a musiquinha junto ainda, não, ele até tirou uma lá com o bafômetro. Sensacional, falei, pela primeira vez na vida eu vejo o Leonardo assim, bonzinho assim, ó. Meu Deus, até cantou.
1: Fala, Léo, bom dia, tudo bom?
0: Tudo
1: que
0: bem?
1: É do Japão, Sidney, tudo bom, cara?
0: Tudo
1: bom
0: bem,
1: dia
0: tudo
1: pra
0: bem.
1: Você aí.
0: Boa tarde,
1: né,
0: pra você.
1: Esse chororô aí do caramba, esse chupetudo aí. Dá um jeito, Léo, nesses caras aí, pelo amor de Deus. Vai, Brasil, né? Tomara que desse jeito aí a gente conquista alguma coisa, né?
0: Ah, tomara.
1: Eita lasqueira, tamo junto aí.
0: Tomara.
1: Aqui. Abraço.
0: Valeu, cara, um abraço pra você. Obrigado pela audiência. Fala comigo.
2: Fala, Léo. Ô, Léo, e o pior não é nada. Quando ele pediu pra soprar o bafômetro, do jeito que ele tava falando, parecia que ele tava mamado.
0: É, verdade.
2: Quando você deu a luz verde, eu também não acreditei, não.
0: Exatamente.
2: Falei, como assim, mano? Leonardo tá zero álcool no sangue? Como não. Assim?
0: Porque você viu pelo olhar do Leonardo, assim, ele tava assim com o olho meio assim, né? Daqui o negócio, deixa eu soprar aí. Eu pensei, ah, o cara vai estar de brincadeira. Não, ficou verde, cara. Ele deu um assoprão daquele, ficou verde. Eu não acredito nisso, cara. Eu acho que essa bebida aí não tava boa, não, hein? Esse que ele tomou, não sei, não. Não é possível, gente. O Leonardo, justo o Leonardo, que é o cara mais cachaceiro que a gente conhece, dá uma dessa. Não, eu acho que aquele bafômetro tava com problema. Deve ter algum problema naquele bafômetro. Só pode.
3: Carioca metendo uma escalação, carioca! Não tem uma batata pra você descascar aí na papuda, não?
0: Cala a boca, velho!
3: E aí, Leléo, cabação, você vai estar aí no programinha de segunda pra terça? Fala pra mim o horário que você sai aqui de Sorocaba. Vamos junto! Eu vou te levar, Léo! Vamos fazer o programa juntas!
0: Deus me livre, cara! Deus me livre! Cara, seu Muri Louco já participa aqui pelo WhatsApp, você imagina pessoalmente, você é doido, cara! Deus me livre, cara! Derruba o estúdio, cara. Você imagina? O Muri Louco junto. Não, derruba o estúdio total. Não dá certo, cara. Ai, meu Deus. 11999919197. Fala comigo aí, vai.
2: Ô, Léo, esse caminhoneiro aí deve ser boiola. Marcelinho de Araçatuba, no Puxa da Areia Doce, hã?
0: A Areia Doce, boa. Um abraço pros meus amigos caminhoneiros da madruga. Ligado aqui na Band FM, o Salatiel. Mais uma do Salatiel, vai, Salatiel.
4: Oi, Léo, aqui é a Sônia. Pega caminhoneiro. Estou aqui dirigindo minha Scania no bico do pica-pau. Adoro caminhoneiros e também taxistas. Em especial, taxistas que se chamam Regis.
0: É, tem que ser o região, tem que ser o região. A outra aqui, ó, só me ignora. Ah lá, já começou. Já tava tarde, já tava. Já tinha que ter começado isso já, não é possível. Não é possível, gente. Eu falei que não ia ter choradeira no programa, mas teve choradeira, teve. Olha lá, me nota. Calma, gente, eu vou colocar o áudio no ar aí, vai.
5: Fala, Léo, tudo bem? Cara, vocês são demais, vocês são minha companhia na noite de insônia. E eu tomei chapado aqui de Zolpidem.
0: Ó, de Zolpidem ainda? Caramba, velho. Ai, oi, bom dia.
6: Ô, Léo, eu tenho TDAH, mano. Fala um assunto só, mano. Você tá falando um monte, tá misturando minha cabeça, não tô entendendo nada.
0: É, TDAH é demais, hein? Ó, o Muriloco aqui, ó. O Diego foi mesmo demitido? Acabei de ir no Instagram. Quem demitido o quê, cara? Para com isso. O Diegão tá descansando hoje, mano. Tá louco?
6: Deixa, cara. Por favor, deixa. Eu quero ver os nudes que você recebe, hein?
0: O cara quer ver os nudes que a gente recebe. A gente não recebe nudes aqui, não, cara. Tá louco, mano. Tá louco, velho. Ó, nosso WhatsApp, 11999919197. para você participar aqui junto com a gente da nossa madrugada. Muito obrigado pela sua companhia, pela sua audiência. É, bom dia, Léo Júnior. Aqui é o Flávio. Tô ligado na Band. Perdi o sono e adoro vocês. Ó, coisa boa. Obrigado, mano. Valeu. Ô, Pedro, fala comigo, Pedro.
7: Rapaz, boa noite. Esse Band Coruja. Olha.
0: É ruim.
7: Tem que ser estudado. Só tem louco. Só tem louco.
0: Pois é, pois é. Pô, louco? É pouco, cara. Louco é pouco pra esse programa aqui, velho. Só tem retardado, velho. Olha lá, Sérgio do Pão. Sérgio do Pão apareceu.
8: Pessoal, pra o bafômetro é caminhoneiro. Se vocês soubessem o que esses caminhoneiros fazem na beira de estrada, Léo Júnior. E não me identifica, hein?
0: Tá, tá bom. Ô, Sérgio do Pão, pode deixar que eu não vou te identificar. Tá bom? Pode deixar, Sérgio do Pão, que eu não vou te identificar. Ah, começou a panelinha, Paulo de Pelotas. Que panelinha, cara? Isso aqui é o pessoal que já tá participando, eu vou colocando no ar. Ah, começou o outro reclamar já aqui de panelinha.
9: Bom dia, Léo Júnior. Bom dia, bom dia. Sábado, hein? Paulo de Iperó.
0: Paulo de Iperó. Um abraço.
9: Bom dia, Léo Júnior.
0: Bom dia, Paulo. Obrigado, hein, Paulo. Oi.
10: Bom dia, bom dia, bom dia, Léo. Ô, Léo, colocaram um baiano e um carioca pra tomar conta de uma tartaruga.
0: Certo.
10: O baiano deixou a tartaruga fugir.
0: Tá.
10: E o carioca roubou a tartaruga.
0: Tá.
10: E aí, Léo? Eita, nós, hein? Viu? O meu Pix já caiu pra você aí?
0: Que
10: confere
0: pix?
10: Aí.
0: Que Pix? Que Pix? Para de falar em Pix. Pix o quê, cara? Que Pix o quê, cara? O cara já vem com uma piada tão sem graça. Ainda vim falar disso ainda. O que, que é isso, gente?
11: Ô, Léo,
0: que é
11: esse
0: isso?
11: Motorista de Scania aí, não sei não, acho que ele queima, hein?
12: Calma, gente, eu vou
11: Geral. Continuar aí, vai. No Puxa do Palito Doce.
12: Cara, vocês são
0: demais. Obrigado. Puxa do Palito Doce. É, o Geraldo, um abraço pra você também. Excelente madrugada, hein, mano? Muito obrigado pela audiência. É, falando o Leonardo, cara do céu, pela primeira vez na vida... Que o cara... Não, que eu acho que o... Pelo que eu vi lá no baú, quando o policial parou eles lá... Cara, ele tinha saído do show, pelo jeito, né? Eu acho, não sei. Não mostrou nada de onde ele veio e tal, mas acredito que foi de um show, né? Pra ele ter um motorista só dele lá e tal. O cara sai cansado, ou sai chapado de lá também. Aí o cara foi soprar o bafômetro. Mas, cara, isso já aconteceu uma vez com a minha esposa, cara. A gente tava no show. Inclusive, eu vou até contar essa história pra vocês. Isso é a mais pura verdade, hein? É a mais pura verdade. Infelizmente, nós, né? Nós tivemos a perca aí da Marília Mendonça. E eu tive o privilégio. Agora falando sério, eu tive o privilégio de apresentar o último show da Marília Mendonça em Sorocaba. Ela fez o último show, ela foi com aquele avião pra Sorocaba, fez o show em Sorocaba, de lá ela pegou, foi, né? E infelizmente depois ela acabou sofrendo esse acidente aéreo. Então eu apresentei o último show da Marília Mendonça em Sorocaba. Eu tava lá. Inclusive falei com ela tudo. E aí o que acontece? A minha esposa tava comigo lá e ela acabou tomando uma cervejinha lá também. E eu não posso falar o nome, aquela verdinha lá, sabe? Que eu não posso falar o nome dela aqui. Vocês sabem, vocês sabem. Cara, você acredita que ela passou no bafômetro e ela tava dirigindo, inclusive, eu tava do lado, né? Que eu tava junto ainda por cima, né? Vocês acreditam que ela soprou o bafômetro também? Aí quando eu vi essa notícia do Leonardo, eu acabei lembrando dessa história. Ela soprou o bafômetro, o negócio saiu verde também. Eu falei, caramba, cara, como é que pode? Será que esses bafômetros tá com problema? Não é possível. Daí depois que eu vi a notícia do Leonardo, aí dá pra constatar. Será, cara? Não é possível. Pô, você toma pelo menos com um gole de cerveja que você toma. Um golinho, sei lá que seja. Pô, vai acusar no bafômetro. Não tem o que fazer, né? Sei lá, viu? Sei lá.
13: Ô, Léo. Você sabe que... Quais são as classes... Que mais toma chifre no Brasil?
0: Quais? Conta aí.
13: Ah... Primeiro lugar vem esse motorista de caminhão, caminhoneiro.
0: Olha isso. Vocês
13: depois
0: querem ferrar
13: com os motoristas? Taxista também.
0: Vai. Vai mexendo com os policiais.
14: Cuida!
0: Vai, vamos mandar alguém atrás de você aí, ó. Mandar um policial atrás de vocês, ver se você gosta aí, velho. Vai mexendo pra você ver.
15: O Leonardo era pra dar 100%, né? Porque ele só vive encharcado.
0: Exatamente, cara. Era pra dar 100% ali, ver vermelho, cara. Era pra dar 100%.
16: Alô, ô Luan Júnior. Luan Júnior, você sabe qual que é o animal mais antigo que existe?
0: Mais antigo que existe? Não,
16: é a zebra. Porque ela ainda tá em preto e branco. É que
0: assim. Que sem graça, mano. Puta sem graça, cara. Puta sem graça, meu. Cara, puta, a piada do cara, velho. Ah, meu. Não tem uma piada melhor, não, cara. Se marcar um Murilouco, tem uma piada melhor ainda aqui. Melhor de bom, viu? Oi.
17: É, cambada. A última vez que ele apresentou um show, né? O que aconteceu?
0: O
17: cantor morreu.
0: É.
17: Imagina aí com um programa de rádio. Os ouvintes vão tudo morrer.
0: Ai, meu Deus do céu. Não pensou, não. Calma, gente. Ninguém vai morrer, não. Fiquem tranquilos.
18: Bom dia, hein, Léo?
0: Oi.
18: Esse cara que fica falando mal do caminhoneiro aí é porque a mulher dele largou dele pra ficar com o caminhoneiro.
0: Já tomou uma gaia bonita, já, pelo jeito.
14: Léo, né? Léo, esse cara aí tá falando em marcha lenta, é? Tá maluco, tá com a preguiça pra falar, tira o ovo da boca, irmão.
0: Colocar o apelido dele de marcha lenta. Marcha lenta, pronto, já é. Marcha lenta, essa foi boa, vai.
19: Ô, Léo.
0: Oi.
19: Também tô louco pra mandar um beijo. Eu queria mandar um beijo pra mulher do Murilouco. Região, talariquista.
0: Talariquista. É engraçado, né? Quando fala da mulher do Murilouco, ele some, né? É rapidinho, no piscar de olhos. Quer dizer, ele vem, enche o saco da gente, fala o que tem que falar, as merda dele. Aí o que acontece? Quando os caras começam a falar da mulher dele, cara, ele some. Você não vê mais áudio do Murilouco aqui, ó. Cadê? É, bem espertinho, cara. Some.
20: Depois dessa piada da zebra aí, eu tô me retirando do programa. Eu tô indo pra vanguarda.
0: Que isso, cara?
21: Ai, pai, para.
0: Sai pra lá, cara. Pô, puxa vida, velho. Aí, tá de sacanagem, né, cara? Tá de sacanagem, né, mano? Oi.
22: Ô, Léo, certeza. Oi. Tu não vai apresentar mais show de ninguém, filho. Eu pé frio, hein?
0: Ô, faz tempo que eu não apresento show de alguém. Ô, faz tempo, hein? A vida inteira eu sempre fiz show, apresentei shows grandes, assim, né? Através do rádio, né? É verdade, depois do último show da Marília Mendonça, eu não apresentei mais nenhum show, não. Exatamente o que você falou, realmente, é verdade. Vou dar uma procurada aí, se tem um show aqui da Band aí, algum show aí, que os caras me colocarem aí, pronto, vamos ver. Vamos ver. Oi, bom
23: Léo,
0: dia.
23: Deixa eu tocar seu trompete com Raul Preto. Região trompetista.
0: Sai pra lá, cara, vai tocar o trompete do capeta você, cara. Ah, sai daqui, ó. Eu, hein? Oi.
24: Por falar em mulher do Murilouco, vai tá gostosa, hein? Parabéns, viu, Murilouco? Eu tô com aquele nudes que ela me mandou aqui ainda.
0: Olha isso! Ah, não, Murilouco. Se eu fosse você, eu não deixava por isso, cara. Eu não deixava por isso, mano. Eu pegava na saída, cara. Não. Eu não deixava falar uma coisa dessa da mulher, velho. Eu não deixava, cara. Eu juro pra você, mano.
25: Bom dia. Ah, é um negócio aí, uma... Que bebem os que tem muito dinheiro pra anular a zero álcool em sangue. Então, agora tá na moda. Você bebeu, sim. Toma isso e o bafômetro dá zero. Mas é caro.
0: Ah, mas não é isso, cara. Eu não sei o que acontece com os bafômetros. Eu acho que os caras não podem manipular, né? Os próprios caras da polícia rodoviária, que seja, não pode manipular um bafômetro, né? Você imagina, se colocar um bafômetro do cara mamado que tá caindo de bêbado, tá, fica verde o negócio, fica verde. Não, pode prosseguir. Lá se lascou totalmente, né? Então eu acho que sei lá o que aconteceu, viu, gente? Sei lá, nem sei explicar, viu?
26: Falar contigo, eu sou o cara do Uber que gosta de um casado, hein? Tem um imã pra mulher casada. Tem a galera do Uber que tá ouvindo aí, que me conhece, vai saber quem sou eu.
0: Olha o outro já. Lá vem, lá vem. Olha lá. Foi, toma uma no pé do ouvido? Não sabe por quê. Toma uma no pé do ouvido não, e não sabe por quê, né? É isso, gente.
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0: Ah, deixa eu tocar a música aqui, vai, pelo amor de Deus.
1: Amor,
0: ah, não, dia. Deixa eu tocar. Olha lá, tá falando da Marília Mendonça, gente. Aí, ó, acabando tocando a música da eterna Marília Mendonça.

0: 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A música do Gustavo Lima, Luiz Fonsi. Esse alguém sou eu, esse alguém sou eu. Ó, são 12h47, gente. 2h47 no nosso Band Coruja pra todo o Brasil. Estamos aqui te fazendo companhia na nossa madruguinha. A madruguinha mais gostosa do Brasil. Ai, que bom estar com vocês, hein?
1: Bom dia, Léo. Bom dia, Léo.
0: E aí, bom dia.
1: A minha seleção preferida é aquela do José Vasconcelos, lá quando ele era o técnico da seleção, falando da escalação dele.
0: Tchá, tá bom, beleza. Legal, cada um tem a sua preferida aí, né?
2: Oi. Deu a louca nas galinhas.
3: Demonstrativo.
0: Ó, ó, ó.
3: Demonstrativo.
2: Temos ovos brancos.
0: Nossa, demonstra o demonstrativo que é sensacional.
2: Os ovos jumbos, ovos extra.
0: Demonstrativo.
2: Ovos vermelhos e ovos de cotorna. Tudo com precinho lá embaixo.
0: Demonstrativo. Caramba, velho. O cara não teve a capacidade de comprar o negócio e ter o demonstrativo, né? Ai, ai, ai. Como é que é? Mais um áudio chegando por aqui, vai.
4: Ô, Léo, fica gelo, apoia nós, cara, os malucos da madrugada. Desde nós chupar o grilinho, chupar a coisinha da mulher do maluco, pra deixar ver se é uma, se o Murilo que é doidão mesmo. Entendeu? Nós somos considerados, nós estamos participando da doidada porque você é o cara.
0: Ai, ai, ai. Não, o Murilo, falei pra vocês que o Murilo tem uma sumida boa aí, né? Ele deu uma sumida que eu vou te contar uma coisa.
5: Oi. É verdade, né, Leozão?
0: Oi.
5: Diegão já fez mais de um ano, vai pegar umas férias, vai sobrar pra você, né?
0: Ah, cara, nem fale. Vai, vai, vai. Pior que vai, viu, cara? Mas, ele não vai, mas o Diegão não vai tirar férias ainda, não, viu? Não é férias ainda, não.
6: Ô, Léo, eu achava que esse Belo cantava mal. Pelo amor de Deus, depois que eu vi ele cantar.
0: Ah, gente, peraí, deixa eu ver, deixa eu só dar um bloco aí, deixa eu dar um bloco aqui, peraí, gente. Agora, sério, eu sempre falei que eu não sou, eu não faço esse tipo de coisa, mas, cara, não dá, velho, a gente já tá tentando colocar o pessoal pra falar no ar aqui, e a gente vai ter que dar um bloco aqui, velho, não vai dar. E aí, depois, o pessoal fica bravo comigo aí, né, vamos colocar o cara pra falar aqui, vai, oi.
7: Que panelinha! Sérgio, Sérgio, boca de sacola.
0: Ah, seu boca de sacola, mas não é pra ficar ligando, boca de sacola. Fica ligando aqui, atrapalhando o áudio do amigo aqui, rapaz. Puxa vida, viu? Eu te conto uma, eu fico bravo com essas coisas aqui.
8: Fala, Léo Júnior, bom dia. Ô, Léo, o Diego tá de licença paternidade, é isso?
0: Tá assistindo? Exatamente.
8: Ele não veio hoje?
0: É, ele tá de licença paternidade porque ele é pai de pet, né? Então, como ele é pai de pet também, e o pet dele é novinho, né? Então ele precisa estar junto, né? É, tá, né? Com os cuidados e tal, né? É isso, gente, é isso.
9: É.
0: Olha, conseguiu, o Davi conseguiu liberar o áudio dele,
10: Por aí, começa com o tempo de mais em campo, e ficou um mês sem jogar, não vamos saber se ele voltou ou não voltou.
0: Olha, o Davi voltou,
10: que
0: gente.
10: Bueno. Bora aí, Léo Júnior. Bora aí, bola subindo, descendo. 40 minutos, torcida brasileira.
0: Ah, não, cara, eu não vou colocar, eu sinto muito, mas não dá pra colocar o Davi narrando futebol, cara. Eu já aguentei o Davi cantando, tá? Falei até bem no começo, mas agora narrando o futebol não dá certo, meu. Aí é complicado, hein?
11: Ô, Léo. Tá o Nauão aí que o Diegão, na verdade, trocou o horário dele de serviço, né? Os caras botam a pilha que ele fica levando o gaia do personal aí, da personal aí. Aí trocou o horário de serviço dele.
0: Trocou, né?
11: Ai, não é fácil, Deus. Não, rapaz.
0: Não é fácil, não, né? 11999919197. Você participa junto com a gente aqui na nossa madrugada mais gostosa do Brasil.
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0: Oi, bom dia.
13: Davi voltou! Desvolta!
0: Os caras já estão querendo que o Davi fique lá onde ele tava. Desvolta, Davi! Ai, viu, gente? Peraí, vai! Manda áudio pra nós aí, vai!
7: Pelo amor, hein, mano! Você é louco, esse Davi aí parece que tá com a rola na boca, caralho.
0: Para com isso, ó, gente, palavrão não, mano. Peraí, pô, já falei, eu acho que umas 4, 5 vezes, gente. Não fale palavrão, gente, não pode, cara. Porque assim, tem muita gente ouvindo e não pega legal o palavrão. Eu falo de boa, tá, gente? Não tô aqui brigando com ninguém, tá? Mas, cara, palavrão, acho que, putz, é uma coisa bem complicada a gente lidar com isso no ar. A gente estamos aqui em rede. Então, acho que não fica legal, tá bom? Beleza? Mas fala em outra coisa, Cacildes, mas não fale palavrão, pelo amor de Deus. Ai, ai, ai, viu? Pela mãe do guarda, cara. Vai, oi, bom dia.
9: Ei, seus canalhas de bosta, eu tava em corrida, né? Vamos lá, minha resposta pro bumbum de javali.
0: Ah, vai, a sua réplica da Moriloco, vai.
9: É, você elogiou minha esposa, né? Infelizmente, eu não posso controlar suas palavras. É, infelizmente, também, eu não posso dizer o mesmo da sua esposa, né? Aquela desprovida de beleza. Aquela modelo de caixinha de cigarro.
0: Nossa,
9: aquela
0: senhora!
9: Nossa! Mas já da sua mãe, bumbumzão de sucuri, eu posso, né? Seu cachaço de bosta.
0: Puta resposta, essa foi uma resposta daquela do Muriloco, hein? Ai, ai, ai, ai, cara do Ai, ai, oi, gente, oi.
13: Ô, Léo.
0: Oi.
13: Quando o Cristiano Araújo morreu, a Marília Mendonça pegou todos os músicos.
0: Ah, peraí, eu lembrei de uma coisa. Cara, você acabou de me lembrando de uma coisa. Eu já apresentei o show do... Como é que você falou aqui? Do... Cristiano Araújo. Cara, eu já apresentei o show dele também. Né? Não foi o último show, mas uns shows pra trás aí, né? Eu apresentei, o que é isso? Isso aí foi... Tô falando de 2011, 2012, tá, gente? Não é de agora, pelo amor de Deus. Não tô matando ninguém, não. Mas eu já também apresentei o show do Cristiano Araújo já, poxa vida.
13: Quando o Cristiano Araújo morreu, a Marília Mendonça pegou todos os músicos. Aí a Marília Mendonça morreu. Aí a Simone Mendes foi e pegou todos os músicos. Será que a próxima é a Simone Mendes?
0: Para com isso!
13: Se for, o Diegão vai ficar triste, hein?
0: Ah, o Diegão. A Simone Mendes é uma ex aí do Diegão, né? Fiquei sabendo, né? É uma ex aí, né? Tomara que a mãe dele não esteja ouvindo aí, né? Não dá problema aí, né? Oi.
14: Você podia aproveitar também e apresentar o show do Caneta Azul, né, rapaz? Ô, você é um cara que dá sorte, hein?
0: Então, cara, ó, se tiver um show para apresentar, vocês me indicam, por favor. Alguém da rádio também aqui. Estou pronto para mais um show aí. Estarei apresentando com a maior alegria do mundo, tá? Estarei apresentando com a maior alegria do mundo.
15: Olha. Esquece. Oi. Jamais. Em tempo algum você vai fazer abertura de nenhum show da banda. Desculpe, mas nós não tá querendo perder artista, não. Agora, se for aquele artista assim, né? Lá, essas coisas, né? Mas te falar uma coisa, o que você acha de vir aqui fazer uma visitinha lá?
0: Não, muito obrigado. Não vou.
15: Você pode ser o estagiário dele.
0: Né? Não, muito obrigado.
15: Vai que você me ajuda, né?
0: Não,
15: metade da herança é sua.
0: Não.
15: Se é que você me entende.
0: Não vou. Obrigado, viu? Agradeço, não quero ser estagiário de ninguém, não. Agradeço imensamente. Eu posso mandar no meu lugar o meu representante chamado Muriloco. Ele é o meu representante, ele irá no meu lugar, viu?
16: Salve, meu irmão, beleza? Tito Amorim aqui, cantor, falando. Meu, tem uma lista aqui de cantores aqui, ó. Pablo Vittar, tem o Manuel Gomes, tem... deixa eu ver quem mais. Tem aquela Marina que canta Carnaval no Brasil, que é ruim pra cacete.
0: Ah.
16: É uma lista boa aí de cantor aí pra você apresentar o show, hein? Eu vou mandar uma lista aí que tem no mínimo aí uns 100. Forte abraço a todos aí.
0: Então, cara, nós poderíamos fazer isso. Vamos indicar aí uns shows pra eu apresentar, né? Só que daí eu estarei com o meu copiloto do lado, que é o Davi, também apresentando junto comigo. Vamos apresentar esses shows. Pronto aí, ó, que legal, né? E você acabou me lembrando daquele cara. Você lembra que tinha aquele... Não é o Sair de Baixo que eu tô falando. Tinha o Sair de Baixo, não é o Sair de Baixo. Aquele que passava na Globo no sábado à noite. Caramba, não lembro agora. Me lembra aí alguém, por favor? Tinha um cara lá que ele era o cara olhava, que ele tinha aquele olhão esbugalhado. E, puta, dava tudo errado pra pessoa, tal, sabe? Como é que é o nome daquele... É o Zorra Total, lembra? Obrigado, Robertinho. Zorra Total. Lá tinha um cara que ele secava qualquer coisa, velho. Quando ele batia o olho no negócio, explodia. Dava tudo errado, velho. É o Zeca Pimenteira, né? Zeca Pimenteira. Seca Pimenteira, é o Seca Pimenteira. Seca ou Zeca Pimenteira? Esse que é Zeca Pimenteira. É isso mesmo, é isso. Sai de baixo. Nossa, sucesso, né? Foi uma época legal de assistir essas coisas, né? Hoje tá tudo chato, meu. Oh, pelo amor de Deus, não tem nada na televisão. Tá tudo chato as coisas. Ai, que não pode falar isso. Ai, isso aqui é... Ai, ai. Tá chato as coisas hoje, cara. Antigamente era legal as coisas, vai.
17: Ô, Léo, mas o que essa mulher tá fazendo aí? Que esse áudio aí de fundo aí tá esquisito, hein?
0: É, eu também achei, viu? Eu também achei ela... Ah, não, ela tá batendo bolo, né? Ela tá batendo bolo, gente. Tá batendo bolo. Oi.
18: Léo Júnior, é incrível. As duas, a única pessoa que você entrevistou, que canta, que faz show, morreu. Não apresenta mais o show de nenhum cantor, não. Pelo amor de Deus. O próximo pode morrer também.
0: Ah, não. Tomara que não, gente. Tomara que não, gente. Vai que acontece. Deus o livre, não.

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0: aqui no nosso Band Coruja. Seguimos te fazendo companhia. Muito bom ter você aqui, gente. É ótimo, é tudo de bom, é tudo de Band.
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0: Muito prazer, eu sou o Léo Júnior. Vamos juntos até as 5 da manhã.
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0: 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Bruno Marrone, já não sei mais nada. Olha, sobre esse programa, eu já não sei mais nada. Pelo amor de Deus. Pelo amor de Deus. Que é isso, meu Deus do céu?
1: Tava meio medo, tava meio.
0: Tá louco? Que é isso? Manda lá seu WhatsApp pra gente aí.
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0: Pro nosso zap, manda seu bom dia, você, meu amigo caminhoneiro, você que tá aí no seu motocarro de aplicativo, você, meu amigo taxista, bom dia, com alegria, sejam todos bem-vindos aqui no nosso Band Coruja, pra todo o Brasil, pra te fazer companhia, pra alegrar sua madrugada, até às 5 da manhã, nós estamos aqui. Lembrar que 4 horas, 4 e 10, tem o momento do Região Taxista, acho que a gente fala do todo mundo vira região nessa hora, pelo amor de Deus, tô tudo louco. E 4 e meia da manhã tem o nosso momento, aquele momento que todo mundo quer, aquele momento que todo mundo gosta. É, gente, a hora do boi, a hora do boi! É isso mesmo! E o boi principal mesmo é o John Tatu, né? Claro, é o John Tatu, o boi principal. O meu amigo Muriloco é o meu representante aí nas cagadas, é o representante das cagadas. Fala aí, Muriloco.
3: Atenção, comunicado oficial. Venho por meio desta, como representante do locutor Léo Mário, expressar profunda indignação aos comentários sofridos. Léo Júnior é virgem, sim. E daí?
0: Cala sua
3: ele
0: boca!
3: Ele tem um voto de castidade que durará até os seus 45 anos?
0: Cala a boca!
3: Sim! E daí? É a mãe dele que penteia o cabelo dele? Sim! E daí? Ele dorme de fraldas pra não se mijar na cama?
0: Cala a boca!
3: Sim! E daí? Qual é o problema, pessoal? Vamos respeitar o nosso locutor aí, tá bom? É, peço que quem ofendeu ele se retrate publicamente.
0: Exato.
3: Ou sofrerá as consequências e sanções previstas em lei.
0: Vamos.
3: Beijo, tá para cá.
0: Então você vai sofrer uma você vai sofrer uma sanção agora, cara. Você vai sofrer uma sanção agora, hein? Vou mandar o Região te pegar aí, cara. Dá 5 tapas na sua cara pra você aprender, velho. Vou mandar o Região pegar o C aí. 5 tapas na cara pra começar, hein? Pra começar.
4: Léo Júnior é um virgem de 40 anos. Sim. Boca de sacola.
0: Cala a boca você também, vai. Poxa vida, oi, bom dia.
5: E que venham as mulheres casadas. Casadas.
0: É o outro, só sabe falar uma mulher casada. Ah, dá licença, viu. Pelo amor de... Vamos ver aqui, ó. Bom dia, Léo, bom dia, Band Coruja. Eita, deixa eu abaixar aqui, pronto. Faz 10 segundos. Como é que é? Faz 10 segundos do seu. Faz 10 segundos do seu Instagram querendo arrumar uma namorada, beijo. Nossa, a foto que ele manda, cara, a mulher sem dente. O que é isso, gente? Não, faz, o que é isso, velho? Ah, muito obrigado. O pessoal já tá querendo me levar pro mau caminho pra fazer 10 segundos no Instagram. Já. Vocês já estão querendo me levar pro mau caminho. Vou chamar o meu representante. Eu tenho dois representantes. Meu segundo representante, véio do lixo, que pode fazer isso por mim, não é isso, véio do lixo?
6: Ô, Murilo, que é advogado do diabo aí, cuidado, hein? Ai, sai cachorro.
0: É verdade, cara. É advogado no capeta esse Murilo aí. Pelo amor de Deus.
7: Que eu vou ficar sabendo.
0: Oi.
8: Bom dia, Léo. E aí? Sabadão, hein? Cadê o louco? Transtornado.
0: Pois é, cara, sábado, final de semana chegou! É bom demais. Eu gosto do final de semana, não. Eu gosto demais do final de semana, gente.
9: Vai, Léo Júnior, faz 10 segundos aí que é 10 tapas na cara.
0: É 10.
9: E nem vai ser do Região Taxista.
0: Não.
9: Vai ser da Dona Zena mesmo.
0: Exatamente.
9: Quer, manda pra mim, ó.
0: Exatamente.
9: Tati.perigosa_ no Instagram. Manda pra mim que eu posto lá, quem quiser ver.
0: Aí eu coloco 10 minutos, aí a Z vai lá ver os 10 minutos lá. 10 minutos de tapa na cara. Aí tô lascado, velho. Aí eu tô lascado, e oi?
10: Ainda bem que o Muriloco podia pegar uma corrida lá pro Rabiteto, né? Com a Vila Helena e sumir da nossa frente.
0: Verdade, cara.

0: tá fora. Uhum. Agora,
1: entendi.
0: É, caminhoneiro, porteiro, vigilante, esses caras vai estar tudo na Paulista aí domingão, hein? Tudo soltando a franga. Verdade, vão tudo sair, cara, do armário.
2: Ó, deixa eu te falar uma coisa. Até você me lembrou disso aí, o Sérgio do Pão. Foi muito bom, muito bem lembrado. Eu fiquei sabendo aí que o Muriloco, ó, gente, isso aí, eu não tô sendo boca de sacola, não, tá? Por favor, não é sendo boca de sacola, que o nome é igual a minha amiga Tati Perigosa, não. Não é sendo boca de sacola, mas eu fiquei sabendo por altos aí, que o Muriloco, olha só, gente, preste bem atenção agora. É muito importante essa notícia de última hora. O Muriloco está fazendo um grupo no WhatsApp. Esse grupo é feito paralelamente, entendeu? Na surdina, na madrugada, sem ninguém saber. Ele fez, por esses dias, esse grupo no WhatsApp. Ele colocou alguns itens, alguns vagabundos aqui do Band Coruja. Ele colocou alguns caras aqui nesse grupo. Eu não sei se eu posso divulgar algumas pessoas aqui, se eu estou expondo essas pessoas. Começando aí, ó, Sérgio do Pão é um deles. Deixa eu ver quem mais aqui. Tem uma meia dúzia aí. Eu só sei que tem uma meia dúzia. O Região também falou. Vai lá, tá no grupo também. O Região tá no grupo. Sabe, tem muita gente. Não é meia dúzia, não. Tem muita gente. Se eu for falar o nome aqui, eu vou acabar expondo todo mundo. Que através desse grupo, os caras estão combinando pra vir pra São Paulo no domingo. Agora, eu não sei por que essa viagem. Eu fiquei sabendo que os caras já alugaram van. Eu não sei se é ônibus ou é van, que eu fiquei sabendo aí por altos. Eu acho que deve ser van ou ônibus, porque se for ônibus, é mais pessoas. Então, o negócio é mais embaixo do que eu já tô pensando. É ônibus que os caras estão alugando. E vai uma galera. E tem a gente, ó, e digo mais, tem gente até do Rio de Janeiro também, tá? Tá junto aí. Tem gente de Santa Catarina, tem gente lá do Rio Grande do Sul também, tem alguns caminhoneiros da madrugada aí, tá? Que eu tô sabendo, tem uns caminhoneirados aí da madrugada, vagabundaia, que fica todo enchendo o saco aqui também. Estão nesse grupinho do Muriloco. E eles falaram que, através de uma nota, que vão sair de Sorocaba por volta do domingo, né? No caso, no domingo de madrugada, às 4 horas da manhã. Foi o que eu fiquei sabendo. Vai vir todo mundo pra São Paulo. Agora, eu não sei pra quê essa excursão. Uma excursão de última hora que eu fiquei sabendo.
3: Ô, Léo, bom dia.
2: Bom dia, bom dia.
3: Eles estão se reunindo aí e vão se encontrar tudo lá no Morumbis.
2: Exatamente, cara.
3: Se encontrar lá no Morumbis.
2: Exato.
3: Lá, depois isso. Vão subir pra Paulista.
2: Então, cara, então...
3: O esquenta vai ser lá no Morumbis.
2: Exatamente. Então, no Morumbis ali, automaticamente ele vai ser um segundo ponto que eles vão passar. Vai ser um segundo ponto ali pra ir direto lá pra Paulista, entendeu? Então, vai ter gente esperando lá no Morumbis também. Que vai pegar aqui o quê? Não vai ser van, vai ser ônibus. Então, o Muriloco é o cara que tá monitorando, é o cara que tá segurando essa parada aí, entendeu? Vem dele essa ideia, eu fiquei sabendo. Então, é isso, gente, é isso. Não é, não é expondo as pessoas, não tô expondo ninguém, entendeu?
4: Léo Júnior, bom dia, Léo.
2: Bom dia, bom dia, bom dia.
4: Aqui é o Valdir do Heliópolis, saindo da feira do Parque Dom Pedro, indo pra casa, meu amigo.
2: Opa!
4: Bom programa pra você e tamo junto até as 5 da manhã.
2: Bora, bora, bora!
4: E põe meu nome aí, na hora do corno. Foi meu nome.
2: Não,
4: sou corno assumido.
2: Ah, é? Ah, tá isso. Um corno assumido que se identifica com o programa, né? Com o quadro do programa. Isso é legal demais. Bacana, bacana. E parabéns, parabéns pra você. Fala aí, Claudinei. Bom dia.
5: Léo Júnior, bom dia. Tudo bom? Claudinei, caminhoneiro do Caixara.
2: E aí, mano?
5: Você sabe por que o Diego pegou esse dia tudo de folga?
2: Ah.
5: Você não tá sabendo, não, né?
2: Não tô sabendo.

0: Sabendo dessa.
1: Atenção, radar fixo.
0: Ó, o radar atrapalhou, cara. O carro. Ó, cara, desliga esse radar aí, meu. Você tava falando, o radar atrapalhou a sua fala, cara. Eu queria saber essa notícia importante, mano. Puxa vida, viu? Olá.
2: Ô, Léo, você é o número 2 da lista que eu tô sabendo, Léo.
0: Ah.
2: Para de dar um de louco.
0: Não, não.
2: Primeiro é o Região Taxista,
0: não.
2: Segundo é o Léo Júnior.
0: Não, não, não, não.
2: E excursão brilhoco.
0: Não, não.
2: E Tati Perigosa.
0: Sabe por que eu não vou estar, Tati Perigosa? Sabe por que eu não vou estar nessa excursão? Porque eu estarei trabalhando. Eu sou um cara trabalhador. Eu estarei no ar aqui trabalhando, então eu não irei nessa excursão. Eu não irei nessa excursão. Eu também fiquei sabendo que tem mais um nome na lista, que é o Davi. Agora, vai, depende dele, né?
3: Eu já tenho um grupo já, mas tem 4 pessoas no grupo só. Uma super louco do Diegão. Eu vou fazer um grupo super louco do Léo Júnior. Bora por aí.
0: Davi também.
3: Olá, Léo Júnior.
0: Pelo amor de Deus, Davi. Para de cantar, Davi. Puxa vida, meu.
4: O nome do nosso grupo é Bloquinho do Leléu. Tá todo mundo convidado. Bebidas que piscam, muito gin tônica e todo mundo de cirolinha.
0: Gin tônica ainda. Gin tônica. Meu Deus do céu. E muita purpurina, é muita purpurina. Fala aí, mano. Fala.
5: Ô, Léo, aí. Você tá sabendo que o Davi abriu um restaurante de massas nobres italianas?
0: Ah, não quero ir, não. Muito obrigado. Se você quiser, você tá convidado. Eu não quero, não. Quero, não.
6: Ô, Davi vai puxar o bonde. Ele vai puxar o bonde de calcinha vermelha, mano.
0: Não, mas viu? Você acha que ele não vai estar, que já vai com a calcinha vermelha? Ele já vai direto com a calcinha vermelha. Entendeu? E lá, eu fiquei sabendo que lá todos os seus assentos têm o nome de todo mundo, gente. Cê, meu, é inacreditável essa excursão do Muriloco. Os assentos do ônibus. O ônibus é um ônibus meio diferenciado, meio que umas cores misturadas. E aí o que acontece? Todos os assentos, as poltronas, têm o nome de cada um, gente. Eu fiquei sabendo disso, eu fiquei sabendo. Não é sendo fofoqueiro, porque eu passo longe disso, mas essa é a mais pura verdade. Tô contando pra vocês aí.
7: Ô, Léo, bom dia. Luiz Gustavo de Lins, na Marechal Rondon, passando no trevo de Guarantã, chegando de São Carlos, sentido Lins, Six Logística, transporte de material biológico.
0: Valeu, cara. Um abraço pra você, Luiz. Bom trabalho aí. Obrigado aí pela sua participação junto com a gente. Fala comigo!
8: Ô, Léo, nessa festa aí só vai faltar o keep cooler de vários sabores, né? Esse aí é top. Daí vai ser só alegria.
0: Não, exatamente. Domingão, hein? Os caras estão se preparando pro domingo já, hein? Já estão já se preparando, fazendo. Então, esse grupo já existe, tá? É grupo feito pelo Muriloco.
2: Ô, Leozinho, faz favor. É, tem um que é especial, é o Guto, que é lá do Sul. É aqueles que falam, que? Aqueles gaúcho, macho.
0: Macho?
2: É o Guto. Ele vai estar na cadeira número 24.
0: Aí, ó. Tá, tem que ter o número 24, né, Tati? Não tem jeito. Alguém tem que sentar na cadeira, na poltrona 24, né? Tem que ter alguém ali, né?
9: Ô, Léo.
0: Oi.
9: Eu já sei o nome de três que vai nesse ônibus aí. Ronaldo, Vampeta e Dinei.
0: Não, poxa vida. Não é. Também não, né? Também não, né, pô?
10: Ô, caminhoneiro chato, ninguém quer saber pra onde você vai, pra onde você tá indo, deixando de ir, não.
0: Cara,
10: onde você tá passando?
0: Cara,
10: caminhoneiro chato.
0: Oh.
10: Manda mensagem, mas fala coisa interessante, cururu de horta.
0: Cururu de horta.
10: A sua mulher tá em casa sozinha? Você quer falar onde você tá, né? Quer para receber o Ricardão? Seu cururu de horta.
0: O que é cururu de horta? Cururu de horta, muito bom essa, hein? Cururu é o quê? É um passarinho? É um pássaro, o cururu, é isso? Cururu que eu sei é aquela... É, os caras tinham programa de rádio. Eu já fui operador já de programa de cururu. Lembra do cururu, cara? Eu já participei do programa de cururu já. Muito legal, hein? Tipo uma rima, né, que os caras fazem, né? É legal.
11: Au, au! Ainda tem vaga nesse busão. Que delícia! Léo, eu sei que você vai também.
0: Não, não vou, não.
11: Au, au.
0: Não vou. Eu estarei trabalhando amanhã. É amanhã já? É amanhã, né? Estarei trabalhando e eu não vou poder. Não estarei nesse evento. Não estarei nesse evento, tá? Mas eu espero fotos, ver fotos de vocês lá, tá? É, eu quero fotos depois. Quero saber como é que foi a festa, se todo mundo se divertiu, se voltaram bem pra casa, né? Eu quero saber de tudo depois, hein?
12: Ô Léo, bom dia, japonês aqui de Paraguai. Dá pra fazer um bloco com os fãs da mulher do Murilo Louco. É, rapaz, vai ficar chique, hein? Região carnavalista.
0: Você também gosta de mexer, né, cara? Você quer provocar, né, meu? Você quer provocar, né? Vocês não perdem uma, né? Puxa vida, hein? Olha lá, vai.
13: A galera que pediu as fantasias aí, ó, tá pronta, tá? Fiz as fantasias tudo aí, como me pediram, encomendaram.
0: Ah, tá. Tá
13: bom. Vai estar na porta do Morumbis lá, pra vocês pegarem, tá? Tá um arraso, viu? Vocês vão ficar lindas.
0: Não, mas peraí, gente. Na verdade, você tem que mandar esse áudio lá no grupo dos caras que estão. Não é pra gente aqui, não, tá? Então, eu acho que ele acabou mandando errado. Era pra mandar no grupo lá dos caras do Muriloco, que ele fez a parte lá pros caras que vão no domingo lá, no evento, entendeu? Então, gente, mandou errado. Mandou errado. Manda pros caras direto lá pro grupo, tá? Não esquece.
5: Lembrando, o ônibus é Scania. Região, motorista.
0: E quem que vai pilotar esse busão aí que eu quero saber? Aí chega a Região, motociclista, buzinista. Ai, gente do céu, vocês não tem jeito, viu? Vocês não tem jeito.
13: A poltrona do ônibus é tudo o banquinho do caipira aí, ó. Tudo igual do banco do caipira aí, você tá doido aí.
0: O caipira também vai estar junto pelo jeito, hein? Tem gente querendo ir que tá fora da lista, mas tem gente querendo ir, que eu tô sabendo. Tá esgotado os ingressos lá pra entrar no busão, tá esgotado. E a galera tá... Tem gente até do Japão, que eu tô sabendo. Tem gente até do Japão aqui, ó.
14: Ô, Léo, ouvi falar que o nome desse grupo aí é Gaiola das Loucas.
0: Então, os caras falam assim, mas tem gente até do Japão lá.
15: Ô, Band Coruja, boa noite, Band Coruja. Eu tô com um problema aqui em casa. Será que alguém pode me ajudar? A minha gata tá aqui no telhado de casa aqui, tá? Miau, miau, miau, miau, miau, miau. Sem parar aqui. Eu acho que ela tá no cio, rapaz, e tá com um problema aqui, eu não sei. Ela vai ficar aqui no... Ela tá aqui em cima de casa aqui.
0: Ah, meu, eu não acredito, cara. O cara fez... 36 minutos, cara, 36 segundos, na verdade, 36 segundos de áudio pra falar uma coisa dessa, cara. Olha, esse programa tá de mal a pior, mano. Tá de mal a pior, viu? A gata que tá em cima do telhado. Eu não acredito que eu ouvi uma coisa dessa, mano. Eu não tô acreditando.
13: Caminhoneiro é tudo chato mesmo, Léo.
0: Eu vou acabar bloqueando esse cara aqui, meu, esse Edinaldo, velho. Não dá, velho. Eu vou bloquear mesmo. Eu só tô falando até agora, mas a hora que eu acabar bloqueando os caras aqui, eles ficam bravos comigo, hein, velho. É, não vem com essa, hein, meu. Olha lá, olha.
13: Caminhoneiro é tudo chato mesmo, Léo. Tudo chato. Ninguém quer saber onde ele tá, não, pai. Tá sentado no monjolo aí, dirigindo esses porra.
0: Para com isso.
13: Aqui é o Luquinhas da Área 14.
0: Tá, pera aí, Luquinha. Não, palavrão não, mano. Pô, eu já falei do palavrão aqui já, velho. Eu tô educando os caras aqui, velho.
13: É o Igor.
0: Vim pra educar os caras do Bando de Coruja.
13: Igor de Paraguaçu.
0: Ah.
13: Pelo jeito, o bombeiro tá indo socorrer essa gata aí. O piado dele tá parecendo uma sirene.
0: É, e esse aqui que falou no áudio da gata é um que vai estar marcando presença também lá, né? É um que vai estar marcando presença. Tem galera do Rio de Janeiro aí também que vai marcar presença aqui em São Paulo. Claro que vai.
13: Respeita o caminhoneiro, rapá. Você não tá, sabe o que tá falando, não, hein? Quando eu juntar os caminhoneiros, pegar você de porrada, tu vai ver, hein?
0: Aí, ó. Já deixou um caminhoneiro carioca bravo aí, ó. Fazer o quê, né?
13: Buenas, Léo, daí cheio. A minha amiga me fala que vai colocar número 24, cheio. Ah, Deus o livre, né? 24 é coisa de paulista daí, né? Carioca. Deus o livre. 24 aqui no sul a gente nem usa. Graças a Deus, cheio. Tchau, obrigado, hein?
0: É que 24, Buenos, cara, é que 24 era no do negócio do bicho lá, né? Mas não é mais, né, 24, veado, né, era o veado, não é mais 24, eu nem sei mais se tem, se existe esse negócio aí, cara, antigamente tinha, né? 11 999919197, fala comigo, vai!
16: Ô, Léo, Carioca vai estar lá mesmo no evento domingo, você vai estar apresentando o programa Band Coruja de lá e ele vai estar lá batendo carteira do povo.
0: Não, eu não vou, cara. Infelizmente, esse ano eu não vou aparecer nesse evento. Eu não vou poder estar no evento esse ano. Não vou poder.
17: Olá, o Guto não quis a cadeira 24. Ah, barbaridade, tchê. Mas baixo que é macho. Não tem problema do número, não, tchê.
0: Mas, viu, Tati, na verdade, o ano passado que eu fui, essa cadeira era minha. Daí hoje, esse ano eu não vou e alguém tem que ficar com o número 24, entendeu? Infelizmente, eu não poderei estar no evento esse ano, tá, gente? Só pra vocês saberem que eu não vou, viu?
18: Bom dia, Léo.
0: Bom dia.
18: É o Anderson aqui de Monções.
0: E aí, mano?
18: Ô, rapaz, tô percebendo aí um clima aí de ciúmes aí, hein?
0: O que foi, cara?
18: De ciúmezinho aí que você não foi convidado, você tá louco pra ir aí nessa excursão do Muriloco?
0: Não, não, não, eu falei que eu não vou esse ano porque eu estarei trabalhando. Eu sou um cara trabalhador, se vocês não sabem. Eu sou um cara trabalhador dedicado na empresa. Estarei aqui trabalhando no final de semana. Então não vou estar nesse evento, vai ser difícil pra mim.
19: Ó, eu já mandei o aviso lá no grupo, mas eu vou reforçar aqui ao vivo.
0: Tá bom,
19: pessoal,
0: tá bom.
19: Quem quiser tirar foto com o Leozão lá no evento, vai ter que reservar antes, entendeu? Porque vai ter...
0: Ah, meu, cala a boca, esses caras que ficam ligando. Ai, cara, eu vou. É outro que vai ser bloqueado.
19: Tem muita
0: aqui já
19: gente querendo tirar foto e ele vai estar montado lá de drag, entendeu? Vamos respeitar o trabalho do Leozão, tá bom, Leozão? É um abraço.
0: Exatamente. Respeita o trabalho aqui do amigo, meu.
20: Ô, Léo Júnior, parada gay domingo. A cidade tá lotado de bonequinha e bonequinho. Já levei vários pra lá e pra cá. House Preto e os caramba. Região taxista.
0: Original. O Região, ele já faz. Ele é o cara que não vai precisar estar na excursão. Ele mesmo já leva alguns pra lá, já, né, Região? Ele é o cara das bonecas. Ele é o cara que leva o povo lá.
17: Ai, por quê? Você tem algum problema com isso, hein, Léo? Léo? Eu e o Região. O transformista.
0: Ai, gente do céu. Só vocês me fazem rir, viu? Ah, quem aqui, ó? Ah lá, o outro mandou aqui, ó. Como é que o cara mandou aqui? Pera aí. É, quem vai? O Diego Canela Fina de Sabiá. Léo Júnior, não. O Diego, eu não sei se ele vai, viu? Eu não falo nada, mas pode ser que o Diegão vá também, viu? Pode ser que o Diegão apareça lá também. Eu acho que o Diegão aparece lá também. Eu não sei. Ele não confirmou presença, não, hein?
21: E aí, Léo? Bom dia. Esse arregaçado tem trauma de caminhoneiro, hein? Eu acho que ele tomou. Gaia.
0: Arregaçado demais, hein? Ah, bom dia, Léo. Tudo bem? Tu é demais, cara. Um abraço. Vamos animar essa madrugada. Manda um alô aqui pros vigilantes em Cuiabá, no Mato Grosso. É nóis. Falou que é meu fã, cara. Ô, Júlio. Obrigado, mano. Obrigado pela audiência aí, cara. Obrigado por estar curtindo o nosso trabalho aí. Tamo junto. Galera de Cuiabá, no Mato Grosso. Curtindo a Band FM. Pam. Pam, pam, pam. Oi!
22: Ô, Léo, bom dia!
0: Bom dia!
22: Quando você pensa que tá ruim, o troço fica pior. Esse corno desse motorista aí, desse caminhoneiro avisando o Ricardão terminar o serviço que ele tá chegando. Agora esse baitola aí falando do gato. Eu acho que ele queria estar no lugar da gata lá no cio pra ser...
0: Pode ser!
22: Encoxado também.
0: É,
22: pelo amor de Deus, hein?
0: Verdade,
22: você
0: verdade.
22: Pensa que tá tudo ruim, consegue piorar.
0: Eu não sei qual erva que ele tava usando, que é o jeito que ele fala. Eu não sei qual erva que ele tava usando, cara. Sacanagem, meu. Sacanagem. 11 999919197.
23: Se bloquear alguma coisa, bloqueio dentro de você. É chão, taxista, viadinho.
0: Sai daqui você, cara. Sai daqui, meu. Sai daqui, ó.
24: É, bom dia aí, cambada.
0: Bom dia, bom
24: negócio
0: dia.
24: Negócio é o seguinte.
0: Fala.
24: Esse negócio aí de caminhoneiro não tá com nada. Hein? São tudo doidão. Tudo dormindo com bolante.
0: Esse aí parece que tá lá no meio do nada, né? Falando, né? Ele tá no meio do nada, cara, falando. É o João, lá de Florianópolis. Ô, João, um abraço aí, João. Obrigado pela audiência. Todo mundo curtindo a Band FM. Daqui a pouquinho vamos falar do Região Taxista aqui, o momento do Região, que é o quadro, né? Que já colocaram e o povo inventa quadro aqui no programa. Depois a gente tem que ficar colocando os quadros. E aí, 4:30 da manhã tem a Hora do Boi? Claro, sem dúvidas. É a nossa madrugada de sempre. Tem esse A Hora do Boi, 4:30 da manhã, minha gente.
1: Quem é isso aí já tentando engrossar a voz? É parecendo o Pit Bitoca.
0: Você lembra do Pit Bitoca? O mano, cuecão de couro. É verdade, era legal, né, gente? Era bem bacana, né, o Pit Bitoca, hein? Ah, bom dia, Léo, tudo bem? Um ótimo dia pra todos nós. David de Votorantim do Vossoroca. Legal, hein? Um ótimo final de semana também pra todos. Ô, David, um abraço pra galera de Votorantim, do ladinho de Sorocaba, meu. Você dá um passo, você já tá em Sorocaba. Um abraço pra galera aí, viu? Deixa eu ver, Léo Júnior. O Marcos Braga saiu do Arras faz tempo, cara. Não tá mais, faz tempo já. Poxa vida. Deixa eu ver quem mais. Tá chato, chegando mais gente aqui no nosso WhatsApp que não para, hein? Esse que mandou o áudio agora, ele é o cara da propaganda do Derby. Que verdade, foi a Karina que mandou mensagem. Ô Karina, você falou certinho. Propaganda do Derby. Derbyzão aí, derbyzão na parada. Vamos lá pra mais um áudio, vai, manda seu áudio, sua mensagem pra gente. 11 99991 9197 pra você participar aqui do nosso Bando de Coruja. A gente agradece a grande audiência em todo o Brasil do nosso programa, gente. Vamos lá pra mais um áudio, vai.
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0: Nossa, cara, ninguém usa mais esse slogan, cara. Por isso que os caras... Meu Deus do céu, velho. Por isso que tá escrito locutorzão aqui, né? Pô, mas ninguém usa mais esse slogan aqui. Faz tempo, hein, cara? Você tá desatualizado aí da parada, hein? Ninguém tá usando mais esse slogan aqui. Você tá desatualizado, mano. Você tá... Ouça a rádio aí, cara. Ficou legal, mas ficou bacana. Tô brincando. Os caras acreditam tudo que eu falo, né? O que ele vai falar aqui, vai.
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0: E aí, Carlos?
3: Band FM. Ah, mas eu me lembrei agora.
0: Ah, lembrou.
3: Nossa, demais. 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
0: Puta que pariu. Olha, cara, não dá pra falar com esses caras, viu, meu? Putz, olha, eu não vou nem falar, cara. Oi.
4: Povo, eu tô indo pra Curitiba, eu quero sinal de vocês aqui, caralho, Léo.
0: Opa, peraí, gente, de novo, cara. Olha, eu vou ter que dar uma suspensão pra alguns caras, pra alguns ouvintes aqui, que fica falando palavrão mais uma vez, gente. Não coloque palavrão no ar, não é legal. Estamos em rede, vocês esqueceram disso? Não entendeu, gente? Palavrão não vai, mano. Palavrão não vai, cara. Meu Deus do céu, eu falei.
4: Mensagem, porra.
0: Boy, eu não vou nem colocar o áudio dele mais, cara. Ó, nem vou colocar o... Cara, faz um áudio legal pra gente aí. Não, palavrão já não dá certo. Faz o seguinte, ouça aí pelo aplicativo, se não tem a rádio aí, ou sei lá, onde você tá na... Olha, eu ia falar outro nome aqui, cara. Meu Deus do céu, viu? Não dá uma coisa dessa, viu? Vamos lá, fala comigo.
6: Fala, Léo Áquila. Bom dia.
0: Bom dia.
6: Salinda, Cófico de Sebastianópolis. Ô, Fiatão, o negócio é o seguinte, no, se eles têm as múmias dele, a gente tem a nossa, só que o Neymar acho que não vai jogar não, né?
0: Pelo que eu tô vendo, eu acho que não, viu? Elinha, deve ser tudo propaganda. Pode ser que coloque lá no meio do jogo, mas aí vai cair, vai machucar de novo e vai... Essas coisas.
7: Bom dia, beleza? Vamos lá, filho. Quero mandar um abraço aí pro meu cunhado aí, Orê, do Guincheiro, tá no trecho aí. Quero mandar um abraço pra todo mundo também que tá na rádio aí. Vambora. Bom dia, vambora, filho.
0: Vamos com tudo. Bora. Um abraço. Obrigado pela participação junto com a gente aqui na Band FM. Nossa, quantas mensagens, gente. Que legal, que audiência, viu? Oi.
25: Bom dia, Léo. Aqui é o Riva de Jundiaí.
0: Ô, Riva.
25: 12 graus, a temperatura tá friozinho. Um abração aí, galerinha Resenha da Mel, amigos da Band. A galerinha da Ritmo Logística aqui, Cavalinho, Ciclone. tudo empenhado na Operação Coca-Cola. Vamos que vamos! Uhul! É nóis, Queiroz! Abraço,
0: valeu.
25: Léo!
0: Valeu, mano, um abraço pra você, obrigado pelo carinho. Locutorzão mandou aqui, parabéns pelo programa, isso que é audiência, tá vendo, cara? Isso que é audiência, uma roda! Obrigado pelo carinho, viu, locutorzão? Valeu!
3: Eu poderia ter falado, Bandeirantes, o canal da Copa!
0: Ah, não, cara, peraí, meu, você falou errado de novo, cara. Você tá na Band FM, cara. Então participa lá na Bandeirantes, você então lá, meu. Falei, porque aqui não é slogan, ele troca os slogans aqui, cara. Meu Deus do céu, viu? Não dá pra falar com esses caras.
2: A Karina é a motorista de ontem que trabalha no Uber e que furou o pneu, depois ela consertou o pneu, bateu o retrovisor do carro e não sei o quê.
0: Exatamente.
2: Karina, fala seu nome direito, caso eu vá em Posar... caso eu vá em São Paulo e eu vi seu nome, eu não chamo você, porque você é muito barbeira, né?
0: Nem chama, né? Vamos ver se esse cara vai acertar alguma coisa, vai, por favor, pela última chance, cara, você vai ter a última chance de acertar o slogan da certinho da rádio, vai.
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0: É, mais ou menos. Mais ou menos. Faltou mais algumas coisinhas. É, eu vou ter que dar aula de locução agora pros caras. Faltou mais algumas coisinhas, tá? Mas tá bom, tá certo. Você tá no caminho, cara. Pronto, já ajudou. Fiquei mais tranquilo agora, vai. 11 999 919197. Oi.
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0: Nossa, agora os caras falam desse jeito, puxa vida, não é assim que fala, cara. Cara, acho que se eu fosse dar curso de rádio, cara, acho que eu não teria paciência mais, porque eu já dei, né? Eu já dei aula de rádio, né? Lá em Sorocaba, né? Já dei curso já, de radialista já. Eu acho que hoje não teria paciência, não, velho. Não, eu não teria paciência. Eu não teria paciência. Oi.
9: Sai de cima. Oh yes.
0: Ei. Mais um que fumou a ervinha do capeta e tá falando aí, ó.
10: Toma cuidado, Léo. Quase que você erra na pronúncia aí, hein? Deu aula de curso.
0: É curso. Aula de curso. Eu falei errado, acontece, gente. Todo mundo erra na vida, cara. Todo mundo dá uns errinhos aí, vai, por favor, né?
11: Já dei aula de curso. Opa, quase, Leozão! Você já deu curso! Você é muito bicha, cara!
0: Cara, não dá pra falar nada nesse programa aqui, velho. Eu falei, dei curso de rádio, carambola!
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0: Essa ficou legal, Tati. Os bandidinhos da madrugada. Os noia da madrugada. Vamos ver se ele vai acertar dessa vez. Vai, locutorzão, vai.
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0: Não, cara, mas não tem nada a ver. O que tem a ouvir o Silvio Santos? Tudo bem que o Silvio Santos é radialista, tá? Beleza, foi radialista. Mas caramba, não tem nada a ver a sua locução com o negócio, cara. Não, tá tudo bem, vai. Eu dou uma colher de chá pra você, pronto. Uma colher de chá, tá? Tá bom? Tá valendo.
26: Ei, Léo, você já deu o curso A já?
0: Já dei. É o curso de rádio, gente. É que vocês entenderam errado a situação. Vocês entenderam errado, por favor.
26: Bom dia. Aqui é o Leão, Leãozão, caminhoneiro, carreteiro.
0: Ai, Leãozão.
26: Olha essa galera falando aí dos caminhoneiros aí. Ó, não dá certo não, hein? Pega, leva aí quem tá falando mal dos caminhoneiros aí, viu? Aqui é o Leão, aqui no carregamento de Jundiaí, Pose. Fique esperto aí com a patada do Leão, quem falar dos caminhoneiros aí, hein?
0: É.
26: Leão do Norte de Goiânia, Goiás.
0: Tá certo, cara. Um abraço. Obrigado pela audiência. Vai, mana. Vai aí.
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0: Aí, falou
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0: Vai, falou Leo certinho. Camilheiro. Falou certinho, tá vendo só, gente? Aí, ô locutorzão, você tá ouvindo, cara? A Mara falou certinho, cara. Só falta você, vai.
26: Esse caminhoneiro aí, o que ele...
10: Ele quer mesmo é levar ferro e madeira. Levar ferro na ida e madeira na volta. O que esse motorista quer?
0: Ai, ai, ai. Vai, locutorzão. Vai, locutorzão. Vai.
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0: Nossa, o cara faz até efeito no negócio. Ó, legal, legal. Gostei. Parabéns. Ah, passou no curso, cara. Passou no curso. Ó, pronto, pronto. Aí, fez até um efeitinho no final. Não, não, legal. Ficou bacana, ficou bacana. Fez até um efeitinho no final. Ficou legal, ficou legal, ficou legal.
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0: Nossa. Não, esse aqui é o pior, hein, cara. Esse é o pior, hein, cara. Esse é o pior, hein, ó.
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0: Olha, se for depender de ter ouvinte, cara, eu desligo o rádio se eu for ouvir esse cara aí. Eu desligo o rádio totalmente. Ah, não, não dá pra ouvir, velho. Não dá. Eu não ouviria, meu. Não teria essa paciência, cara. Pelo amor, só tem gente locutor ruim aqui de madrugada, hein, cara. Pelo amor de Deus, hein.
14: Ô, Léo, bom dia. Manda um abraço pro Zelão, caçambeiro do Serra Azul.
0: Ixi.
14: É aniversário dele hoje. Ai, que tudo.
0: Mais um que estará domingo. Mais um na parada. Mais um, mais um. 11 999919197. Olha o Davi aqui. O Davi fez uma montagem dele, cara. Davi, bora... Davi, as montagens do IA aqui, né, Davi? Você também não tem jeito, hein?
15: Bora, bora aí, papapapê aí! Papapapê, é tudo de bande! Papapapê aí, galera! Vamos agitar aí o Bande Coruja aí! Bora, bora aí, até as 5 da manhã aí!
0: Pelo amor de Deus, cara! Que isso, Davi? Pelo amor de Deus, Davi! Ai, Davi do céu, hein? 11 999919197 pra você participar aqui junto com a gente da nossa madrugada, madruguinha mais gostosa do nosso Brasilzinho. Você não mandou sua mensagem ainda pra gente? Tá esperando o quê? Manda aí, gente! Cadê a galera do Rio aí, ó? Cadê a galera do Rio aí, ó?
16: Para, para, claque, bum! Para, pa, pa, pa, pa, pa, pa, pa, pa, pa.
0: Manda lá sua mensagem pra gente, 11 999919197, pra você participar aqui da nossa madruguinha gostosa. 3 horas 49 minutos. Já já, 4:30 da manhã tem a hora do boi. 4:10 tem a hora do Rejão. Tem a hora do Rejão taxista. E nós vamos falar com esses boi aqui da madrugada. Tudo corno, tudo corno.
18: Ô Léo, ah. O Davi, eu acho que tomou o Gadenal errado, hein? Hoje ele tá muito louco do louco, louco, louco.
0: Ah, eu acho que ninguém tá ganhando do Muriloco, viu, cara? O Muriloco que deve estar dos quadriloco, o Muriloco.
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0: É isso aí, é isso aí. É isso aí, é isso aí. Oi, oi.
27: Olá, Léo.
0: Oi.
27: Bom dia.
0: Bom dia, Emerson, bom dia.
27: Emerson de Araraquara. E aí? Washington Luiz, passando em Imba, Texas. Descendo lá pra Baixada, beleza?
0: Beleza.
27: A audiência da Band, até a hora que der. Beleza? Aquele abraço, tudo de bom. Tchau, obrigado, hein?
0: Tchau, obrigado. Aquele abraço, obrigado aí pela sua participação. Ah, você não mandou sua mensagem? A gente tá esperando o quê? Ah, vem ser um corujeiro com a gente por aqui. Vem ser um corujeiro. 11 999919197 pra você participar aqui da nossa madrugada. Fala comigo!
28: Tá louco? Que bagunça nessa rádio. Dá vontade até desligar o rádio.
0: Ah, desliga.
28: Só
0: aí,
28: não
0: cara.
28: Desligo porque é o que tá me mantendo acordado nessa madrugada.
0: É, se não fosse isso, então você ia desligar o rádio. Mas o cara também, né? Ah, pelo amor de Deus, hein? 5 da manhã o Diegão tá aí hoje, hein? Hoje o Diegão vem, hoje o Diegão trabalha. 5 da manhã no Band Bom Dia ele aparece aí, o Diegão. Oi!
27: Ô, Leozinho, bom dia, bom dia!
0: Oi!
27: E esses caras que falam mal do motorista aí, o menino pegou a mulher deles dentro da cabina de um caminhão aí, em volta aí. Daí agora tá revoltadinho, magoadinho.
0: Tá magoadinho.
27: Deixa pra nós, na passagem, aí nós pega elas de novo.
0: Ai, meu Deus do céu. Vai, vamos lá pro Mato Grosso, bora, vai!
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0: Igual você também que tá participando com a gente, tá? Manda lá sua mensagem, vai, seu áudio é importante pra nós, fala aí.
4: Bom dia, seu bom dia. Esse arrombado aí não gosta de caminhoneiro. Esse arrombado aí.
0: Ah, cara.
4: Ele não gosta de caminhoneiro porque pegaram a mulher dele e levaram embora. Por isso que ele não gosta. Pronto, falei. Fabrício de Bituba. Motorista aqui também de caminhão. Se bobear, leva dele também.
0: Ó, outro já. Olha lá outra aqui, ó. Salatiel mandou aqui. Léo, por que você não apresenta nenhum quadro na Band FM de Sorocaba 102,7? Ah, porque os caras, porque o Caju não quer que eu apresente lá, cara. É, essa é a verdade, cara. É o Caju que manda aí, e aí não tem vaga pra mim aí, viu? Não tem vaga aí na Band Sorocaba pra mim, viu? Não tem. Essa é a verdade, cara. Não tem vaga lá, viu? Não quer. Não quer que apresente lá, não quer. Oi.
6: Olha aí, freguesia. São as deliciosas pamonhas. Pamonhas fresquinhas, pamonhas caseiras. É o puro creme do milho verde.
0: Que é isso? Não é possível, doutor.
6: Temos curau e pamonhas. Venha provar, minha senhora. É uma
0: delícia. Não, eu não vou, não. Muito obrigado. Quero não. Fique à vontade, se você quiser provar aí, eu não quero não. Quero não.

0: 99919197. Fala comigo!
1: Bom dia, Léo. Manda um abraço pra nós aqui de Pilar do Sul. Isair, motorista do Bitrem da Ouro Safra 12. Bora pra São Miguel fazer um carregamento de soja.
0: Vai aí, ó. Para São Miguel. Bem legal. O Chuck já chegou levantando o seu astral. Essa galera requebrando bem legal. Fala comigo, vai!
2: Bom dia, Léo. Ô Salatiel, vai trabalhar a parte de ficar mandando mensagem na rádio. Pronto, falei.
0: Você acha que o cara vai, velho? Você acha que o cara vai trabalhar? O cara vai ficar lá enchendo o saco, meu. Ah, bom dia, Léo. Muito bom ouvir você. Manda manda uma hora do boi aí pro motorista da lavanderia, Portinari. Motorista Roberto, que... Ô, oh, legal, o nome dele já tá aqui, ó. Manda aí na hora do boi, tá? Manda na hora do boi. Olha, era legal a época que as músicas eram assim, duplo sentido, né? E ninguém ligava, né? Agora, se o El Chan fizesse uma música dessa hoje em dia, você imagina só, lançasse hoje essa música aqui, ó. Tá vendo só? Não, ia ser cancelado. Ai, porque não pode? Não pode falar isso. Ai, porque tá expondo. Ai, dá licença, gente. Pelo amor de Deus, que? São as antigas que são as melhores, é verdade, pô?
3: Ô, Léo, bom dia. Parabéns aí pela rádio, pela Band aí.
0: Obrigado, mano.
3: A nossa sorte aí, os canavieiros aqui, é a Band pra manter nós acordados aqui.
0: Obrigado,
3: puxa, viu? Do palito doce aqui. Um abraço, com Deus.
0: Valeu, mano, um abraço. Obrigado pelo carinho. 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Só colocar mais um áudio e vou pro intervalo aqui, oi.
4: E aí, Léo, obrigado pela rádio aí, obrigado pela atenção, valeu, filho, fica com Deus.
0: Valeu, aquele abraço, é nóis. Eu
5: vou mandar um abraço aí pro meu chefe, ele Anderson. Pedir que o mesmo vá trabalhar ou descansar, que amanhã ele tem que dirigir pra parada em São Paulo.
0: Não entendi nada, peraí. Olha, que eu
5: gostaria de mandar um abraço aí pro meu chefe, ele Anderson.
0: Tá.
5: Pedir que o mesmo vá trabalhar ou descansar, que amanhã ele tem que dirigir pra parada em São Paulo.
0: É, tá lembrando o chefe, você viu que funcionário exemplar, gente? funcionário exemplar, hein? Só lembrando que o chefe. Ó, que é isso? Rapaz, hein?

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Oi, gente, e aí, beleza? Estamos por aqui na nossa madrugada mais gostosa, mais lindinha do Brasil. É bom demais ter você junto com a gente aqui na Band FM. Aumenta o som aí, vai! Muito, mas muito prazer, eu sou o Léo Vitor, tô aqui! 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

0: Ó, você vai lá pro nosso WhatsApp 11 999919197 pra você participar aqui junto com a gente. Vai começar o momento do Região, hein? Momento do Região, momento do Região. Quero ver os Região aí, as Rejona também.
1: Quero tudo e ver se não tá faltando nada.
0: Ai, vai lá pro nosso WhatsApp, manda seu áudio pra gente, manda. Tô esperando você por aqui, ó.
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0: Aqui o chicote estrala, meu filho.

0: Ó, gente, 4 horas e 12 aqui na nossa madrugada mais gostosa. 11 999919197 pra você participar aqui junto comigo na nossa programação mais gostosa do Brasil. E vamos lá falar com o povo no WhatsApp agora. Chegou aquele momento que a gente tava esperando, né? Aquele momento, aquele, gente, aquele momento. Ai, meu Deus do céu, viu? Momento que o povo gosta. Deixa eu só ver um áudio do garoto aqui, ó, vai.
1: Morreu. Ô, Léo, sabe que eu acordo todo dia de madrugada e venho aqui ordenhar as vaquinhas.
0: Certo, certo.
1: Região, vaquista.
0: Vaquista! Ai, ai, ai. Aí começa, vai.
2: Eu tava ali no terreiro, sabe, saudando, saravando, região bandista.
0: Um bandista, vai. 4 e 13, mais um, esse é o original aqui, vai.
3: Léo Júnior.
0: Oi.
3: Vou viajar amanhã e volto só na quinta, hein? Se alguém quiser apanhar, faz uma fila e me espera aqui na quinta-feira na Augusta. Região taxista carioquista original.
0: Aí, ó, região taxista carioquista falou que só fazer fila pra ele dar tapa na cara, hein? E é 5 tapa na cara que ele vai dar nos caras dos taxistas aí, ó. Vai! Vai, mais um!
4: Ô, Léo, queria mandar um abraço aí pro meu chefe e pro meu patrão.
0: Ah.
4: Ouve dizer que eu amo muito ele.
0: Nossa!
4: Puxa saquista.
0: É, isso aí, puxa saquista mesmo, é? Vamos ver mais um por aqui. Vai, fala comigo!
5: Ô, Léo, tô com o caminhão aqui puxando o palito doce. Região palitista.
0: Palitista! 4 e 14, velho. Mais um, vai!
6: Ô, Léo Júnior.
0: Oi.
6: O Região só pensa em bater. Região, sadomasoquista.
0: Sadomasoquista. Vai, vai, vai.
7: Eu vou dar 2 tapas na tua cara.
0: Não vai, não.
7: Região. É, até esqueci. Sei lá, qualquer coisa, porque chateadista.
0: Chateadiça, boa. Boa, boa, boa.
8: Balada comigo, a balada é dura.
0: Vai, vai, fala comigo.
9: Ô, Léo, Região, chapelista.
0: Chapelista, ó, o outro. É umas ideias que vem dos caras que eu vou falar pra vocês. Eu
10: tô aqui na puxada do Mercado Livre. Sergião, mercadista.
0: Sergião, ainda erra o nome do cara. Vai.
11: Fala, Léo. Tô aqui, ó, 4 horas da manhã, andando, já passei por uns 4 bairros.
0: Sim.
11: Procurando funcionário que vai entrar 5:30 da manhã.
0: Olha.
11: A turma fica brigando pelo tal da escala 6x1, aí tinha que acabar com esse negócio de primeiro turno. Todo mundo tinha que começar a trabalhar 8 horas da manhã.
0: Tá aí, tá vendo? Tá.
11: É o João, motorista.
0: Motorista! E chatista! Ai, ai, vamos colocar o celular. Fala comigo, vai.
12: Eu duvido você bloquear esse otário desse Edinaldo aí. Porque esse otário desse Murilo também, esse Murilo bobão aí.
0: Deixa o Murilo louco aí, cara.
12: Esse retardado, esse Murilo. Você acha engraçado ainda? Ah, é cagar, Murilo.
0: Ah, mas o outro tá de mal com a vida. Esse aqui tá de mal. Nossa senhora, hein, cara. Você tá de mal com a vida, hein, cara. Que é isso? Que aconteceu, hein? Deu, hein? Vamos ver, vai, mais um aqui, vai.
13: Bom dia, Léo. Fabiano Diadema.
0: Fala, mano.
13: É, hoje eu vou fazer uma luta marcial.
0: Ah.
13: Região, capoeirista.
0: Capoeirista. Boa, cara, boa, boa. Oi, fala comigo.
14: Pronto, Léo. Tão querendo te comer. O diretor chegou, mas aqui não, tico-tico. Balde mel chamando o bumbum de abelha.
0: Bumbum de abelha. Ai, ai, ai, que legal, hein? Mel, banana, mel, obrigado pela audiência, mel. Tamo junto, hein? Tamo junto aqui na programação da Band. Oi, fala comigo.
15: Ô, Léo, o Caipira aí falou, o Caipirão falou aí que eu...

0: do céu! Vamos pra mais um, vai, mais um, mais um, mais um!
1: Bom dia, Léo! Bom dia, bom dia! É o Riva de Jundiaí puxando Coca-Cola. Região manja rola. Você tá doido? Um abraço.
0: Eu ia falar, eu achei que você ia falar região é Coca-Colotista, Coca-Colista. Não é não? Por aí, Sala Tiel, vai. Que isso, cara?
2: Região dentista.
0: Ah, é, dentista. É aquela maquininha que é horrível aquele som. Que você vai no dentista. Ah, não, não tem. É, aquilo lá me incomoda, aquela maquininha me incomoda, meu. Aquela maquininha me incomoda.
3: Eu tô aqui, ó. Esperando o Diego. Região. Dieguista.
0: Dieguista, ah, não. Diegão daqui a pouco tá aí, hein? Daqui a pouco o Diegão tá aí também. Vai embora, leva nanana. Pra. Oi.
4: Tinha que ter uma lei que proibia todos esses taxistas corno aí de voltar antes das 5 pra casa. Porque senão vai pegar a mulher com outro.
0: Olha, olha.
4: Região constitucionalista.
0: Os caras têm uma mente, velho. Os caras têm umas ideias, olha lá.
5: Ô, Karina, pro seu governo, tá, fia?
0: Essa aqui, só pra lembrar, isso aqui é uma réplica do Edmilson Caipirão pra Karina, vai.
5: Ô, Karina, pro seu governo, tá, fia? Eu moro aqui no sul da França. Você não pilota nem carro, quem dirá avião, né? Não vai dar pra você vir mesmo.
0: Ah.
5: Obrigado.
0: Os caras já tirou, pô. Que isso, faz isso com a menina, poxa vida. Pô, que isso, ô, Caipirão? Idiotista, vai, mais um aqui.
6: Ô, Léo, Região falou que vai passar uns dias lá na casa do Diego na praia.
0: É?
6: Região, surfista.
0: Surfista. Ai, meu Deus, não para aqui, vai.
7: Fala, Léo, Acna, beleza? Aqui é o cara que odeia petista. Região, bolsonarista.
0: Ai, meu Deus do céu, que é isso, minha gente?
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0: Vai lá pro nosso WhatsApp, todo o Brasil participando, 11 999919197.
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0: Vamos ver mais um, Região, aqui vai.
9: Léo, a Mara Tassini fica mandando os áudios, batendo bolo no meio do programa aí. Região, siririquista.
10: Te será faz feitiço.
0: Ai, ai, ai.
10: Te será faz feitiço.
0: Ai, caramba, cara, eu não acredito.
11: Tá na ponta do pé.
0: Tudo retardado esses caras. Vai, vai. Manda na sua mensagem 11 999.

0: amigo, vai.
1: Bom dia, Léo. Bom dia, Léo. E seu pinto tá doendo? Vem aqui na Augusta, de frente o casarão. Região, urologista.
0: Urologista, cara. Ai, meu Deus do céu. Oi, vai.
2: Acabei de pegar duas bonequinhas aqui. Deixei a boca dela de beijo. Região, boiolista.
0: Boiolista? Domingão é seu dia, cara. Domingão você vai estar junto lá, hein? Oi.
3: Bom dia, Léo. Eu estava aqui com os amigos fazendo uma jogatina. Região, cafetina.
0: Cafetista. Ai, meu Deus. Eu juro pra vocês, eu me divirto nessa hora aqui, viu?
4: Fica na ponta do pé.
0: Vai.
5: Meu, Léo, aquela moça ali falou que vai sujar tudo atrás dela de terra. Região, caçambista.
0: Caçambista. Ai, ai, ai, ai. Daqui a pouco tem a hora do boi também. Já vem assim na sequência, uma na sequência da outra. A hora do boi vem colado. 4:30 da manhã, hein? 5 da manhã tem o Band Bom Dia. Os melhores momentos do Band Bom Dia pra você que perdeu na semana.
6: Gostosa danada, vai te ser.
0: Oi, bom dia, bom dia.
5: Léo, ouve meu áudio, Léo. Região, panelista.
0: Panelista, aí, ó. Você vai lá pro nosso WhatsApp, 11 999919197, pra você participar com a gente. Vai!
7: Fala, Léo, bom dia, Léo.
0: Bom dia.
7: Eu tava com os amigos aqui, Léo, no supermercado. Mandaram sair que tava fechando o mercado, que eles iam fazer conferência.

0: Rejão, o estoquista.
1: Estoquista! Vai!
2: Ô, Léo! Esse Rejão só pode estar no trauma. Ele chega em casa e pega o colchão quente.
1: É, já tá, faz tempo já que acontece isso com ele. Já mexeram até na toalha dele lá, isso sim, cara.
3: Bom dia, Léo. Que é o Paulinho Valadão.
1: Fala, Paulinho.
3: Trabalhando em pleno sábado. Rejão, domingo na Paulista.
1: Domingão, dia de vocês lá, Paulista, hein? Quero só ver.
4: Oi, Léo, é o William de Prescava aqui.
1: Fala, William.
4: Da Budel.
1: E aí, mano?
4: Cuidando daquilo que nós gosta, deixando sempre bem cuidada. Rejão, ginecologista.
1: Ela ai, meu Deus do céu. Ela só quer te pegar. Vai.
5: Bom dia, Léo. Kleber de Santo André. Ô, Léo.
1: Aí, fala.
5: Fala pra você. Moro na praia. Minhas canelas é mais fina que dois palitos de dente. E toda vez que eu chego em casa, eu tenho que chegar buzinando.
1: Sim.
5: Pra poder alertar o meu sócio que ele tem que ir embora, que eu tô chegando.
1: Olha.
5: Região radialista.
1: Olha, você dá uma alertada antes, é isso que acontece, cara? Caramba, aí coisa, hein? Os caras, eles... Os bois, né? Se comunicam um com os outros, cara. Que legal essas coisas aí, né? Os caras se comunicam entre eles, hein? Que legal, hein? Tem uma comunicação, né? Pelo menos, né?
6: Bom dia, Léo.
1: Bom dia.
6: Cadê ele, Léo? Tá chegando a hora dele? Cadê o chuvalho? Cadê? Tá chegando a hora do boi.
1: Tá chegando o momento. Tá chegando a hora do boi. Tá chegando. Vai. Olha o botoque, vem. Olha o botoque, vai. Cadê?
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1: O cara faz efeitos até na voz. Esse é um locutorzão na parada, locutorzão. Oi, bom dia.
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1: Fala, Carlão.
8: Quero mandar um beijo pra todo mundo de Ribeirão e mandar que eu amo a Band FM. Tô bebendo a Deus ouvindo a Band FM, 6.1.
1: Beleza, cavalinho, vai no cavalinho.
9: Fala direito, seu boi.
1: 11999919197. Falta pouquinho pra hora do boi, hein? Vamos lá com o Kleber aqui, vai.
10: Começa agora a sessão baba-ovo.
1: Ah, vaca, se lascar você, que baba-ovo que, mano? Você tá louco, cara? Vai dormir você que você ganha muito mais. Léo,
11: tô aqui, ó, fazendo sua escala. Região, escalista.
1: Escalista. Boa, Mara. Vacila. E vai, oi.
12: Ô, Léo, Região Carreteiro, né, puxada da Shopee, bicada direcionada, Rio de Janeiro. Região matou a família do João Carbona.
1: 11999919197. Vamos ver esse áudio aqui, vai.
13: Na 3-4 pra cá do Murinho doido aí. Davi Bauruzista.
1: Davi o quê? Bauruzista. Cadê o Muriloco nessa aí, cara? Olha lá, sumiu, né? Olha lá, sumiu. Deu uma sumidinha de leve, hein? Oi.
14: Bom dia, Léo.
1: Bom dia.
14: Rapaz, se o pessoal aí que estão mandando mensagem visse o tanto de travesti que tava dentro do carro do Região agora há pouco. Cê tá doido.
1: O Região é o cara dos travecos. O Região é o cara dos travecos, cara. Esse aí eu vou falar pra você, mano. Oi.
15: Bom dia, Léo. Rodrigo, motorista aqui. Tô levando um carpano pra ti, viu? Região, presentista.
1: Ai, meu Deus do céu.
16: Bom dia, Léo.
1: Oi, bom dia.
16: Tô aqui trabalhando aqui na Baixada Santista.
1: Ah.
16: Região, maquinista.
1: Maquinista, pô, tá certo, tá vendo? É isso mesmo. Vai, mais um.
17: Natal chegando.
0: Tô aqui todo embolado. Oh,
1: mas peraí, cara, Natal chegando, onde você tá vendo isso aí, cara? Pô, nós estamos no meio do ano, vai pro meio do ano ainda, meu cara, você tá falando Natal já, cara, que isso, olha lá.
0: Natal chegando, tô aqui todo embolado, mas chegou meu momento. Região pisca-pisca.
1: Pisca-pisca. Um renista, Rena. Cadê a Tati? Vai, Tati,
17: eu
1: fala.
17: Eu gosto de mineiros. Região, requeijão, queijista.
1: É, aí seria requeijista, né, né, Tati? Vamos lá, mais um áudio, vai.
2: Valeu. Bota os motoristas, Tatatóia, Jundiaí, na hora dos boi aí.
1: Ah, mas isso é o que mais tem na hora do boi. Não precisa nem falar, os motoristas aí, na verdade, são os primeiros, né? Na verdade, são os primeiros, né?
18: Bom dia, Léo, Charles de Uberlândia, puxada de buticatista.
1: Buticatista. Valeu, mano. Um abraço pra você, obrigado pela audiência aí, hein, galera boa, hein? Chegou a figura, vai.
19: Cadê o bosta que me xingou aí? Que falou que eu não tenho graça, hein? Esse é um esquizofrênico do cacete. Você que tem graça, né, seu bosta? Conta uma piada então aí, seu filho do mal.
1: Ué, o que é isso? O que é isso? Não, o Muriloco ficou bravo, cara. Ele sim, ficou bravo, cara. Dá pra dar as mãos pro Davi, o Muriloco já. Que isso?
20: Fala, Leozão. Bom dia, bom dia. Jairo Teira por cá.
1: Fala, Jairo.
20: É Jairo, né? Fui na Jairo, praça. Por assim, ó. Ver as minas, quem eu encontro lá, Região Cornista.
1: Região Cornista. Tá acabando o momento do Região, tá acabando o momento do Região, vai.
21: Vai, Muriloco, pega no cash, maluco, vai no na luta livre lá e já faz esse maluco ficar doidão, com o cérebro todo quebrado. Sai, cachorro, vai do lixo.
1: Esse é o véio do lixo, sai, cachorro.
19: É só no nosso, é só no nosso.
1: Não! Meu Deus do céu. Eu acho que vai de mal a pior o Muriloco, hein? Tá indo de mal a pior, sem tomar remedinho, ele fica desse jeito, gente. É isso, é o remedinho que tá precisando ali, ó.
22: Hoje é dia de eu trocar a camisinha dos clientes aqui no casarão. Região, camisista.
1: Camisista.
23: Região, vulgo, o chupetista.
1: Vai, o último do Região aqui, vai.
24: Bom dia, o Fabinho de Uberlândia. Bom vai. Dia, seus extraterrestres. Extraterrestres.
1: Ai, ai, ai. Vamos começar a nossa hora do boi? Vamos lá, vamos começar essa hora do boi. Vai, último áudio, vai, último. Quando eu sempre falo que é o último mesmo, vai.
25: Região levando borrachada na cara dos travestis.
1: Vamos começar essa hora do boi ou não vamos? Vai, vamos começar essa parada aí. Hora do boi, hora do boi, hora do boi, vai começar!
26: E afasta pra lá, boi, vai, nojinho! Ei,
1: boi! Ei, boi!
26: Ei, boi!

0: Davi Calcinha Vermelha.
1: Cuidado, ele pode estar do seu lado. Cuidado, ele...
0: Ó os porteiros da Líder Max.
1: Ei, boa. Amigo corno, dá nele um abraço.
0: Ó os cara Fernando César, que isso, mano da Cine? Ô, louco. Ó os cara aqui, Grazi Personal.
1: Ele é,
0: ó,
1: ele
0: o Diegão tá ouvindo lá, hein, meu
1: amigão. Ele é corno, mas é meu amigão.
0: Alex Boi do Princesa de Gales. Olha, mais um aqui.
1: E nem tá nem ligando.
0: Léo Leonista.
1: E nem tá nem ligando.
0: Léo, bom dia.
1: É do corno, mano.
0: Gisele.
1: Que eu tô falando.
0: É tudo boi. Valeu, Gisele. Obrigado pela audiência também.
1: É do corno, mano. Boi, boi, boi. Boi da cara preta.
0: Carimbo da Coamo.
1: Menino que só comeu.
0: Ó aqui, ó. Motorista de aplicativo. Cadê o áudio? É muito áudio aqui. Motorista de aplicativo. Janir Bey. Sei lá que... Nossa, é essa aí, cara. Que
1: ele
0: isso?
1: Ele é boi.
2: Quieta, mangangá.
0: Motorista da Vencom, aí. Motorista Pastor, mas Pastore. Paulo Bocão no pau, que isso, Paulo? Anderson Peludo, Jamile do Tempero,

0: Ele pode estar do seu lado.
1: Região travesti, travestista.
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1: Rogério, vamos aqui. Rogério, Rogério. Márcio eletricista.
0: Ele é corno, mas é meu amigão. Ele é corno.
1: Tião da Rede Volt. Um
0: chifre desse tamanho, nem passa no portão.
1: Guilherme do Princesa de Gales, de Campinas.

0: Michele Safadinha.
1: Foi, foi da cara preta.
0: Ricardo do Presídio.
1: Esse menino que só...
0: Renato Imediato. Renatinho Imediato. Porque que coisa caiu, é essa? Léo Paneleiro. Léo Paneleiro.
1: Mas voltou depois. Ela
0: os essa... motoristas da MRV. Ai, meu Deus do céu. Marcelo Barrigudo. Marcelo Barrigudo. Acabou? Acabou a hora do boi? Meu Deus do céu. Ai, gente do céu. Eu cansei agora. Não, agora eu vou falar pra vocês. Vocês não param, vocês são terríveis. Vocês ouvintes aqui do Band Coruja, pelo amor de Deus, gente do céu. Rapaz do céu, eu não sei o que acontece. Toda a hora do boi é uma hora que é complicada, viu? É muita gente mandando áudio. E tem uns áudios que os caras mandam, parece que eu tô lendo grego, sei lá, em chinês. Pô, meu, escreve os negócios direito, cara. Pelo amor de Deus. Oi, bom dia.
2: Uau, uau. Eu estarei indo nessa excursão vestido de libélula. Região transformista.
0: Agora, mas pra fechar, pra fechar, pra fechar, pra fechar, pra fechar, pra fechar, pra fechar, pra fechar a hora do boi. Todo mundo já sabe, né? O povo aqui já sabe, né? Pra fechar a hora do boi, quem que a gente vai falar? Hã? Vem, fala aí, vai, fala aí. Não podemos esquecer do John Tatu, claro que é o principal. Aí, ó. Pra fechar com chave de ouro a hora do boi, é o John Tatu que é o primeiro dos cornos da madrugada. Esse é o primeiro de todos aí, ó.
3: Ô, Léo, manda um mugido aí pra esses boi aí, puxador de ração JBS.
0: Ai, ai, fala comigo aí, Clóvis. Oi,
4: Léo, bom dia. Bom estou dia. Aqui direto da Guarita, região vigialista.
0: É vigialista. Acabou já o região, acabou o quadro região, acabou.
5: Como não podemos esquecer nosso rei dos boi, John Tatu.
0: É claro, é.
5: Saco de macelo.
0: Ai, ai, ai, ai, ai. Porteiros da Globo Master. Tá mandado aqui um alô pra vocês aí. Obrigado pelo carinho. Bom trabalho pra galera aí, viu, gente? Oi.
6: Bom dia, Léo. Renato de Floripa nas entregas dos jornais.
0: Fala, Renatão.
6: Região, jornalista.
0: Jornalista. Boa essa também. 11999919197. Deixa eu tocar uma música aqui.
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0: Pelo amor de Deus, gente do céu. Vocês me matam de rir, viu? Vocês me matam de vergonha também. Não é possível.

0: Márcia.
1: Band FM. Marília, eterna Marília Mendonça, cantando pra gente aqui na nossa madruga mais gostosa. Madruguinha, nossa madruguinha mais gostosa do Brasil. Manda lá sua mensagem pra gente. 11 999919197. Nossa, essa música, ó. Essa música é uma saudade. Você lembra dessa aqui, ó? É tipo, lembra dessa, né? Ó. Ah, todo mundo lembra dessa música da Banda Brasil aqui, né? Olha lá. 11 999919197. Você sabe que aqui na Band tem um lembra dessa nos programas aqui, né? A gente lembra aqui no finalzinho do Band Coruja, a Banda Brasil. Olha, essa música é boa, hein? Que saudade!

0: WhatsApp pra você participar. Fala comigo, bom dia, bom dia, bom dia.
1: Rejão foi comprar pão na padaria e voltou com uma ratoeira presa no rabo.
0: Que isso?
1: Oh. É Rejão, o ratão.
0: Não, aí tem que ser ratista, rabista, sei lá, alguma alguma coisa assim, cara. Ah, Camila, oi Camila, bom dia pra você também. Tá aqui na Band TV, na Band FM, os ouvintes que estão acordando agora estão chegando, hein? Oi.
2: Bom dia, Léo, bom dia. É, essa música também é boa, o Raça Negra regravou ela também.
0: Exatamente.
2: Essa música aí na voz do Raça Negra é top, Léo. Tudo bom, hein?
0: Tá, mas apesar, cara, que a banda Brasil, o cara, a voz do cara é parecida com a do Raça Negra, com a do Luiz Carlos, não é isso? Quem ouve assim, que, não, que se eu não falasse que era banda Brasil, o povo ia falar que era Raça Negra que tava cantando. Olha lá. É tipo daquela época lá, né? Do Raça Negra do Luiz Carlos quando era mais novo, né? Óbvio, né? Olha lá. As do passado são as melhores, né, gente? As músicas do passado são as melhores. Essa é a verdade, viu? 11 99991-9197 pra você participar junto com a gente aqui da nossa madrugada mais gostosa do Brasil. Não mandou sua mensagem? Tá esperando o quê? Pra você mandar a sua mensagem aqui pra gente. 11 99991-9197. Já já tem a edição do Band Bom Dia, hein? Daqui a pouquinho. Ó, tem daqui a pouco. Tá chegando aí o Zebete! Tá chegando, tem o Zebete, tem o Shazam, tem o Severino, tem a balada do Vinheta. Hoje de manhã eu fiquei pra curtir a balada do Vinheta hoje cedo aqui também. Né? Não, foi legal, foi bacana demais, hein? Ai, ai, ai, já estamos quase indo já pro final do programa, já, gente do céu, que coisa, hein? É. Ah, vamos animar esse programa, aqui, ó. Cadê? Essa aqui, ó, vamos animar esse programa aqui, gente, vai.
3: Eu quero tchu,
0: vamos nessa aqui, essa aqui é melhor, vai, aê.

0: 99991997 pra você participar do nosso Band Coruja. Tá quase no finalzinho, minha gente, já! Que é isso? Tá rápido demais o programa.
1: Bom dia, Léo.
0: Oi.
1: Paulinho do Uber aqui. Passando pra deixar o bom dia aqui.
0: Paulinho
1: do
0: Uber. Eu
1: tô encerrando por hoje. Obrigado pela companhia na madrugada.
0: Valeu, mano. Valeu. Na próxima madrugada eu tô de volta também, viu? Só que é um pouquinho mais cedo, meia-noite. Meia-noite a gente volta com tudo aí. Band FM sintonizados em Três Lagoas. Alô, pessoal de Três Lagoas!

0: comigo, aí vai.
1: Meu querido seu chatão, né? Mas eu acho super estranho você falar hoje cedo, porque virou meia-noite, né? Já não é mais hoje, ficou pra trás. É.
0: Mas tem que ter
1: aí, Leo, graça, viu? Foi ontem, né, que você ficou na... Você engoliu o quê? Fala, mastigou o quê?
0: Ó, oh, cara, a gente já vem, já os caras encheu o saco já, meu. Eu não mastiguei nada, cara. Eu não mastiguei nada. Já vem os caras, não tem jeito. Eles lembram de tudo, né? Tudo eles lembram.
2: Ô, Léo, isso aí agora é o Band Formiga, não é mais Band Coruja, não?
0: Band Formiga, Band Formiga. Ai, ai. Não, mas a história da formiga foi sensacional, hein, gente. Foi legal. Foi legal.
2: Ô, Léo, bom dia. Carlinho Leiteiro de Santa Vitória, Minas Gerais.
0: E aí, mano?
2: Conectado na Band FM.
0: Valeu, cara, um abraço pra você. Obrigado pelo carinho aí. Manda lá sua música. Manda sua música, manda seu alô lá pra gente. Vai, nosso WhatsApp tá aqui à sua inteira disposição, 11 99991 9197, pra você participar junto com a gente aqui na nossa madrugada.

0: céu, bora, bora! Que esse programa aqui não para, gente. O programa não para, não para, não para, não para. Olha, os caras estão querendo já que o Band Coruja fique até às 6 da manhã. Calma, gente, que meia-noite tem mais. Calma que meia-noite tem mais Band Coruja pra você.
1: O que será que o Rejão tava fazendo com aqueles travestis no carro dele, hein?
0: Que será, né? É, resta saber o que será, resta que eu queria saber também.
2: O Léo Júnior é meu amigo, ele é meu colega. Vou fazer com ele o que o cavalo fez com a égua.
0: Que é isso? Você pensou que ai, meu Deus do céu. Pensou nas consequências dessa paixão. Vai.
2: Eu assim, eu tava aqui pensando, né?
0: Fale, pensa,
2: se
0: pensa.
2: A mulher, ela beija um sapo, ele vira um príncipe. O que acontece, homem? Beijo, peraí, desculpa.
0: Daí, fala.
2: É só uma pergunta, hein, gente?
0: Tá bom, vai. Nem quero nem responder essa pergunta sua aí também. Eu não vou nem responder sua pergunta. Agora
3: você tá solto. Oi, bom dia. Ô, Leonel, tá combinado então, hein, trouxão? É, 10:30 da noite eu vou pegar o celular no habiteto, tá bom? Nós vamos apresentar esse programa juntas! E ai de você! Eu tô botando muro na sua... Cala a boca!
0: O Murilo que é o mais retardado que tem, velho. Não, esse é o mais retardado que eu já vi na vida.
4: O Rejão tava com os travestis dentro do carro, que os travestis estavam fazendo uma bolinha de sabão.
0: É, exatamente. É uma bolinha de sabão. Bom dia, Léo. É, bom trabalho nesse frio na companhia da melhor rádio. Bruno, fala Brunão, beleza, mano? Um abraço pra você, obrigado pela sua participação junto com a gente. Léo, Diegão pegou uma neblina forte na estrada e vai chegar atrasado. Os caras já, velho, né? Eu sei que já. É, já tá, mas tá vindo já. É, ele tá chegando, ele tá chegando, ele tá chegando aí.
5: Esse papo de agora amar comigo não rola.
0: Fala, Gomes!
6: Ô, Léozinho! William Carreteiro da Marona Positiva. Presta aí um colete, a prova de bala e um fuzil, quase chegando no Rio de Janeiro. Pose! É nóis na barra.
0: Vai mexendo com os caras pra você ver.
5: Mas pega fogo!
0: Vai pegar fogo o cabaré!

0: nosso WhatsApp 11 999919197. Oi, Raquel, bom dia,
1: bom dia, Léo. Vamos trabalhar, que nós nasceu bonito, mas nasceu tudo pobre.
0: Exatamente. Bora trabalhar, né, Raquel? Bora trabalhar, que é sabadão.
2: Bom,
0: vai.
2: Aqui, ó, a Band tinha que contratar esse Muriloco aí, homem. Esse daí sim ia fazer um inferninho nessa Band aí, rapaz. Duvido os caras dormir com esse louco aí, cara.
0: Deus o livre, cara. Não fale mais nada, senão o Muriloco vai continuar mandando um áudio aqui, velho. Tá louco?
3: Léo, canela de sabiá, a personal não deixou ele sair de casa. Você vai ficar hoje até as 8.
0: Não, para com isso. Não vem com essa. Por favor, cara, não inventa. Não inventa. Eu preciso dormir, cara, daqui a pouco. E eu preciso voltar depois, meia-noite ainda.
4: Não, e não vem colocar a culpa em mim, não? Que a culpa disso é do Robinson Ramos, que não precisa fazer escala. Aquele bocozão de mola. Cadê o esquizofrênico do Diego? Cadê aquele anêmico? Trenzinha de Léo Dias, ninguém aguenta!
0: Olha, o Robson Ramos não tá aqui pra se defender, ele tá de férias, cara. O Robson Ramos não tá aqui pra se defender. E o Diegão tá chegando aí.
5: Fala, Léo. Ah. Mandioca falando aqui.
0: Fala mal, Mandioca.
5: Esse
0: aí.
5: Davi é terrível, viu, bicho? Eu vou te falar uma coisa. Ele já não presta como coach, já não presta como cozinheiro, aquele macarrão azedo. Agora quer inventar de narrar futebol, bicho? Você dá uns 3 tapas na cara dele e do velho do lixo pra eles aprenderem. Mandioca falando.
0: O Mandioca falou, tá falado, hein, cara? Vocês ouviram? O Mandioca falou e tá falado, tá falado.
6: Ô, Léo. Será que o Diegão tá com o Região Taxista?
0: Eu tô achando que os dois estão juntos, viu? Eu também tô achando isso aí, cara. Oi.
7: Fala pra mim que esse canela fina que tá aí dentro do estúdio, já tretando as portas aí, que é esse canela fina que tá entrando aí?
0: Cara, não tem que ninguém tá entrando aqui, cara. Para com isso, que não tem ninguém aqui. Não... Ó, não tem ninguém aqui agora, hein? Não vem me assustar, não, hein? Não vem me assustar, não, hein? Por favor, hein? Olha lá.
8: Bom dia, Léo. Viu? Vamos falar a verdade, né? Esses caras que falam de chefe aí, falam até o nome do chefe. Se chutar, acerta a boca, hein?
0: Ah. Boa, cara.
8: Bom dia, Léo.
0: Se chutar, acerta a boca. Essa foi legal,
7: Aprende com nós, Léo. Fala pro Muriloco assim.
0: Vai.
7: Eu, você e aquele que da Shopee. Duvido que ele vai continuar com essa gracinha de querer ir aí na rádio. Duvido.
0: Kelly que da Shopee. Olha, gente do céu, vocês não tem jeito, hein, cara. Vocês não tem jeito mesmo, hein, mano. Caramba, velho. 11 999919197.
4: Ah, então o canalha do Diego Lopes tava a aparecer. Eu achei que ele tinha sido demitido. Tava merecendo o Fabinho 2. É, então, boca, eu posso xingar à vontade ele, que ele não ouve a Band, não, né? Ele deve estar ouvindo a Antena 1 agora. Seus trouxa, tudo trouxa. Você é o pior deles, Léo.
0: Não, peraí, eu não sou, não, cara. Eu sou o mais quietinho dessa rádio. Eu sou de boa, entendeu? Eu sou de boa. Os caras aqui é tudo mala.
4: Não consigo nem identificar. Se é o bosta do Robertinho ou o trouxa do Marcelinho. São iguais, da mesma placenta. E aquele que da Shopee, meu amigo, é do Max, seu animal de teta.
0: Ai, esse trouxa do Murilo Louco aí, o Muriloco, velho. Deus me livre, tudo trouxa, velho, esses caras aí que ficam falando, meu Deus. Já tá no final do programa, já, deixa eu encerrar, meu Deus.
9: Bora acordar, cambada de vagabundo. Trabalhar, seus. O Zé Cutinga.
0: Deixa eu ir embora, gente, por favor, vai. Gente, ó, beijo pra vocês. A gente se encontra logo mais à meia-noite, tá? Deixa eu ir embora que eu não aguento mais vocês. Não aguento mais vocês. Meia-noite eu tô de volta.

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0: gente, ó, 5 horas em ponto, Diegão já tá chegando na sequência aí com a edição do Band Bom Dia, os melhores momentos do Band Bom Dia. Diegão, seja bem-vindo, tá chegando pra te fazer companhia por aqui, certo? Obrigado pelo carinho, você que tá chegando agora. Beijo pra todo mundo, viu? Na sua rádio do seu jeito.
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0: só chegar, chega.
1: Ah, chegou, aqui é o Band Bom Dia. Ah, gente, bom dia pra você. Ó, o Diego tá chegando na sequência aí. É, os melhores momentos, gente, os melhores momentos do Band Bom Dia pra você curtir, tá? Você curtiu no meio da semana, você que é aquela correria do dia a dia, né? Do Band Bom Dia, você não conseguiu pegar ou aí no dia da semana. E aqui no final de semana você curte alguns momentos, os melhores momentos do Band Bom Dia. Já vamos começar bem aqui com o Shazam? Ah, eu gosto do Shazam, hein? Vamos lá, Shazam pra começar o Band Bom Dia!
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3: Hoje nós vamos falar dele, famoso cantor, dançarino, ator John Travolta, que, na verdade, seu nome, acredito que era Ailton.
2: Peraí, o John Travolta, na verdade, se chama Ailton.
3: Ailton.
2: Um nome bem brasileiro, inclusive.
3: Bem brasileiro. Quer mais brasileiro?
2: Quero.
3: Ailton Silva, só.
2: Ailton só?
3: Só.
2: Ailton Silva.
3: É. Ailton Silva não é o nome do nosso sonoplasta, não?
2: É, eu acho que deve ser, não lembro. É Ailton, sei que o primeiro é Ailton.
3: Ah, então, Ailton Silva.
2: Ailton Silva.
3: É que tinha Ailton Silva. Tinha Ailton Silva Araújo.
2: Ah.
3: Mas ele tira no meio do caminho Araújo.
2: Ah, tá.
3: Ele
2: tá.
3: Não conheceu, na verdade, o seu pai.
2: Uhum,
3: biológico.
2: Uhum.
3: Então vamos lá. De outra volta, Ailton, conhecido como Ailton. Nasceu, vocês não vão acreditar. Ele, aí falou que nasceu onde, na Wikipédia?
2: Aqui é Eaglewood, onde fica?
3: Só pra...
2: Nova Jersey,
3: ah,
2: né?
3: Imagina.
2: Não nasceu no estado americano de Nova Jersey?
3: Não, imagina.
2: Não? Onde John Travolta, o Ailton Silva nasceu?
3: Ah, para com isso, nasceu em... É, posso falar ou não?
2: Por favor, vai chocar o mundo.
3: Vou chocar, porque o pessoal acha que é uma coisa e não é.
2: Onde...
3: Posso falar?
2: Pode falar a cidade que ele nasceu.
3: Claro. Rio Claro, interior.
2: Isso é interior de São Paulo?
3: É. Rio Claro, assim, Rio Claro.
2: John Travolta nasceu em Rio Claro, interior de São Paulo.
3: Rio Claro. E aí começa a história desse menino, nosso querido Ailton, né? Ailton, nome que foi dado aí pelo seu pai. Mas o pai que criou. Lembra que eu falei que ele tinha um Araújo do pai dele?
2: Sim.
3: O pai dele, né? Que não reconheceu e o abandonou. Olha, vai vendo que história, né?
2: Eu não sabia disso.
3: Não sabia dessa história. Bom, Ailton, hoje John Travolta, né? Nasce na cidade de Rio Claro, um menino muito danadinho. Menino danadinho, mirrado, né? Um menino que sempre tinha paixão. É aí que nasce a paixão, ele vira piloto depois. Ele era aficionado em fazer aviãozinhos de papel. Na escola ele já começa fazendo aviãozinhos de papel, o Ailton.
2: Curioso, hein?
3: Né? Chamavam ele de Dumont. É.
2: Olha só.
3: Por quê?
2: Por quê?
3: Santos Dumont. Ele era apaixonado, aficionado pelo grande.
2: Faz todo sentido.
3: Santos Dumont, chamaram ele de Dumont. Vai vendo, Dumontzinho. Aí, nosso querido Dumontzinho, apaixonado em fazer aviões. Ele já começa na escola fazendo aviãozinhos de papel. Depois ele parte pro aeromodelismo. Um abraço pra todos que curtem o aeromodelismo.
2: Aham. Uhum.
3: Nosso querido John Travolta, hoje, mais o Ailton, que virou, lembrando, o nosso querido o Dumontzinho,
2: uhum.
3: Ele começa a entender a respeito do que é a vida adulta. Sempre uma criança muito esperta, foi um menino criado pelo seu pai, né, que o criou, que era o João, né? Joãozinho. Joãozinho do quebra-queixo. Ele vendia quebra-queixo. O pai de criação. É verdade.
2: Joãozinho do quebra-queixo.
3: Do quebra-queixo, Rio Claro.
2: Em Rio Claro.
3: Tá. O nosso querido, o Ailton, hoje, de outra volta, vocês não entenderam, né? Ele começa a ajudar o pai a vender quebra-queixo. Vai ver, olha como é que começa a história. Começa a vender quebra-queixo na praça ali, Rio Claro. Ali naquela praça onde tem a igreja central, ali tudo.
2: Quem conhece sabe, né?
3: Quem conhece sabe, né? O pessoal que vai ali na praça, um abraço, pessoal de Rio Claro. Então, o que que acontece? O nosso querido, o Ailton, ele era um menino danado, adorava fazer pegadinhas com os amigos. Ele era daquele que pegava cabo de vassoura, passava na bosta. Era uma pegadinha.
2: Que brincadeira, hein? Ele adorava fazer isso.
3: Ameaçava que tava brigando. Aí ele ameaçava de bater na cabeça do menino e o menino segurava. Quando segurava no cabo de vassoura, ele puxava.
2: Brincadeira besta.
3: Brincadeira besta. Fazia, mas era se divertia. Uhum, ele era menino danado. E eu lembro que ia ter um show ali em Rio Claro, na praça. E começaram esse aniversário de Rio Claro, começaram a anunciar a prefeitura, tudo. E o prefeito da cidade, naquela época, ele conhecia o Ailton, hoje, de outra volta, por essas brincadeiras, né? Ah, o Ailton, o menino lá da praça que vendia quebra-queixo. E ele passava vendendo quebra-queixo com uma buzininha. Ó, oh, quebra-queixo. Aí o prefeito, convida o Ailton para fazer umas brincadeiras na praça no dia do aniversário da cidade, tá? Beleza, aí começa ali. Hoje, John Travolta, todo mundo sabe que é um grande dançarino.
2: Sim, dança muito bem.
3: Aquele filme de sábado,
2: né? Saturday Night, né?
3: Sensacional. E sempre teve. Ele conhece ali, só voltando um pouco na história, na escola, a filha da diretora.
2: Tá tocando um alarme,
3: ô. É, peraí, meu remédio. Só um minutinho. É.
2: Pelo amor de Deus, você não vai esquecer de tomar o remédio, hein?
3: Peraí, mas deixa eu ver.
2: Pelo
3: que
2: amor
3: é hoje
2: de Deus.
3: Da semana?
2: Hoje é quinta-feira.
3: Ah, não vou tomar, não. Hoje eu não vou transar. Então. Peraí.
2: Vamos lá, foco aqui.
3: Aí.
2: É, ele era um exímio dançarino.
3: E tá. Ele conhece. Na escola, a filha era diretora, e eles têm aquele namorinho de escola. E essa menina, pasmem, sabe quem é essa menina?
2: Quem era essa menina?
3: Olivia Newton-John.
2: Ele já conheceu ela aqui.
3: Conheceu aqui.
2: Que loucura,
3: Olivia,
2: cara.
3: Olivia Newton-John também é de Rio Claro.
2: Eu não sabia.
3: É. Por isso que sempre eles estão juntos. Você entendeu agora?
2: O que faz todo sentido.
3: Faz todo sentido. Vocês não fizeram o filme junto, cantar?
2: Sim.
3: John Travolta. Depois você coloca uma música dos dois juntos?
2: Sim.
3: Olivia e John Travolta. Que na verdade, sabe por que Olivia?
2: Uh-huh.
3: Podemos até contar um dia, mas Olivia é porque os pais dela vendiam azeitona. Olivia, Oliveira, Oliva.
2: O azeite de Olivia, né?
3: Entendeu? Oliva. De Oliva, Oliveira, azeitona. Então, vamos lá.
2: Tá, vamos lá.
3: Aí. Vai ter um show na praça. E o nosso querido, o Ailton, hoje, o nosso querido de outra volta, ele também, ele entende que ele era um grande dançarino. Porque tudo quanto era música, ele dançava. Sabe essas dancinhas hoje de TikTok?
2: Sim.
3: Ele já fazia isso há muitos anos atrás.
2: Bem antes de surgir plataforma digital.
3: Ah, fazia, ele brincava. Ele fazia paródias de danças. Por exemplo, tava lá o Roberto Carlos cantando uma música, ele ia fazendo a dança, imitando ali as coisas do Roberto, né? Tinha uma música do Roberto que ele imitava, que era. Todo mundo já sabe que era o Roberto Carlos. Ó, ele imitava o Roberto assim, ó. É verdade.
2: Imitava até o jeito de andar, né? Olha que coisa.
3: Parecia que tinha buracos no chão. Aí. Dia do show. Dia do show. O prefeito anuncia tudo, tá? Começa o nosso querido Ailton, né? O nosso querido outra volta. Ele tá lá brincando, fazendo brincadeiras, animando a plateia. E aí entra o show principal. Olha, quem era?
2: Quem era o show principal?
3: Companhia do Pagode.
2: De outra volta no show do Companhia do Pagode. É.

0: Com o Paulinho do Pagode tá tocando, o nosso querido... Lembra que eu falei que ele já fazia dancinha?
1: Sim, sim.
0: Ele começa a dançar.
1: Olha que loucura.
0: Com o Paulinho do Pagode. Ele olha lá embaixo, tinha um amiguinho dele da classe dele. O amiguinho da classe dele, que ele chamava de Blackout. Aí ele olha pro Blackout e fala, Blackout, chega mais. Ele chama. Quem era o Blackout?
1: Quem?
0: Jacaré. O Jacaré, o Jacaré.
1: Quer dizer, John Travolta é contemporâneo do Jacaré.
0: Jacaré, amigos.
1: Eu não sabia disso, cara. Nunca passou pela minha cabeça.
0: É que o Jacaré não fala, mas o Jacaré deve muito à história dele de dançarino com o John Travolta. E eles começam ali a dançar.
1: Uhum.
0: O Ailton dançando e tal. A Olivia Newton-John, tava lá, ela sobe também pra dançar. Entendeu? Sobe ela e uma menina, uma loirinha, sobe pra dançar também, a Carlinha, que é a Carla Pérez.
1: Meu amigo! Ela gosta do rala-rala e no embalo. Isso aí são os Vingadores do entretenimento, hein? Ela gosta do rala-rala. De outra volta, Olivia Newton-John, Carla Pérez e companheira do pagode.
0: Carla Pérez era a melhor amiga de Olivia Newton-John. Sabia?
1: Não sabia. Eu não sabia.
0: E a Carla tinha um grande problema, porque ela tinha acabado de brigar com uma amiguinha dela. Elas ficaram sem se falar um tempo. Que é a Sheila, a morena.
1: Olha só,
0: ela sabe tudo ali, é tudo da mesma escola.
1: Que loucura. Mas peraí, ô Shazam. Quando é que o cinema bate na porta do Ailton, hoje, de John Travolta?
0: Um diretor de cinema, gringo, estava onde? Rio Claro.
1: Rio Claro.
0: Tava vendo ali pra gravar uma cena de um filme que ele ia fazer. E ele queria uma cidade brasileira, interior, mais tranquila, pra gravar. Ele tava vendo ali um set, alguma coisa. E aí ele tava lá, aproveitando que estava de férias. Ele olha quem? Ailton, hoje de outra volta. Ali um menino, sabe, destemido, dançando, brincando, falando, muito falador. Ele olha pro menino, pro de outra volta, e fala: eu gostaria de levá-lo pra uma viagem aos Estados Unidos. E pra você poder fazer alguma coisa comigo lá, tá? Eu faço diretor de cinema, conheço muitas produtoras de filmes, então eu gostaria que você fosse pra lá, pra você animar o set de gravação.
1: Olha!
0: Porque é muito tenso, muita...
1: Ele era tipo o Liminha do backstage, né?
0: O Liminha dos bastidores, do making off. E aí ele fala, eu vou. Só que aí é aquela história... Quando a gente se apaixona, a gente não quer deixar a pessoa que a gente gosta. Ele já estava apaixonado por quem?
1: Pela Olivia.
0: Pela Olivia. Eu estava apaixonado pela Olivia no Tom.
1: Então é uma coisa que vem de muito tempo.
0: Ele falou, eu vou, mas só se você levar essa menina, porque ela é talentosa também. Uhum. Ela pode me ajudar lá, ela é dançarina e tal. Aí o que que acontece? A Olivia, os dois eram de menores. O pai que criou o Ailton, hoje o nosso querido de outra volta, autoriza o Ailton a viajar. Só que o pai da Olivia não autoriza ela. Então ela fica. Isso corta o coração do nosso querido John Travolta hoje.
1: Uhum.
0: Mas ele vai e fala, um dia eu mando te buscar. Olha que bonito isso.
1: Que loucura.
0: Um dia eu mando te buscar. Ele foi. Chegando lá, ele começa a animar todo mundo, nos bastidores, backstage, aquela coisa. Só que ele não se deu muito bem, né? Ele foi fazer a brincadeira do cabra e vassoura com bosta... O nosso querido, hoje falecido, Chuck Norris.
1: Meu, não se brinca.
0: O Chuck era muito concentrado, Chuck Norris. Já contei a história do Chuck Norris aqui, né?
1: Já contou.
0: Que era
1: já.
0: Fã do Chuck.
1: Exato.
0: O boneco assassino.
1: Ele foi fazer a brincadeira do pau com cocô.
0: Com o Chuck Norris.
1: E com o Chuck Norris.
0: E o Chuck Norris até foi, numa infelicidade, ele acaba descobrindo um talento do John, que era também atuar. Porque o Chuck Norris é um grande lutador. O Chuck ameaça de dar uns golpes naquele menino. E o menino, ele começa a esquivar. Ele brinca ali, como ele sabia dançar.
1: Uhum.
0: E aí o Chuck, naquela coisa do nervoso, passa a ficar calmo e falou, pô, você, eu acho que você tá um bom ator. Vamos fazer uma ponta. E aí o Chuck coloca... O nosso querido... Tanto é que o John Travolta deve muito a vida ao Chuck Norris.
1: Sim, eu imagino que sim.
0: É, ele não foi no velório porque ele tava... Ele foi numa festa de debutantes. É, ele tinha que fazer a
1: presença. O tema era Grease, né?
0: É, e aí ele foi. Esses debutantes milionários contrataram ele.
1: Entendi. E aí? Quando é que ele entra no cinema de fato como ator?
0: Aí ele vai fazer o quê? Uma cena no filme do Chuck Norris. E ali o Chuck Norris tá brigando num baile. Começa aquela luta toda. E aí quem tá dançando? O nosso querido John Travolta.
1: Olha.
0: Só que o John Travolta, sem avisar o diretor, ele pega o microfone e começa a cantar. É. Aí ele canta uma música, o pessoal não entendia, mas olha a primeira música que o John Travolta cantou. Pá, pá. O que você foi fazer no Mato Maria Chiquinha?
1: Foi a primeira música. É. Maria Chiquinha de Sandy Júnior.
0: Ele canta lá nos Estados Unidos.
1: Ele canta lá nos Estados Unidos.
0: E aí aquilo divertiu todo mundo. Ou seja, que coisa. Dali pra frente ele já começa a participar de mais filmes.
1: Que interessante.
0: E aí foi crescendo, crescendo, crescendo. O nome dele, rapaz, aí foi uma coisa louca. Ele manda buscar a Olivia, uh-huh. Ele não esquece.
1: Sim.
0: Depois de 10 anos nos Estados Unidos, ele manda buscar a Olivia. A Olivia vai pra lá e aí eles formam a dupla e aí virou um sucesso.
1: Mas peraí, ô Shazam, de Ailton Silva pra John Travolta é um abismo. É. De onde vem o

0: cara, outra figura sensacional. Só que o João, ele precisava ir ao médico. Olha que loucura, naquele momento. Aí pediu pro diretor, eu preciso no médico e tal. Aí o diretor falou assim, o João, você vai no médico? Ó, João, vai, mas o João, tá, volta, hein?
1: João, tá, volta, hein? João, tá, volta, hein?
0: Ele
1: João,
0: fala, João,
1: João,
0: João,
1: João,
0: tá, tá, vai no volta. Médico, mas volta. João, tá, volta. Aí ficou João, trá.
1: Só pra ter um erga mais ali.
0: Bora contar.
1: E aí?
0: Aí fica João, João, John, João, John, Travolta.
1: E essa é a história de João Travolta aqui no Band Bom Dia, nas biografias. E o resto, Shazam?
0: Ah, o resto é o balelo. Um abraço pra todo mundo. Um abraço pro nosso querido Joel da Atena, que adora esse quadro, ama. E claro, eu me despeço de você, a todos os ouvintes. E agora fiquem com ele, Ronald.
1: Tchau, Shazam.

0: Cara, que demais, cara, história, né,
1: velho? A Silvana não conhecia o Shazam, amou.
0: Aí,
1: Silvana,
0: tá,
1: um beijo pra você, obrigado pela mensagem. O Ricardo, socorro, que história é essa? Pois é. Eu duvido que o Mr. Bean conheceu o jacaré. Cara, o jacaré, ele é um ponto entre a humanidade, assim. Todo mundo conheceu.

0: Paulo Vitor, bom dia, Paulo Vitor.
1: Como a gente é besta, velho.
0: Gostaria de conhecer a história do Batoré. A gente só conta história de personagens internacionais, né? A NASA precisa ver o que tem na cabeça do Emerson França. Provavelmente os dejetos da espaçonave, da espaço... né? A Daisy diz que a cabeça dela ficou dando voltas com essa história, mas a função é essa. É um quadro instigador, provocador,
1: né? Você sabe o que é legal, gente, você ouvindo essa história? Que é uma história, a gente sempre comenta isso no final, que você pode debater com os amigos no final de semana, numa roda de boteco, num jantar com a família. Gente, essas coisas de outra volta, o pessoal vai falar, conheço. Você sabia que a história dele é essa? Meu, a galera vai ficar espantada.
0: O Walker, ele é... O Eric, né? O Eric é motorista de aplicativo. Diz que o passageiro desceu falando que história de maluco e foi embora.

0: Gordo.
1: Quem é?
0: É o Zebete.
1: Quem é?
0: Eu vou repetir, o Zebete.
1: Quem é?
0: É o Zebete. acerte seu relógio, são 5 horas e 28 minutos.
2: Bom dia, seu Zebete.
0: Bom dia, Clarinha, bom dia, crianças, bom dia, meu povo. Obrigado, viu, pelo carinho.
2: Seu Zebete, oi. Que dia é hoje?
0: Ô, minha linda, segunda-feira, dia 1º de junho de 26.
2: Será que tem aula hoje, seu Zebete?
0: Tem aula sim, meu amorzinho. Vai lá estudar, viu? Vai lá estudar, porque hoje em dia os jovens nem estudar querem mais. Estão achando que vão ficar milionários com esse negócio de rede social. Então vai estudar sim, porque você pode até ficar. Mas olha, você tem que estar assim, ó, bem inteligente com tudo que tá acontecendo, tá bom, meu amorzinho?
2: Um beijo, seu Zebete.
0: Um beijo, vai com Deus, o tio da perua tá lá, ó. 5 horas 29 minutos, 5h29. Falou! Eu já andei pelos 4 cantos do mundo desesperado. Eu lembro que naquela época tinha bastante emprego, mas eu tava desempregado. Mas não, nunca riei, até porque desse emprego eu precisei. Fui atrás, batalhei, perguntei, fiz até o tal do meu currículo. Mas muitos donos de empresa falavam que não tinha nada com isso. Eu tava desempregado, minha família em casa chorando. Mas eu nunca deixei de levantar cedo e sair na rua batalhando. Eu lembro que o meu filho chorava, pedia pra mim um brinquedo. Mas eu já tinha saído, quem me contava era esposa, porque eu já tinha ido cedo. Eu lembro que num dia, sentado na beira de uma calçada, ainda era cedo de madrugada, eu perguntei pra Deus, meu pai: Papai do céu, por favor, me ajuda. Me arruma um emprego. Você sabe que eu tô nessa vida, tô um pouco no desespero. Mas não demorou muito. Eu levantei com a cabeça erguida. E diante daquela rua, muito íngreme, uma subida, eu fui subindo, mas com um sorriso no rosto. E de verdade, com fé no coração, eu andei 2 quadras e até pedi perdão. Pelos momentos que eu fui ingrato, por não ter conseguido emprego. Mas de verdade agora eu sou feliz, porque naquela porta eu bati com uma placa escrito assim: precisa-se de ajudante. E foi ali que eu vi que eu tinha que seguir diante. Um homem de meia idade saiu, a porta abriu, e de verdade, com um olhar simples, ele me sorriu. Gostei de você, rapaz. Essa firma é minha e da minha família. Eu tenho certeza que você vai fazer parte desse time e aqui nós vamos faturar. Porque essa empresa é de família e aqui você vai ganhar. Posso dizer? A minha mãe sempre me disse: filho, toque sua vida, e eu devo muito isso a ela. Mas hoje, meu senhor, você sai daqui com o dinheiro do franguinho na panela.
3: Sensacional. Sensacional. Que coisa linda, gente. Que coisa linda. É, toca o coração. É pra tocar o coração mesmo.
0: Lindo.
3: Ô, seu Zebete, assim você acaba com a gente.
0: Bom dia, Tadeu.
3: Muito bom dia, seu Zebete. Bom demais esse clima gostoso, né? Essa coisa saudosa.
0: Tadeu e ouvinte. Você sabe que às 5 horas e 32 minutos... Às vezes eu fico pensando, cara, no meu pensamento, assim... Você mais do que ninguém, Tadeuzinho, você sabe que... Tem alguma folha de papel aqui?
3: É folha de papel? Não tem folha de papel.
0: Você tá vendo eu lendo aqui no computador?
3: Gente, isso tudo foi da cabeça do seu Zebete.
0: Da cabeça do Zebete.
3: Você acredita? Foi papai do céu que foi falando.
0: Aí a gente pergunta assim... Pô, o menino tem um dom, o rapaz aí... Não. A gente é ousado às vezes, viu?
3: É.
0: Às vezes é ousado por Deus... Pra que ele tenha uma voz. E se ele quis usar a minha, obrigado.
3: É isso, gente. É isso. É isso.
0: 5 horas 32 minutos, 5h32. Alô!
3: Seu Zebete, tudo bem com o senhor?
0: Tudo bem, né? Graças a Deus, tudo bem. Fora o frio, né? Eu tava vendo o Zé Silveiro falar aí do frio. Eu também sinto muito frio, viu, menino? Mas a única coisa que eu gosto nessa época é as festas de Nina. Lá na fazendinha já estamos montando tudo. Já. Ô!
3: É mesmo, seu Zebete?
0: Olha lá, ó. Anariê!
3: Oh. Olha a cobra!
0: Para com isso, menino. Ó! Aquela fogueirinha. Entendeu? Entendeu?
3: Oi, seu Zebete. Oi, seu Zebete.
0: Eu sou do tempo que a gente fazia fogueirinha, os pais da gente faziam, os vô, né? Aí a molecada ficava em volta da fogueira. E lembro que a minha avó falava assim: Betinho, você sai daí, viu? Não fica brincando com fogo e depois você faz xixi na cama. Apolinário ri. Apolinário ri.
3: E era verdade,
0: mas,
3: né?
0: Sabe o que eu fazia? Mas era danado os moleque, viu? Quando os pais entrava, a gente fazia xixi mais na fogueira pra apagar a fogueira de xixi. Olha, criança, criança é fogo,
3: criança,
0: né?
3: Criança é danada, né?
0: Só depois que a gente lembrava que tinha batata doce no carvão.
3: Que nojo!
0: Mas aí já tinha comido, né? 5h34, 5h34. Falou!
3: Vamos jogar água nos gordos e nas gordas, seu Zebete.
0: Bom dia, bom dia.
3: Ai, pede aí, 11 99991 9197. Você vai acordar alguém. Quem é que vai acordar? É você mesmo, você mesma. É o filho, a filha?
0: Quem é?
3: É
0: quem
3: a mãe, é o pai?
0: Joga
3: é
0: água neles.
3: Colega de trabalho também, vai jogar água neles. 11 99991 9197. Tá friozinho? A água tá morna hoje, viu?
0: Tá morna, né? Tá morna, tá morna. Tadeu, que coisa gostosa. Então, você manda seu recado aqui e a gente jogar água em quem você quiser, tá bom, lindo?
3: É isso aí, seu Zebete.
4: Bom dia, Zebete. Aniel de Guaianazes, acorda a Rita da Confeitaria de Guaianazes.
3: Olha a Rita da Confeitaria de Guaianazes, tem que acordar ela, hein? Acorda ela.
0: Acordou?
3: Ela.
0: Acordou?
3: Ô, Rita.
0: Joga água nela.
5: Bom dia, seu Zebete. É o Valcir de Osasco.
0: Ô, Valcir.
5: Joga água no Adriano Zangrande. Bora trabalhar, vagabundo.
0: Olha aí, não sei se é tão grande assim, mas vamos jogar água nele que tá falando, né?
6: Bom dia, seu Zebete.
0: Bom dia.
6: Aqui é o Alan, na Zona Sul aqui, saindo sentido a Ribeirão Preto. Acorda a Marjorie aí, ó.
3: A Marjorie.
6: Preguiçosa, tá na cama ainda.
3: Marjorie preguiçosa,
0: acho que tem que acordar a Marjorie e você, viu, lindo?
3: É, exatamente.
0: Apolinário ri. Danadinho, danadinho.
7: Bom dia, seu Zebete.
0: Bom dia.
7: Joga água no Tião da Rede Volt.
0: Ah, é?
3: Tião, no Tião.
0: Joga água no Tião.
3: Alô, Tião.
8: Bom dia, Zebete. Joga dia. Água em mim.
0: Eu jogo.
8: Pra acordar desse sono.
0: Ah, é?
8: Vamos por cá, no Sinopinha, na boléia do caminhão. Pouso, que
0: olha
8: é o Marcelo
0: aí,
8: de Sinop.
0: Olha aí, ó.
3: Vai água nele.
0: Joga nele.
3: Água nele.
9: Bom dia, seu Zebete. Joga uma caixa d'água nessa molecada de hoje, esses jovens de hoje, pra ver se eles acordam pra vida, porque andam tudo a dormir.
0: Aí, ó. Tá vendo
3: aí,
0: só?
3: Ó. Aí, toma. Nos jovens.
0: Anda tudo a dormir.
3: A dormir. É que ela mora em Portugal.
0: Vamos acordar, ora, pois.
10: Bom dia, Zebeto.
0: Bom dia.
3: Zebeto.
10: É, joga água na Ivanilda de São Paulo. Joga água em mim, Zebete.
3: Oh, ela tá precisando mesmo, né, seu Zebete? Tá meio sonolentinha, né?
0: Ai, você viu só?
3: É.
0: Joga água nela, joga. Aí, pronto, pronto.
3: Paizinha de preguiça, né? Bom dia.
11: Bom dia, seu Zebete. Joga bom água dia, no fundo daqui. Copia que 83 na rodada. Bora, bora, rapaziada.
3: Falou em código, não entendi, mas água neles.
0: Joga água neles.
3: Água neles, bom Falou. Dia.
12: Bom dia, Tadeu. Bom dia, Biel. Bom dia, Zebete. Joga água na minha filha Raíssa pra ela acordar pra ir pra escola.
0: Ô, né? Raíssa.
3: Aí, ó, tá vendo? Ô, Raíssa, vamos acordar.
0: Oh, tem, que Deus,
3: tem aula
0: que gostoso,
3: hoje, né, seu Zebete? Tem aula hoje. Tem
0: hoje
3: aula
0: tem hoje. Aula, gente. Hoje tem aula.
13: Bom dia, seu Zebete.
0: Bom dia, bom dia.
13: Marcos Bordolês de aplicativo. Joga uma água nesse filho da manhã aí que estão com preguiça. Tchau, obrigado.
3: Olha água neles.
0: Olha só.
3: Água neles. Seu Zebete, vamos faturar. Na sequência tem modão, hein, pra gente começar bem a semana.
0: É verdade? Então, gente, às 5h37, 5h37, esse é o programa do Zebete, logo de manhãzinha, trazendo alegria pra vocês. No clima da fazendinha, no clima do campo. Gente, a gente tem que faturar, o Tadeu já me avisou. Pera aí só um pouquinho, o leite ferveu. Manhê! Manhê! Manhê! Ô, mãe! A leiteira que apita ferveu lá, manhê. Acorda todo mundo, corre que senão vai ferver o leite e vai derramar no fogão. Enquanto eu vou lá dar uma olhadinha no leite, hoje é dia do leite, viu, gente? Tomar com um cafezinho, a gente vai para um rápido intervalo e voltemos já.

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2: Alô, gente, olha a hora, 5h38, 5h38. Pode ter um sertanejo. Alô, meu irmãozinho caminhoneiro. Alô, você que tá na estrada cortando esse Brasilzão. Vamos ouvir o modão? Vai com Deus.
3: Zezinho e Maria.
2: Aô!
3: Era um casal bem clarinho.
2: Olha o musicão aí, gente.
3: Estavam esperando um filho.
2: Aô!
3: Renasceu um queimadinho.
2: Meu Deus do céu. Olha a hora, gente.
3: O Zezinho pelos campos saiu falando sozinho. O danado do chupim botou ovo no meu ninho.
2: Olha o chupim, olha o chupim. O chupim é

Ô, Chupim. 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Quem cria Chupim é o Tico Tico. 5:40. 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Ó o canário cantando de fundo, ó.

0: Cadê? Eu passo. Escuta, escuta. Passarinho, deixa ele cantar. Deixa.
1: Deixa ele cantar.
0: Deixa ele cantar. Olha que bonitinho, ó.
1: Ah, que bonitinho.
0: Olha, gente, ó. Olha que coisa linda.
1: Oh, a natureza é bonita demais, né?
2: Natureza, lindo!
1: Viva a natureza!
0: 5 horas e 41 minutos, Tadeu. Muito obrigado, viu, pelo seu carinho. Fica com Deus, viu, lindo?
1: Seu Zebete, eu que agradeço. Pra mim é uma honra fazer parte do seu programa aqui. Essa grande homenagem ao seu Zebete.
0: E eu fico feliz de poder estar aqui junto com vocês e que as pessoas relembrem os tempos bons, né? Com o vovô, com a vovó, com o papai, com a mamãe. Quando ligava o rádio bem cedinho e ouvia o Zebete. Manhê! Olha a hora, 5h41. Opa! O trenzinho da vida já me levou. Deixa eu entrar no meu vagão. Tchau, gente. Beijo do vô.
3: Um beijo, seu Zebete.
1: Vai com Deus, seu Zebete. Leve consigo o nosso abraço.
4: Lindo.
1: A nossa saudade também. Vai com Deus.
4: Olá,
1: Deus abençoe.
4: Eu gosto. Olha lá, ela vai fechando as nuvens.
1: Fechou as nuvens.

FM, Paulo Fernandes, eu sem você, sem você. E aí, como é que tá aí? Tudo na paz, tranquilinho, de boa? Esses são os melhores momentos aqui do Band Bom Dia. Durante a semana a gente faz aquele nosso catadão pra você curtir todos aqui. Você que não conseguiu ouvir durante a semana aí, não tem problema, tá bom? Tô por aqui, você tá bom? Tá tudo certinho? Tá boa, filha? Como é que vai ser o seu fim de semana aí? Qual que é a boa deste sabadão? Manda ali a sua mensagem no nosso WhatsApp 11 999 919197. A gente gosta de ouvir a sua voz, que é tudo de bom, que é tudo de band. Também acompanha nossas redes sociais. Já tô por lá mandando ali o meu bom dia. Manda aqui pra mim também o que que está fazendo de bom aí. Bom dia lá pra o Anderson Oficial Maratacini, mandando foto. O Primo tá por ali também. Pedrão Rocha, tamo junto, meu mano. Obrigado pela audiência aí. E você fica à vontade pra mandar o seu áudio também, né? Tudo que tinha até agora eu já paguei, porque é assim, a gente tem que limpar ali de vez em quando, senão fica cheio de mensagem. Então, se você mandou alguma coisa importante, remande, remande. Enquanto isso, Severino vem falar comigo. Fala comigo, que eu sou teu amigo, Severino.

0: Nossa, entra, rapaz, só levanta o pinguelo aí do portão.
1: Opa, tá travado, tá travado.
0: Ai, tá bem enferrujado. Força um pouquinho. Força um pouquinho.
1: Peraí, eita. Olha, eu vou passar um óleo aqui, se vocês permitem, vice?
0: Passa.
1: Oh, abriu.
0: Tome.
1: Abriu. Deixa eu chegar.
0: Sibirino.
1: Chegou.
0: Bom dia, seu Severino.
1: Ô, macho, bom dia.
0: Como é que tu tá, hein?
1: Como é que tu tá?
0: Como é que tava tu?
1: Passei a noite costurando.
0: Vem aqui, ó.
2: Fala, comedor de jumento.
1: Um dia eu falo, Cissa.
0: Fale.
1: Um dia eu falo. Porque posso dizer uma coisa? Tu tá bom?
0: Tô bom, rapaz. E o senhor? Como é que tu tá?
1: Tô bem, graças a Deus, nossa Aparecida, Padre Cisco. Abençoe a todos nós. Eu tava ouvindo lá na guarita. Eu tenho um radinho lá, né? Eu tenho um radinho que eu ganhei do meu avô, rapaz. É um radinho de pilha ainda atrás. Desse tamanho aqui, ó.
0: Ei, rapaz, aquele dia eu vim em estádio.
1: Um dia eu vou trazer pra tu ver.
0: Eu tenho um rádio clássico, é o Rádio Companheiro.
1: O Companheiro, que nós ganhamos, né? Ele
0: enfeita muito bem meu quarto.
1: Nós ganhamos, verdade. Um beijo pra todo mundo lá no Rádio Companheiro.
0: É isso.
1: Eu tenho um radinho. Eu tava ouvindo isso aqui. Hoje é dia da prostituta.
0: Hoje é. Tu acredita?
1: Meu Deus, é hoje.
0: Hoje é dia da profissional do cabaré. Tu acredita no negócio?
1: Hoje é.
0: É hoje, rapaz.
2: Eita!
0: Tu acredita?
1: Será que vai ter desconto? Ou é a gente que tem que pagar mais?
0: E tu já fosse? Severino?
1: Quieto,
0: eu imagino que tu foi quando era moleque, né?
1: Tu fique quieto.
0: Tu foi igual antigamente, que antigamente o pai iniciava o filho.
1: Pai,
0: seu indo Zé no cabaré, né?
1: Ixi, Maria. Pai, o seu Zé Vieira.
0: Vou te levar, menino, pra você
1: seu
0: ter.
1: Zé Vieira.
0: Seu Zé Vieira.
1: Seu Zé Vieira, que Deus o tenha. Deixa eu falar.
0: Fale,
1: deixa eu falar.
0: Conte.
1: Aquela época era virado na febre do rato. Eu lembro que minha fimose foi o pai que tirou. E é, ué. E você não sabia disso que antigamente? O quê?
0: Pera aí.
1: O quê?
0: Se tirava a fimose em casa.
3: Oxi, na raça. Era aqui, ó. Imagine aqui, ó.
1: Aquela pelinha, aquele bico de bexiga.
3: Ai!
1: Verdade. Mas não, pai, era pinguelinho pirraio, né?
0: Sim.
1: Criança, às vezes, até menorzinho mesmo. Aí o pai pega aqui e dá aquela forçada pra trás.
3: Eita!
1: Chega bem estrela.
0: Nossa,
1: mano. Mas também fica bonito, hein?
0: Mas fica, hein?
1: Aquela coisa viçosa. Chega a brilha.
0: Mas me conte aí, seu Zé Vieira.
1: Ih, rapaz, não, porque nós vamos num lugar. Falei, pai, mas onde é? Nós vamos num lugar. Vixe, falei, vixe, mano.
0: Misericórdia.
1: Eu não sabia, né?
0: Aham.
1: E tome-lhe. Saiu e painho. Ele selou a nossa querida mula. A gente é uma mula, né?
0: Aham.
1: Era a Dita. Aí a painho selou a Dita. Nós fomos. Chegamos lá.
3: Eu estranhei que eu nunca tinha ido. Eu não sabia o que era.
0: Que é pra onde que é?
1: E eu falei, pai, tu vai me dar algum presente? Ele falou, maior presente que um pai dá um cabra macho vira na porra. Painho falou. Macho, chegamos lá, quando entramos, eu achei estranho, porque logo que entrasse, eu já ouvi, seu Zé!
0: Ô, rapaz, seu Zé era cliente.
1: Olha, pai, o pessoal te conhece aqui, é? E pai, não, cala tua boca, seu porra! Pai era bravo. E aí eu falei, tá bom, fiquei quieto, aí de repente já veio uma mulher.
3: Rapaz do céu, ela veio
1: e ela tava com a sainha curtinha. Tu já viu saia arame farpado?
0: Que é saia arame farpado?
1: Saia arame farpado é aquela que protege a propriedade, mas não tampa a visão. Sabe a cerca? Ela protege.
0: Protege, mas não tampa.
1: Tu consegue ver. Tu vê do outro lado, rapaz do céu. Quando eu vi aquilo, e eu nunca tinha visto. Eu nunca tinha visto, hein? Naquela época, não, hoje a molecada de hoje já sabe o que é.
0: Já tem um celular, né?
3: Ah, naquela época não tinha.
0: Não tinha celular, só pra ver só ao vivo.
1: E
0: né?
1: Eu novinho? E eu olhei aquilo e a mulher já chegou que ela deu uma erguida, olha, na saia.
0: Assim?
1: Do nada
0: ela ergueu.
1: E eu estranhei, porque eu nunca vi uma donzela fazer aquela bexiga. E, painho, eu me encolhi no canto, né? Me escondi meio atrás do painho. Painho, seu bojo, seu baitola.
3: Sai daí, seu pai tola!
0: Sai daí que a menina tá levantando, sabe pra você?
1: Rapaz do céu, quando eu vi aquilo, eu me assustei. Porque ela assim, era famosa, né?
0: Aham. Uhum.
1: É, ela era jeitosa, era jeitosa. Mas assim, ela tava um pouquinho, sei se eu sou, se eu vou ser, um pouquinho fora de forma.
0: Sei.
1: Tava um pouquinho gordinha, assim, fofinha.
0: Tá, tá, mas, tá.
1: Quando eu vi o tamanho da tabaca...
0: Seu Severino!
1: Desculpa. Hoje eu sei o que é, mas naquele dia eu não sabia.
0: Tu não sabia?
1: Assustei.
0: Qual foi a primeira reação que tu teve quando tu viu?
1: Ah, pai, eu não sabia. Eu pensei que era tudo igual. Eu falei, paiinho, que aconteceu? Ela perdeu o pinto. Eu achei! Eu não sabia, macho!
0: Tu nunca tinha visto?
1: Eu nunca tinha visto!
0: O que aconteceu com o negócio tá rachado,
1: né? Pai do céu, eu falei, que foi, pai? Foi uma machadada, foi? Eu achei que era briga de casal? Oxi! Ainda o pai falou assim, oh, se foi machado, o cabra é bom da mira! Pegou bem no centro! Mas, macho, e ali? Aí, pai, começou a conversar com aquela mulher que... E a mulher olhou pra mim e falou, é ele, seu Zé! Falei, ele o quê, paiinho?
3: Cabra macho, cala a boca!
1: Rapaz do céu, ela pegou na minha mão e me levou pro quarto. Puxa vida, olha, vou até beber uma água agora.
0: Que... Ei, memórias, hein, seu Severino? Memórias, Severino bebe água nesse momento. Ei, seu Severino, memórias, hein, memórias.
1: E ela falou assim, tu nunca fizesse. Falei, fizesse o quê? Que eu não sei, pra que bexiga lixa?
0: Ninguém te dá dica, ninguém fala nada.
1: Ninguém fala nada, só me pegou na mão e trouxe. E ela foi e falou, vai tomar um banho, vai. Eu falei, não, mas eu tomei. Eu tinha tomado, tinha ido na escola.
0: Sei, sei.
1: Meu pai me pegou, depois eu tava com a mochila, macho. Tava com meus cadernos, tava com meu estojo. Deus. Mãe, até hoje não sabe.
0: Oi.
1: Pai falou, se tu falar pra tua mãe, meu pai já...
0: Fale pra tua mãe pra você ver só.
1: Pai com a mão já aberta, no meio da minha orelha. Falei, tu falar pra tua mãe, tu vai ficar surdo dessa orelha. Tu acredita?
0: E aí tu tomasse banho?
1: Tomei banho, falei, vou tomar. Sei lá, acho que ela vai me levar pra passear. Vai me levar na praça, sei lá. Tomei banho, ela falou, tome banho e já vinha pelado. Eu falei, oxi.
0: Oxi. Mas agora deu.
1: Agora deu. Agora... Eu vou ficar aí até a vergonha, menino novo.
0: Sim.
1: Macho do céu, e ela falou, tu venha pelado. Eu falei, eu não. Fui tomar banho, que ela fez? Entrou no banheiro escondido e tomou minha roupa. Escondeu.
0: Quem?
1: Eu tô te falando. E eu saí do banho. Aí eu tô no banho, falei, eu fosse obrigado a sair, saí. Rapaz, na hora que eu saí, essa mulher já pegou, me pegou pelo braço, me rodou, me jogou na cama. Eu caí já assim, ó. O braço aberto, parecia um... Sabe aquele
0: negócio?
1: Um X. Um X de neve. Macho do céu, aí eu fico me aperreado, que aquela mulher me veio. Aí ela me tirou a roupa dela todinha. Ficou pelada, macho. Olha, eu não sabia onde era... Eu não sabia onde era a coxa. Eu não sabia. Eu não sabia onde era os peitos.
0: Tá.
1: Eu não sabia nada. Aí ela falou, agora tu vai virar macho nessa bexiga lixa. Falei, mas eu já sou. Ela falou, não, nós vamos agora. Agora é um ritual. Ela falou, agora tu vai procurar achar um negocinho que tu vai gostar. Eu falei, mas eu vou achar um negocinho. Eu fiquei com aquilo na cabeça.
0: Tá, tá.
1: E ela era gordinha, bem gordinha.
0: Uhum.
1: Então tava difícil de achar o que ela falou. Porque ela falou que tinha um lugarzinho que eu ia... Se é que tu me entende.
0: Eu entendo,
1: seu Severino. Só que eu não achava.
0: Todo mundo entende.
1: Eu não achava, porque era gordinha, né?
0: Sei.
1: Aí eu falei, eu não tô achando, como é que eu vou achar? E aí eu tive uma ideia.
0: Que ideia que tu teve?
1: Eu tive uma ideia. Eu falei, moça, ela falou o quê? Aí, pra eu achar, tu vai ter que dar uma pista. Ela falou, que pista? Eu falei, faz xixi pra eu ver de onde tá vindo.

0: Seu Severino, um forte abraço pro senhor.
1: Macho, um forte abraço pra tu.
0: Tudo de bom.
1: Um cheiro pra todas as mulheres. E se hoje é dia delas, eita, não vai sobrar um real.
0: Tchau, seu Severino. Tchau.
1: Arrocha.
2: Bom dia.
3: Esse Severino é ligeiro, rapaz. Vou te falar uma coisa, viu? Olha... Muito bem, você mandando aqui a sua mensagem, manda ali o seu bom dia, o nosso WhatsApp liberado para você, 11999919197, e esse número para você participar das promoções também, viu? Tô vendo ali muitas promoções rolando aqui na Band, todas com um grande sucesso, manda lá você também, não esquece, para você que quer participar das promoções, manda lá o nome completo, o bairro, telefone, data de nascimento, tudo certinho, fechou? Bora fazer um intervalinho rapidinho, já tô voltando com mais, aqui na Band é sempre assim, peraí.
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0: FM, 6:02. Tudo bem? Tudo de boa? Tranquilinho? Bom dia! Cadê o meu bom dia? Manda o meu bom dia aí que eu quero ouvir a sua voz aqui na Band. Chama lá!
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0: Bora fazer bagunça até as 9 da manhã. Por aqui é o seu amigo Diego Lopes. Sua rádio do seu jeito, direto e reto na balada do Vinheta. Vamos agitar!
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3: vai começar a maior balada do planeta.
4: Atenção, Brasil.
3: Você está preparado? Nós queremos que você entenda que você precisa se entregar. O seu corpo está preso, a sua alma está contida. Se entregue. Lembre-se, quando chega a sua conta em casa, ela vem no seu nome. Então não se preocupe com a vida de ninguém.
4: É isso.
3: Não se preocupe se alguém está cuidando da sua vida.
4: É isso. É isso.
3: Porque cama de hospital não tem de casal.
4: É isso.
3: Só tem de solteiro.
4: É isso aí.
3: Então,
4: é isso. É isso.
3: Então, lembre-se, a vida é sua. Faça o que você quiser. Libere esse corpo e vamos fazer essa viagem.
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6: Isso, antena, levanta o braço.
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6: Positiva,
5: agora.
6: A gente só quer coisa positiva entrando em você. A gente só quer coisa positiva penetrando em você, queridão.
5: Deixa penetrar.
6: Então liberte-se.

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1: Samuel mastigou a esposa.
3: O quê?
1: Tadinha da esposa, tadinha dela.
3: Devolve a esposa, vai!

0: minhoca, gente. Se entrega, vai.
1: Olha, a Deinha tá se entregando, sabe aonde? No ponto de ônibus. Não tá nem aí pros outros que passageiros
0: isso?
1: do lado.
0: Que isso?
1: Não tá nem aí.
0: Nem aí.
1: Se lasque.
0: É o que eu falei. Se alguém falar alguma coisa, tira da tua bolsa as contas que você tem.
1: É isso.
0: Fala. Paga minha conta. Paga tá se importando? Conta. Paga aqui, ó.
2: Paga aqui, ó.
0: Ninguém vai pagar as suas contas se não for você.
1: Olha, a Gigi delícia, gente. Mastigou o boy magia.
0: Ai, Gigi.

0: Jota mastigou o Estreito de Hormuz. Fim da guerra.
1: Acabou a guerra. Ah, que delícia, Bundy. Gente.
0: Olha, já mastiguei uns 10 pastéis de nata aqui. É a Raquel de Portugal.
1: Pastelzinho de Belém.
0: Mensagens DJ Vinheta.
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0: O Luan mastigou uma lâmpada e está se sentindo um vagalume com um bumbum piscando.
1: Ai!
2: Deixa piscar. Deixa acontecer.
0: Olha, o Elias, ele faz pastel e diz que a Ariane mastigou uns 10 pastéis já.

0: bunda.
1: Dá na minha cara,
0: vira
1: dá
0: a bunda,
1: dá
0: agora.
1: Não, dá na minha cara,
0: toma.
1: Isso,
0: ai.
1: Isso, isso, gostoso, vai.
0: Chama de cachorro.
1: Cachorro.
0: Cachorro,
1: safado. Cachorro, vai. Isso. Ai, meu gostoso.
0: Ai, gente, desculpa, a gente vai mesmo, a gente tá... Ai,
2: que delícia. É loucura, gente.
0: É loucura, gente.
2: Vem pra essa loucura também.
0: Ai, vocês são loucos. Cara, essa é a Band.
2: É, a Gisele tá na loucura aqui, ó.
0: Aí, ó.
2: Fritando ovos e mastigando o cabo da frigideira.
3: Atenção. System overload. Atenção, contato.
0: Ó, o pessoal da Lua, hein.
2: O pessoal da Lua tá entrando em contato com a gente.
0: Gente, pera aí um pouquinho.
2: Eles estão fazendo mastiga.
0: Gente. Atenção. Alô, atenção, câmbio.
2: Alô, Lua.
0: Lua.
2: NASA.
0: Cara, você viu? Ó, o pessoal da Lua, velho!
2: Atenção, o pessoal tá na Lua.
0: Caramba! Né?

0: Plutão.
1: Ai, meu Plutão. Ai, me chama de Plutão, me chama. Me chama de Plutão, me chama de seu Pluto.
0: Seu Plutão.
1: Me chama de Pluto.
0: Seu Pluto.
1: Eu sou seu Pluto. Eu quero ser seu Pluto a vida inteira.

0: Eu te quero bem. Ai, que delícia.
1: Ai, ai.
2: Vou pedir pra você.
1: Sextou, gente. Tá inaugurada a sexta-feira, hein?
2: Vou pedir pra você.
0: Mamá.
2: Eu te amo.
0: Eu te mamo.
2: Eu te adoro.
0: Eu te adoro.
2: Meu amor.
0: Meu
1: ai,
0: amor.
1: Que delícia,
0: amor,
1: gente.
2: A semana inteira. Fiquei esperando. Pela sexta-feira. Pra te ver cantando.
0: O quê?
2: 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Não tem sem dinheiro.
0: O quê?
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1: Olha, o Alexandre mastigou o aeroporto de Cumbique, hein?
0: Uau!
1: Vai ter um caos na aviação de novo,
0: ah,
1: não?
0: De novo,
1: ontem
0: cara.
1: Já teve, né?
0: Não brinca não, velho. Deixa o pessoal voar.

0: Olha, o Marcos Antônio mastigou a lata de energético. Um abraço pra você, meu querido.
1: Que isso, velho.
0: Tudo de bom. O ouvinte falou, Tadeu, vê meu vídeo, misericórdia. Eu queria ter, eu quero desver agora.
1: Ah, desver, já deleta.
0: Que diabo de cueca é essa, cara?
1: Que é isso, velho? Que cueca ridícula.
0: Um abraço pra você, meu querido. Tudo de bom. Sextou, hein? Sextou aqui na Band FM. Você participando com a gente através do WhatsApp da Band. Fique à vontade, seja feliz.
2: Bom dia, Tadeu. Bom dia, minha vinheta.
1: Bom dia.
2: Sextou. Uhul. Abraço. Bom final de semana pra nós.
0: Valeu, velho.
2: Fabinho Barreto.
0: Valeu. Valeu, tudo de bom, obrigado pela mensagem. Uma excelente sexta-feira, bom fim de semana pra você.
1: Manda
0: também.
1: Um bom é dia nóis. Também pra ela que tá na balada, tá curtindo essa maravilhosa da nossa querida Cássia Biagioni, que merece nosso respeito.
0: Linda, maravilhosa. Ai, meu
1: Deus. Ontem eu ainda tô comendo o ovo dela, viu?
0: Você acredita?
1: Nossa, velho, que delícia.
0: Eu comi aquele, eu falei na segunda-feira, eu comi aquele menorzinho.
1: Ai, o menorzinho.
0: Cara, que, assim, viciante. É muito gostoso, cara.
1: É viciante.
0: É chocolate, chocolate.
1: Eu tô comendo aquele de 6 partes, cara. É uma delícia. Cada parte é um sabor. Ai, me dê.
0: Eu quero me lambuzar. Cássia, um beijo pra você, Cássia. Viu? Robson tá com a gente aqui. Olha, vocês são a cura de todas as minhas doenças e problemas. Quantas doenças você tem, Robson?
1: Caramba, velho. Parece que você tá ruim, mal.
0: Você tá
1: mal, hein, filho?
0: Tá nas últimas, hein, Robson?
1: Caramba, velho.
0: Mas, enfim.
1: Qualquer coisa, convida a gente pro seu velório. Pode ir bom.

0: 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Muito bem, 6h15 agora. 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Boa sorte. Manda aí o seu áudio. Deixa eu dar uma passadinha aqui. Deixa eu ver quem tá por aqui. Acordadinho agora. Manda a sua mensagem. O nosso WhatsApp pra você que não tem ainda o contatinho da Band. 11 99991 9197. 11 99991 9197. Fala comigo, bebê. Bom dia,
1: Lopes. Bom dia, galerinha do Band. Bom dia, Max Estrela aqui. Vamos que vamos.
0: Olha, Diego, aí,
1: eu quero mandar um abraço aqui pra todos aqui da padaria Flor do Sumaré, Diego. Vamos que vamos, Diegão.
0: Valeu, valeu, tamo junto, mano. Um abraço pra você, tamo junto. Flor do Sumaré, obrigado.
2: Bom dia, Ei. Diego Lopes. Nossa, cara, que saudade que eu tava de você. Nossa. É. Nossa, como é bom ouvir sua voz.
0: O que que foi, mano?
2: Bom dia.
0: O que que é, velho? O que que é? O que que é, Murilo? O que que é, mano? Ó, deixa eu ver. Manda um áudio bonitinho aqui. Deixa eu ver quem tá por aqui. 11. Ó, cuidado com esses áudios aí, porque não é Band Coruja. Não é Band Coruja. Só pra te avisar. Vai.
3: Bom dia, Diego Lopes. Você que está no comando dessa nave hoje, o Band Bom Dia.
0: É nóis.
3: Ó, aqui é o Shaolin de Votuporanga, da unidade de Cofco, Sebastianópolis. Mandando um abraço pro pessoal aqui do Bate Volta. E também pro pessoal do Bate Volta lá da unidade Meridiano. Positivo?
0: Pois é.
3: Um grande abraço, um puta sábado pra todos nós. Valeu!
0: Valeu, garoto, abraço!
4: Ai, ai, bom dia, bebezão.
0: Olha ele.
4: Tudo bem? O que aconteceu com você hoje?
0: Aconteceu o quê?
4: Trânsito demais?
0: Aconteceu
4: ou a cama
0: nada.
4: Tava quentinha?
0: Os dois.
4: Muito gostosinho cedo. É difícil, né? É difícil. Bom dia, bom dia.
0: Valeu,
4: bom
0: valeu.
4: Bom programa pra você aí.
0: Tamo junto, Edmilson. Abraço pra você também. Manda lá um abraço pro Peter Chaves. Peter Chaves. Tá curtindo a gente, Vila Romário. É, o Tiagão lá no Maitá, tamo junto, Tiagão. O Tiago e a sua profissão misteriosa. Tiagão e a profissão misteriosa. Não vou falar o que que é, não podemos falar o que que é. Cadê meu bom dia? Fala aí comigo, bebê.
5: Fala, Diegão, bom dia. Dilson aqui de Rio Pardo. Mandar um abraço aí pra galera aqui do Passarela e Salgado, São José do Rio Pardo.
0: Tá.
5: Tamo nativo aí,

0: Homem, esse doce aí, tudo certo? Tamo junto, é nóis!
1: Vamos acordar porque o doce não mexe sozinho, né, gente? Obrigado aí pelo carinho da audiência aí. Um abraço pessoal da rodagem, todo mundo dando uma carona pra nós aí. Tanto pessoal dos aplicativos, taxistas, os caminhoneiros, carreteiros, todo mundo aí que tá sempre curtindo a gente. Obrigado pela carona, viu? Vai!
2: Meu Diegão, fala que é Itamar de Anápolis, tô ligado no sexto, desde a...
1: Eunápolis.
2: Desde as 2 horas da manhã, meu amigo.
1: Valeu. Um abraço, garoto. Tamo junto, obrigado.
3: Bom dia, Diegão.
1: Olha ele aí,
3: ó. Bom sábado pra você, meu parceiro. Bom sábado a todos aí, bom fim de semana, tamo junto.
1: Valeu.
3: É nozes.
1: É nozes.
3: Bora pra cima, vagabundo.
1: Pra cima aqui.
3: Bom dia, filho de uma boa mãe. Tamo junto, bom sábado a todos.
1: Valeu, obrigado.
4: Bom dia, Dieguinho.
1: Bom dia, Raquel, bom dia.
5: Você tá, meu querido? Diego, queria mandar um abraço especial aí pro Domingo, evaporador aqui da Cial. Rapaz, cagou aqui, tendo que trabalhar a noite inteira, mas resolveu o problema, Diego. Um abraço aí, Diego.
1: Vamos dar um barulhinho onde você tá aí. Tá um barulhinho, né, cara? Obrigado, um abraço. Tamo junto aí. Cadê meu bom dia? Vai.
6: Fala, Diegão. Bom dia. Tudo na paz, graças
1: tudo tranquilo.
6: A Deus. Diegão, aqui é Matheus. Sou lá do Rio Grande do Sul. Tamo passando aqui pela Ayrton Senna, sentido São Paulo aí.
1: Tá.
6: Positivo. Só pra desejar aí um abençoado final de semana pra todo mundo. Fica com Deus aí, Diegão.
1: Valeu, obrigado, irmão. Tamo junto aí, você. Qual que é a boa do seu sabadão? O que que você vai aprontar hoje, hein? Sabadão, cara, não sei o que que eu vou fazer, Eu sei que eu volto às 19, então não tenho muita coisa pra fazer. Não sei se eu fico por aqui direto, pertinho da rádio, em São Paulo. Não sei se eu volto pra praia, tá um movimento na praia por causa desse feriadão prolongado aí. Não sei o que que eu faço também, viu? Você tá igual eu, tá na dúvida? Vai trabalhar? Como é que é o molho aí? Fala pra nós. Bom dia.
7: Oi, Diego. Bom dia. Aqui é a Claudiana do Ipiranga. Estou aqui ligadinha, ouvindo a Band FM. Ótimo dia pra todos vocês.
1: Claudiana, um beijo pra você, Claudiana. Obrigado pela sua audiência aí. Tá tudo bem, né,
8: Bom dia, Diego. Aqui é Sandrinha, Campos Goitacazes.
1: Ó, Sandrinha.
8: Bom fim de semana. Bom dia.
1: Você tá boa, Sandrinha? Tudo na paz, Sandrinha? Com a sua voz linda, maravilhosa, Sandrinha, bom dia.
9: Bom dia, Diego Lopes, Tati Perigosa, só aguardando você chegar, é que você demorou. Ah, eu resolvi dar um cochilinho, mas agora eu voltei, bom dia.
1: Pode voltar a dormir, Tati, volta a dormir, bom dia.
10: Bom dia, Diegão, tudo bem, Val, tudo aqui bem. De Guaraçaí.
1: E aí, Val?
10: Um final de semana abençoado pra nós, tamo junto, bora trabalhar, beijo.
1: Bora que é o jeito, né, não tem jeito, até as 9 tô por aqui.
3: Você tem certeza que é Sandrinha, não é Sandrão, não?
1: Não, é Sandrinha, deixa ela, que ela tem a voz diferenciada. Bom dia, Sandrinha. Bom dia. Fala aí, bebê.
11: Fala, Diegão. Bom dia. Quem fala é o William de Salto SP. Bora logo ali em Monte Alto buscar uma carguinha positiva.
1: Valeu, William. Um abraço aí, mano. Tamo junto. Dentro da cabine.
12: Bom dia, Tamo da Serra, motorista de aplicativo. Saindo pra ativo agora na madrugada e com a Band, ouvindo a Band FM. Bom dia, Diegão.
1: Obrigado, cara. E a nossa audiência internacional? Cadê a nossa audiência internacional? Bom dia.
13: Alô, Central. Alô, Brasil. Você quer um bom dia? Bom dia. 11 horas e 7 minutos, exatamente. Hoje estou na Bélgica. Bom dia, Dieguinho. Bom dia. Ótimo final de semana, Dieguinho. Bom dia.
1: Valeu, bom dia. Alegria. Tá fazendo igual a Mara Tassini? No que você tá batendo essa hora aí, meu banana? Bom dia, olha quem chegou, já tá tomando café com os bauru dele, bom dia, Davi.
3: Ô, Diego, bom dia aí, meu irmão, bora aí.
1: Bora,
3: com bolacha aí, ó, mortandela aí.
1: Tá.
3: Bora aí, vamos lutar e com o pé esquerdo, agora com o direito.
1: Palavra
3: vamos
1: motivacional.
3: Cair, pra levantar, Diego, bora aí, sábado, Diego.
1: Você com o pé esquerdo, acorda com o pé direito. Boa, valeu, Davi, deixa eu tocar a música, vai. Daqui a pouquinho eu mando mais alô pra galera.

0: Bom dia, Diego. É a Lene. Olha, eu adoro tua voz, adoro acordar com tua voz. Pena que eu não te escuto todas as madrugadas, porque é o horário mais gostoso para dormir, né? Só quando eu tô com insônia que eu te escuto. Mas eu adoro acordar no sábado te ouvir, você é meu número. Beijos, bom dia.
1: Credo, que delícia, Lene.

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1: Bom dia.
2: Ó, falei dele, olha ele aí, ó.

0: Ele é, vamos dizer, um senhor de idade já.
1: É, vem pra cá, doutor. Bom dia, doutor. Não, senta, doutor, não adianta. O senhor vai ficar de pé, então nós vamos ter que pôr um pedestal aqui.
2: Bom dia.
0: Muito bom dia, advogado do povo brasileiro, doutor Décio Pinto.
1: O senhor parece estar gripado?
2: Imagina, eu tô...
0: Oh, essa época do ano é perigosa pro senhor, hein?
2: Muito perigosa, muito perigosa. Na verdade, a gente pode estar, como é que eu posso dizer? Adquirindo, né? A gripe, mas eu tô voando, né?
0: Você tá voando rumo...
1: Precisa tomar cuidado,
0: rumo ao paraíso, né?
1: Rumo ao céu, Dede.
0: Rumo ao terceiro céu, né?
2: Não, eu acho que as brincadeiras que vocês fazem, ao meu respeito, não tem fundamentos, né? Eu não quero que vocês façam um tipo de brincadeira que não tem fundamento. Eu não gosto desse tipo de... Ah, não erga a mão que Jesus puxa. Gente, eu vou ficar de pé.
0: Cuidado, cuidado. Ele tá se esforçando pra ficar em pé, ele não consegue. Não tem mais força nas pernas. Doutor, é melhor pegar a bengala. Doutor, pega a bengala, doutor.
2: Deixa, depois eu tento de novo.
0: O Rodrigo tá feliz da vida aqui. Ele jurava que o senhor já tinha morrido. Não, ele tá vivo, Rodrigo.
1: Acreditem, ele tá vivo aqui.
0: Tá com a gente aqui, o nosso advogado, doutor.
1: Quantos anos já o doutor, né?
0: Ah, cara, pra mais de 10, eu acho.
1: Nossa, vai mais de 10 anos. Fala nisso, Tadeu, não sei se você tá sabendo. O doutor Décio Pinto falou que aquele processo lá que nós recebemos parece ter novidades, hein?
0: Opa! Era um processo grande.
2: Pega pra mim ali, por favor.
0: Era coisa de...
2: Tá aí?
0: Era coisa de 500 mil reais. Era um processo grande.
2: Mas nós... eu fiz um acordo com a parte, né? Que acusa vocês. E aqui...
0: Doutor. Doutor.
2: Eu fiz um acordo. Porque 500 mil reais, a parte pede 500 mil reais de indenização, né? E eu consegui, eu fiz um negocião pra vocês.
0: Opa!
2: Eu fiz um acordo com a parte.
0: Uhum.
2: Então, ao invés de 500 mil reais, atenção, gente.
0: A gente não vai precisar pagar a vinheta.
2: Queria no Pix. Queria no Pix a pessoa. Fiz um acordo e pra vocês vai ser bem melhor. Eu consegui duas prestações de 250 mil.
0: Meu Deus.
1: Obrigado, hein, doutor. Facilitou pra cacete.
0: Vou ter que vender meu corpo pra pagar.
2: Nesse caso, eu vou ter que fazer um pouquinho mais aqui, porque não... Eu vou colocar a cláusula aqui dos anos que vai demorar pra pagar, né?
0: Ah, vai levar.
2: Se você for vender teu corpo, então a parte tá perdida.
0: São vários anos, viu, pra pagar. O Murilo diz que o doutor, só de cuspir deve sair poeira. Não, ele não tá tão velho assim. Não tá tão velho assim, viu, Murilo?
1: Ah, doutor, só uma pergunta. Foi bom, foi o Murilo que falou?
0: Murilo.
1: Doutor,
0: Murilo.
1: Quantos anos o senhor tem?
0: Você pode revelar a sua idade?
2: Já vi, não para. Eu vou tentar ficar de pé.
0: Doutor, não fica, doutor. Pra pega a bengala.
2: Pra vocês falarem a idade que eu tenho, peraí.
0: Pega a bengala lá.
2: Depois eu tento. Não, eu gostaria que vocês chutassem. Eu vou deixar que vocês...
0: Ouvinte Band FM, quantos anos você acha que o doutor Décio Pinto tem?
1: Só de ouvir.
0: Só de ouvir ele aqui, essa tocinha, né? 11999919197.
2: Tô voando.
0: Ele tá voando, gente. 225 anos, chutou aqui o Gabriel. Gabriel... 225 anos.
2: Esse tipo de brincadeira não cabe.
0: O Theo acha que você tem todos.
2: Eu acho que as pessoas têm que entender que eu sou advogado, cabe processo, tá?
0: 69. Outro Murilo aqui diz. 69 anos. 86 chutou o Márcio Júnior. 24 anos aqui. A Ana Célia diz que você tem 60 anos, doutor. O Pedrão Rocha, 666. O número da besta, né? O Somebody Love diz que você tem 135 anos. Que o seu RG é o número 3, começa com 3.
2: Eu acho que brincadeira tem cabimento, eu acho que...
0: 40 anos, 35 com carinha de 90, o Edson Silva chutou aqui. 90 anos chutou o Cláudio. 102 anos o Clatos chutou.
2: Posso falar uma coisa?
0: Pode falar.
2: Teve um que passou perto.
0: Passou perto.
1: Poxa vida, será que é o de 120?
2: Eu vou pedir pra que as brincadeiras guardem pra vocês, tá bom?
0: Mais ou menos estão chutando. O Robson disse que tem 99. Mário chutou 110. 30 antes de Cristo. O Wagner chutou aqui. O Jackson de Grajaú, 89.
2: Gente, pelo amor de Deus, só olhar pra mim. Eu vou ficar de pé.
0: Fica. Ele tá tentando. Você não consegue. Não tem mais força na perna. Não, não adianta.
2: Vou deixar pra depois.
0: Quantos anos o senhor tem?
2: Eu acho que eu vou aceitar as brincadeiras, eu acho que as pessoas estão brincando, só pra brincar mesmo, pra me sacanear, mas é, tá na cara, tá no corpo, tá na, na, no meu jeito, nossa, vocês não vão acreditar.
1: Ah, doutor, eu posso falar? Eu posso falar?
0: Chuta, chuta.
1: O senhor deve estar com 68 para 70.
0: Vou chutar, exatamente isso. 70 anos. Eu acho que o senhor tem 70 anos.
2: Vocês estão de brincadeira comigo?
0: Quantos anos o senhor tem?
2: Vou fazer 42 mês que vem.
0: Meu Deus, não vai não.
2: Não vai.
0: Mês que vem
2: não,
0: você não faz.
2: O senhor tem 42? Não, não é possível. Doutor, o senhor tá se cuidando mesmo, doutor?
0: Doutor!
2: Um jovem.
0: O senhor tem 42?
1: Doutor do céu, pelo amor de Deus.
0: Olha, do jeito que o senhor tá, acho que mês que vem
2: doutor,
0: o senhor não faz 42.
2: O senhor 42. Fuma. Pelo amor de Deus, gente. Olha, só de falar me arrepia. Não posso também ser hipócrita. Fumei durante muito tempo.
0: Tá.
2: Né? Eu tô com 42 anos, eu fumei durante 40. Então, quer dizer que o senhor tá 2 anos sem fumar? É isso.
0: Eu tô 2 anos?
2: 2 anos sem fumar.
0: Tá.
2: Mas assim, meu pulmão, gente, parece... Olha, posso falar? É impressionante. Fizeram, tiraram a radiografia do meu pulmão e de verdade é... Impressionante. Os médicos dizem que vamos estudar.
0: Ah, é, precisa estudar mesmo. Precisa estudar o senhor.
2: Não, porque eles não acharam o pulmão.
0: Então, como é que você deve respira? Ter murchado. Tá só as cinzas, né? Bom, enfim, é o doutor Décio Pinto aqui, né? O pessoal não acredita, os ouvintes não estão acreditando. 42 anos, só se for 42 anos luz.
2: É engraçado, os ouvintes são brincalhões demais.
0: Doutor, pela tosse o senhor não vai comer peru no final do ano, não, viu?
2: Eu tô com uma dorzinha nas costas aqui, mas eu não sei, cara.
0: Impressionante.
2: Eu acho que eu tô de mau jeito aqui. Eu vou ficar de pé.
0: Não, doutor, doutor.
2: Ah, depois eu tento.
0: Bom, enfim, e qual é o segredo, então, pro senhor se manter tão ativo assim aos 42 anos?
1: Qual é o segredo?
0: Você faz exercício, doutor?
1: O senhor usa... E não parece.
0: Não parece, não parece. Você faz exercício?
2: Ah, eu acho que a gente tem que entender que o nosso corpo... É o nosso instrumento de trabalho, nosso...
0: Que isso, a chaleira? Passar a bexiga vazando.
2: Eu acho que é... Dormir bem.
0: Dormir bem é um segredo. Só dorme quantas horas por dia?
2: Ah, hoje eu já consigo dormir. Por isso que eu falo, dormir é muito importante, que é a hora que o seu corpo repousa... Pra ter uma regeneração das células, tudo. Eu tô conseguindo dormir, graças a Deus, já 2 horas e meia.
0: 2 horas e meia? Ah, mas tá, o segredo é esse.
1: Ah,
0: o segredo
1: sim.
0: É dormir 2 horas por dia.
1: Deita e já dorme 2 horas e meia.
0: Hoje, viu, gente? Você que quer aí, quer se manter saudável igual o doutor Silvio Pinto, você que tá indo treinar agora de madrugada, o segredo não é esse, não. Durma 2 horas por dia.
2: Não. O segredo é treinar também.
0: Ah, o senhor treina também?
2: Treino.
0: Ah, interessante.
2: Treino. Eu tenho equipamentos em casa, né?
0: Ah, você não vai na academia.
2: Não, eu tenho equipamentos em casa, né?
0: Tá, e o senhor treina o quê? O que é que o senhor tem de academia em casa?
2: Eu vou mostrar, eu vou ficar de pé.
0: Não, doutor, o senhor não consegue ficar. Doutor.
2: Eu vou ficar de pé.
0: Doutor.
2: Ah, depois eu tenho. Aí eu tenho halteres, né? Eu tenho corda.
0: Uhum. Doutor.
2: Ai... E aí eu mesmo faço os meus exercícios. Eu vejo aulas pelo YouTube, né?
0: Aham.
2: Ah, e aí eu vou treinando, tá? Mas tô bem, eu vou ficar em pé pra vocês. Pode mandar o pessoal entrar lá do SAMU?
0: Pessoal, chama o bombeiro lá, gente.
2: Pode chamar.
0: Chama o bombeiro lá que parece que ele desmaiou. Tá saindo espuma da boca dele.
2: Chama lá, vixe, pode. Ó, põe ele de lado aqui que a gente precisa continuar o programa. Encosta ele ali na parede. Isso, deixa ele aí.
0: Ele tá se debatendo no chão, gente. Olha ali.

0: Band FM, eu Gustavo Lima, Vagabundo. Esses são os melhores ou piores momentos do Band Bom Dia aqui durante a semana. Você não conseguiu ouvir, você quer ouvir de novo, você fica ligadinho sempre aos finais de semana que a gente repassa os melhores momentos aqui pra você. Tá bom, menino? 11 999 919197, manda aí o seu recado, manda o seu beijo, manda o seu alô, a gente adora ouvir a sua voz. Saber que está curtindo a gente aqui na manhã gostosa de fim de semana. É, vários ouvintes mandando aqui a idade do Dr. Décio P. Cara, o pessoal zoa, né, velho? Tadinho do doutor, ele tá bem demais. Para com isso, para com isso. Alô, Manel, olá, um abraço lá pro Manel, tá lá no Piauí curtindo a gente. Nossa grande audiência aí em todos os estados. E você, onde é que você tá, hein? Fala comigo, bebê. Bom dia, fala aí, deixa eu ver quem tá aqui.
1: Lopes.
0: Oi.
1: Fátima.
0: Oi?
1: Fátima Lopes, de Barreiras, Bahia.
0: Tá bom.
1: Adoro o seu programa. Já durmo aqui com o rádio ligado, cabeceira da cama.
0: Obrigado.
1: Todos os programas. Eu escuto.
0: Tá bom, obrigado. Alô, Bahia, alô, Bahia! Alô, Bahia! Obrigado.
2: Bom dia, Diego. Bom dia. Aqui é o Pito da Sambel, motorista da Sambel.
0: Você tá bom, cara?
2: Aqui onde só tem doido. Dá um abraço aí pra rapaziada que vai chegar daqui a pouco.
0: Um abraço pro povo da Sambel. Valeu, valeu.
3: Fala, Diegão. Tá de volta, meu garoto.
0: Tô por
3: estrela.
0: Cá. Tô por aqui.
3: Você é uma estrela da rádio, meu amigo.
0: Que é isso, mano?
3: Sentimos a sua falta.
0: Tô nada.
3: Hoje é o dia de fazer aquela faxininha, né, em casa. Pra cima, depois tomar uma geladolas.
0: Isso é verdade.
3: Vai fazer calor hoje aqui na França.
0: Ah, tá na
3: Fred
0: França.
3: Fred de Nancy. Um abraço, Diego, pra cima!
0: Só se for na França mesmo, que aqui tá meio embaçado o negócio, viu, Fred? Um abraço pra você, obrigado. Como é que fala abraço em francês? Como é que fala abraços em francês? Le abraço.
4: Bom dia, Diegão. Bom dia, aqui é o Ronaldo de Porto, Portugal.
0: Fala, bebê.
4: Estamos aqui, mais um dia na luta. Mas ouvindo você e a Band, claro.
0: Obrigado, cara. Obrigado. Valeu. Um abraço pra você também. Daqui a pouquinho mando mais alô. 6h47 agora. Chegou o momento dele. O maior palhaço da terra. O nosso querido Bri Bri Bri. Bro, bro, bro.
5: Bom dia. Respeitável público, senhoras e senhores, vamos agora no circo mais lindo e famoso no Brasil. Claro, este circo que está viajando pelo mundo. E vamos com a abertura oficial deles, o nosso coral dos Minions.

0: no.
1: Ah, cuidado. Senhoras e senhores, recebam bri bri bri blá blá blá.
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3: Eu perguntei, amiguinho, tá feliz?
4: Eu tô!
3: Então aperte o meu nariz. Bom dia, amiguinho!
4: E... muito bom dia, palhaço! Bri bri bri bró bró bró.
3: Bom dia, como é que vocês estão?
4: Estou bem também.
3: Tô bem, graças a Deus!
4: Como vai, como vai, como vai? Como vai, como vai, vai, vai? Muito bem, muito bem, muito bem.
3: Tô bem, graças a Deus. E você?
4: Bem também, palhaço.
3: Obrigado, amiguinho, amiguinho.
4: Amiguinho, sabe o que eu tava pensando, palhaço?
3: Fala, amiguinho.
4: Você é fã do Bozo, né?
3: Eu sou fã do Bozo.
4: E o Bozo, ele chegou a lançar disco, né, cantando.
3: Verdade, disco de vinil. Alô!

0: Bolso!
1: Você nunca chegou a pensar em lançar um... Hoje em dia não tem mais CD, né? Mas você nunca chegou a lançar um trabalho autoral aí cantando no Spotify, né?
0: Amiguinho, eu tô tirando a blusa!
1: O palhaço tá fazendo striptease aqui.
0: Eu já pensei. Olha, tá feia a situação, hein? Ó.
1: Meu que...
0: Tá que pariu! Porra, agora tá, que eu vi, hein?
1: Tá rasgada a sua blusa aí, palhaço.
0: O Emerson França, tadinho, hein? Que situação, hein, que chegou. Olha,
1: perdeu tudo, hein?
0: Perdeu tudo, amiguinho. Oh, deixa eu te falar.
1: Fala.
0: Eu já pensei, né, em gravar. Já tem um disco. Agora não, agora é pra colocar nas plataformas,
1: é, né? É, colocar nas plataformas.
0: Verdade, música só pra criança.
1: Ah.
0: Eu tenho vontade, né?
1: Você tem algum esboço de música pra criança que você...
0: Tô escrevendo uma aqui. Você
1: tem alguma aí?
0: Eu tenho aqui no meu bolso, inclusive, a letra.
1: Quem sabe, atenção, empresários aí, quem tem estúdio de gravação. E hoje em dia também você pode gravar de qualquer lugar, né? Não tem mais isso, né, palhaço?
0: Eu tenho uma letra aqui, ó. Aqui, ó, essa daqui é legal. Eu tô escrevendo, tá bom? Eu tava cagando e escrevendo.
1: Aparentemente as músicas modernas todas são escritas nesse momento.
0: É verdade, presta atenção nas letras pra você ver. É, o pessoal tá...
1: Palhaço tá rascunhando uma letra de música aqui, olha o... Oh. Atenção, gente, o talento desse cidadão. É impressionante, né? É impressionante.
0: Tá aqui, ó. É aqui, essa história é legal, amiguinho. Essa história é legal. Eu tô escrevendo, tá o rabosco aqui.
1: Só um rascunho, né? Um esboço do que vai ser a música.
0: Tá aqui, ó. É. Eu tô brincando, eu e minha amiguinha. Eu gosto muito dessa vidinha. Eu sou menino, ela é menina. Que legal, essa é minha vida. Tá vendo?
1: Tá, tá.
0: Eu quero brincar com ela de esconde-esconde. Eu vou procurar ela? Epa, aonde? Tá aqui, tá escrito.
1: Não, é um esboço, é um esboço.
0: É um esboço. E tá tudo escuro. Eu não acho ela, não. Engraçado, onde eu coloco a mão? Aí tá aqui, ó. Essa parte é legal também, ó.
1: Canta.
0: Essa parte é legal aqui, ó. Ei, amiguinho! Deixa eu brincar com você? Eu deixo, mas tá escuro, a gente não vai ver. Ei, posso fazer uma coisa contigo? Pode o que você quer. Eu quero colocar o meu dedo no seu umbigo.
1: Olha que legal, já consegui.
0: Vamos brincar. Tá escuro, mas vamos tentar. Tá aqui, eu tô escrevendo aqui. Tá? Você viu que ela quer brincar, colocar o dedo no umbigo dele. É,
1: exatamente. Essa é a ideia central da música.
0: É, tá. ele quer colocar o dedo no umbigo dela.
1: Tá, tá.
0: No
1: tá,
0: escuro.
1: Tá.
0: Tá?
1: Tá.
0: Aí vamos lá. Posso colocar agora? Ela pode, senão eu vou embora. Ó que legal. Ei, coloquei o dedo. Você gostou? Claro que sim. Eu vou ou não vou? Mas tem uma coisa pra te falar. Ah, não sei se você vai gostar. Você brincou comigo, mas eu sei que esse não é o seu dedo e esse não é o meu umbigo.
1: Sensacional!
2: Sensacional. É muito boa!
1: Vai ter que lançar essa música.
2: É muito boa.
1: Vai ter que lançar essa música.
2: É só criar agora a melodia, cara, vai ser muito legal.
1: Lança na plataforma de IA, só pra ver como é que vai ficar. Tá gravada a letra aqui, bom que tá gravado. Aí lança na plataforma de IA.
0: É porque eu bolei agora, se não então, gravou.
1: Exatamente, não, gravou, tá gravado. Tá. O Edson manja dessas coisas, né?
0: É, vou pedir pra ele.
1: Pede pra
0: ele
1: lançar, pra gente, só pra ver como é que vai ficar.
0: Ou senão o Bubunda.
1: Exatamente.
0: Deixa eu mandar um abraço pra ele, pro Diego Lopes. O Diego escreveu assim, ó. Eu já nem sei, mas a gente fala tanta bobagem que eu não sei o que ele fala. Ele falou assim, mano, você não falou isso. E deu risada. Eu já não sei mais o que é.
1: São inúmeras bobagens que a gente fala aqui.
0: Se não grava, eu não lembro mais.
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0: Que eu sou? Eu perguntei, amiguinho, tá feliz?
1: Eu tô.
0: Então aperte o meu nariz.
1: Gente, ele criou a música aqui na hora.

0: Daniel, Daniel, ah, pra falar a verdade, você canta junto quando a música é muito boa? Ah, eu canto junto também, viu? Deixa eu mandar um beijo aqui pra Dona Bernadette, tá curtindo a gente, obrigado pelo carinho da audiência, sempre ouvindo nós, né? Dona Bebê, fala, Diego, manda um Dieguinho, manda um beijo pra mim que eu tô te ouvindo, é a Bernadette, Bernadette, um beijo pra você, Dona Bernadette. Olha, vou fazer um intervalinho agora ligeirinho. Pera um pouco, fica aí que eu já tô voltando com mais. Não sai daí!
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0: Tarde FM, 7:03. Tudo bem? Tudo de boa? Tranquilinho na manhã? Certinho? Sabadão, 6 de junho. Por aqui é o seu amigo Diego Lopes te fazendo companhia. Vamos até às 9 da manhã aqui na Band. Já manda lá tua mensagem, capricha lá, manda o seu áudio. A sua rádio do seu jeito. E a partir de agora, bebê, começa o nosso Top 5. Você sabe que o Top 5 começa daquele jeitinho que a gente adora, né? Aquele jeitinho especial, né? A nossa mensagem.
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4: Olha, vou lembrar um momento ocorrido em 1981. Vocês podem pensar que é brincadeira, mas não é. Eu era repórter e já ouviu falar de Renato Lombardi?
3: Renato Lombardi? É da Record, não é?
4: É, mas foi um grande companheiro aqui. Para mim, o melhor repórter policial. Em 81, ele estava de férias e me ligou dizendo para eu ir até o primeiro distrito policial, que ia ter uma história boa. Tadeu, acredite se quiser. Tinha um senhor, ele tinha vindo do interior de Sergipe, em São Paulo. E ele foi na delegacia que disse que foi lesado, que foi roubado. Aí, contando a história, ele chegou e duas pessoas, dois sem vergonhas, viram que ele era, sabe, uma pessoa simples e tudo. E venderam para ele o viaduto do chá.
3: Meu amigo!
4: E disse que ele ia ganhar muito dinheiro, porque ele ia fazer o pedágio no viaduto do chá.
3: Não,
4: entendeu?
3: É possível.
4: Juro por Deus. Certo? E pegaram uma grana dele e deram um documento para ele ir pro cartório, para registrar o viaduto do chá. Uhum. E mostraram onde era o cartório. E esse senhor foi até lá, e o pessoal ficou com dó dele, mandou ele pro distrito policial. Aí eu fui lá, conversei com ele e tudo. Todo o dinheiro que ele tinha, que ele trouxe do interior de Sergipe, ele pagou para os caras para poder fazer o pedágio no viaduto do chá.
3: Tadinho!
4: Posso falar uma coisa?
3: Pode falar, seu Pedro.
4: Ele não fez o pedágio.
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3: Eu imagino que não.
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1: Agora, primeira aula do
2: Peraí. Tá tudo bem, hein?
3: Cuidado aí.
2: Peraí.
3: Cuidado aí.
1: Não, coluna. Acertei. Ô, Jadeu.
2: Vamos lá.
1: À aula?
2: Vamos à aula.
1: Que vinheta, vou te falar, meu.
2: Vinheta pra qualquer nota, hein?
4: Criança feliz a cantar, alegre a nadar, seu colo infantil, ó meu bom Jesus, que a todos conduz.
1: Ô, Jadeu, você viu que o Emerson França é uma figura, né? Ele fez lá no Instagram dele aquela versão, inclusive foi o Lorota que fez, tá bem legal, tá lá no Emerson Franco Oficial, do Sapo, você já viu? Que ele faz um Sapo bem legal.
2: Uma super produção, multicâmeras, uma edição assim de cinema.
1: Tem a Paulette, legal.
2: Dá uma olhada lá.
4: E uma música infantil, né? Sapo não lava o pé. Não lava porque não quer. Ele mora na lagoa, não lava o pé porque não quer. Mas que chulé.
2: Vou dar uma pergunta, por que você não usa músicas em inglês na aula de inglês?
1: Porque aí seria um método também das crianças assimilarem melhor o inglês.
2: Exatamente.
1: Eu prefiro, Jadeu, eu acho legal a sua colocação. Eu prefiro mais a conversação, né?
2: Old MacDonald Had a Farm. Essa música é um clássico infantil em inglês. Ó, vamos ouvir, peraí. Atenção, crianças.
1: Bidonço, crianças!
2: O professor vai cantar junto com vocês.
1: Canta junto, Bidonço. Vamos lá, em inglês, tá?
2: Vamos lá, Bidonço.

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1: Pelo amor de Deus, velho.
2: Traduzindo, o que quer dizer essa música?
3: Oi?
2: Essa música quer dizer o quê?
3: O que, que quer dizer o quê? O que, que ela quer dizer essa música?
2: O seu problema fala que o velho McDonald tinha uma fazenda.
3: Então, então, isso aí que você falou, pô.
2: Bom, enfim, gente.
1: Bom, gente, esse é o nosso professor de inglês.
2: É o nosso professor. Vamos à aula, então, professor. Porque quem tá perguntando é a Sara.
3: A Sara vai ficar Siri.
2: Vai ficar Siri.
3: Siri.
2: A Siri tá com a gente.
3: Você tá ligada, né, Aninha?
2: A Siri quer saber qual é o significado. Atenção pra palavra, hein? School. School. School. O que você tá me olhando assim?
3: Vamos lá.
2: School. Vamos lá. School.
3: Ok, já deu.
2: Essa é pegadinha, hein?
3: Essa é pegadinha. Pegadinha.
2: Lembra outra palavra em inglês.
3: Lembra essa. Outra palavra totalmente diferente.
2: É.
3: Lembra totalmente diferente. Ô, Jadeu, isso entra muito. Você vê que a gente pode dar aula de anatomia também, né? A gente pode, dentro do...
2: Pode mesmo. Olha, atenção, gente. Atenção.
3: Ah, ele vai acertar.
2: Ele vai acertar. Ele vai acertar.
3: Inclusive, eu vou fazer aqui um desenho, tá? Aqui tem um hominho... Tá? A aula de anatomia.
2: Ah, você não vai fazer isso. Você não vai fazer isso.
3: Tá?
2: Professor, school.
3: Esse hominho, ó, ele tá de costa.
2: Tá.
3: Is, cabeça. Is, braço. Is, perna. Isso, bumbum. Isso.
2: Cool. Ô, professor!
3: Eu achei que você ia acertar, porque às vezes você fez uma caveirinha.
2: Isso é exatamente, school é crânio em inglês, caveira. School, é isso.
3: É o quê?
2: Crânio.
3: Mudou o nome?
2: Não.
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3: Vou limpar o crânio.
2: Fica na outra ponta.

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3: Ah, a pergunta de hoje é interessante. Coisa que você gostar de fazer, hoje já não tem interesse, né? Eu vou contar uma história minha, pode ser?
4: Pode ser, seu Pedro.
3: Muito obrigado. Alguns anos atrás, eu gostava de ir em campo de golfe e jogar golfe. Tentar fazer uma jogada bonita, né? O eagle nunca consegui fazer, mas já fiz até um birdie, que é uma tacada menos que o par.
4: Sim.
3: Aí os anos foram passando, né? E eu comecei a perder o interesse, porque eu já não enxergava direito o buraco. E hoje eu não jogo mais.
4: Não joga mais, seu Pedro?
3: Não.
4: Por que, seu Pedro?
3: Porque eu não vejo o campo.
4: Meu Jesus!
5: Então é melhor...
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0: bom dia.
1: Opa, quem é?
0: É o Leandro, de Votuporanga.
1: Leandro, Jair de Votuporanga.
2: De onde?
0: Votuporanga.
2: Ô, meu querido, bom dia, tudo bem?
0: Bom dia, tudo jóia, meu Deus?
2: Tudo jóia,
0: bom velho. Bom dia, família, falar de vocês, viu?
1: Você tá falando dentro do campo, porque a gente não tá entendendo que você tá ouvindo, meu querido. Você tem que falar fora que eu tinha sido.
2: Diretamente da sua tampa de Danone, conta pra gente se você já conheceu alguém pela internet.
0: Sim, já conheci alguém pela internet, sim. Tenho uns amigos que eu converso até hoje, né? Mas na época aí, em questão, que eu, alguém com quem eu já me encontrei, sim, né? Foi uma pessoa com quem eu conversei numa sala de bate-papo.
2: Ah.
0: Ela achou muito estranho meu apelido e ela foi pegando contato, me ligou pra me mandar um trote, né? E nisso eu ia rebatendo o trote e essa pessoa, a gente ficou conversando 3 horas no telefone.
2: Caramba!
0: Aí no outro dia também, 3 horas no telefone, até que a gente resolveu no mercado se encontrar no metrô Barra Funda.
2: Qual era o seu apelido, velho?
0: Oi?
2: Qual era o apelido que ela achou engraçado?
0: Homem Panetone, Vinheta, você acredita?
2: Homem Panetone!
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0: que é isso?
1: Baie!
0: Que gritaria é essa?
1: Ô, oh, boy! Baie!
2: Bom dia.
0: Que gritaria é essa, Lorota? Bom dia, tudo bem com você?
2: Não, eu tô bem, graças a Deus. Melhorar, melhor, hein?
0: Que preocupação
2: é essa? Desculpa, nossa, desculpa. Não é, eu saí da casa da minha mãe faz 5 minutos, mas já deu saudade, mano.
0: Mas você nem deixou o corpo acostumar, cara.
2: Não, mano, não deixei nem a cama esfriar, mano. Acabei de sair da cama.
0: Você não tem lugar nenhum pra ir hoje?
2: Hoje é?
0: Hoje é quarta-feira.
2: Meu, amanhã é feriado!
0: É, feriado, é Corpus Christi, né, que chama, né?
2: Oi?
0: Corpus Christi.
2: Ah, então eu já arrumei. Toda quarta-feira, ou todo dia que antecede Corpus Christi, eu já tenho um esqueminha.
0: Ai, que esqueminha que é?
2: Eu costumo sair com 4 mulheres.
0: Que é, lorota. Mas que esquema é esse?
2: Não é, porque aí no dia... Eu olho pra ela, vejo aqueles corpos estendidos e falo, ê, corpos tristes, hein?
0: Não! Feriado religioso, Lorota, pelo
2: deixei
0: amor de
2: jogar,
0: Deus.
2: Deixei jogar,
0: E a minha pergunta era sobre, se um dia hoje a tua mãe te manda embora, você tem algum lugar pra você ficar?
2: Como é que é?
0: Se a tua mãe hoje vira pra você e fala, Lorota, meu filho, acabou, você vai ter que sair de casa agora. Não é amanhã, poxa, não é depois, você vai ter que sair de casa agora.
2: Eu nunca pensei nisso.
0: Você tem algum lugar pra ir? Alguém pra...
2: Você tá falando... Você sabe que eu vou... 56 anos moro com a minha mãe.
0: Quantos anos você tem?
2: 56. Quer dizer que a minha mãe chega...
0: Sim.
2: A minha mãe!
0: A sua mãe, é essa que você tá gritando aí.
2: Lorota!
0: Acabou, não tem mais.
2: Não dá!
0: Acabou.
2: Acho que já tá na hora... Já tá na hora de você tocar a tua vida.
0: Exatamente.
2: Tá na hora de você ter um lugar pra você.
0: É isso aí.
2: Tá na hora de você sair.
0: Aham.
2: Ter teu canto.
0: Aham.
2: Tá na hora de você criar tua família. Minha mãe falar isso pra mim?
0: A sua mãe falou.
2: Aí eu não vou ter mais a minha sopinha de pão com leite de manhã?
0: Não vai ter.
2: Eu não vou ver mais a minha gaveta de cueca... Tudo passadinho e separada por cor, com aquele sabonetinho enrolado no papel alumínio?
0: Meu Deus, você não guarda nem sua cueca, Lorota. Não vai ter.
2: Eu não vou ter mais a minha cama arrumadinha?
0: Não vai ter. Vai ter que arrumar a sua própria cama.
2: E nesse frio, eu não vou ter mais aquela sopinha de legumes?
0: Meu Deus, não vai ter nada de...
2: Eu prefiro morrer!
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0: Tô percebendo.
4: Caramba, velho.
5: Eu tô querendo morar com a mãe dele. Esse Lorota é uma figura, mas ó, sabe que tem muito Lorota por aí, né? Você sabe que tem um... Você conhece algum desses Lorota aí, não? Fala pra mim, manda meu bom dia lá, o nosso WhatsApp é liberado pra você, mandar aí a sua mensagem. Esses são os melhores momentos aqui da Hora do Ronco, nosso Top 5. E volta daqui a pouquinho, depois do intervalo. É rapidinho, fica aí.
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1: Adulto. Baiano. Barata. Joãozinho.
3: Mendigo. Namorado. Padre. Papagaio. Pastor. Português.
1: Religião.
4: Esperando.
1: Profissão.
4: Vamos esperar.
5: Peraí.
4: Calma.
1: Leite.
5: Olha, hoje é dia do leite. Que coincidência, né?
6: É.
5: Dia do leite.
6: Leite?
5: É.
6: E por que o café veio sem leite?
5: Ah, eu já não sei. É um problema da empresa história. De máquina de café aqui da Band, né?
1: É que domingo e tal, segunda-feira, então agora que eles vão repor.
5: Exatamente. Mas vamos lá, tá. Leite.
6: Leite. Geladeira.
5: Geladeira, mas é leite.
6: Hã?
5: É leite. Caiu.
6: Ah, meu Deus, eu não vou mais. Vamos lá, ó. Dentro da geladeira tinha uma caixinha de...
5: Leite.
6: Não, molho de tomate. É, leite. Tinha uma caixinha de leite, Jadil. Só que o leite era muito metido, a caixinha de leite muito... Sabe aquelas caixinhas de leite que gostam de aparecer?
5: Sim.
6: Aí ela, a caixinha de leite toda lá dentro da geladeira. Aí ela viu um litro de vinho, começou a trocar ideia com o vinho. Falou, aí vinho, vale nada, hein? O vinho quieto. Falou, tá louco, leite? Não vale nada como? É, você deixa as pessoas bêbadas. Eu não, sou saudável, tá? Eu sou leite, eu sou saudável, você não, você azeda, você... É, mas eu sou saudável. Aí o vinho bem quieto, só olhou pra caixinha de leite e falou assim, mas a minha mãe é uma uva.
5: E a sua?
1: E a sua?
5: Hein?
1: E a sua?
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0: Entre! Oxi!
1: Rapaz, tava trancado lá o portão, viu?
0: Ô, rapaz, desculpa, eu esqueci. Esqueci de abrir o portão.
1: Deixa eu me ajeitar aqui, que eu tô... Eita!
0: Ajeite!
2: Fala, comedor de jumento!
1: Eu falo, Cícero. Deixa eu te perguntar uma coisa, seu Tadeu!
0: Oi, seu Severino!
1: Como é que tu tá? Como é que tava tu? Passei a noite costurando o sul. Costurando o sul. Costurando o sul. Você tá bem?
0: Tô bem, graças a Deus, seu Severino. Melhor agora, né? Você tem uma vibração, uma energia.
1: Mas é o povo nordestino, né?
0: O povo nordestino tem, né, rapaz?
1: Oh, vice, o povo nordestino tem isso no sangue, da alegria. Você sabe que eu estranhei muito quando vim pro sul, né? Porque, rapaz, lá a gente... Não, tu já foi?
0: Já, pro Nordeste?
1: É.
0: Já, meu pai
1: é
0: de lá.
1: E, então, seu Bill...
0: Meu pai é do Nordeste, rapaz. Tá de brincadeira?
1: Seu Bill, seu Bill! Deixa eu contar. A gente lá... É, tudo faz festa.
0: É.
1: Mas tudo faz... A gente já começa o café... Oh, bom dia, seu Nelson!
0: Bom dia, seu Nelson! Bom dia, bom dia!
1: É ele que vocês dão um bom dia?
0: É, o Nelson, o Nelson.
1: Ah, eu ouço vocês, tava louco pra conhecer. ele é locutor, é?
0: É, que locutor, hein?
1: E é?
0: Um baita vozeirão, rapaz.
1: E é?
0: Uma voz grave, aquela voz que transmite credibilidade, sabe?
1: Tá bom, rapaz. Mas deixa eu te contar, eu tava falando a respeito de nosso povo nordestino. O povo que tá ouvindo a gente agora nordestino não sabe, mas a gente faz festa. Ei, meu Deus, minhas irmãs, Edileus, a Léo, também a Jovem. Ô, meu Deus do céu.
0: Rapaz, qualquer coisa faz festa.
1: Galego, festeiro.
0: Ei, rapaz, galego também.
1: Mas ninguém ganha de Leu. Edileuza?
0: Edileuza é festeira, é?
1: E Maria,
0: me conta, me
1: virar
0: conta.
1: Virar na bexiga.
0: Me conta.
1: Mas posso falar?
0: Digue.
1: Tava num velório, Edileuza.
0: Mentira.
1: É. Velório de Tonhão. Tonhão, que era irmão.
0: Que era irmão de quem?
1: Irmão de Dito Perna Troncha. Ele tinha furado a perna dele no espinho de caque.
0: Meu Deus.
1: É, ficou troncha. Ele andava assim, parecia que tinha. Parecia que a rua era cheia de buraco. Ele andava assim, ó. Caindo no buraco, sabe?
0: Sei.
1: Então ele leu. Ele leu lá no velório. Me passa um carro na rua. Carro de som desses vendendo coisa, né? Rapaz, e o cara. Você sabe que o locutor desses carros de som, eles falam e colocam uma música.
0: Sim.
1: Macho, ele começou a falar. E a música que ele põe logo a seguida, mas você não tem ideia. Era um forró virado na febre do rato no Cerô de Menegué. Que aí ele começou a falar: olha aqui, troca-se alumínio por. Você sabe aqueles carrinhos que passa.
0: E aí tocou.
1: Aí começou o forró.

0: e não entende nada. Cadê
1: meu
0: do jeito. Olha, eu vou te falar uma coisa. Leu. E Leusa, minha irmã, só não levou uma sova de chibata de boi, de cipó de boi, porque nós separamos. Você acredita que ela queria levantar o defunto pra dançar com ele?
1: Levantar Tonhão.
0: Daí que vem a expressão, essa música é de levantar defunto.
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0: Obrigado.
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3: Muito bom dia a todos que estão ligados no Aqui na Band. O influenciador Mike Leão de Campo Largo, no Paraná, chamou atenção internacional após gravar uma série de vídeos de supostas aparições de OVNIs.
2: Mike registrou sons incomuns na mata, luzes misteriosas no céu, além de ter notado animais em estado de agitação. No vídeo publicado, é possível ver o objeto luminoso aparecendo e girando perto dos morros.
3: Com a repercussão do caso, o perfil de Mike está próximo de atingir 1 milhão de seguidores e ganhou a atenção da imprensa nacional e internacional.
2: Hoje, o criador de conteúdo divulgou um documento atribuído à Agência Brasileira de Inteligência, onde um suposto agente manifesta interesse em conversar sobre o episódio.
3: Os comentários é dele, o nosso ufólogo Pedôncio Pedunga da Silva.
2: E aí, Pedôncio? Será que finalmente eles estão chegando? Não?
4: Já estão aqui, Jadeu.
2: Ah, os ETs estão entre nós?
4: Olha atrás de você.
2: Ah!
5: É a televisão, idiota!
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5: Vocês estão na TV, Jadeu? Não é besta!

0: Alô?
1: Oh, delay.
0: Abaixa o volume do rádio, por favor. Alô? Abaixa o volume do rádio.
1: Olha.
0: Volume do rádio, abaixa o volume.
1: O volume do rádio.
0: Abaixa o.
1: Ah, ele deixou o rádio ligado e tá fazendo outra coisa.
2: Ele tá conversando com alguém lá.
0: Esqueceu. Alô? É, foi trabalhar e deixou a gente falando sozinho.
1: Aí.
2: Bom dia.
3: Alô, alô.
0: Abaixa o volume do rádio. Só ouve a gente pelo celular, cara.
1: Corno.
3: Abaixa o volume do rádio aqui. Pera aí. Tô abaixando.
2: Pera aí. Abaixou pra cacete.
0: Olha,
2: pamonha, coral. Pamonha fresquinha, coral.
0: Alô. Abaixa o rádio.
3: Tô abaixando.
2: Porra, alô? Você não sabe abaixar o rádio?
1: É que é longe. Pronto, baixou. Alô?
2: Eu não acredito. Bom dia.
3: Alô?
2: Bom dia.
3: Pronto.
1: Pronto, e você? Tá pronto
3: bom
1: também?
3: Bom dia.
2: Pronto, socorro. Quem tá falando?
1: Só tem louco.
0: Pronto, alô?
1: Ô, corno.
3: Oi. Quando eu só passava, rapaz.
0: Agora ele ouviu.
1: Você viu como ouviu?
2: Qual é seu nome?
3: Meu nome é Paulinho Cigano. Paulinho Cigano,
2: me liga uma coisa. Vai contar o recorde que você bateu na sua vida, Paulinho Cigano.
3: Então, o recorde meu é tomar cachaça, rapaz.
0: Olha. Parece mesmo.
2: É todo dia que você toma cachaça?
3: Então, o último que desafiou, ele tombou na segunda garrafa, cara.
0: Meu Deus!
1: Deve fazer meia hora isso.
2: Você tem quantos anos?
3: Eu tenho 60 agora.
2: E desde que idade você bebe?
3: Ah, eu bebo desde os 20, né?
2: Quer dizer, faz 40 anos.
0: Meu Deus.
3: É, só 40.
2: Sim, 40 anos. Hoje você já tomou alguma coisa?
3: Como é que é?
0: Tomou.
1: Já tomou. Bebo, tá chapado.
0: Tomou. O fígado tá desintegrando já.
1: Que isso, tá fazendo

0: 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Estamos aqui no Top 5, os melhores momentos da Hora do Ronco. Você que perdeu durante a semana, você que gosta de ouvir, reouvir, nem existe essa palavra, eu acho. Você que gosta de ouvir de novo, claro, aos finais de semana a gente sempre traz os melhores ou os piores momentos aqui pra você. Enquanto isso, você pode ir mandando lá a sua mensagem no nosso WhatsApp, participar aqui das nossas promoções também no 11 99991-9197.
1: Bom dia, forte dos abraços dos dois. Abraço aí.
0: Abraço.
1: Bom dia.
0: Bora.
1: Caeteiro, Maringá, Paraná.
0: Ô, Serjão.
1: Mandar um recado aí. Ô, Fernandão, paga eu, cara.
0: Ih.
1: Fernandão, terror do Ribeirão. RTE. Paga eu. Bom dia.
0: Paga ele aí, Fernando. O cara tá cobrando em rede nacional. Ô, Fernandão, para. Deixa eu... Larga a mão de ser caloteiro, Fernando.
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0: Bom dia pra você, um bom sabadão, tá tudo bem aí, tudo tranquilinho? 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
2: 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Agora, Pidão Senhor, vamos girar a roleta de piadas agora.
1: Adulto, baiano, barata, Joãozinho.
3: Vamos lá.
2: Que tema que vai cair dessa vez, hein?
4: Digo, namorado, padre, papagaio, pastor, português,
1: religião, profissão. Bichinhas.
2: Bichinhas.
5: Ah, bichinhas, minhas bichinhas lindas. A Paulette e a Suzette.
2: Maravilhosas, duas lindas.
5: Paulette e Suzette passeando de mão dada. De repente a Suzette tropeçou e caiu, já deu, ergueu as pernas pra cima.
2: Meu Deus.
5: A Paulette falou, Suzette, doeu. Ela falou, não, doeu que já tô assim.
6: Já tô pronta já?
5: Já tô com as pernas pra cima. Doeu.

0: Alô?
1: Bom dia!
0: Bom dia, meus meninos mais lindos!
2: Onde? Bom dia! A gente, Romata!
3: Ai, a gente?
1: Qual é seu nome,
0: ai,
1: querida?
0: Você é maravilhoso!
1: Lindo!
0: É?
1: Qual é seu nome?
0: Andresa de Pirituba.
1: Andresa de Pirituba. O que, que, na sua opinião, Andresa, é imperdoável?
0: Ronquinho, o que eu não perdoo de jeito nenhum é alguém peidar perto de mim. Eu tenho, assim, um pânico que perde amizade, eu perco namorado, perco tudo por causa de um peido. Dá a impressão que os órgãos tudo se juntou ali e tá saindo pelo...
2: Ai, que nojo.
0: Pelo cantinho. Tem favor mesmo de peido.
1: Diga uma coisa, você é casada?
0: Sou casada.
1: É. E o dito cujo já faz essas coisas?
0: Não, ele nunca peidou perto de mim, porque eu sempre falei, se peidar perto de mim, é tchau e benção.
2: Nossa, velho.
1: Que isso.
0: Eu passo mal perto de... Se alguém peidar perto de mim, que teve situações constrangedoras.
3: Mas ela não peida.
2: Pois é, você é entupida?
0: Não, eu passo minhas necessidades, mas não em público, tá perto vendo de alguém. Tem um cantinho ali, um cantinho aqui.
3: Tem um cantinho do castigo, ela tem um cantinho do peido.
0: Tem tudo um lugarzinho certinho.
1: Olha, meu Deus, do que foi? Você vai e se esconde, deve ser bem fedido.
2: Pra fazer escondido.
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0: Chama a galera na rua aí.
1: Tô bem.
0: O Vinheta apanhando da persiana.
2: Bom dia, pessoal.
0: Muito bom dia, DJ Vinheta. Tudo bem com você?
2: Tudo pronto, tudo bem, graças a Deus. Os meninos. Vamos entrar.
3: Bom dia.
2: Vamos cumprimentar o Marcelo, gente?
0: Vou cumprimentar, por favor?
3: Bom dia.
2: Isso aí.
4: Bora!
5: É nóis!
2: Não vai dar tempo. Eles querem colocar você no corredor polonês pra dar tapinha no bumbum.
3: Nunca.
2: Hoje não vai dar tempo, mas um dia ele vai, hein?
0: Um dia ele vai.
2: Ele vai. Vinheta,
0: vou fazer um pedido. E o ouvinte da Band FM em todo o Brasil também faz o mesmo pedido. Coloca o dedo, por favor.
2: Quer que eu coloque o dedo pra dar o play?
0: Isso.
2: Toma esse aqui.
6: DJ.
4: Sabe, Larissa?
2: Balada do Vinheta. Explica pra ela.
4: The number one.
2: Explica pra ela.
4: Vinhetas, vem.
0: Vambora então, gente. Vamos ser felizes.
4: Olá!
7: Party people!
2: Ei,
7: you
2: povo.
7: Out here tonight to have a real good time.
4: Good time.
2: Vai
7: so
2: começar.
7: We have one of the craziest times you ever had in
4: your life.
2: A balada do Vinheta.
7: Vocês
2: estão prontos para esse prêmio?
7: Vocês
2: vão ver que a coisa é boa. Isso, cueca no rego. É o que ele falou.
0: Vai começar a balada do Vinheta.
2: Vamos lá!
0: Vambora!
6: 9, 8, 7, 6, 5, 4, 3, 2, 1.
0: Balada do Vinheta volume 9, aonde você estiver, agora o pau vai comer. DJ, prepara.

0: meu dedo. Alho, alho, alho. Passaram manteiga na cabeça do meu dedo.
1: Toma então aí, ó. Toma aqui.
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1: Toma aqui, na sua cara.
2: Aqui assim.
3: Só tem louco, né?
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1: Olha, o Kiko engoliu o busão. Kleberson engoliu a escada do trabalho. Ele trabalha com instalação de internet. Valéria mastigou a colega de trabalho. Valéria, um beijo pra você.
2: Beijo, Valéria.
1: O Emanuel Azevedo tá engolindo o túnel da Anchieta, cara.
4: Ah, e depois, como é que a gente vai pra praia?
1: E aí, como é que fica?
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0: 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Eu tô sabendo que a Andressa também tá na balada, é isso?
1: Tá na balada, a dona tá escutando aqui.
2: Ela gosta de mastigar, ela gosta.
0: Vamos erguer esse bumbum?
2: Vamos lá?
0: Vamos colocar o bumbum na nuca?
2: Vambora!
0: Bora!
2: Vambora então! É o esquema agora, ó!

0: cansado da minhoca. Oca, oca, tá cansado da minhoca. Calma, vinheta. Vinheta, calma.
1: Tá cansado da minhoca.
0: Vinheta.
1: Oi.
0: Calma.
1: Tá na minha cara.
2: Pera aí, cara. Esses caras são muito loucos, né? Você tá doido.
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0: estudar, todo mundo estudar, fique em casa.
1: Exatamente.
0: É nessa hora que as coisas pegam pro lado das pessoas que não estudam.
1: Amanhã, só quem não presta atenção na aula e não estuda direito vai estar aqui no feriado.
0: Ou seja, o incentivo é estudar. Ah, mas olha lá, fez careta. Azar o dele.
1: Azar o seu.
0: Não estudou, as aninhas estudaram. Então amanhã vão trabalhar.
1: Vamos lá, o aluno é o Benício.
0: Ah, o Benício, filho da mãe. Ele é lá de Cubaiá, já deu.
1: Cuiabá.
0: Tá ele e o pai dele, grande amigo nosso, Marcos, filho da mãe. Deixa eu mandar um beijo pra todo mundo lá de Cubaiá, já deu. É o Benício?
1: Benício.
0: Vai ficar Benício.
1: O Benício. Tem um I extra no final, né? Benício.
0: É.
1: Ele quer saber qual é o significado da palavra wipe.
0: Ah, tá. Wipe.
1: Wipe.
0: Tem um pezinho no final, né?
1: Wipe.
0: É, wipe. Você puxa o... Não é a wipe soprano, é puxando, ó. Wipe.
1: Wipe.
0: Wipe. Wipe.
1: Wipe. Ok, ok.
0: Entendeu?
1: Certo.
0: Wipe.
1: Wipe.
0: É, vamos lá. O que é isso? Eu tenho um amigo meu, mineiro. Ele é filho da mãe, tá? Ele é sobrinho do Zelito lá do boteco. Ele é mineirinho. E aí eu cheguei pra ele e falei assim, meu, vamos tomar um negocinho, um guaraná, comer uma coxinha. Aí ele falou assim, mas você vai pagar... Pidonça, ele me chama de Pi, né? Eu falei, meu, eu não tenho dinheiro. Aí ele fez, wipe. Entendeu? Wipe. Chama pra comer, não tem dinheiro?
1: Wipe.
0: Wipe. Que ele me chama de Pi. Então ele abrevia meu nome.
1: Tem nada a ver.
0: Ele é mineiro, então
1: não
0: ele fala
1: tem wipe. Nada a ver. Wipe é limpar em inglês? Mas que coisa, cara. Não é possível.
0: Puxa vida.
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1: É engraçado que ele fica chateado, velho.
0: Fica chateado, né?
1: Como se a gente fizesse.

0: Valeu demais. Obrigado.
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1: Linda. Ela anda de mobilete.
3: É.
1: Curte a
3: maravilhosa.
1: Gretchen.
3: Ela curte mesmo.
1: Gosta de chiclete.
3: O que mais?
1: E ama fazer uma bó.
2: Bó.
1: Com vocês, Paulette.
4: Ai, gente, bom dia.
5: Bom dia.
4: Oi.
5: Pau.
4: Bom dia, meninos.
1: Bom dia, Paulette. Delícia de mulher.
4: Ai, gente.
3: Como vamos hoje, Paul?
4: Ai, gente. Pera só um minutinho, tá? Deu bom dia.
3: Oi, bom dia, bom
4: só
3: dia.
4: Só um minutinho, tá?
3: Eu vi que você ficou arrepiadinha.
4: Você viu? Olha aqui, ó. Pera só um minutinho. Vinheta, fala de novo, mas aqui no meu ouvido. Pera aí, vou tirar o fone.
1: Paulette, você é uma delícia de mulher.
4: Ai!
3: Que é isso, Paulette?
4: Ai, só a mulher sabe o que é isso. Sabe aquela música do Titãs e o Pulso ainda pulsa?
3: Ai, Paulette, eu te amo.
5: Ai, Paulette.
4: Ai, gente, é verdade. Bom dia, meninos.
3: Bom dia, bom, bom dia, bom linda. Dia. Que animação é essa?
5: Tá animada hoje.
4: É. Ai, eu achei festa, gente.
3: Tem festa hoje?
4: Fui convidada.
3: Ok.
4: Ai, gente.
3: É festa de gala? Qual é o dress code?
4: Mandar um beijo pra todo mundo que tá ouvindo. Como eu amo os ouvintes, gente.
3: Ah, muito, muito carinho, ai, muito amor, né?
4: Os ouvintes têm um carinho com a gente. Eu tava ouvindo a mulher falar agora aí, ouvinte, que vocês fazem parte da vida dela, né? De algum momento. Você viu? Ela falou, ah, abriu a porta. Eu não vi. Ai, eu ouço a Band.
3: O rádio é isso, né, Paulette? É companhia, né? Quantas pessoas andam sozinhas agora?
4: É verdade.
3: E tem a gente como
4: verdade.
3: Companhia, né?
4: Verdade. O rádio, ele tá onde você quiser.
3: É isso.
4: Você pode estar tomando banho ouvindo rádio. Você sabia que eu já fiz amor ouvindo rádio?
3: É mesmo?
4: Verdade.
3: Um programa específico, o que tava passando na hora?
4: Ai, eu tava assim, nossa senhora.
3: Conta, Paulette.
4: Verdade,
3: conta.
4: Eu tava fazendo, né? Tava no motel.
3: Tava
4: e no assim, motel é engraçado, né?
3: Sim.
4: Porque desde quando você chega no motel já é diferente, né?
3: Sim,
4: você chega
3: sim.
4: aqui.
3: O rádio lá é diferente.
4: Até o rádio é diferente. Mas desde a recepção, né?
3: É,
4: na verdade,
3: é.
4: você chega meio tímido, né? Tal. E aí?
3: No final das contas, a recepcionista, todo mundo sabe o que você vai fazer lá, né?
4: Sabe. Agora, sabe que eu tenho curiosidade, gente?
3: Conta.
4: Se a recepcionista olha a identidade assim, não fica pesquisando o nome.
3: Pelo amor de Deus, tomara que não. É, dependendo do nome, Emerson França, eu acho que é um nome bem... Se bem que, ó... Se o Ronco ainda frequentasse, também era um nome. Pedro Luiz Ronco.
4: Não é, gente.
3: É, exatamente.
4: Aí você chega no hotel, primeira coisa... Aí, você quer ver... Presta atenção, quando você sai com um bofe pra ir pro motel, a primeira coisa, ele sempre vai pedir a suíte mais barata. Presta atenção pra você ver. É a primeira da lista.
3: Com quem que você tá saindo, Paulette?
6: É, Paulette, pô.
4: Mas é. Ah, mas posso falar uma coisa também, gente? Eu não ligo.
3: Tá, tá.
4: Porque eu tô ali pra também a gente
3: também,
4: ser feliz, né?
3: Exatamente.
4: Então,
3: não importa
4: mas assim,
3: o lugar. Mas me fala o programa que você tava ouvindo enquanto
4: não.
3: você fazia amor.
4: Eu tava ouvindo. Ah, eu tava ouvindo aqui a Band.
3: É mesmo? É. Tá, mas um programa específico, o que que era? Era o Quem Ama Não Esquece? Ou Tamo Junto?
4: O Band Bom Dia, que era bem cedinho. É verdade.
3: Você fez amor ouvindo o Band Bom Dia?
4: Band Bom Dia, é verdade. E você estava fazendo Gil Gomes.
6: Não, você tá brincando.
3: O homem vinheta, peraí, só um minutinho, deixa eu só.
4: Não, eu vou. É, vocês vão imaginar como é que era. Eu tava lá, gente.
3: Tá, você tava.
4: Aí, luz piscando e tal.
3: Uhum.
4: Aí começamos a colocar no. Aquele motel que o rádio ainda, aquele botão de volume, sabe?
3: Tá, tá.
4: Não é
3: tá,
4: digital.
3: Tá. Uhum.
4: Aí eu comecei a mudar. Aí caiu assim, ó.
3: De repente.
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8: Aquela mulher. A história daquela mulher. Uma história onde tudo acontecia. Ela pegou o marido dela com a melhor amiga.
4: E eu ali, gente, no rally rola, presta atenção. E o rádio, não, eu deixei.
8: Aquela mulher, ela pega o marido com a melhor amiga. Ela, com uma faca na mão, ela grita. Ah, te peguei, hein, ordinário, vagabundo. Aquela faca que a mulher, quando vê o marido ali nu ainda, ela pega a faca e slap.
4: Gente, na hora que ele falou isso no rádio,
3: o que aconteceu, Paulette?
4: É isso, o bofe broxou na hora.
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3: Mas também,

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1: Alô, bom dia.
2: Fala, meu lindo, bom dia.
1: Oi, quem fala?
2: O Mike, aqui de Juquitiba, São Paulo.
1: Grande Mike Pidonço.
3: Ô, Mike, você tá bom, fiote?
2: Você tá bom, nego? Como é que você tá?
3: Tô bem, graças a Deus.
4: Ô, Mike, bom dia.
2: É o maior prazer falar com vocês aqui. E o milagre que era pra ser mais pra um amigo meu, só que iria se tornar um milagre pra mim, é o meu parceiro que tem 31 anos de idade e nunca cheirou um capuzinho, nunca viu e nem sabe como é que é o jeito. Então, Virgão, nos 31 anos de idade, eu queria que vocês dessem até um conselho pra ele aí.
1: Não entendi. Ele cheirou o quê?
2: Uma Laricinha, uma perseguida, ele nunca viu na vida.
1: Ah, 31 nunca viu?
2: Nunca viu, cara.
1: Ele é padre?
2: É, ele é entregador, cara. O cara é chofer, ele trabalha sozinho.
4: Quantos anos ele não tem? Quantos anos ele tem?
1: 31.
2: Ele tem 31 anos de idade.
1: Nunca viu.
2: Ele nunca viu, cara.
4: Nunca, então, nunca viu uma coisinha?
1: Nunca viu a coisinha.
4: Pá. Vai estar em compensação, hein?
1: Um coisão?
4: Um coisão. Tem certeza, querido? Ei!
5: Ave Maria, esses caras são demais. Olha a hora, gente. 8h33 agora. Pera um pouquinho que é ligeirinho, já tô voltando.
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5: Manda pra Saruê, homem vem até a hora do quê?
3: É, não importa o bicho. A cara dele.
6: Não, é engraçado, não, eu achei engraçado, gostei.
5: Engraçado.
6: Bom, se bem que vocês estão me comparando com o bichinho que eu gosto, é o Saruê.
5: É.
3: Então, Saruê... Nos traga o momento, vamos rir.
6: Já não dá pra você.
5: Você.
6: Sempre.
5: Coló.
6: Fique atento.
5: Quando
6: você vai ver alguém.
5: Se
6: o pau mal tratando o bichinho, denuncie.
5: É isso, denuncie, gente.
3: É, gente, não denuncie, pode, viu?
5: Porque imagina, o que tem na cabeça uma pessoa de maltratar um cachorrinho, por exemplo, um gatinho?
6: Não tem nada, né, gente? Tem nada na cabeça, já deu.
5: Só não tem alma, ela é um saco de carne e osso, né?
6: São pessoas que são... Sabe, sem alma, sem vida, sem coração.
5: É isso aí.
6: Porque um bichinho é aquela história, Jardel. O bichinho é irracional.
5: Exatamente.
6: Irracional.
3: É igual você.
6: Jardel, se ele começar com essas graças, eu vou morder ele, hein?
5: Vamos rir, vai, ô Pidoncio.
6: Ô Jardel. Você sabe que tá acontecendo muitas coisas aí no mundo, né? O mundo vem passando por uma situação. Você sabe que eu falo, o mundo tá doente.
3: Tá doente. É verdade, Pidonça. Infelizmente é verdade.
6: Então, muita guerra, né, Jardel? Que engraçado isso, o ser humano, né? O homem em busca do poder.
3: É. Cara, tá ficando sério o negócio. É piada.
5: Tá, então, tá começando a pesar o clima, Pidonça.
6: Então, mas aí o que acontece? O cara se alistou tudo, serviu o exército. Só que ele não queria ir pra guerra, Jardel. Só que aí já viu, né? O exército vai pra cima. Aí mandaram uma busca pra cima desse cara. E o cara tava no batalhão, só que ele saiu correndo, fardado e tudo. Saiu correndo e a polícia do exército atrás. Ele não queria ir pra guerra, já deu.
5: Eu imagino.
6: E ele correndo e não conseguia arrumar um lugar pra se esconder. De repente ele viu uma freira numa esquina, quietinha, parada. Ele, pelo amor de Deus, senhora, por favor, me ajuda, me ajuda. Não posso ajudar, o que foi? Não, me ajuda, me ajuda. Deixa eu me enfiar debaixo da sua saia, do seu hábito. Alô? Oi! Não, eu tô no ar aqui com o Jadeu, já te ligo.
5: Desliga o seu lápido, não, no meio da piada, não.
6: Já te ligo. Aí, Jadeu, aí ela falou, pode entrar, entra. Aí ela entrou, ficou lá, Jadeu. Nisso passou o pessoal do exército correndo e o cara escondido embaixo da saia dela, Jadeu. Aí ela falando baixinho, vem cá, por que você tá se escondendo embaixo da minha saia aí? Ele falou, não é. É que eu não quero ir pro exército, eu não quero ir pra guerra. Então eu tô aqui escondido, eu não quero ir pra guerra. Ela falou, meu Deus do céu. Aí ele falou, ô freira, aproveitando, a senhora tem as pernas muito bonitas. Olha o cara, debaixo da saia da freira.
5: Que é isso?
6: Aí ela ficou quieta, né? Ele falou, agora freira, deixa eu te falar, tá um pouco escuro aqui, eu tô sentindo algumas coisas batendo na minha cabeça. Que é isso aqui?
5: Ué?
6: Ela falou, é que eu também tô disfarçada, eu não quero ir pra guerra, eu sou um homem.
7: Essa é boa.
6: Já deu. Você entendeu? Ele tava tomando cocada.
7: Muito boa, Hermesão.
5: Que situação, hein?
3: Pensou, velho.
5: A hora meu divino.

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3: Gente, sabe o que eu descobri?
4: O que, seu Pedro?
3: Que quanto menos eu durmo, mais sono eu tenho.
4: É nada.
3: Juro.
2: É nada.
3: Acho que eu tô doente.
4: É não.

0: dia.
1: Quem fala?
0: Rosângela Agassi.
1: Ah, ô, Pidoncio.
2: Oi, Rô, sua linda.
0: Lindos são vocês.
3: Ah, maravilhosa. Ô, Rô, conta pra nós, o que você aconselha, mas você realmente não cumpre.
0: Gente, eu
1: só abaixa o rádio, linda, tá dando eco,
0: Eu falo pra todo mundo, não use o celular dirigindo, mas não tem jeito, eu uso pra mandar mensagem pra vocês, pra pedir música, pra falar ao vivo, é viciante.
3: Então você aconselha as pessoas a não dirigirem usando o celular, mas você é uma pessoa que tá falando com a gente agora e de repente dirigindo, né?
1: Não pode, porque isso pode causar,
3: às vezes você
1: acidente,
3: tá indo de uma forma... Cuidado! A Rádio Band FM informa nota de falecimento.
1: Pra mim, nota 8. Foi uma batida legal.
2: Nota 7,5.
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3: nove, eu gostei do barulho.
4: Hora do ronco.
3: Não pode, gente.

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3: Olha, eu acho que é uma coisa imperdoável você chegar em casa cansado do trabalho e a sua mulher pedir pra você dar uma pintada no muro e você ter que ir correndo pro hospital.
2: Meu Deus!
1: Putz!
2: Peraí.
4: Que isso, gente? Que isso? Seu Ronco, ele vai dando os limites pra nós. O bom é isso, né? Ele vai dando os limites pra gente, você tá vendo, né? Onde ele vai, a gente vai atrás. Ah, mas o Ronco foi até aqui, passou daí, já não dá mais. Ai, ai, muito obrigado. Deixa eu mandar um abraço lá pro Adriano, tá lá curtindo a gente. Ele que é apaixonado pela Band FM, obrigado pelo seu carinho aí. É, pela sua audiência. A Carla tá lá curtindo a gente também, o Maurição. Quanta gente bacana, viu? Obrigado aí pelo carinho e pelas mensagens e várias mensagens também. Que maravilha, pera um pouquinho que a gente já volta com mais. É rapidinho.
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7: Olá, muito bom dia, um ótimo sábado pra você, sábado de feriado, o tempo não tá muito legal e o motorista tá ficando em casa, por isso a Avenida Paralela agora tem trânsito fluindo bem nos dois sentidos. Na BR-324 tem um pouco de intensidade na Jaqueira do Carneiro, mas nada que atrase muito seu caminho em direção ao Acesso Norte. 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
7: Fala, pessoal, trânsito mais intenso agora na estrada do Derba nos dois sentidos. Já a Avenida Suburbana flui um pouco melhor, só tem intensidade na chegada ao Lobato. Mais adiante, o motorista encontra trânsito um pouco mais carregado na Engenheiro Oscar Pontes, mas não chega a atrasar muito seu caminho, não é preciso fazer desvios. 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Renata Falcone para a Band FM, a sua rádio do seu jeito.
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9: Vamos nessa, que hoje é sabadão, eu já cheguei pra te fazer companhia nesse sábado de chuva aqui na capital baiana, mas eu quero saber onde você tá, se tá chovendo ou não. Me conta tudo como é que vai ser seu final de semana prolongado, que tem muita gente que desde quinta-feira tá de fora. A sua rádio do seu jeito, eu já começo o Manhã Show deste sábado com ela.
15: Caixa premiada, Band FM.
9: E tenho com ele também o Dan Falcão. Bom dia, Dan Falcão.
15: Bom dia. Se prepara porque seu sábado já começou,
9: isso
15: hein?
9: Isso mesmo. Estamos
15: aqui online com vocês e tem muita coisa boa muita pra coisa gente boa. Oferecer pra vocês aqui hoje, hein?
9: E tem caixa premiada hoje. Dan vai trazer a primeira dica pra você.
15: Vamos
9: porque
15: lá.
9: Se você souber, você vai levar R$100. A gente vai passar 3 dicas. Na terceira a gente já te liga e você leva pra casa R$100. Hoje vai ter também a Smart TV de 43 polegadas, o prêmio mais esperado do dia, vai sair antes do meio-dia, então você anota o sinal que vai rolar na programação, manda a hashtag torcida da Band e quando a gente te ligar, não diga alô, diga tô na Band, na hora você leva um Smart TV. Semana passada, a Solange, lá do Itaigara, levou uma TV pra casa, ficou feliz da vida, veio buscar com a mãe dela, disse que vai colocar a TV no quarto e este sábado essa TV pode ser sua, né não, Danilo?
15: Isso aí, tem TV novinha pra assistir. Hoje já tem jogo da seleção.
9: Bem amistoso, Brasil
15: e
9: quem?
15: Brasil e Egito, então já pode assistir já, ó, contando com aquela TV nova, olha que maravilha, Copa do Mundo junto com a TV nova e a gente aqui, ó, participando com você, a Band te dando uma Smart TV de 43
9: manda
15: polegadas.
9: Manda aí a primeira dica na caixa premiada.
15: Vamos lá,
9: Falcão.
15: Com a primeira dica, minha principal função é receber transmissões.
9: Minha principal função é receber transmissões. Mas não é transmissão de pensamento, não, viu? Participa aí, 719-9947-6363. Essa é a primeira dica da caixa premiada. Tá valendo R$100. 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O nosso programa já começou. Ô, Dan!
15: Oi!
9: Cadê, Tião?
16: Bom dia, dona Cádia. Olha eu aqui, olha.
9: Que saudade de mim, Tião.
16: Rapaz, depende.
9: Depende. Você tava solto.
16: Eu tô com saudade se for aquela dona Cátia que é gente boa, mas aquela que pega no meu pé, eu não tô com saudade não, viu?
9: Esse frio que o Tião tá esperando aí chegar, esse cheiro de naftalina que ele tá na camisa chegar, meu
16: não
9: Deus
16: tá,
9: do céu.
16: Não tá, rapaz. Aqui o homem só anda cheiroso nos trinques, rapaz. Trinque.
9: Nunca mais ouvi essa palavra. Vamos começar com forró,
16: vamos
9: Tião.
16: Vamos lá, vamos de forrozinho.
9: Tá tarde demais. Bom dia!

Não seja um agradador de pessoas. As pessoas nunca ficarão satisfeitas. Isso é verdade, né? Elas sempre vão querer mais. Agradar pessoas fará de você um escravo da opinião delas. Muitos serão seus amigos enquanto puderem se beneficiar. Mas quando vierem as provocações, irão embora. Busque obedecer a Deus e agradar somente a Ele. Lembre-se, quanto mais você agrada, mais elas vão querer de você. Então, ó, a única pessoa que você precisa agradar é a Deus. Bora nessa, Dandão! Pode cantar.

0: tá falando igual com a menina que tinha 17, tinha 37 anos, tava se passando por criança.
1: Ô, dona Cátia, a senhora viu, rapaz?
0: Que história é essa, tio?
1: Menino, rapaz, a moleque dizia que tinha 12 anos, uma burra velha daquela,
0: meu
1: rapaz.
0: Meu Deus do céu, onde é que estamos? Onde é que estamos com a cabeça, Brasil? Hoje, sabadão, dia 6 de junho. A você que tá aniversariando hoje, muita saúde, muita paz, muita sorte, que Deus abençoe a sua vida. Tá no ar o nosso programão, manhã show do seu sábado. E hoje eu não tô sozinha, né? Eu tenho o Dan Falcão, tenho o Zé Cagado, tenho o Tião Peixeira. Zezinho, meu amor, bom dia, minha vida.
2: Bom dia, dona Cátia. Rapaz, que frio é esse,
0: eu
2: dona
0: Cátia? Eu não tô sentindo esse frio, não, velho.
2: Rapaz, olha, tá tão frio, dona Cátia, que até o gelo lá de casa botou casaco.
0: Ai, meu Deus do céu, como é que tá as roças lá, hein, Zé Cagado?
2: Tá com muita coisa boa, muito ei, milho, muito minduim.
0: Eita coisa boa.
2: Rapaz, olha, o São João lhe espera lá, viu, dona Cátia?
0: Vamos lá tomar um licorzinho, viu?
2: Uma fogueirinha daquele jeito.
0: Delícia. E aí, ó, gente, lembrando que você pode participar com a gente através do 719-9947-6363. Dan Falcão, o que é que temos pra esse sábado? Não conta aí pros nossos ouvintes.
3: Catinha, vamos lá. 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
1: Eu posso participar também, não posso?
0: Não, você não pode. Não, querido.
1: Eu tô querendo uma garrafinha de vinho.
0: Um friozinho desse, um vinhozinho é bom, né?
1: Rapaz, não fale não. Olha, vou comprar uma caixa de chocolate Garoto pra minha mulher.
0: Faça a propaganda do Garoto, depois a gente manda.
1: E aí eu também quero também, dona Cátia, vou dizer a senhora, eu vou botar uma mesa lá no quintal de casa. E aí,
0: tá fora.
1: Exatamente, a gente já pode dizer que jantou fora, a luz da lua.
0: Ah, da lua, melhor que a
1: tem
0: mela.
1: Coisa mais romântica do que isso,
0: depois
1: dona Cátia.
0: Depois cai por dentro da mandioca, já foi, 9h15.
1: Lá ele, eu
0: bom
1: não.
0: Bom dia, André.
4: É tudo de bom, é tudo de bande.
0: Bom dia,
4: minha querida amiga
0: bom
4: Cátia.
0: Bom dia.
4: Bom dia, Dan. Que Deus abençoe nosso dia imensamente.
0: Amém,
4: aí. Já captei a vossa mensagem.
0: Já captou mesmo?
4: Já sei o que é que tem em sua caixa.
0: Tá fácil
4: hoje. Coisa.
0: Vai em
4: qualquer coisa aí eu vou ganhar.
0: Será? Vamos nessa, Dolores de Simões Filho. Bom dia,
5: Cátia,
0: Dolores.
5: Meu amor.
0: Oi, minha
5: bom
0: vida.
5: Dia.
0: Bom
5: aqui
0: dia.
5: É Dolores de Simões Filho.
0: Alô, Simões Filho.
5: Eu acredito que o que esteja na sua caixa seja uma televisão.
0: Será uma televisão?
5: Espero que dessa vez eu tenha acertado. Beijo e
0: beijo,
5: tenha um ótimo
0: bom dia.
5: Dia.
0: Vamos, quando
3: tá
0: eu te ligar,
3: cedo,
0: você me conta.
3: Tá muito cedo.
0: Eu acho que não é uma TV.
3: Eu acho também não. Tá
0: não
3: muito
0: é.
3: Cedo.
0: Fala, bom
5: olá,
0: dia.
5: Cátia.
0: Oi, linda.
5: Olá,
0: Adriana.
5: Tião, bom dia.
0: Opa, Tião.
1: Bom dia.
5: Ótimo sábado pra todos nós. Aqui é a Adriana do Bairro Novo Horizonte. Eu não sei o que tem na caixa de vocês ainda não, viu? Vou esperar a segunda e a terceira dica.
0: Espera, Adriana.
5: Bom dia, Catinha.
0: Bom dia, Narandiba.
5: Fica falando aqui a Paloma de Narandiba. Esse sabadão, chuvinha gostosa. Tô em casa. Ocupada, como sempre, né? Mas, ligadinha na programação da Band. Sei o que tem dentro da caixa. Liga
0: tá
5: pra mim.
0: Tá fácil hoje. Todo mundo tem, hein, gente?
6: Bom dia, Catinha. Bom dia, Catinha.
0: Bom dia, Leozinho.
6: Léo, da cidade de Catu, Bahia.
0: Alô, Catu, Bahia.
6: Aqui tá um solzão, Catinha. Só não tem praia aqui em Catu.
0: Mas lá onde eu moro,
6: sol grandão.
1: Cuidado,
6: aqui,
1: viu, dona Cátia?
6: Catinha, liga pra mim, viu?
0: Tá bom, né?
6: Só nessa primeira dica, eu já sei aí o que tem na sua caixa premiada,
0: já
6: viu?
0: Já sabe,
6: vou
0: mesmo.
6: Vou pegar esse 100 aí pra sair com a esposa e a filhona.
0: Olha que marido.
6: Beijo
0: bom.
6: Pra todos os ouvintes aí. Fica com Deus, Catinha.
0: A gente sai de Catu.
7: Bom dia, Catu. Bom dia, Catinha. Nilda de Candeias.
0: Nilda de Candeias.
7: Candeias tá chovendo bastante, viu?
0: Tá, Candeias chovendo.
7: Me liga,
0: Catu,
7: me
0: tá
7: liga,
0: sol.
7: Meu amor, que eu sei que tem na sua caixa. Feliz sábado.
0: Pra você
7: Catinha,
0: também.
7: Me responde o seguinte pra concorrer esse da televisão, esse mesmo número, é, Catinha?
0: Mesmo número, tá
7: com Deus, um beijo. Nildinha te ama.
0: Ô, Nildinha, obrigada, Márcia.
8: Oi, Márcia. Aqui é Márcia da Boca do Rio. Doce
0: Raul.
8: Liga pra mim, eu sei que tem essa caixa.
0: Você acaba, né? É Kátia Raul, é o Elvis.
1: Kátia Raul. Tchau, Neide.
0: Vamos, Neide.
9: Bom dia com
0: tudo
9: alegria.
0: Bem, Neide, que a Massari tá comigo.
9: Kátia, bom dia, Dan, como vocês estão? Eu já sei o que tem na caixa.
0: Já sabe, Neide.
9: Sábado, na melhor, com a melhor programação, com os melhores prêmios. Um
0: obrigada,
9: beijo.
0: Minha vida.
10: Bom
0: Carminha.
10: Dia, Kátia. Quem tá Carla. Falando aqui é Carla do Politeama. Oi, passando Carminha. Pra desejar um ótimo sábado, Kátia, pra você.
0: Pra você também,
10: e
0: viu?
10: Todos os ouvintes da Band FM. Um beijo.
0: Um beijo pra você. Ela disse que segunda-feira é aniversário dela, vai ter bolo.
1: Vai ter bolo. Quem vai comer seu bolo?
0: Marido dela.
1: Opa!
11: Bom dia, Kátia. Bom Adel. Dia, Tião. Bom Tião dia. Galinha.
0: Bom. Tião
11: Galinha. Olha, Kátia, liga pra mim.
1: Olha, rapaz.
11: Eu quero concorrer aí. Eu quero ganhar esse prêmio que tá na sua caixa.
0: Tá bom.
11: E outro, Tião, eu vou lhe dar uma pimenta que é pimenta pra baixo. Molho Ujuara.
1: Esse negócio de pimenta não dá certo, não, rapaz.
0: Você não gosta, não, de pimenta?
1: Essa pimenta é muito fraca. É. Eu gosto de
0: essa,
1: pimenta.
0: Essa é a pimenta que mais arde, viu?
1: Não, arde nada, rapaz. Arde pra homem fresco, rapaz.
0: Ah, meu Deus, bom dia, bom dia.
12: Hashtag torcida da Band.
0: Obrigado.
12: Bom dia, Gatinha. Bom dia, Dan.
0: Bom dia, Daniela.
12: Bom dia,
0: Dávila. Dávila também tá comigo.
12: Você que tem na sua caixa.
0: Você sabe cachinho. Mesmo?
12: E acho que é um roteador Wi-Fi.
0: Um roteador, olha, um roteador de Wi-Fi. Será
1: rapaz,
0: que é isso?
1: Foi longe.
0: Foi
1: mas
0: longe.
1: Não sei, não.
0: Só sei de uma coisa. Grandes coisas estão por vir na tua vida. Acredita, aumenta o som. Louva a Deus aí, agradece pelo sábado maravilhoso. Mesmo que esteja chovendo, mesmo que esteja com sol aí onde você tá, só agradecer, tá bom?

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1: Como emagrecer 10 quilos em 6 meses? Olha isso, olha isso.
2: Não tava meio sumidão das redes sociais.

0: nunca vai. O forró nunca vai morrer, vai ser sempre o forró. E é bom que é acessibilidade pra todo mundo.
1: É,
0: né?
1: A nossa raiz.
0: É a nossa raiz. Viva o Nordeste, viva a Bahia, viva a Band FM, viva o Manhã Show, viva Tião.
1: Viva a Dona Cátia Raules.
0: É Raules.
1: Ô, Dona Cátia, esse negócio dessa. Esse nome complicado aí, rapaz, não dá muito certo isso, não, viu?
0: Então pode
1: chamar a senhora. Eu acho que a senhora. Pode chamar a senhora de Catita?
0: Catita é sua madrinha, viu?
1: Eita,
0: 9 horas e 30 minutos, continua participando pelo 719-9947-6363. Eu tenho a Tayana de Brotas, fala minha maravilhosa.
2: Bom dia, maravilhosa.
0: Bom dia, lindona.
2: Bom dia, Dan, bom dia a todos.
1: Bom dia.
2: É tudo de bom. Um excelente final de semana pra todos nós, Tayana de Brotas.
0: Tayana, um beijo pra você. A Silvia também tá em Cosme de Farias.
3: Bom dia, Tatinha.
0: Bom dia, minha vida.
3: Tô na Band. Que coisa boa. Silvia de Cosme de Farias.
0: Um beijo pra você,
3: Silvia. Me liga que eu sei o que tem na caixa.
0: Já sabe mesmo, lembrando que daqui a pouco eu tô segunda dica. Gelima de Castelo Branco.
3: Bom dia, Catinha linda.
0: Bom dia, maravilhosa.
3: Gelima de Castelo Branco.
0: E aí, Castelo Branco?
3: Sempre na sintonia do Manhã Show na Band FM.
0: Bom.
3: Obrigado pela sanduicheira de ontem.
0: Ó, faturou a sanduicheira.
3: Já sei que tem dentro da sua caixa.
0: Parabéns.
3: Ligue pra mim, por favor.
0: Eliane,
3: beijo.
0: Tá ali com a gente aqui.
3: É tudo
0: Eliane.
3: De bom, é tudo de bando.
0: A Eliane tá dizendo aqui, viu, Tião? Que
1: sim.
0: Pode ser uma TV, um rádio que tá na minha caixa. Tem que decidir.
1: Rapaz,
0: o que é, né?
1: Vai, tem que ver aí. Decida.
0: Decida.
1: Decida, aí. Porque só pode dar uma resposta, minha senhora.
0: É, Jota, bom dia, Jotinha. Tudo bem, querido? Seja bem-vindo aqui.
4: Bom dia, Band.
0: Bom dia.
4: Bom dia, Kátia.
0: Bom dia, Jotinha.
4: Minha querida, eu queria saber como é que faz pra concorrer à TV, né?
0: Pronto,
4: você fala aí sobre o sinal que a gente ouve na rádio, mas agora eu queria saber assim, esse sinal ouve uma vez só durante o dia?
0: O sinal passa várias vezes por dia, você vai escolher um horário que você ouviu, tem que mandar o horário certinho e mandar pra gente, depois manda a hashtag torcida.
1: Da Band.
0: Isso.
1: Né? E aí a gente, e não esquecer de colocar o nome completo.
0: Isso.
1: É a hashtag torcida da Band, o nome completo, o horário e o dia que você ouviu, porque você não precisa necessariamente dizer que o horário que passou hoje, pode ser na segunda, na terça, na quarta, pode ser o dia que foi e várias vezes na programação da Band FM.
0: Mandou um só, tá com quem?
1: Já foi. Basta dizer um momento que você escutou. Depois disso, a gente vai ter aqui o sorteio, né? E aí, a gente vai ligar, tocou três vezes...
0: Tem que atender antes de três, viu?
1: Porque tô senão, na Band, não pode falar
0: alô,
1: outra
0: faz
1: coisa.
0: Alô, já perde. O Herbert de Brotas tá me ouvindo, um abraço pra você, Herbert, obrigadão pela audiência, tem mais gente aqui.
5: Bom dia, Catinha, minha
0: bom
5: gata,
0: dia,
5: Mário.
0: Gato. Aqui, oi, Mário.
5: Por aplicativo aqui.
0: E aí, Mário?
5: Saí de casa cedo, não tem corrida, tô aqui no shopping dormindo.
0: Dormindo no shopping, menino?
5: Mas liga pra mim aí que eu vou, não vi nem a primeira nem a segunda opção,
0: tava
5: não
0: dormindo.
5: Vi opção nenhuma.
1: Rapaz,
5: ainda.
1: Mas será que ele fez aquilo, Catinha?
5: Custa
1: aqui?
5: Nada tentar.
1: Meu
5: quem
1: sonho.
5: Sabe, na terceira eu acerte, você me liga e eu ganho.
0: O quê? Qual
1: meu sonho quando era criança era me esconder no shopping, dormir lá e invadir a loja de brinquedo, pra ficar a noite toda brincando.
0: Só
1: lá
0: que
1: com
0: ele tá grandinho pra fazer isso, né?
1: Pois é, então tá ele tá... Só o que é que ele tava fazendo?
0: Não,
1: no
0: é porque
1: tava
0: ele deve
1: trabalhando.
0: Estar estacionando lá no estacionamento esperando o passageiro e acabou dormindo.
1: E ele dormiu?
0: Né? Omar taxista, oi Omar, bom dia.
6: Bom dia, Catinha.
0: Bom dia, Omar.
6: Bom dia, Band.
0: Bom dia, maravilhoso.
6: Omar de Amarelo taxista.
0: Fala,
6: liga Omar. Pra mim que eu sei que tem dentro de sua caixa.
0: Sabe mesmo, Paula também tá participando comigo, Paulinha, meu amor.
7: Bora! Bora, começa nesse programa que só traz alegria.
0: Ô, oh, coisa boa.
7: Zé Caixinha.
0: Zé Caixinha?
7: Aqui brincar com os clientes.
0: Brinque mesmo, Paulinho. Um beijo pra você.
8: O sábado hoje em Camaçari.
0: Alô, Camaçari.
8: Amanheceu com sol.
0: Ai,
8: depois de uma semana inteira de chuva.
0: Muita chuva, verdade.
8: Merece uma música alegre.
0: Qual
8: pra dançar.
0: Música?
8: Toca aquela
0: canta
8: música
0: pra gente
8: assim.
0: Aí.
8: Eu rebolando, você rebolando, todo mundo rebolando.
0: Eu sei, filho de Jorge, você canta mal, viu, meu
9: bom
0: brother?
9: Bom dia, Cátia. Bom dia, Cátia.
0: Bom dia.
1: Ele trocou as
9: músicas. Aquela hoje em Camaçari. Eu não peguei a primeira dica, não.
0: Ô, perdeu, foi.
10: Bom
0: Mônica.
10: Dia, Catinha. Aqui é
0: foi
10: Mônica, Mônica de Pojuca.
0: Alô, Pojuca. Beijo pra você,
10: e a Catinha, aqui é Jorge de Malhadas.
0: Alô, Malhadas.
10: Tudo bem com você? Aqui tudo, tudo tranquilo, Catinha.
0: Oh,
10: um abraço pra você, Catinha. Eu tenho sua caixa, viu? Eu vou ganhar hoje, tenho sua caixa. Que é Jorge.
0: Tá bom, meu lindo.
11: Tudo bem?
0: Bom dia,
11: aqui
0: linda.
11: É Ellen.
0: Ellen de Simões Filho.
11: Essa caixa aí tem várias possibilidades.
0: E você acha que é o que, Ellen?
11: Na segunda acho que é possível.
0: Tá
11: dia
0: bom, Ellen.
11: Catinha,
0: bom
11: tudo
0: dia,
11: bem?
0: Ellen. Já foi, deixa eu falar com o Carlito de Camaçari, que também tá comigo, participando aí pelo 719-9947-6363.
12: Bom dia, Band FM. Bom dia, Carlito Camaçari. Tamo
0: Oi,
12: junto e misturado.
0: Tamo sim.
12: Sábado. Manda esta caixa aí pra gente ganhar esses cenzão.
0: Cenzão pra pagar a conta de
13: casa.
0: Hoje. Bom dia, Clóvis.
13: Estou ligado aqui na programação da Band FM.
0: Um abraço
13: pra você. E nas promoções também.
0: Tá bom. Bom dia, Kátia. Bom dia, Tião. E toda a galerinha linda presente aí no estúdio da Band FM. Estou ligadinha na programação desde cedo. Estou precisando muito participar dessa caixa premiada. Ela disse que está desempregada e precisa dessa grana.
1: Fica
0: que
1: a ligada Aline, aí.
0: Aline de plataforma. Boa sorte pra você. Bom dia, Aurelino.
14: Bom dia, Band FM. A todos os locutores de AZ. Com essa programação maravilhosa dessa liga aí. Tati, eu gostaria de participar da programação da TV e mandar um abraço para todos vocês aí da Band FM. Aqui quem fala é Aurelino Pereira da Silva. Moro aqui na Estrada Velha de Monte Gordo, Bahia.
0: Alô, meu amigo de Monte Gordo.
14: Quem sabe eu participo dessa televisão, é a primeira vez que participo.
0: Boa sorte para você, viu, Aurelino? Turma de Monte Gordo, Bahia. Carlinha tá onde,
15: Bom dia, Caixinha. Bom dia, Tião. Tô por casa, sintonizada na melhor Band FM, Carla do São Gonçalo.
0: Um beijo, Carlinha.
16: Bom dia, Gatinha, Gardenha, Tomassarim. Tô aqui, aguardo a sua alinhação.
0: Tá bom, Gardênia, um beijo pra você. Mas, Tião, eu tava lendo a matéria aqui com o Tião e a gente tava sem acreditar. Na verdade, é um dos assuntos que tomou conta das redes sociais.
1: Apoio.
0: Apoio, né? Nas redes sociais. E é inacreditável pensar
1: que
0: uma mulher de 37 anos se passou por uma criança de 12 anos.
1: Eu tô perplexo aqui, dona Cátia.
0: Você tá o quê?
1: Eu tô perplexo. Rapaz, dona Cátia, como é que é possível uma burra velha daquela de 37 anos tomando um mingauzinho na mamadeira? Usando chupetinha,
0: Danoninho.
1: Vendo desenho. Ô, dona Cátia, isso é falta de surra, dona Cátia. Pelo amor de Deus, uma mulher velha dessa querendo dizer que é criança, querendo enganar o povo.
17: Ela fazia a vozinha de criança assim: tia, eu tô com muita saudade de você, minha tia. Eu já te amo muito, minha tia.
1: Meu Deus do céu, dona Cátia, o mundo tá perdido, dona Cátia. Mesmo. Esse pessoal aí, eu não sei não, dona. O que é que passa na cabeça de uma...
0: Se passasse por criança comigo, sabe o que eu ia fazer, Tião? Eu ia botar ela pra lavar os pratos, lavar a casa, fazer tudo. Eu fingi que não tava nem
1: entendendo que ela era. Pronto, não tinha coisa. Coisa melhor, rapaz. E da botar ela debaixo do chuveiro gelado pra aprender a ser gente, rapaz.
0: Ai, meu Deus do céu.
17: Ai, Tião, vou

0: época do Dan Falcão. É, quando da ele tinha 15
1: minha
0: anos.
1: Época,
0: da
1: sua época. Pelo amor
0: de Deus. Tony Garrido. E o rapaz não fica velho, né, o Tony Garrido? Você
1: não,
0: vê? Tá
1: não,
0: sempre
1: não,
0: ali
1: limpado. Não, tá tomando chá de formol.
0: É, eu quero saber o chá que ele toma. O chá que ele toma, que cara no Nadikman também toma, né? Que não
1: essa
0: parece.
1: Essa turma aí, Ivete Sangalo também. Minha querida.
0: Cláudia Leite também, que tem uma carinha.
1: Será que é uma coisa chamada din-din?
0: Não, porque tem muita gente que tem dinheiro que é acabado, que não tem cirurgia que resolva, né?
1: É, tem gente que estraga a fisionomia, né?
0: É verdade. 9h45, Tião, se você tivesse dinheiro, você mexeria um quê no seu corpo, Tião? Me conte aí.
1: Ô, dona Kátia, eu vou dizer uma coisa, senhora.
0: Você deu risada por quê?
1: É porque é uma resposta um tanto quanto complicada, porque eu não vou dizer a senhora que eu sou perfeito, mas eu acho que eu não mexeria em nada não, eu acho que eu tô bem do jeito que eu tô,
0: tá
1: porque
0: satisfeito.
1: Dona Santinha já tá satisfeita comigo, então eu acho que não tem problema nenhum pra resolver aqui.
0: Vai que você mexe, ela deixa de gostar, né?
1: Pois é, aí rapaz, pega, né? Aí o bicho pega, aí eu não vou dormir, a cabeça vai ficar pesada.
0: É, daqui a pouco tem previsões astrológicas com Mantovani aqui na Band FM. 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
0: 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Seu ouvinte participando aqui do nosso Manhã Show.
2: Bom dia,
0: Lisiane.
2: Catinha, feliz sábado.
0: Pra
2: Deus
0: você
2: tá
0: também.
2: Abençoando sempre.
0: Amém.
2: Aqui em Plataforma chovendo muito.
0: Plataforma tá chovendo, Mari. Bom dia, Mari.
3: Bom dia, Kátia.
0: Bom dia.
3: Tudo bem? Feliz sábado aí pra todos vocês aí da bancada.
0: Obrigada, princesa.
3: Quero participar dessa premiação.
0: Boa sorte pra você, Jeane.
4: Bom dia, Catinha.
0: Bom dia, Madinha.
4: Deus abençoe nosso dia.
0: Amém.
4: Começo de final de semana. E tenhamos um dia abençoado e que você tenha um ótimo dia de trabalho.
0: Obrigada.
4: Liga pra mim, por favor.
0: Tá bom, meu amor.
4: Imagino que seja o que tem dentro da tua caixa. Liga pra mim.
0: Milena.
5: Bom dia, Catinha, Tião e a galera da Band.
1: Bom dia.
5: Obrigada, sintonizado na melhor, né? Aqui é Milena da Ribeira, quero muito participar da promoção.
0: Boa sorte pra você, Milena.
6: Bom dia, Catinha. Bom dia, Dan. Bom dia a todos os ouvintes.
1: Bom dia, Flor.
6: Mais um dia, só agradecer a Deus, sem Ele me entende.
0: Amém.
6: Jesus sempre na frente.
0: Isso
6: bom
0: mesmo.
6: Bom dia.
0: Bom dia, maravilhosa, André.
7: Buenos dias, muchacha e muchacho. Catinha, liga pra mim. Eu tô
0: André,
7: perdendo a esperança.
0: Não perca não,
7: mas eu tenho certeza que você vai ligar, vai tocar nesse coração e vai ligar pra mim.
0: Bom, muchacha.
7: Cátia, eu sei que tem sua Kátia. Liga pra mim hoje, Kátia. Você, lá. Estou no seu aguardo.
0: Valeu,
7: Buenos pastor. Dias, muchacha.
1: Buenos dias, muchacha.
0: Ah, tá bom, Jefferson.
8: Bom dia, Kátia.
0: Bom dia, Jefferson.
8: Bom dia a todos aí da Band. Zé aí, Cagado, Tião.
1: Bom dia, meu
8: todo
1: amigo.
8: Mundo aí. Um abraço.
0: Um abraço.
1: Um abraço por trás.
8: Tô aqui pra participar.
0: De
8: quem sabe, sou contemplado com a ligação.
0: Boa sorte pra você, Jackson.
9: Bom dia, querida Kátia. Bom dia, Tião. Jackson Carvalho aqui de Simão Filho na sintonia. Na Band FM 104,3. Um bom final de semana aí, que Deus abençoe. Toca uma música aí de Pablo ao vivão aí.
0: É ao vivão.
9: E obrigado aí de coração. Somos nós firmes e fortes, juntos e unidos.
0: Amém. Isso aí. Bom dia, meu amigo.
10: Bom dia, Catinha. Aqui é a Liana de São Marcos.
0: São Marcos.
10: Um excelente sábado pra todos nós.
0: Amém, Liana.
10: Catinha, me liga. Que você tem sua caixa. Pra mim, o que tem sua caixa?
0: É,
10: é um rádio.
0: Será um rádio, Liana? Você tá aí, me ouvindo pelo rádio agora,
11: bom
0: né?
11: Bom dia,
0: Liana?
11: Catinha. Bom dia, bom Catinha. Dia. Sou eu de novo, Kátia. Só chará de dias dava. Oh, liga pra chará. Mim, viu?
0: Kátia com cara.
11: Rapaz,
0: viu?
11: Eu perdi a primeira dica, eu acho, da caixa premiada, mas pega a segunda eu pego.
0: Vamos nessa.
11: Bom dia, Catinha. Aqui é Graciane de Cajazeira. Me liga, eu sei o que tem na sua caixa. Você nunca me ligou, hein? Espero que hoje você me ligue, hein?
0: Amaral, um beijo pra você. Vamos pra segunda dica, Tião?
1: Vamos.
0: Eu quero que o Tião dê a segunda dica. Tião, mas não é pra entregar o que tá na caixa,
1: Kátia,
0: não, viu?
1: Por favor. Se eu fosse a senhora, eu não trazia mais Dan pra falar, não, rapaz.
0: Por quê?
1: Não, rapaz, porque eu acho que o programa fica muito mais animado quando eu tô aqui, viu? Mas, rapaz, agora foi que deu, viu, Catinha? O cara quer me jogar pra escanteio, é brincadeira?
0: Os falsos
1: já
0: colegas
1: tá, já entrou no ritmo da Copa, já tá me jogando pra escanteio.
0: Ah, tá jogando no banco, igual Neymar.
1: Ô, dona Cátia, senhora quer a segunda dica?
0: É, a segunda dica.
1: Deixa comigo que eu vou meter agora a segunda dica aí, viu? Ouve aí, meu povo.
0: Vai lá.
1: Eu não preciso necessariamente de internet pra funcionar. Então, eu o que aí, dona Cátia? A senhora já sabe o que é?
0: Eu já sei o que é, viu? Uma coisa que não necessariamente não precisa de internet pra funcionar.
1: Apoio, é isso mesmo.
0: Tá bom, a gente volta já.
12: Sempre uma alegria trazer o Band Astral pra quem acompanha a gente aqui na Manhã Show. O céu tá recheado de movimentos importantes, hein? Vênus entrou em touro, favorecendo o amor verdadeiro, os prazeres simples e a busca por estabilidade afetiva. Mercúrio e Júpiter entram em câncer, trazendo mais sensibilidade, intuição e profundidade nas palavras. E pra completar, teremos lua cheia em Sagitário, iluminando verdades e expandindo horizontes emocionais. Vamos ver como essas energias influenciam os quatro primeiros signos.
13: Áries.
12: Impulsivo e cheio de energia, você pode sentir necessidade de direcionar melhor as suas emoções. A lua cheia te convida a refletir antes de agir. Vai com calma, hein?
13: Touro.
12: Com Vênus no seu signo, o amor fica mais presente, Touro. Hora de se valorizar e também cuidar de quem você ama com muita delicadeza, como só você sabe fazer.
13: Gêmeos.
12: Suas palavras têm mais força do que você imagina, geminiano. Com Mercúrio mudando de signo, pense no impacto que causa antes de falar. É preciso ter calma.
13: Câncer.
12: Com Mercúrio e Júpiter no seu signo, você ganha mais visibilidade e poder de comunicação. Aproveite, Câncer, para se expressar com emoção, mas também com clareza. Daqui a pouco tem mais Band Astral e eu volto com as previsões para Leão, Virgem, Libra e Escorpião.
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16: Olá, Cátia. Olá, pessoal. Tem trânsito congestionado agora na BR-324, desde a região do Cia até o Trevo, com a estrada sem aeroporto. As primeiras informações dão conta de acidente nesse trecho. Para você que vem de Cajazeira, segue em direção interior, eu já recomendo o desvio para a estrada sem aeroporto, que tem pista livre. 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
6: Estão de volta aqui na Band FM, a sua rádio do seu jeito, com muita música boa, muita alegria até o meio-dia. Já tem caixa premiada, tem a terceira dica e ligação pra você.
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6: 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Felipe Amorim, eu vou nessa casa.

0: ainda aqui em Salvador, mas diz que na linha verde tá fazendo sol, né, Tião? Você dançando forrozinho, uma rocha, é uma rocha.
1: Será, rapaz? Aqui o couro tá comendo de chuva,
0: você
1: viu?
0: Você prefere dançar uma rocha ou um forró, Tião?
1: Ô, oh, dona Cátia, eu gosto daquele, sabe, já ouviu falar naquele forró mela cueca?
0: Nunca vi.
1: É o forró que eu danço com dona Santinha, rapaz. É aquele forró bem juntinho, colado, não tem coisa melhor. Esse negócio desses arrochas é muita rebolação que não dá pra mim, não.
0: Ô, Zé Cagado, tem um amigo do Danilo aí que tá dizendo que esse povo que fica jovem tá tomando chá de picão. Você já tomou chá de picão, Zé?
1: Deus que me livre, lá ele. Nunca tomou? Fora. O rapaz.
0: É bom, menino.
1: É o tal do Danilo Mesquita. É amigo Mesquita. Do Dan Falcão aqui, rapaz. É. Ele veio com essa história de que a pessoa pra ficar jovem tem que tomar chá de picão. Eu não quero, não. Prefiro ficar velho mesmo.
0: Por isso que tá assim, cagado.
1: Eu não, rapaz. Fala, eu como amendoim.
2: É Maria, da boca do rio. Oi, eu já sei o que tem na sua caixa. Liga pra mim. Beijos. Beijo. Tudo de bom. É tudo de bando.
0: O Sérgio tá comigo.
3: Bom dia, a loira mais bonita da Rádio Baiana.
0: Obrigada, dia, São Cezores. Bom dia, Sérgio.
3: Você, pra ser perfeita, teria que ser Vitória, né?
0: Não.
3: Mas você
0: não.
3: É sardinha, vai fazer
0: sardinha.
3: O quê, né?
0: Deixa eu ser minha sardinha.
3: Tem que aceitar as diferenças.
0: É verdade, viu?
3: Bom dia a todos os ouvintes.
1: Dona Cátia, eu vou lhe dizer uma coisa, esse pessoal que chama o nosso time de sardinha, eu não sei o que é que passa na cabeça, de que mundo esse pessoal vive, não, essas galinhas, viu?
0: Não é galinha, não, é gatinho.
1: É galinha depenada, rapaz.
4: Ah, bom dia, gatinha. Que papai do céu abençoe o nosso sábado.
0: Amém.
4: E a todo mundo aí da rádio, a Bom Dia FM.
0: Obrigada, meu
4: amor. Por Escandel, Bahia.
0: Alô, meu irmão de Candel.
4: Eu sei o que tem na sua caixa, viu, Cátia?
0: Boa sorte pra você, Hércules. Obrigado pela...
5: Ô, Cátia, o pessoal, bom dia.
0: Bom dia.
5: Eu sei o que tem na sua... Na sua caixa aí, viu?
0: Tá bom.
5: Liga pra mim aí.
0: Boa sorte pra você. Fala, meu lindo.
6: Catinha, bom dia com Jesus. Ótimo sábado pra nós, Catinha. Já sei que aqui na sua caixa. Liga pra mim, Catinha. Aquele abraço.
0: Um abraço pro carro,
6: motorista aqui, caminhoneiro Nil, tá aqui na estrada.
0: Ô, Nil, tá beijão, Catinha. Um beijo, boa viagem.
7: Bom dia, Cátia. Bom dia a todos da Band.
0: Bom dia, Márcia.
7: Quem tá falando é Márcia de São Sebastião do Passé. Eu sei que tem na sua caixa, viu? Que tem na sua caixa é um rádio.
0: Será um rádio que tá na minha caixa? Tem aqui.
8: Você nem ligou, nem me transmitiu hoje.
0: Foi mesmo, Nete?
8: Ô, Cátia, ele nem me transmitiu hoje.
0: Foi mesmo, Nete?
8: Oxi. Se alguém errar, pode ligar pra mim, que eu sei que é antena.
0: Tá bom, tá vendo, Nete? Você não transmitiu, viu, dela? Hoje ela disse pra você.
1: Rapaz.
0: Não transmitiu a Nete, Luciana.
9: Bom dia, Catinha. Tô aqui ligadinha no seu programa.
0: Obrigada,
9: amanhã show. Eu já sei o que tem dentro da caixa, viu?
0: Tá bom.
9: Que Deus abençoe o seu dia. Um ótimo final de semana. Um abraço.
0: Um abraço, Rosário, minha vida.
10: Bom dia, Catinha, bom dia, turma da Band FM, que é France. Catinha, me liga, eu sei o que tem na sua caixa hoje, Catinha, me liga.
11: Bom dia, Catinha, bom dia, Dan, bom dia para tudo da Band FM, a rádio do meu jeito, do seu jeito, do nosso jeito. Tô aqui sempre com você, viu, Catinha? Sou ouvinte, Eliana Ribeiro de Sussuarana Velha.
0: Obrigada,
11: quero ganhar minha TVzona hoje, viu? Um abraço.
0: É hoje, Eliana, hoje é o dia. Abraço pra
12: Bom dia, dona Cátia. E aí, minha amiga, como é que você tá?
0: Tô ótima.
12: Rapaz, eu tive que vir fazer um extra aqui, né? Trazer os alunos pra Praia do Forte, né? Sair de Barra do Pujuca pra vir pra Praia do Forte.
0: Eu vim na Band.
12: E aí, minha filha, tô trabalhando. E aqui tá chovendo, viu, Catinha? Tá chovendo hoje, tá chovendo muito. Mas feliz final de semana pra nós.
0: Valeu, minha brother.
13: Fala. Tem coisa melhor.
14: Ô, Catinha.
0: Oi.
14: Aqui tá meio, viu? Tá. Quem fala é Cordeiro de Prado Forte.
0: Oi, Cordeiro de Prado
14: aqui
0: Forte.
14: Aqui tá um solzinho mentiroso, aquele sol anêmico.
0: Anêmico.
14: Tá chovendo, sim. Chovia fina, mas tá. Beleza?
0: Um beijo pra
14: um
0: você.
14: Um abraço, um bom sábado, um bom fim de semana pra você.
0: Obrigada.
15: Do Danilo Mesquita.
16: Bom dia, Catinha. Bom dia, Tião. Tião, hoje é um dia especial pra minha tia. O nome dela é Adália Garcês, moradora de Petrolina, Pernambuco.
1: Dona
16: tá ouvindo Adália. Vocês lá, viu? Manda um parabéns pra ela aí, Tião. Parabéns especial.
0: Aí,
16: mora no bairro Pedro Raimundo. Valeu, Tião.
1: Um abraço,
16: Arrochado. Tô na Band. É tudo de bom, é tudo de bom. Band, Adailto Garcês, Nova Brasil, Estrada do Aeroporto.
1: Um abraço arrochado, dona Dália. Tudo de maravilhoso na vida da senhora, dona Dália. Um grande beijo.
17: Bom dia, Catinha.
0: Bom dia, maravilhosa.
17: Aqui é Daniela, Boca do Rio. Fala, liga Dani. Pra mim. Eu sei o que tem na sua caixinha.
0: Sabe mesmo, Dani?
18: Bom dia, Catinha. Bom dia, bom dia minha vida.
0: Enya.
18: Bom dia, turma da Band. Aqui é Enya de Pojuca.
0: Alô, Pojuca.
18: É, tô vendo aí seus recagados aí, ó. Amo suas histórias.
0: Tá cagada.
18: Acabo aqui de rir. Bom dia, Catinha. Liga pra mim. Eu sei o que tem na sua caixinha, viu?
1: Obrigado pela sua audiência, minha jovem. Tá. Um grande beijo pra senhora.
0: Depois você diz que não arruma namorada. O pessoal se acaba de rir, gosta de você.
1: Acaba, primeiro eu tenho que
0: ver. Você quer
1: né?
0: só novinha, rapaz?
1: Claro, dona Cátia.
0: Não é assim, não, rapaz.
1: Já de velho basta eu, dona Cátia.
0: Ai, meu Deus.
1: Ô, dona Cátia.
0: Oi.
1: Eu queria também mandar um abraço aqui, olha. Pra seu Albertino Alves, que tá se recuperando de uma cirurgia. Pra Moisés Santana.
0: Moisés,
1: certo?
0: Um abraço.
1: E pra dona Araci Falcão e pra o seu Caio Falcão. Seu Caio Falcão, hoje ele tá trabalhando na Guarda Municipal, rapaz. O homem é brabo, viu,
0: é
1: dona
0: Cátia?
1: É, diz ele que é, viu?
0: Diz ele.
17: Bom
0: né?
17: dia, Catinha.
0: Bom dia.
17: Pra você e pra todos, a equipe da Band.
0: Obrigada,
17: viu, Catinha?
0: Meu amor.
17: Feliz sábado.
0: Pra você também.
17: Eu já sei o que é que tem dentro da caixinha, viu, Catinha?
0: Boa sorte, dia, pra
17: Catinha,
0: você.
17: Dia, Catinha, que é de nível de transporte escolar aqui do bairro da Santa Mônica.
0: Ô, Santa Mônica, um beijo
17: eu
0: pra você.
17: Que tem de sua caixa,
0: sabe
17: viu?
0: Mesmo,
17: eu ganhei esse prêmio. Liga pra mim.
0: Boa sorte pra você, Nívia.
19: Bom dia, Catinha. Tô na Band FM. E a Catinha, me liga, tá? Eu sei o que tem na sua caixa. Quero que você mande um salve aí pra Ronivon Ferreira.
0: Alô, Ronivon.
19: E um salve também pra seu Ailton Machado. Estamos na obra aí, curtindo de segunda a sábado. Oh. A gente não perde um dia, viu?
0: Obrigada,
19: Band
0: vida.
19: FM.
0: Valeu, minha vida. Obrigado pela audiência.
20: Bom
0: mais
20: dia,
0: um
20: Cátia.
0: Aqui.
20: Estou
0: Bom
20: ligado
0: dia,
20: na Band do Cátia.
0: Oi,
20: hoje,
0: André.
20: Sábado, dia 6 hoje. Me chama aí, me convida aí pra participar da sua caixinha. Todo dia eu tô ligado na sua casa.
1: Já tá chamado.
20: Hoje será meu dia hoje, Cátia.
0: Oh, meu Deus do céu.
20: Aguardo você me chamar, Cátia. Um bom dia. Bom dia pra nós aí, Cátia.
0: Ô, Tião, deixa eu te
1: Diga,
0: falar uma coisa.
1: Dona Cátia. Pois não.
0: Pediram até pra botar uma música romântica.
1: Sim.
0: Porque chegou aqui, sabe, uma... Cadê? Aqui, essa música, vou botar.
1: Diga aí, dona Cátia.
0: Ó, né, não, acho que não é essa, não entrou a música errada, é essa daqui, peraí. Disse assim, ó. Olá, Kátia, bom dia. Me chamo Maria Helena, tenho 72 anos. Estou sabendo que Zé Cagado está solteiro.
1: 72
0: anos? 72
1: anos.
0: Sou aposentada, moro aqui na Linha Verde.
1: É aposentada da Petrobras?
0: Não, ela disse que recebe um salário.
1: Ô, dona Kátia, aí...
0: Ainda
1: aí
0: dando couro,
1: dona
0: ainda
1: Kátia.
0: Sinto vontade de namorar. E desde que sintonizei na Band FM e escutei a voz de Zé Cagado, eu me apaixonei. Não sei se eu me apaixonei pela pessoa errada, mas eu tenho certeza que vamos ser muito felizes se ele me der uma chance.
1: Ô, dona Cátia.
0: Eu juro que eu vou aprender a passar marcha na Hilux dele.
1: Ô, dona Cátia.
0: E aí, Zé?
1: Eu vou dizer uma coisa, senhora. É assim, ó. Se uma pessoa for um pouco mais velha, ela tem que ter dinheiro. E se não tiver dinheiro, que seja novinha, entendeu, dona Cátia? A minha teoria...
0: Você prefere uma novinha pra comer sua grana do que uma mulher pra te amar de verdade?
1: É uma troca, dona Cátia.
0: Meu Deus
1: do céu. É uma troca.
0: É tenso demais, hein?

0: Mas eu sou do João Gomes, eu tenho a senha. Você tem a senha, você tem a resposta da caixa premiada que vai te dar hoje R$100. Lembrando que logo mais tem aí um design de sobrancelha da Flávia Gana, logo após a caixa premiada, tá bom? E meio-dia, às 11h50, a gente vai estar ligando pra um dos sortudos ou sortudas de hoje que participou da promoção Torcida da Band. Durante a semana tá rolando um sinal. Todo momento aqui na programação, você anota um desse sinal, manda o horário pra gente com o seu nome completo e, é claro, com a hashtag Torcida da Band. Tem que mandar a hashtag só certinha, tá bom? Torcida da Band. Quando a gente ligar, não diga alô, não pode atender falando qualquer outra coisa. Tem que falar, eu tô na Band. Disse isso, pode levar uma Smart TV de 43 polegadas. Hoje tem amistoso do Brasil. Que horas, Dan?
1: Tem amistoso da seleção.
0: Olha, é final da tarde, né?
1: Olha, vai ser no final da tarde. Agora você me pegou, Caetano.
0: Eu te peguei. Daqui a pouco a gente passa o horário certinho desse amistoso, né, da seleção brasileira, que vai rolar. Afinal de contas, o Brasil vai entrar em campo com o Haiti
1: vai,
0: hoje.
1: Não, né? Haiti não.
0: É quem? É
1: Egito.
0: Com o Egito. Ai, eu tô
1: vai ser às 19 horas, vai ser o último amistoso da seleção antes da Copa, né? Vai ser...

0: rápido aí. Então,
1: como é o nome dele?
0: Mohamed Salah.
1: Como ele fala? Ô, Tião, fala aí, Tião.
0: Mohamed Salah. É aquela música do Alibaba, do El Chan. Já ouviu aquela música?
1: Tinha uma notícia boa também, porque a Mega Sena realiza neste sábado, dia 6, o sorteio do concurso 3015, que pode pagar 32 milhões para quem acertar as 6 dezenas. O prêmio principal está acumulado e será sorteado às 21 horas, horário de Brasília,
0: rapaz, no espaço da Sol, São Paulo. Caía bem esse prêmio, viu?
1: Tá vendo?
0: Rapaz, rapaz, eu ia comprar tudo de gado, rapaz.
1: Eita coisa boa.
0: Eu ia me juntar com meu amigo Zeca e, rapaz, ia, não ia prestar não, que a gente ia mandar na Caixa do Brasil aí, viu?
1: Ai, meu Deus do céu. Então vamos nessa, porque tem a ligação da Caixa Premiada. Deixa eu abrir a caixa.
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1: Mandar um abraço pra Carminha Velame, tá em Jauá, tá me ouvindo, com som na cozinha, preparando o almoço. Carminha, deixa um prato de comida aí pra mim, que eu quero, viu, Carminha? Um cheiro pra você, minha linda. Obrigadão pela audiência. E a hora da ligação. Ô, vamos pedir Zé Cagado pra dar a terceira dica?
3: Ô, dona Cátia, eu aqui, ó.
1: Tá vendo que eu lhe prestigio, você tava falando comigo que
3: pois
1: você
3: é, chama rapaz. Tião. Eu só tava ouvindo a voz desse feliz aqui do Tião,
1: não,
3: rapaz.
1: Não, vocês não são amigos há quanto tempo?
3: É amigo, rapaz, mas ele fica também torrando minha paciência aqui, dona Cátia.
1: Mas entenda, ele tava falando certo, ele tava
3: o
1: falando
3: bicho
1: que
3: fica
1: Santinha...
3: aqui, fica querendo arrumar umas mulher velha pra
1: tá
3: mim,
1: certo,
3: rapaz.
1: Certo, rapaz, a gente tava te dando conselho.
3: Não quero
1: porque...
3: não, dona
1: não,
3: Cátia.
1: Mas entenda, a gente tava lhe dando conselho, porque ele tá com Santinha há não sei quantos anos. Tá feliz a vida, a mulher tem a idade dele praticamente. E aí agora a gente quer te arrumar uma mulher da tua idade,
3: dona Cátia,
1: 72 anos, a Maria.
3: Eu vou lhe dizer,
1: aposentada.
3: Dona Cátia, ó, velho é o mundo, certo? E eu... tô aqui, eu tomar uns comprimidozinho, ah, ainda dou no couro.
1: Você vai ver, viu?
3: Ô, dona Cátia, pelo menos eu morro feliz.
1: Tá bom, né? Só não pode se passar pela aquela mulher que tinha 37 anos, tava se passando por alguém.
3: Não, dona Cátia, aí eu tô fora.
1: Ai, meu Deus do céu.
3: Que aí, nesse caso, aí ela vai achar que é pedofilia. Uma menina, ela tem 37, acha que tem 12, tá repreendido.
1: Tá repreendido
3: um
1: mesmo.
3: Um cão desse, tô
1: meu
3: fora.
1: Deus, mas como é? Eu não sei em que sanidade, quem tinha saúde mental mais? Você era a pessoa que achava que ela tinha 12
3: Mas, dona Cátia...
1: ainda tem ela tomando a mão dele, mas
3: falando,
1: vídeo que ela imita uma voz de criança.
3: Mas falando sério, dona Cátia, é uma coisa muito, muito complicada, dona Cátia.
1: É,
3: imagine a pessoa tá ali precisando... Né, querendo adotar uma criança, aí me aparece um cramulhão desse aí, dona Cátia, pra atazanar a vida da pessoa.
1: Eu abri a caixa premiada.
2: Caixa premiada!
1: Zé Cagado com a terceira dica da Caixa Premiada, a gente vai fazer a ligação.
3: Oi, dona Cátia.
1: Lê direito
3: oi.
1: Esse negócio aí, viu, mano, errado.
3: Oi, a terceira dica da Caixa Premiada, valendo R$100. É o seguinte, estou presente há muitas décadas na casa dos brasileiros. Estou presente há muitas décadas na casa dos brasileiros.
1: Inclusive, minha voz sai desse local aí.
3: Aí a senhora já não deu a dica, a senhora deu leite, deu tudo
1: não
3: aí agora.
1: Nada. Vou ligar aqui, vamos ligar. Não vou falar pra quem eu vou ligar, porque a pessoa quando a gente fala fica logo pra pegar o telefone. Eu quero pegar de surprise. Ai, vamos ligar aqui pra uma... Pra, hoje a gente vai ligar pra um homem. Ó, tá chamando, 5 chamadas.
3: Atende, macho, véi.
1: Vamos pra segunda chamada. São 5 V. Alô, bom dia.
4: Bom dia.
1: Com quem eu falo?
4: Fala com o Valdir, motorista de aplicativo.
1: Você fala de onde, Valdir? Você mora onde? Me conte.
4: Cabula 6.
1: Valdir do Cabula 6.
3: É Valdir Paz, é?
1: É Valdir Paz, o nome dele é seu nome?
4: Não. Valdir Paz, isso.
3: É, rapaz, quem anda com paz não se mete em confusão, dona Cara.
1: Ah, quem é essa moça bonita? Quem é essa moça bonita aí na foto com você, Valdir?
4: É minha esposa.
3: Pronto. Aí, ó, fazendo a moral, já botou logo
1: no perfil do
3: no WhatsApp pra espantar logo os mosquitos.
1: Eu aposto,
3: né,
1: que
3: rapaz?
1: Foi a esposa que pediu pra ele botar foto dela.
3: É, porque é pra não deixar dúvida, pra já verem logo.
1: E se ele tirar essa foto, se você tirar essa foto do perfil, é problema,
3: é,
1: né, Valdir?
3: É problema.
4: Ah, eu acho que sim, né?
1: Pronto, me escuta apenas pelo telefone, viu, Valdir? Esquece o rádio, me escuta pelo telefone, fechado? Pra ficar legal. Valdir, você tá casado, qual o nome da sua esposa?
4: Jucimara.
1: Você tá casado com a Jucimara há quanto tempo?
4: Há 14 anos.
1: 14 anos, rapaz, que história bonita. Vocês têm filhos?
4: Temos um filho de 7 aninhos.
1: 7 aninhos, que maravilha. Dia dos Namorados tá chegando. E aí, já que você tá aqui ao vivo na Band FM, não sei se você vai acertar a caixa premiada, você aproveita pra fazer uma declaração de amor pra sua amada, vá. Faça aí, capriche.
4: Declaração de amor depois de 14 anos é difícil, hein?
1: Nada, você tem que renovar todo dia, menino. Tem que botar pimenta nesse negócio todo.

0: dia.
1: Eu tô querendo arrumar não, a minha, rapaz. É que... Você não quer fazer declaração, rapaz?
0: Ah, capricha aí, vai, Valdir. Vai. Ó a música que eu botei, ó. Valdir Paz!
2: Ele pelo vai... amor da minha vida! 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
0: Isso. Pode ter certeza que hoje sua noite vai ser boa. Sua mulher vai estar te esperando hoje, ó, daquele jeitão. Valdinho, vou abrir minha caixa e te perguntar o que tem nela, viu? Se você acertar, você vai levar 100 reais pra comprar aquele vinho, comprar uma cervejinha, o que você quiser, um licor.
2: Ó, deixa eu te falar. Eu não tava prestando atenção nas dicas, eu só peguei a última, mas eu acho que com essa última palavra aí vai me ajudar bastante.
0: Então o que é que tem na minha caixa? Responde logo, pelo amor de Deus, me conte, que tá
2: fácil. É um rádio.
0: Você tem certeza disso, Valdir?
2: Eu tenho certeza, você falou que a sua voz sai dele.
1: Aí, rapaz, oi. O homem é um fenômeno, rapaz. Só viu uma dica e já acertou, dona Cátia.
0: Ô, Valdir, você tava ouvindo a gente. Você viu que Zé Cagado achou uma namorada. Você faturou 100 reais. Manda seu Pix aí pra gente que a gente vai fazer seu Pix, tá bom? Valdir, o Zé Cagado arrumou uma mulher aqui de 72 anos. Ele não quer. Aposentada da idade dele e ele não quer.
1: Não, rapaz, de velho basta ele.
0: Dá um conselho pra ele aí. Não,
2: Zé, fica com a coroa, panela velha que faz comida boa.
1: Não, rapaz, eu não quero essas comidas não, rapaz. Eu quero é comida não fresca.
0: Fale, Vandinho.
2: Não adianta você querer. Você quer trocar de 72 por duas de 36, é isso?
1: É menos que isso, rapaz. No máximo.
2: Misericórdia!
1: 21 anos já tá de bom tamanho.
0: Rapaz. Ô, Valdir, como é que tá o movimento nesse sábado aí? Você que tá trabalhando como motorista de aplicativo, o combustível tá caro, né? Tá alto aí, mas tá dando pra ganhar um dinheiro.
2: Tá caro, muito. Inclusive, eu vou pegar esse feijão e vou jogar no tanque.
0: Pronto. Obrigado pela sua participação. Bom final de semana. Feliz Dia dos Namorados. Um abraço pra sua esposa. Tudo
1: valeu,
0: de bom, tá bom?
1: Valeu, Valdir. Parabéns.
0: Valeu,
2: Valdir. Agradeço. Um abração aí.
0: Valeu. Manda o Pix, Valdir. Valdir ganhou 100 reais. É um rádio. Pegou uma terceira dica. Só uma dica. E já foi. É o quê, Tião? É o quê, Dani?
1: Ô, dona Cátia.
0: O que é que você quer?
1: Eu tô aqui, ó, vendo aqui, ó. Hoje tem Brasil e Egito. Bota aquela música do El Chan.
0: Essa é a mistura,
1: rapaz,
0: do Brasil com o Egito.
1: Isso, dona Cátia. De homenagem à seleção hoje.
0: Essa é a mistura. Vou tocar depois do intervalo, porque agora a gente vai pro intervalo.
1: Muito,
0: viu?
1: Obrigado, viu,
0: continua,
1: dona
0: aí,
1: Cátia.
0: Tchau.
3: Olha, PM aqui quem tá falando do outro Quixote. No barzinho, numa terça-feira chuvosa. Cadê o pai?
4: Estamos de volta com o Band Astral e o clima dessa semana está cheio de emoções e aprendizados. Com tantos trânsitos importantes, o momento pede mais escuta e mais verdade nas relações. A lua cheia amplia as percepções e traz revelações importantes.
5: Leão.
4: Seu brilho está mais sutil, voltado para dentro de você, leonino. Encare verdades com coragem e use a sua luz para iluminar quem você ama.
5: Virgem.
4: Com tantos aspectos no céu, favorecendo a comunicação, Virgem, você pode resolver pendências com mais empatia. Evite a crítica dura e aposte no diálogo com afeto.
5: Libra.
4: Seu lado afetivo, Libra, fica mais sensível com a chegada de Vênus em Touro. Valorize o toque, a escuta e a presença verdadeira. Coloque todo o seu romantismo para ser o ritmo de todas as relações.
5: Escorpião.
4: A lua cheia pode trazer revelações sobre as suas relações mais íntimas, Escorpião. Esteja pronto para ouvir com o coração e reagir com maturidade. Daqui a pouco eu volto porque tem mais Band Astral e eu também trago os quatro últimos signos e as previsões.
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7: 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Hoje tem jogo da seleção, viu? Já tô dando logo meu placar: 4-0 Brasil, 4-0 pra fazer sucesso lá nos Estados Unidos. Olha, daqui a pouco a gente volta com mais Blitz da Band. Já sabe, né? Aqui a Band FM, a sua rádio do seu jeito.
0: 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Daqui a pouquinho a gente volta.
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4: Tô de volta e o trânsito fica um pouco mais lento agora na Engenheiro Oscar Pontes, nas proximidades da Feira de São Joaquim, também na Jequitaia. A General San Martín, que já chegou a congestionar agora, tem apenas trânsito intenso nos dois sentidos. Segue para a paralela, evite a Luiz Eduardo Magalhães, ela tá com trânsito lento na região do túnel, prefira a CMDTRAN. 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Renata Falcone para a Band FM, a sua rádio do seu jeito.
5: Tô de volta aqui na Band FM, a sua rádio do seu jeito, no seu sábado. Tá aí o Dan Falcão, Tião Cagado.
6: Zé Peixeira. Sou eu, não, rapaz. Aí a senhora confundiu as bolas todas, dona.
5: É o carfundo todo.
6: Não, é vamos Zeca, dançar. Zeca, Tião é Tião, dona.
5: Ô, Zeca, vamos dançar a música que Dan Falcão pediu.
6: Vambora, dona Cássia. E aí, vambora. Olha, essa daí eu não sei. Essas coisas eu não sei fazer, não. Deixa pra Dan Falcão.
5: Você não sabe ralar, por isso que tá solteiro.
6: Deixa.

0: Vagabundo, será que todo homem é esse vagabundo? Como diz o Gustavo Lima. E aí, Tião, você é um cara...
1: Menos eu, dona
0: Ah, você não é não, mas não. O Zé, o pessoal tá dizendo que o Zé é vagabundo, que ele tá procurando, que ele tá procurando
2: essa linha. Oxi, rapaz,
0: isso,
2: oxi.
0: Porque você não quis aí o relacionamento com a Maria.
2: Isso, rapaz.
0: 72 anos, você não quer, entendeu? Fica aí tirando onda.
2: Ô, dona Kátia, sabe como é o nome disso? É direito de escolha.
0: Ah, tá bom, tá certo, você tá certo.
2: Eu tenho o direito de escolher, dona Kátia.
0: Tá certo. Deixa eu mandar um abraço pra Lu, que tá ligada com a gente. Lucilene tá ligada, tá esperando aí na promoção da torcida. Deixa um abraço aqui todo especial pra Ravenha, que também já tá ligada com a gente. Ela tá precisando muito dessa TV. Uma galera, Renata, lá de Praia do Forte, mandou um vídeo aqui da colega dela trabalhando e dançando ao som do El Chan, né? E babá, ficou massa, viu? É que ela sabe dançar música, viu? Um abraço pra você, Renatinha, pra todo mundo aí torcendo, ligado com a gente. Quem mais tá me ouvindo? Manda o um áudio aqui.
3: Bom dia, Tatinha.
0: Bom dia, tudo bem?
3: Tudo de bom aí pra vocês.
0: Obrigada, Lili.
3: Eu tô aqui ouvindo a Band. Me diga uma coisa, o final da promoção da TV é o que passa no comercial?
0: Isso, rola aqui no comercial, um sinalzinho que rola. Não posso dar muita dica não, viu? Mas tá rolando aqui sempre. Ele fala, esse é o sinal que pode te dar. Aí vem um sinalzinho, você pode participar, mandar o horário que eu vi o sinal. E você concorre a essa TV. Hoje sai mais uma TV, já vai ser a terceira TV, viu? A terceira tá saindo hoje.
4: Hashtag torcida da Band. Aqui é Daniela Cristina Santos da Silva. O horário do sinal foi 10 horas e
0: 33 minutos. Mas lembrando, viu, Daniela, que tem que mandar inscrito, Daniela. Não pode mandar
5: sinal. Bom dia, Band.
0: Bom dia.
5: Rapaz, esse Zé Cagado tá tirando onda.
0: Eu também concordo
5: com você. Pra escolher o homem.
0: É, tá tirando
5: onda. Sou seu fã, viu, Zé Cagado. Quando eu crescer, quero ser igualzinho a você.
0: Inclusive, tá chegando foto aqui de mulheres mandando foto aqui pra ele. Olha aí o final, 8167. Mandou aqui um vídeo.
6: Oi, Catinha.
0: Oi, maravilhosa.
6: Olha, diga Zé Cagado que eu estou na fila, viu?
0: 8167.
6: Eu sou novinha, viu?
0: Essa é mais nova.
6: Meus cabelos brancos é desde novinha. Desde 14 anos que eu tenho cabelo branco. Mas estou na fila aí.
2: Do
6: Zé Cagado.
0: Tá vendo,
6: viu?
0: Zé?
6: Olha só que branquinha linda, maravilhosa.
2: Oh, meu Deus.
6: E é ele que eu estou apaixonada por ele também.
0: Zé.
2: Eu já arrumei, viu, dona Kátia? E aí, dona Kátia?
0: Você gostou dessa?
2: Dona Kátia.
0: Você gostou dessa que mandou a foto?
2: Veja bem, dona Kátia, deixa eu lhe falar.
0: Ela é bonita.
2: É uma moça bonita. Mas é
0: como... Moça, eu acho que não é mais não, mas é uma senhora bonita.
2: Ô, rapaz, mas aí eu quis até deixar ela mais jovem.
0: Mas ela é jovem.
2: Ô, dona Kátia, olha.
0: É como eu disse, eu disse
2: a senhora.
0: Deixa eu falar, deixa eu falar.
2: Eu gosto das meninas novas, dona Kátia, de 21 anos.
0: Mas você disse que era moça.
2: Olha, o máximo, dona Kátia.
0: 21, é idade de ser sua bisneta, rapaz.
2: Não tem não, que eu nem neta tenho, dona Kátia. Como é que ela vai ser minha bisneta, dona
0: Kátia? Mas tem idade de ser.
2: Não, esse negócio de idade não existe não, dona Kátia.
7: Tá bom. Bom dia, Catinha. Aqui é Dina Silva de Pojuca.
0: Oi, Dina.
7: Eu sei que tem na sua caixa premiada.
0: Já saiu, foi um rádio hoje que tinha na caixa, viu? Daqui a pouquinho vamos falar o que é que tem agora. Daqui a pouquinho a gente vai ligar pra você. Você já atende aí, diz qual a rádio do seu final de semana. E você vai faturar, sabe o quê? Um design de sobrancelha da Flávia Gunner. Não é isso, Danilo? Um design
1: isso
0: de sobrancelha
1: aí,
0: da Flávia Gunner.
1: Pra deixar ainda mais gata pro São João. São João tá chegando aí, viu?
0: Ó, o ouvinte que faturou o Pix aí, ó. Já
8: valeu, Bandi.
0: Tá vendo?
8: Já pingou, Pix já pingou na conta aqui, hein?
0: Já bota seu combustível, mas esquece
1: qual,
0: de levar um
1: chocolate. A gente é assim, dona Kátia. Olhou, piscou, já foi, viu?
0: José Mata em Camaçari, tem mais gente aqui.
9: Desde 14 anos tem cabelo branco. Ó, eu tô achando que isso aí é golpe, viu? Igual aquela moça lá que
2: tá
9: se passou
2: vendo?
9: Por criança.
2: Tá vendo,
9: tinha
2: dona
9: 37
2: Kátia?
9: E se passou por uma adolescente de 12 anos. Ó, Zé Cagado, cuidado aí, viu?
2: Obrigado, meu amigo. Você
0: tem
2: tá
0: mais,
2: vendo aí, ó?
0: Tem mais.
9: Eu acho que é golpe, viu?
0: Tem mais pretendentes, vou botar até a música, viu, Zé?
2: Tá vendo,
0: essa
2: dona Kátia?
0: Essa daqui é gêmeas. Essa eu sei que é gêmeas, ó. Avisa, Zé, que eu também tenho um cabelo branco desde os 14 anos.
10: Catinha, bom dia, Zé. Aqui é Thaís Carvalho, igual todo Peru. Tô aqui ligada, sintonizada, viu? Quero muito ver essa TVzona. Pra eu pegar e tirar uma foto com o Zé, viu? Beijo, tudo de bom?
0: Tudo
10: de
0: bom. Essa é mais novinha, olha.
2: Pronto,
0: a foto final 4559.
2: Pronto, dona
0: Essa é mais nova,
2: eu,
0: tá aparecendo, Zé.
2: Tirar foto eu tiro com todo mundo, dona Cátia.
0: Não, quero saber, você disse que tá cansado de ficar só
2: dona
0: na sua roça.
2: Dona Cátia. Deixa eu lhe dizer uma coisa.
0: Precisa só lavar aquele carro, você que tá sujo com moço.
2: Claro, dona Kátia. Eu fico ali pra lá e pra cá na roça, né? Cuidando dos bichos. Então eu não posso ficar parado. Eu não tenho tempo pra ficar lavando o carro.
0: Dia dos namorados
2: não,
0: tá chegando. A gente não quer que Zé fique sozinho no dia 12, viu?
2: Fala,
11: bom dia com Jesus, Catinha. Se ele nem tem, dia chuvoso. É. Mas hoje tem um evento extraordinário né? Que acontece a 7ª edição do Festival de Tortas de 7 de abril, viu? Aqui quem vos fala é Marquês de 7 de abril.
12: E aqui é Leonardo de 7 de abril.
11: Gatinha, liga pra gente, viu? Sábado. E é claro, com um Pix na conta, né?
0: O Pix já pra
2: hoje,
0: já
2: sabe,
11: sua caixinha, viu? Ô, e não esquece, Catinha.
0: Ó, o Pix, gente, a caixa primeira já saiu.
2: Será que Zeca, será que Zeca quer ver torta, dona? Ô, rapaz, me respeite,
0: torta,
2: rapaz.
0: Torta, é torta de
2: esse
0: bolo.
2: Negócio, esse negócio de conversa atravessada desse tião, rapaz.
0: Menino,
2: meu Deus do céu, ele hoje tá demais, viu?
0: A ouvinte mandou
10: bom
0: aqui
10: dia, o áudio. Bom dia, Zé. Bom dia, Cátia. Que tá estando trabalhando alto do Peru de novo. Zé, eu quero trazer você aqui pro meu alto do Peru, viu?
2: Lá ele. Lá ele. Olha a conversa. Nossa, alto beijo, do Peru, eu nunca. Negócio de peru não é comigo, não. Não.
0: Você não quer ver o alto do. O alto
2: não,
0: do peru,
2: não. Esse
0: Zé.
2: Negócio de alto.
0: Você não quer, Zé?
2: Então, se ela tem peru, será que dona Cátia. Ela é mulher mesmo, dona Cátia?
0: Ligação já valendo o design de sobrancelha da Flávia Ganas. Já vou ligar pra você.

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0: Você não sabe cantar essa música? Não. Tião que sabe.
1: E chorar.
2: Eu também não sei, não.
0: Você não sabe, não?
2: Essa música aí pra mim é novidade.
0: Como é ruim a gente amar? Não é ruim a gente amar sem ser amado.
2: Ah,
0: a gente amar sem ser amado.
2: Eu não sei o que é isso, porque Dona Santinha, eu sei que me ama muito, rapaz.
0: É, mas seu amigo tá sozinho aí, tá vendo? Ele fica amando as novinhas não quer mais
3: dona
0: ele.
3: Dona Kátia.
0: Oi, querido.
2: Solteiro sim, sozinho nunca, dona
0: É
2: Kátia.
0: Mesmo, vai gastando seu dinheiro todo. E aí, besta?
2: Alguma coisa eu tenho que fazer com o dinheiro,
0: aí,
2: dona
0: Kátia. Aí, do nada, o celular dele toca aquele de Dona Kátia, você vai pra atender. Eu fui ouvir atrás da porta,
2: não,
0: né?
2: Rapaz.
0: Porque eu sou dessas, a menina tava pedindo pra fazer R$150 pra fazer um gel pra ele.
2: Claro, dona Kátia, a menina quer ficar bonita pra mim, rapaz.
0: Ah, tá bom, 10h56, daqui a pouquinho a gente vai estar ligando pra você, valendo um super design de sobrancelha, de uma das maiores designs do Brasil, que é a Flávia Gunner. Se você tá afim de faturar, fique ligado, quando a gente ligar, a gente vai te perguntar qual a rádio do seu final de semana, aí você pode faturar um super design de sobrancelha, tá bom? Então se ligue já já, tem a ligação aí pra você que tá ouvindo o nosso Manhã Show, e tem outra promoção que tá bombando, é tanta declaração de amor aqui, né, Zé? Né, Danilo? Danilo
2: pois conta. 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
0: 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Vamos pra participação do ouvinte, porque tem uma galera participando aqui. Oi, Catinha, sou Geisa do Cabula 6, tô ouvindo você, um abraço pra você, Geisa. A Eliana de Suarana também tá ouvindo a gente. Ô Eliana, um beijo pra você, ela mandou até a declaração aqui dela pro amor dela, viu? Minha declaração de amor, meu amor, já são 29 anos, não vou ler hoje não, tá bom? Boa sorte aí pra você, viu Eliana? Marclei, o que foi, Marclei?
4: Catinha.
0: Oi, Marclei.
4: Olha eu de novo, Marclei Oliveira.
0: Diga aí,
4: 7
0: meu brother,
4: de abril.
0: O que foi?
4: Catinha, bota uma música pra Tives aí, que é Tião, né? A gente fala Tives, né? Pra não rimar.
0: Ah,
4: bota uma música pra Tião aí, qual coelhinho é, de saia rodada.
0: É a cara dele essa música.
2: Olha ele, rapaz. Olha, que conversa, eu já conheço essa música aí, mestre,
0: já
2: viu?
0: Conhece, é?
2: Esse
5: bom
2: negócio
5: dia,
2: não.
0: Josemar, fala Josemar.
5: Band FM. Josemar Pedro Camaçari. Eu tô na Band FM. Kátia.
0: Oi, querido.
5: Ligar essa TV. A minha TV pifou, queimou.
0: Oh, meu
5: o
0: Deus.
5: O diz que não tem mais jeito, não. Só outra nova.
0: Meu
5: essa
0: Deus
5: nova TV da Band FM.
0: Boa sorte pra você. Tem mais
5: obrigado
0: um ouvinte aqui, ó. A irmã da moça do alto do Peru mandou áudio pra você, viu, Tião?
6: Catinha, bom oi dia, Zé Cagado. Meu nome é Tatiane Carvalho dos Santos, moro do alto do Peru. Quero muito participar e ganhar essa TVzona, viu? Beijos,
0: beijo.
6: É. Se você vir aqui pro alto do Peru, você vai ganhar duas, viu? Duas em uma.
2: Olha,
6: beijo.
2: Rapaz, olha.
0: Tá vendo?
2: É dobrado, olha.
0: Dobrado.
2: Dona.
0: Tem outro ouvinte que tá, mandou foto. Olha aí o final, 7943, viu?
2: Ih,
0: pra vocês, é. Bota aí, Danilo, pra ele ver.
2: Tá bombando.
0: A foto da mulher, tá bombando. É um caminhão de mulher pra vocês, é. Mas
7: ô,
0: você não te quer, não, viu? Snatch com Fortaleza.
7: Que gostoso aí. Que eu tenho 59 anos. Essa foto aqui que eu tô de blusa vermelha
0: tá
7: é a
0: ótima,
7: minha mais ela atual.
0: Tá vendo?
2: Ô, dona Kátia, Deus eu queria se fosse a metade da cidade aí, nunca, dona Kátia.
0: Olha o que ela falou aí.
7: Nunca tive relacionamento mais depois que isso.
0: Tá virgem, tá vendo?
7: Não faço questão de ter. E nem fico escolhendo como ele tá não, viu? Diga a ele que ele tá se achando, viu? Ai, ai.
2: E se eu não me achar?
7: Ai, ai.
2: E quem vai me achar? Me diga aí, dona Kátia.
8: Bom dia, aqui é Genivaldo de Camaçari. Ótimo final de semana pra nós todos. E eu estou aqui curtindo a Band FM, a número 1.
0: Valeu, meu amor. Eliane.
9: Kátia, bom dia.
0: Bom dia, maravilhoso.
9: De Baçaí. Mas olha onde eu estou. Eu estou em Cachoeira de São Félix.
0: É uma coisa boa, minha terra.
9: E o sinal aqui tá perfeito.
0: Catinha, Cachoeira.
9: Eu quero tanto ganhar essa TV.
0: Não tá concorrendo.
9: Por favor, Catinha, me liga.
0: Boa sorte pra você.
9: Bom dia.
0: Jefferson, fala.
10: Bom dia, galera da Band.
0: Bom
1: dia a todos, produção em geral. Aqui é Jefferson de Abrantes. Tô aqui na torcida, quem sabe eu seja contemplado com essa TV. Tô aqui aguardando o sorteio, acompanhando junto com meus passageiros, pegando eles e todos ligadinhos na Band. Quando entra no carro, fala, pô, que rádio boa é essa?
0: Que bom que eles estão gostando,
1: Jefferson. Estamos aqui junto na torcida.
0: Boa sorte pra você, viu?
1: Quem sabe minha família vai ficar muito feliz, né? Minha mulher e meu filho.
0: Pra... Boa sorte pra você.
3: Bom dia, sou Gina do Cabula 5.
0: Diga, meu amor.
3: Tô ligado na Band FM 24 horas. Ai, meu Deus, quero tanto ganhar essa TV.
0: Boa sorte pra você,
10: Tatinha. Bom dia, bom dia. Aqui é a Rosana de Pernambués. Mas nesse momento estou em Governador Mangabeira.
0: Governador Mangabeira, me batinho.
10: Estou na Band, Catinha. Deus dê um ótimo final de semana pra todos nós.
0: Deixa eu mandar mandar um abraço pro povo de Governador Mangabeira, meu brother de Londrina, Bahia. Toda essa turma de Governador Mangabeira, essa terra que eu adoro. Vou estar aí no São João no dia 22, 23, 24 em Cruz das Almas e no dia 20, 21 no Camaforró, em Camaçari. Eu quero ver todo mundo lá, viu?
11: Você vai, Dona Cátia, a senhora vai me mandar o convite?
0: Mandar convite? Tô chamando já.
11: Opa, rapaz, já vou, viu? Será que eu arrumo alguma namorada lá, Dona Cátia?
0: Não sei, tem ouvinte aqui participando.
12: Bom dia, Tatinha. Bom dia, Cristina.
0: Oi, Cristina.
12: De Brotas. Alô, Brotas. Na Banha FM.
0: Obrigada.
12: Eu quero ganhar essa TV. Pelo menos quero ganhar essa.
13: Nossa, bom dia, Catinha.
0: Bom dia,
13: Yolanda de Mata de São João. Eu também quero ganhar essa televisão, Catinha.
0: Muita gente querendo a televisão.
14: Bom dia, Catinha. Tô desde cedo ligada e a semana toda conectada com a melhor do Band FM. Quero participar de torcida da Band e ganhar essa televisão zona aí pra ver a Band FM pela televisão também,
0: tá
14: claro.
0: Você,
14: tá grandão na minha TV.
15: Bom dia, você. Família Band FM.
0: Bom dia,
15: aqui é Naldo Gonçalves.
0: Naldo Gonçalves.
15: Estou na torcida para ganhar essa TV aí.
0: Muita gente quer ganhar a TV para assistir a Copa.
15: Nessa TV da Band.
0: Ô, Tião, placar de hoje, Brasil e Egito. Qual o placar de hoje para você, Tião?
2: Dona Cátia, eu vou dizer à senhora que, sinceramente, eu vou torcer para que o Brasil ganhe, mas não sei não, viu? Não tô muito confiante não.
0: Valendo a cabeça de gado sua.
2: Rapaz, vamos lá de 2-1 Brasil, para não dizer que eu sou excomungado.
0: Zé Cagado, pra cá.
11: Ô, Dona Cátia, eu acho que o Brasil vai ganhar aí uns 3-1, viu?
0: É mesmo?
11: É.
0: Eliana de Suarana tá dizendo aqui que vai ser 3-1, né, pro Brasil. Acho que vai ser assim, vai ser 2-1 pro Egito.
11: Não, eu não acho.
0: Eu tô achando.
11: Vai depender muito. Se Neymar não jogar, o Brasil ganha.
0: Então não vai jogar, então o Brasil vai ganhar.
11: Então o Brasil vai ganhar, Dona
0: Cátia. Alino de Mussurunga.
16: Bom dia, Cátia. Aqui é Alino de Mussurunga. Fala, todo aí ligado na Band.
0: Valeu.
16: Essa televisão vai ter que vir pra Mussurunga, Cátia.
0: Boa sorte pra você. Ó, tá aí lá do alto do Peru, ela disse que é 3-1 pro Brasil. Tem uma galera aqui falando que o Brasil vai ganhar hoje, mas também é fraco. O Egito não é tão, né, um timaço assim, né? Ai, fala, Milena.
2: Dona Cátia, não tem mais bobo,
14: Catinha,
2: não, Dona Cátia.
14: Uma coisa, pergunta o Tião se ele me aceita. Eu tenho 35 anos, vou fazer agora, na verdade, 35 em junho.
0: Diga, não é Tião, não, é Zé Cagado.
14: Se ele me aceita, é Milena da Ribeira.
0: Olha a foto do Milena aí. Olha a foto.
14: Pronta querendo, viu? Pronta, preparada e querendo você.
0: Ele tem uma Hilux, viu? É 5586. Olha aí uma foto da Milena. Veja se você.
11: Qual é, Dona
0: 5586, olha aí.
11: Deixa eu
0: vou botar
11: ver,
0: até uma música aqui pra você, porque eu sei que você vai gostar dessa, viu?
11: É, rapaz.
0: Ela tá novinha,
11: menina. É uma moça bonita, viu, Dona Cátia? Mas eu não sei. Primeiro a gente tem que sentar pra conversar.
0: Você quer mais nova que ela?
11: Dona Cátia, pelo amor de Deus.
0: Hello, né, velho? Se olha no espelho, né? Tem espelho em casa.
17: Seguimos
0: não.
17: Seguimos aqui, Dona com Cátia. Band Astral, agora encerrando as previsões com os 4 últimos signos e um convite pra viver com mais verdade. A lua cheia acontece em Sagitário, trazendo visão ampla e desejo de expandir horizontes. É hora de pensar no que te move de verdade.
18: Sagitário.
17: Com a lua cheia no seu signo, você pode ter revelações importantes sobre o seu caminho. Siga o que faz sentido, mesmo que não agrade a todos.
18: Capricórnio.
17: Sua mente está mais voltada para o futuro, Capricórnio, mas às vezes é preciso acolher o que sente agora. Equilibre razão com o coração e você não vai se arrepender.
18: Aquário.
17: Conversas profundas podem acontecer sem aviso, Aquário. Esteja aberto e saiba reconhecer o valor de cada palavra.
18: Peixes.
17: O momento pede organização emocional, Pisciano. Júpiter favorece seu crescimento pessoal, mas você precisa acreditar mais em você. Então bora elevar a autoestima. Que seus dias sejam repletos de verdades reveladoras, de encontros significativos e também de caminhos abertos e mais sentido para você. Me siga nas redes sociais, @AndréMantovani. Nos falamos no próximo sábado aqui no Band Astral.
18: 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O
19: trânsito ainda segue bastante congestionado na BR-324. Para você que segue em direção ao interior, já pisa no freio desde Palestina até chegar à estrada Cia Aeroporto. A estrada Cia Aeroporto, por enquanto, é a melhor alternativa agora. Vai encontrar pista livre e só pega o trechinho final de congestionamento. 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
2: Agora 11:07, muito bom dia pra você que tá acompanhando o nosso Manhã Show da Band FM. 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
2: Tô de volta aqui na Band FM, já já tem ligação pra você. Você vai faturar um design de sobrancelha da Flávia Gana no seu sabadão aqui na Band, no nosso Manhã Show de hoje, ó. Daqui a pouquinho tem TV também, de Smart TV de 43 polegadas. Vamos trazer Israel e Rodolfo, seu brilho sumiu. 11, bom dia!

0: Então, diz que ela é roleira. Você conhece um monte de roleira, Tião? É, já cagado.
1: Rapaz, eu conheço. Viu?
0: Você conhece?
1: Eu conheço, mas também eu gosto das meninas.
0: Eu posso
1: também
0: te perguntar o que é uma pessoa roleira? Porque eu não sei, eu escuto a música, mas não sei o que é uma pessoa roleira.
1: Dona
0: e fica
1: Cátia,
0: só de rolê, né?
1: É, exatamente, dona Cátia. A senhora tava pensando em outra coisa?
0: Não, eu tô te perguntando.
1: Não, rapaz, eu acho que a maldade tá no coração de quem fala aí, viu?
0: Ô Zé, você entendia a mesma coisa que eu, que a pessoa é uma pessoa roleira?
1: Dona Cátia, a senhora gosta também de me botar numa saia justa, dona Cátia?
0: Não tem nada
1: de
0: saia justa.
1: Não, é uma pergunta um pouco duvidosa. Pra falar o mínimo, viu, dona Cátia? Ô, Tião, você sabe o que é roleira, Tião? Ô, Zeca, me deixe fora dessas conversas suas aí, dona Cátia, que essas
0: roleira é uma pessoa que gosta de dar um
1: ela,
0: rolê.
1: Ela gosta de botar a gente no esparro, viu?
0: Botar no esparro
1: dela. É, esse negócio, essas perguntas assim, eu já fico meio intrigado, viu, dona Cátia?
0: Mandar um abraço aqui pra Maria Ayla, tá sempre ouvindo a Band FM. Um abraço pra Deise, pra Denise Velan, minha família toda aí ouvindo, dançando nesse ritmo gostoso que a Band FM faz, que é a rádio de todas as famílias, né? Tchau, um abraço todo especial aqui pro Matheus, ele tá ouvindo a gente em São Paulo pelo aplicativo. Matheus, obrigado pela audiência. Maria de Lourdes Almeida. Oi, Maria.
2: Bom dia, família da Band FM.
0: Bom dia, Maria. Que
2: aqui
0: voz
2: é Lourdes,
0: linda.
2: Do Beco do Cirilo. Estou Beco aqui no aguardo, viu, de essa TV.
0: Boa
2: só
0: sorte
2: esperando
0: pra
2: vocês me ligar.
0: Boa sorte. Beco do Cirilo, você conhece?
1: Conheço, rapaz.
0: Ah, Danilo conhece, tá?
1: Tem, e tem um restaurante, um bar e restaurante lá que sai um negócio de um cozido. Demais. Rapaz, é coisa de cinema,
0: Deise,
1: viu?
0: De Camaçari também tá ligada com a gente. Luciana Barbosa também tá em Camaçari, tá ouvindo a programação da Band FM. Oi, Catinha, um abraço pra você. A Mônica Ferreira, o maridão dela tá dizendo que ama muito ela, viu? Ó, Mônica Ferreira, seu marido tá dizendo que te ama muito. Mandou um abraço pra você. Cris também mandando. A Raimunda da Ilha Amarela tá com a gente. Oi, Raimunda, um abraço pra você, maravilhosa. Que bom saber que você tá ligada aqui na Band. Cadê a Raimunda?
3: Bom dia, Cátia. Bom dia, Tião. Tô na Band FM, aqui é Raimunda do bairro de Ilha Amarela. Um
0: beijo pra você, Raimunda.
4: Bom dia, Catinha.
0: Bom dia,
4: aqui é Eva de Camaçari.
0: Oi, Eva.
4: Tô esperando a sua ligação, viu, gatona?
0: Viu, gatona?
4: Tô ligada na Band.
0: Agora
4: tô
0: deixa eu falar Band. Uma coisa, a gente vai fazer a ligação agora valendo uma super sobrancelha design no oferecimento da Flávia Gunner, tá bom? Pra você já ficar arrumada pro Dia dos Namorados e também pro São João. Te vai ligar e vai te perguntar qual a rádio do seu final de semana. Se você acertar, você leva o design de sobrancelha da Flávia Gunner. Vamos fazer a ligação, Tião?
1: Vamos, dona Cátia, que
0: tá
1: já tá
0: quê,
1: na
0: Tião?
1: Hora.
0: Tu tá olhando
1: dona,
0: o que tanto
1: dona
0: aí pra
1: Cátia,
0: você tá
1: vendo? Eu tô aqui vendo.
0: O quê?
1: É o negócio aqui, eu tô escolhendo aqui pra ver se eu encontro uma moça pra meu amigo Zeca, rapaz.
0: Mas ele já te disse que não quer esse tipo de mulher que você tá procurando aí. Deixa ele se lascar sozinho.
1: Ô, Tião, eu vou lhe dizer uma coisa. Sabe por que eu não... Eu já pensei em casar, sabe?
0: Sim.
1: Mas só que já passou a vontade, dona.
0: Já passou a vontade.
1: Já passou. Esse negócio de casar, o negócio é brincar um pouquinho ali, um pouquinho
0: acolá. Tem uma acolá. Música do Flávio José que fala assim, casamento fosse bom, não precisava de testemunha.
1: Não precisava de testemunha,
0: dona. O importante é ser feliz, né?
1: Exatamente.
0: Vamos ligar aqui agora pra uma lindona. Se ela atender a gente responder com a rádio do final de semana, vai levar um design de sobrancelha da Flávia Gunner. Vamos nessa. Chamou, são 5 chamadas, 2... Vamos pra terceira. 3. Alô, bom
5: Olá,
0: dia.
5: Olá, Band FM.
0: Ova, com quem eu falo?
5: Com Márcia.
0: Márcia, fala de onde, Márcia? Fala de onde, Márcia?
5: Da Boca do Rio.
0: Boca do Rio, você sabe que
5: da
0: você...
5: Da Boca do Rio.
0: Você, vou te perguntar qual a rádio do final de semana, porque tá valendo um design de sobrancelha da Flávia Gunner. Qual a rádio do seu final de semana?

0: Você mora onde aí na Boca do Rio?
1: Eu sou uma pessoa fã, viu?
0: Obrigada, princesa. Você é casada, solteira? Me conte aí.
1: Sou casada. Há 28 anos.
0: 28 anos. Então aproveita esse momento e manda uma declaração de amor pro seu marido, porque você vai ficar ainda mais bonita com o design de sobrancelha, Márcia. Vá, capricha no seu declaração pro seu boy aí. Vá. Vou botar até uma música romântica pra você falar pra ele tudo que está no seu coração, tá bom? Vá lá, querida, capriche, vá.
1: É o amor da minha vida, minha paixão, eu amo muito. Eu amo muito, só.
0: Qual o nome dele? Qual o nome
1: tô
0: dele?
1: Sem cabeça agora.
0: Qual o nome dele?
1: Lúcio.
0: Ô, Lúcio, a Ana Márcia, da Boca do Rio, diz que te ama muito. Ela acabou de faturar um design de sobrancelha aqui da Band FM. E está muito feliz e vai ter muitos beijos no dia do namorado.
1: Ô, com Márcia, certeza.
0: Você que tá casada há 20 anos, dá um conselho pra Zé Cagado, porque ele não quer casar com a pessoa que tem assim mais idade. Explica pra ele aí.
1: Menina, ele só quer saber de novinha, novinha você só vai querer tirar dele.
2: Não tem problema não, rapaz.
1: Só vai querer tirar dele.
2: Ô Márcia, a vida é feita de trocas. Eu dou o dinheiro e elas me dão outra coisa, dona Márcia.
1: Me dá risada de você, velho. É massa, viu? É massa.
0: Um beijo.
1: Eu vou aí conhecer você.
2: Venha.
0: Um beijo pra você. Tô um bom
2: esperando.
0: Final de semana, viu?
2: Beijo.
0: Ana Márcia, da
1: pra
0: Boca do Rio.
1: Também.
0: Faturou um design de sobrancelha. Daqui a pouquinho tem Smart TV de 43 polegadas. Já tem a ligação.
3: É inevitável.

0: trabalho onde eu tô, 11h35, você tá onde, Tião? Você tá onde,
1: Eu tô aqui, dona Cátia.
0: Você tá onde, Tião?
1: Eu tô na Banda FM, dona Cátia.
0: Ô, Zé Cagado, você tá onde, Zé?
1: Eu tô tentando falar seu nome, dona Cátia.
0: Tá bom, Zé, você tá onde, Zé?
1: Eu tô aqui, dona Cátia, na Banda FM, eu, a senhora, Tião, o Dan Falcão também.
0: Tá
1: todo
0: aí.
1: Mundo, dona Cátia.
0: Deixa eu mandar um abraço pro Pedrinho Velame, que tá ligado com a gente. Pedro, meu amor, um beijo da tia Cátia pra você. Obrigadão pela audiência, viu? Pedro sabe dançar, sabe meta dança ele. Ô, Pedro, um beijo pra você. Ô, Zé, tem aqui uma moça chamada Nívia. É, Nívia, o nome dela, viu?
1: Pois não.
0: Ela mora na cidade de Camaçari.
1: Sim.
0: E aí, viu, Zé? Ela disse que ela tem 28 anos, solteira.
1: Sim.
0: E está procurando um sugar daddy.
1: 28 anos?
0: É.
1: Tá mais ou menos a idade.
0: Tá dentro
1: aí do plano de corte.
0: Ela disse que ela quer uma pessoa, sabe, tipo você.
1: Pra bancar ela.
0: Isso. Pra bancar ela. Pagar as contas dela, que tá chegando o dia dos namorados. A Nívia disse, eu tenho 28 anos, tava namorando, terminei meu namoro, meu relacionamento, e agora eu quero um cara do naipe do Zé Cagado.
1: Opa, rapaz, não é?
0: E aí, o que é que acontece? Eu tô sem trabalhar, mas não porque eu não encontro emprego, porque eu não quero.
1: Olha, rapaz,
0: e
1: a
0: aí,
1: moça não gosta de trabalho,
0: ouvi,
1: né?
0: Ouvi na Banda FM, eu vi que Zé está disponível pra esse tipo de relacionamento.
1: Estou.
0: E aí eu mandei minha foto aí pros estúdios da Band.
1: Eu vou pegar aqui, dona Cátia, o telefone dela.
0: Ela disse que mandou o telefone aqui pra você e disse assim, ó. Sou bonita, preciso terminar de pagar as parcelas do meu silicone.
1: Opa, olha, rapaz.
0: E ainda, inclusive, eu
1: é
0: preciso
1: turbinada, é, dona
0: fazer
1: Cátia?
0: Umas viagens.
1: Aí a gente faz a viagem, olha. A gente pode ir ali pra Margosa. A gente pode ir ali em São Felipe. É onde eu tenho gado, Itapetinga, entendeu, dona Cátia?
0: Ela botou aqui a Nívia que ela quer viagem internacional, que não quer roça, não.
1: Ah, rapaz, eu tenho medo da peste de avião, dona Cátia.
0: E agora?
1: Mas a gente dá um jeitinho. A gente dá um jeitinho.
0: Por ela, você.
1: É, tudo por amor e por dinheiro, dona Cátia.
0: Depois do intervalo tem a ligação valendo um Smart TV, tá vendo, Nívia? E aí, Zé vai bancar a menina, né, Zé?
1: Chega pra cá, menina.
0: Daqui a pouco a gente volta.
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3: Olá, pessoal, o trânsito ainda bastante carregado na Avenida São Cristóvão, em direção a Lauro de Freitas, desde a saída da Avenida Paralela e também da Dorival Caymmi. A melhor alternativa agora é desviar para a Avenida Caribé, se você segue em direção ao aeroporto Lauro de Freitas e não quer perder tempo. 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Renata Falcone para a Band FM, a sua rádio do seu jeito.
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4: Tô de volta aqui na Band FM, a sua rádio do seu jeito, neste sabadão com muita música boa, eu e minha turma, viu? Tião!
5: Ô, dona Cátia, olha eu aqui,
4: Zé
5: dona
4: Cagado.
5: Cátia. Oi, oi eu aqui.
4: Danilo!
5: Pois não, Catinha!
4: Vamos dançar forró?
5: Vamos nessa!
4: Adelmário com Solange, só

0: amor e o sonho não pode acabar nunca, tá bom? Mesmo que você realize esse sonho que você tá vivendo agora, vai vir novos sonhos pra você viver e você não pode desistir, tá bom? Priscila Senna cantando com o Pabllo, Não Me Faça Chorar. Sei que muita gente vai chorar se não ganhar a TV hoje, né, Danilo?
1: Pois é, eu queria ganhar essa TV.
0: Também queria ganhar essa TV.
1: Renovar a TV de casa, mas os ouvintes aqui
0: são privilegiados.
1: São prioridade pra gente.
0: E deixa eu contar uma coisa, não fica triste não, hoje sai mais uma Smart TV da Super 43 polegadas, ainda vem a TV Zona também que
1: ainda
0: tá rolando aqui.
1: Tem a de 60 polegadas.
0: Isso, ainda tem R$500 pro Dia dos Namorados, mais um super vinho no oferecimento da Empório Velame. Então participa aí das promoções, hoje a gente vai ligar pra faturar a terceira TV, né, Smart TV.
1: Isso.
0: Lembrando, quando a gente liga pra pessoa é porque ela já passou em todos
1: os... E não podemos esquecer, Catinha, que tem mais TVs, mais
0: sábado
1: Smart
0: TV mais
1: de 43 polegadas.
0: Isso.
1: E a gente vai entregando TV até a Copa do Mundo.
0: Pra você assistir os jogos aí, ó, com uma imagem maravilhosa. Lembrando que a gente já liga pra pessoa que se cadastrou e mandou tudo certinho. A pessoa de hoje a gente já conferiu aqui o horário que ela mandou o sinal, tudo certinho. E a gente vai ligar, só vai chamar 3 vezes, né, isso, Dandan?
1: Isso.
0: 3 vezes. Se atender essas 3 vezes, leva. Se não atender,
1: exato,
0: a gente liga pra uma outra pessoa.
1: Não pode esquecer de atender já falando, tô na Band.
0: Se falar senão, qualquer outra coisa...
1: Se disser alô, perde o prêmio.
0: Perde o prêmio, na hora. Já vai perder na hora, tá bom? Então você tem que ganhar na hora. Vamos ligar, Danilo?
1: Vamos lá.
0: Ô, Tião... E aí, Tião?
1: Ô, dona Cátia.
0: Oi, minha vida.
1: Cadê minha TV, dona Cátia? Eu também quero. A senhora da outra vez me prometeu aquela caixa térmica com som, dona Cátia.
0: Não te dei não, Zé?
1: Não me deu
0: Big
1: não,
0: Boys
1: dona
0: Big Boy não me deu, eu pedi pra ele,
1: não
0: me deu Big Boy.
1: E agora eu quero a TV também, dona Cátia. Será que eu posso ganhar?
0: Será que você pode ganhar?
1: Será?
0: Você não pode não. Será? Aí você fala igual com a vozinha da menina que tem 37 anos e tem 12, né? Ô, Danilo, imita uma criança, Danilo, lá.
2: Bom dia, dona Cátia. Como vai a senhora?
0: Ô, titia, eu já te amo muito, amiga. Vamos nessa, vamos fazer a ligação.
2: Eu quero um verdadeiro.
0: Eu quero a canetinha do Monjaro, que diz que ela até ganhou a canetinha do Monjaro também, viu? 11h52, vamos pra ligação, valendo um Smart TV de 43 polegadas, tá bom? Só é atender dizendo tô na Band. Se não, falou em 3 vezes. Ai, meu coração, vamos
1: perdeu
0: nessa.
1: Perdeu a vez.
0: Vamos nessa, vamos ligar pra essa pessoa, vamos lá.
1: Dedinhos cruzados.
0: Vamos lá, já foi a primeira chamada, ó. Vamos pra segunda. Segunda chamada. Atendeu! Ficou mudo.
3: Tô na Band.
0: Eu não ouvi. Você pode repetir, por favor?
3: Tô na Band.
1: E aí?
0: E aí?
1: Será que ela ganhou?
0: Será que ela ganhou? Ela falou tudo certinho.
2: Será
0: que ela ganhou?
1: Aê!
0: Mas ficou muda, viu? Ficou muda, mas pelo menos a primeira palavra que ela falou.
1: Ela não sabia se falar, você não falava.
0: Alô, com quem eu falo? Alô?
3: Mariana,
0: fala de onde, Mariana?
3: Cabula 6.
1: Mariana parece que não tá muito animada, não. Acho que ela não ficou feliz em ter ganhado a TV, não.
0: Mariana, você...
3: Eu tô animada, minha TV queimou, eu amei.
0: Meu Deus do céu,
1: Mariana. Cadê a animação, Mariana?
0: Cadê essa animação, Mariana? É uma TV de 43 polegadas, Mariana.
1: Vai assistir a Copa do Mundo de TV nova.
0: Mariana, me diga uma coisa, você participou muitas vezes aqui da promoção, Mariana?
3: Muitas vezes, mandei várias mensagens, tô animadíssima que eu ganhei minha TV.
0: E aí, vamos botar essa TV aonde? Conta pra gente.
3: Vou colocar aqui na sala pra eu assistir, que eu tava louca pra assistir.
0: Ah, tava louca pra assistir, você tá na torcida do Brasil ou não tá?
3: Tô sim, na torcida do Brasil.
0: Ah, e você acha que o Brasil vai vencer hoje o jogo de quanto, Mariana? De quanto vai ser Brasil e Egito hoje?
3: Hoje é 4-2.
0: 4-2?
1: Ela foi em cima aí, viu?
0: É, meu Deus do céu, 4-2.
1: É, mas 4-2 pra quem? Pra o Brasil ou pro Egito?
0: Hein, Mariana?
3: Brasil 4.
1: Ah.
0: Mas Mariana, me fale uma coisa. Você gosta de ouvir a Band FM? Me fala aí.
3: Sim, eu escuto a Band todos os dias, amo a Band.
0: Você mora com quem? Com sua mãe? Com seu esposo? Com sua amiga? Com quem você mora? Me conte aí.
3: Eu moro com minha mãe.
0: Com a sua mãe. Pronto, então.
1: Aí, qual a idade? Qual a sua idade, Mariana?
3: 27
0: anos. Ainda cabe morar com a mãe, viu?
1: Ainda cabe.
0: Mariana, tá chegando o dia dos namorados. Você acha, se você ganhou a TV agora, você daria essa TV pro amor da sua vida?
3: Sim.
0: Então você é uma pessoa apaixonada, né, Mariana?
1: É solteira, casada, vai passar o dia dos namorados sozinha? Como
0: conta
1: é que vai
0: aí pra
1: ser?
0: Gente, Mariana.
3: Eu tenho um namorado, eu vou passar com meu namorado.
0: Ai, e assistindo um jogo na TV nova.
1: Aí, dá pra assistir, assistir Netflix, vai assistir Netflix, que é Smart TV, viu?
0: Ai, vai assistir um filmezinho romântico, né, Mariana?
1: É, comendo pipoquinha.
0: Ai, maravilha. Mariana parece que tá com vergonha. Ela tá com vergonha.
1: É, ô, Tião, tô achando também.
0: Aí a Mariana ganhou a TV, Tião, e quer dar pro namorado dela.
1: Ô, Mariana, pelo amor de Deus, Mariana. Cuidado, guarde essa TV pra você, rapaz.
3: Vou guardar, bem guardada essa TV.
1: Muito bem, muito bem.
0: Ô, Tião, e aí, a Mariana tá namorando também, Tião?
1: Dona Carla, vou interromper aqui o Tião. Eu já ia até falar, da idade dela tava boa, mas já tem namorado, então não dá pra mim.
0: Se você fosse solteira, Mariana do Cabula, vencedora da promoção, torcida da Band que levou Smart TV, você daria uma chance pra Zé Cagado?
3: Daria sim, com certeza.
1: Olha aí, ó, tá vendo, dona Kátia? Tá vendo? Zé. Tô com moral.
0: Mariana, rapaz. Parabéns pra você, tá bom? Você acabou de faturar uma
3: Obrigada.
0: Smart TV aqui na Band FM. Lembrando que nossa produção vai entrar em contato. Mariana mandou os horários tudo certinho, a hashtag torcida da Band. Moradora do Cabula, ainda mora com a mãe aos 27 anos, tá valendo, né?
1: Tá valendo.
0: E levou Smart TV pra assistir os jogos da seleção
1: brasileira. Isso aí. E não deixem de participar, que tem mais TVs vindo por aí, viu,
0: a
1: galera?
0: A TV da sua casa é 43 polegadas ou é menos, Mariana?
3: Oxe, bem menos.
1: Olha aí.
3: Não pega nada, não pega sinal, não pega nada.
1: Olha aí.
0: Então agora você tem uma TV que pega tudo, viu? Dá pra sintonizar lá na Band também. Beijo, Mariana. Sucesso pra você.
3: Beijo,
0: bom final de semana.
3: Obrigada, cara.
0: Ela ganhou! Deus! Assim, sem graça, a Mariana no início, né, Tião?
1: Eu acho que ela tava tímida.
0: Tava tímida, mas ela mandou aqui. Já escutei hoje o sinal 8h55, ok, que rolou. Escutei dia 5 também. Ela mandou vários horários aqui, tudo certinho. Se deu bem, levou um Smart TV de 43 polegadas. Tião, um beijo pra você, meu amigo.
1: Um beijo, dona Cátia. Um abraço arrochado pra senhora. Fica com Deus aí.
0: Vai do jeitinho que ele gosta.
1: Semana que vem tô aqui de novo, mas o problema é que não vai ser com a senhora, né?
0: Eu vou estar de férias a partir do dia 15, tá bom, gente?
1: Dona Cátia vai estar bombando aí no São João. Acompanha aí o trabalho de Dona Cátia aí no São João, meu povo.
0: Vou levar você. Zé Cagado, um beijo pra você, meu brother.
1: Um beijo, Dona Cátia. Olha, eu vou fazer. A senhora vai fazer muita falta aqui, viu, Dona Cátia?
0: Mentira, que você disse que tava doido pra sair de férias.
1: Mentira, Dona Cátia. Isso aí deve ter sido Tião que falou. Não fui eu. Tá, a senhora querendo arrumar uma namorada pra mim, eu vou querer que a senhora não venha.
0: Toma um chá de picão que é bom. Um abraço pra você, Danilo. Tchau.
1: Valeu, Catinha. Bom final de semana pra você. Boas férias, né? Infelizmente você não vai estar aqui comigo, mas vai ter outras pessoas, vai ter aí o Luan também,
0: Gomes Nascimento,
1: uma galera, vai estar uma turma boa também pra gente estar aqui nos sábados, né? Brincando, trazendo prêmios, muita coisa boa. Um beijo, Catinha.
0: Beijo, gente. 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
4: 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Valeu todo mundo que tá sempre ligado na 104.3, a Band FM, a sua rádio do seu jeito.
0: Valeu, Betão. 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
14: Porque hoje tem Alexa no nosso Big Prêmio e todo mundo que mandar mensagem já concorre aqui. Não precisa pedir, tá bom? Você mandando sua mensagem, você já concorre, Alexa, com a gente. Você tá no carro? Tá dando uma carona aqui? Tá indo viajar? Tá na pista? Me conta tudo, não me esconde nada agora. Ó, hora que for mandar mensagem aqui, pega aí, microfoninho do WhatsApp, manda bonitinho, mas para o carro, tá bom? Não vai mandar mensagem dirigindo não, que é perigoso! Tô esperando você aqui pra festa. Me conta tudo, que você já concorre ao nosso presente e a nossa festa tá começando. Vou te falar que eu tava dando uma olhada aqui na programação e, gente, tá com a cara do nosso final de semana. Tá sensacional, tenho certeza que você vai amar. Então fica por aí, não esquece de mandar sua mensagem, tá?

0: Band FM. Marília Mendonça, apaixonadinha com Léo Santana. Apaixonadinha, você me deixou. Eu tô assim, apaixonadinha, foi você que tá mandando mensagem aqui pra mim.
1: Fala, Milena, minha diva. Aqui quem tá falando é o Carlos. Estou trabalhando, porém, ligadaço na Band FM. Tamo junto no Festa.
0: Ah, meu diva, a gente tá muito junto, porque eu também tô trabalhando e você também é o meu diva.
2: Oi, Mi, uma boa tarde abençoada. Aqui é a Maria Eduarda.
0: Oi, Maria.
2: Do bairro dos Fernandes, município de Silvianópolis. Manda um abraço aí pra todos os ouvintes, pra todos vocês aí da rádio. Tô aqui.
0: Um abraço.
2: Fazendo meu almoço e curtindo a Band.
0: Ihuuu, que coisa boa. Eu amo essa energia, gente. Eu amo quando vocês mandam mensagem. Aliás, eu tô esperando a sua. 11999919197.
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0: Tá começando o nosso combate! É hora de votar. Arroba Band FM é o nosso Instagram. E lá você vota na nossa enquete. Lembrando que são duas músicas que você ouve. As duas agora inteiras. E antes da gente finalizar a nossa festa da Band, você ouve a outra música. A música vencedora inteirinha novamente, mais uma vez. Pra isso você precisa votar. Lembrando que quem vota concorre ao nosso Big Prêmio de hoje, que nada mais, nada menos, é uma Alexa pra você ouvir a Band FM onde você quiser, do seu jeito, sabe? É bom demais. Mas pra isso, Mi, qual que é a música então que eu posso votar? Então eu vou colocar aqui pra vocês poderem conferir, tá bom? Vamos conferir juntinho então?
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0: aí, qual que é a sua música preferida? Tô querendo saber. É o Natan, aproveita que eu tô obrigado. Ou é a Maiara e Maraísa, quem sente saudade sou eu. Corre lá pro nosso Instagram pra você votar e participar com a gente.
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0: Simplesmente acontece, como a nossa festa da Band, que simplesmente acontece. 11999919197. Vem mandar seu boa tarde aqui, vai.
1: Bom dia, Milena. Bom dia. Que inveja que eu tô de você. É. Você trabalhando e eu aqui no sofá, na cobertinha, com esse friozinho, curtindo a festa da Band. É o Sérgio Haroldo Pereira, do Jardim Nordeste, com a Band FM.
0: E Geraldo, eu não sei porque eu lembrei de uma música. Cara de pau. Eita, amor, cara. Não sei por que eu lembrei dessa música, mas um beijo pra você, seu divo.
2: Boa tarde, Milena. Tudo bom?
0: Oi, Salinda,
2: primeira
0: tudo
2: vez
0: bem?
2: Que estou mandando áudio
0: seja
2: pra vocês.
0: Bem-vinda.
2: Aqui é de Cuiabá, Mato Grosso, Cida Azevedo. Estou
0: Cida.
2: Na Band todos os dias,
0: ah,
2: desde
0: que linda.
2: O ronco.
0: Muito
2: beijo,
0: bom.
2: Um ótimo sábado.
0: Pra você também.
2: Um ótimo final de semana a todos da Band.
0: Ah,
2: beijo.
0: Que delícia, um beijo pra você. Obrigada pelo carinho da sua mensagem, mas eu quero receber a sua também, hein? 11 999 919197. A nossa festa tá no ar.

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Boa tarde, minha galera da Band, Sérgio Grimo, churrasqueiro de Feira Santana, Bahia, ligadinho aqui, né? A festa da Band. Tô aqui no restaurante trabalhando, assando carne pros outros meio gostoso até as 5 da tarde. E ligadinho, né? Na festa da Band, Sérgio Grimo, churrasqueiro.

0: Band FM, menos é mais, pela última vez, a nossa festa da Band é sabadão, 3 minutinhos para 1 da tarde. E aí, o que você tá fazendo, hein? O que você tá fazendo? Olha, se eu estivesse em casa, eu acho que eu ia comendo. Sábado, gente, final de semana, eu só penso em comer. Se é assim também, eu fico só fuçando, sabe? Se não tem, a gente inventa. Eu fico desse jeito. Eu vou mandar um beijo pra Dona Valda. Ô, Dona Valda, mãe da Ana Paula, né, que tá curtindo com a gente. Dona Valda, um beijo pra senhora. Tudo de bom, viu, sua diva?
1: Boa tarde, Band. Boa tarde, Milena. Aqui é a Bruna de São José do Rio Preto. Ó, peguei o celular aqui do marido só pra mandar o meu áudio. Uhul. E dizer que estou ligadinha na Band. Beijo.
0: Beijo, isso mesmo. Pega o celular do marido e manda áudio. Gostei.
2: Bom dia, Milena, sua linda. Aqui é Medrado de Vitória da Conquista, Bahia. Uhul. Um beijo pra você. Você é linda demais, viu?
0: Nossa.
2: Faça uma música bem legal pra gente aí.
0: Vou tocar tudo que você quiser agora, né?
2: Vou mandar oferecer pra meu irmão que mora em Franco da Rocha aí. Minha família que mora, é tudo espalhado aí em São Paulo.
0: É verdade.
2: Mora ali em Itacoaquecetuba.
0: Coisa boa.
2: Em vários lugares.
0: Bom demais.
2: Milena.
0: Tá bom.
2: Um beijo e um abraço.
0: Um beijo pra todo mundo da Bahia, Vitória da Conquista. Obrigado pelo carinho da sua audiência, pelos elogios. Claro, só música boa pra você, né, minha

0: Ô, Jadeu.
1: Fala aí, Fidôncio.
0: É como é gostoso, né? O final de semana, a gente tá junto com os ouvintes, a gente poder levar essa alegria, a gente poder fazer o que a gente gosta. E como a gente fica feliz de saber que do outro lado do rádio tem um ouvinte, meu.
1: É isso aí, tem alguém.
0: Eu fico tão feliz.
1: Junto com a gente. O rádio é a magia do rádio, né,
0: Fidôncio? É, a magia do rádio. A gente poder falar aqui no microfone e ter uma pessoa ouvindo a gente.
1: O poder da imaginação. Se a gente falar, por exemplo, que nós dois estamos pelados nesse momento,
0: é.
1: O ouvinte automaticamente vai imaginar.
0: Não, ele vai imaginar e agradece por ser rádio, né?
1: Vamos rir, vai, Fidôncio.
0: Ô, Jadeu. O cara chegou pro amigo dele e falou, vem cá, meu, eu te posso fazer uma pergunta? Ele falou, pelo amor de Deus, Jair, pode fazer. Deixa eu te fazer uma pergunta. Você gosta de mulher feia? Ele falou, não, odeio. Você gosta de mulher que tem a perna torta? Ele falou, não, odeio. Você gosta de mulher que tem bafo? Ele falou, não, odeio. Você gosta de mulher que tem o peito caído? Ele falou, odeio. Aí o cara falou, então para de dar de cima da minha mulher, por favor.
2: Daqui a pouco tem mais.
3: Vamos rir.
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que só tem alegria, aquela vibe positiva, é claro, você, né? Cadê sua mensagem aqui na nossa festa, hein? Band FM. Essa é a sua rádio do seu jeito.

0: Tô aqui chegando em Cotia, pegar meu filhote, passar o final de semana com ele, mas tô ligadaça aqui na festa da Band, hein? Eu e todo o Brasil, hein? Bora que bora! Uhul! Festa da Band é sucesso! Beijo!
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1: Turma do Pagode, Zeca Pagodinho aqui na Band, sua rádio do seu jeito, você vai mandando sua mensagem, 11 999 919197, pra mandar o seu boa tarde no capricho.
0: Boa tarde, Milena, boa tarde, amigos da Band, boa tarde. Estou na festa, como sempre. Uhul. Jailson Santana, motorista de aplicativos de Salvador, na Bahia, Jailson. Hoje na cidade de Lauro de Freitas, um abraço a todos. Número 2 no combate.
1: Ah, você quer a número 2 do combate? Já já o resultado do nosso combate, você continua votando pelo @BandFM lá no nosso Instagram, tá bom?
2: Olá, Mi, sua linda.
1: Oi, sua diva.
2: Tô aqui nesse sol, faxinando e ouvindo a festa da Band. Beijos, beijos, beijos.
1: Beijos, beijos, beijos. E você tá fazendo o que nesse sabadão? Vem mandar sua mensagem. 11 999 919197. Tô te esperando, hein?
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Silvana Gomes de Osasco, estou em casa fazendo aquela faxina aqui e curtindo a melhor Band FM e esse momento especial da festa da Band, que é show. Beijão no coração a todos e um sabadão maravilhoso pra nós e juntinhos aqui o dia inteiro. Uhul! Beijo, beijo, beijo!

0: Restaurante, nós somos Guilherme Benuto.
1: Aumenta o som aí que a gente também tá aqui no Festa na Band.
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0: Band FM, é o Léo Foguete. Última noite, é a hora do nosso resultado, do nosso combate.
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0: Pois é, você votou com a gente na sua música preferida através do nosso Instagram, @BandFM. Vamos relembrar as músicas aqui do nosso combate de hoje? Combate!

0: Maiara e Maraísa, quem sente saudade sou eu.
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0: Pois é, e agora a gente tá aqui com o resultado. Com 55% dos votos, você ouve a música inteirinha novamente. A música de número 2, Maiara e Maraísa, quem sente saudade sou eu.
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2: Eu estou aqui preparando a minha feijoada, terminando, que já tá quase pronta, e curtindo a festa na Band. Aqui só dá Band. Aqui é a Ivanete de Osasco, do Jardim Santa Maria.

0: muito bem a nossa festa de hoje com o Diego e Vitor Hugo Alvo e Henrique Juliano. Agora, pra encerrar bem de verdade, eu sei que eu tô devendo o Big Prêmio. Alexa, eu vou pagar agora.
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0: Pois é, sabe quem tá levando a Alexa? Aquela assistente virtual que a gente fala, Alexa, tocar Rádio Band. Ai, sabe quem? É você. Rita de Cássia Vasconcelos, São Caetano do Sul. Parabéns, Rita! Ah, Rita, sua maravilhosa. Parabéns, tá levando a nossa Alexa aqui da Band FM. Rita, um beijo pra você. Beijo pra você que não é a Rita também. Pra você, divo. Pra você, diva. Que eu tô indo nessa. Ótimo resto de final de semana. Curtam bastante juízo, mas não muito. Beijo.
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4: Muito bem, eu estou aqui na Band FM, são 2:02, e agora, a partir de agora tá todo mundo juntinho aqui, viu? Sabe por quê? Aqui é a sua Band FM, eu tô na Band. A sua rádio do seu jeito.
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4: Pois é, isso aí, a Super 6 que já tá no ar. Muito bom. Boa tarde, gente. Muito boa tarde. São 2:02. 2:02. Eu tava lá na ação, né, rapaz? Tava lá agora na Blitz da Band. Agora eu já tô aqui. Aqui no estúdio, ao vivo até as 5 da tarde. Agora tem a Super 6, você já sabe como é que funciona a Super 6, né? 6 músicas são as mais tocadas aqui na Band e que você vai escolher uma delas, ligando, ou melhor, mandando mensagem agora mesmo para nosso WhatsApp. 719-9947-6363. 999-47-6363. Quero ouvir sua voz, viu? Quero ver a sua mensagem. Qual é a música que você escolhe? Quer logo saber quais são? Pois é, a primeira que eu vou tocar logo é Simone Mendes, Direitos Iguais. Logo após, vem Guilherme Benuto, Quarto 67. Tem também o Belo, Reinventar. E também tem mais, viu? Tem Gustavo Lima, Apelido Carinhoso. Adelmário Coelho, Forró do Futuro. E... falei 5? Tá faltando uma. Peraí. Priscila Senna e Pablo, Não Me Faça Chorar. Pois é, 6 músicas, já te disse aí as 6 que vão tocar. Sem Lero Lero Nem Vem Cá, que eu também quero, tocando a música já pra você. Simone Mendes, Direitos Iguais, 2:04.

Belo Reinventar aqui na sua Band FM, 2:13 e a Super 6 da Band. Você ouviu também Simone Mendes, Direitos Iguais. Ouviu também Guilherme Benuto, 467.

0: final de semana da Band, gente, que tá bom demais, né? Tá bom demais final de semana aqui na Band FM. Hoje é sábado. Olha, o céu tá meio nublado, chove, não chove, mas tem nada não. Sábado aqui vai ser feliz demais. 2h14, segue aí, ó, Super 6 da Band. E aí, já fez a sua votação? Já votou? Já escolheu a sua música? Ainda tem pra tocar aqui, viu? Gustavo Lima, apelido carinhoso, tem Priscila Senna e Pablo, Não Me Faça Chorar. E depois, por último aqui, vai ter Adelmário Coelho, Forró do Futuro. Tem gente que já tá votando, tem gente que já tá aqui mandando mensagem. A Thaís Carvalho, por exemplo. A Thaís Carvalho já mandou sua mensagem e disse que é pra tocar, não é?
1: Não, aqui é Thaís Carvalho do Alto do Peru. Quero o belo, viu? Reinventar. Tudo de banho. Quer participar do sorteio, viu? É tudo de bom, é tudo de banho.
0: Pois é, daqui a pouco eu falo do sorteio, viu? Tem sorteio mesmo, viu? Tem Carla.
2: Boa tarde, Betinho. Oi. Escolho Simone Mendes. Na Super 6 da Band FM, Carla do São Gonçalo. Um beijo, fique com Deus. Tô na Band.
0: Tá tudo de bom, tá tudo de Band, Bianca.
3: Boa tarde, Band FM. Oi. Boa tarde, sábado. Aqui está falando a Bianca Castilho, do Recomoteiro Morona Puba. Ah. Eu voto na número 5, Gustavo Lima.
0: Uhum.
3: É apelido carinhoso, viu? Quero ser sorteada hoje. Beijos, eu tô na Band.
0: Tá na Band? Pois é, rapaz. Olha, não é a 5 não, viu? É a 3. A 3 não, é a 4. É a 3? É a 4, rapaz. Gustavo Lima, apelido carinhoso.

Priscila Senna e Pablo, Não Me Faça Chorar. Tá sucesso essa música arrebentando, hein? Tá na Super 6, viu? Essa foi a quinta. Daqui a pouco vai ter agora, viu? Adelmário Coelho, Forró do Futuro. E manda mensagem logo, porque você pode ganhar um secador, hein? Um super secador da Band FM. É, você pode ganhar esse super secador aqui da Band FM, são 2 horas e 22 minutos, ou rapidinho dar esse recado pra você, porque o fim de semana da Band, você já sabe, final de semana da Band é o melhor, isso mesmo, e hoje à tarde, de manhã, já teve caixa premiada, a Kátia Haulich já fez um sucesso aqui com a Kátia premiada, TV, design, sobrancelha, teve tudo de bom e tudo de Band, e à tarde não muda não, viu, porque ainda agora, daqui a pouquinho, você vai mandar a sua

2:26, 2:26. O tempo tá passando rápido, hein, gente? Até as 5 da tarde tem muita coisa boa a programação da Band FM, viu? Você ouviu, então, as 6 músicas da Super 6 da Band FM. Já ouviu, hein, Aldemário Coelho agora? O Forró do Futuro. Teve Priscila Senna e Pablo, Não Me Faça Chorar. Teve Gustavo Lima, Apelido Carinhoso. Teve também Belo Reinventar, Guilherme Benuto, Quarto 67 e Simone Mendes, Direitos Iguais. Olha, muita gente votando, muita gente ainda votando. Eu vou daqui a pouco, vou até o intervalo comercial, mas aí você também vai poder continuar votando e escolher. Bom, escolha a música vencedora que a gente vai tocar daqui a pouquinho, depois do intervalo comercial. Mas antes, deixa eu deixar aqui um recado pra você. 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
1: É a Super 6 que tá aqui no ar, pois é, né? Você já ouviu as músicas, já teve a votação, agora fim de papo, quem votou, votou, quem não votou, não vota mais. Pois é, já teve a sua grande ganhadora, mas antes de anunciar a grande ganhadora, que aliás, já vou dar um spoiler, quem ganhou foi uma mulher também, no sorteio do secador, nada mais justo, até porque é uma mulher que vai usar mais o secador, afinal de contas, eu acho, né? É porque eu também não tenho muito cabelo, não posso dizer, né? Mas as mulheres usam mais do que os homens, né? Com certeza. Agora, eu quero te dar um recado pra você que tá querendo ganhar uma TV. 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Pois é, vai mandando a sua mensagem que aí você já sabe. Quem sabe você pode ser o próximo ganhador.
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1: Tá aí, foi ela, gente. Simone Mendes, Direitos Iguais. É Super 6 da Band, a grande vencedora dessa tarde. 2:33.

0: Simone Mendes, a grande ganhadora desta tarde. É, rapaz, direitos iguais. Essa foi a sua Super 6 deste sábado, final de semana da Band. Já sabe como é, o final de semana da Band é bom demais, então não perde, hein? É prêmio de hora em hora para você, para deixar o seu fim de semana ainda mais especial. Band FM no seu sabadão tem presente sempre esperando por você. E por falar em presente, lá vai o secador para ela, a senhora Maridalva Santos do Nascimento de Jesus, ela mesmo, a famosa Mari do Cabula. Pois é, Mari, pode mandar aqui a sua mensagem dando, confirmando todas as suas informações, sabe? Suas informações aqui pro nosso WhatsApp, que é pra você já vir buscar o seu prêmio durante essa semana. Mas você não ganhou dessa vez, não se preocupe, porque tem mais prêmio. Afinal de contas, de hora em hora, tem prêmio aqui na Band nesse fim de semana da Band FM. Agora vai ter a cafeteira, hein? Daqui a pouco a gente vai sortear uma cafeteira. Já vai mandando sua mensagem, já confirma seu nome aqui pra gente já colocar o seu nome aqui para o sorteio e fazendo o pedido das suas músicas, viu? Porque a Band FM é assim. Fim de semana na Band é bom demais e tem presente esperando por você.
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0: 2:38, a música não para. Maiara e Maraíza, quem sente saudade.

Essa é a sua Band FM. Continue mandando a sua mensagem para o 71999476363. Hoje pode ter um brinde para você, viu? Ainda tem cafeteira, tem cinema, tem muita coisa boa, viu? Faltando 12 minutinhos para as 3. Música continua aqui na Band, viu? João Bosco e Vinícius, medida protetiva.

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0: Paga, Danilo e Davi aqui na sua Band FM, 2h54.
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0: É, rapaz, tem Blitz da Band também de tarde, é isso aí. E olha, a Blitz da Band dessa tarde é muito especial, sabe por quê? Tá rolando não, acho que vai rolar, rapaz, vai rolar um super forró, um super evento no Outlet Center. E quem tá lá pra falar tudo o que vai acontecer, ou que já está acontecendo, é ele, nosso querido Pietro. Ô Pietro, passa o recado aí pra gente, meu querido.
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0: Teve um probleminha aqui com o Pietro aqui, que não tá saindo aqui, ele não tá saindo o som. Pietro, manda, entre em contato com a gente de novo aí, e a gente bota o Pietro no ar pra Pietro falar diretamente de lá do Outlet Premium. Mas aqui tem mais música, é o fim de semana da Band, que você já sabe, né? Manda mensagem, 71999476363, já sabe o que é que rola, né? É prêmio pra você.
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15: Oi, eu tô de volta, hein? 3 horas e 2 minutos. Fazendo o que amo do jeitinho que eu gosto. Aqui na sua companhia, que é o melhor.
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15: Pois é, já voltando direto com o Blitz da Band, que agora vamos ver se o Pietro... Pietro, vamos ver se agora tem condições da gente entrar em contato, colocar Pietro na linha para falar o que tá ocorrendo, falar o que tá acontecendo, fala o que tá rolando lá no Outlet Prêmio. Fala aí, Pietro.
0: Pretinho. Já na expectativa pra mais tarde, vai rolar o som da Cangai de Jegue, viu? Ai, se eu te pego, ai, se eu te pego. Essa música que embalou muitos corações nesse clima junino, nesse clima de forró. E lembrando que aqui no Outlet Premium, o São João já começou, viu? Desde o mês de maio, estivemos aqui semana passada e o evento continua a todo vapor, com decoração junina, comidas típicas, apresentações musicais, teatro infantil e muito mais, viu? Todo mundo naquele clima e esta Vila Junina tá bonita demais. Daqui a pouquinho rola o som da Cangai de Jegue e é claro, a equipe da Band FM já tá por cá, já no clima, na expectativa pra aquele quentão, pra aquela canjica, pra aquele amendoim e pra aquele arrastapé que você já conhece. Já já tô de volta com muito mais Band FM, a sua rádio do seu jeito.
15: Valeu, valeu, é rapaz, pois é, né rapaz, Cangai de Jegue, hein? Eita forrozinho bom, vai rolar lá no Outlet Premium, viu? É a Blitz da Band, aqui você já sabe, a sua rádio do seu jeito, e a partir de agora tem Hora Cheia.
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15: É o Hora Cheia, já tá começando a partir de agora, às 3:04. Pulou 3:05. E olha, antes do Hora Cheia já começar com a primeira música, deixa eu lembrar a você que a partir de agora você já pode estar concorrendo a uma cafeteira. Isso mesmo, toda hora, isso mesmo, gente. Não perde tempo, não. É prêmio de hora em hora pra deixar o seu fim de semana ainda mais especial. A Band FM é assim, ó, no seu sabadão, tem presente esperando por você. E o Hora Cheia, a partir de agora até as 16h, muita música boa pra rolar. Manda sua mensagem e pede sua música, viu? 71999476363. Fala aqui com a Adriana, faz aqui com a Adriana do Alto de Codos, que tá dizendo aqui que tá ligadinha. Valeu, Adriana. Valeu, um abraço também pra o Jefté lá de... Como é? Sussuarana, Sussuarana Nova. E também a Lourdes lá de Pernambués. Lá não, daqui de Pernambués, né? Alô, alô, agora tem... Turma do Pagode. Pedindo a conta.

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0: Pois é, Zé Neto e Cristiano, você ouviu aqui na sua Band FM, 3h24, são 3h24, e sabe quem é que tá me ouvindo aqui, rapaz? Quem que tá ouvindo aqui a programação da Band? É ela, Kátia Howlett, a mulher show do Manhã Show da Band FM. É isso aí, Kátia, um grande abraço para você que teve na nossa programação hoje pela manhã, e com Kátia Howlett teve promoção, teve também prêmio, porque hoje o final de semana da Band está sensacional. Todo final de semana é assim, um sabadão, final de semana cheio de prêmios. Band FM no seu sabadão tem presente esperando por você, então não perde, hein? É prêmio de hora em hora para deixar seu fim de semana ainda mais especial. No Manhã Show teve caixa premiada, teve TV, rapaz, só Kátia mesmo, viu? Que tem moral é outra coisa, viu? TV 43 polegadas rolou hoje de manhã. Teve design de sobrancelha com a Flávia Garnier, teve também a TV, como eu já falei, e muito mais. Hoje já tivemos aqui o sorteio de um secador, a Mari do Cabula já ganhou, e agora tem um sorteio da cafeteira, que você vai mandar o seu áudio, vai mandar a sua mensagem pra cá, até pedir a sua música e deixar o seu nome aqui pra ser sorteado daqui a pouco, com o design de sobrancelha. É muita coisa boa. 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
0: Kaique Felipe, aqui na Hora Cheia da Band. Me ama consciente.

Boa tarde, eu me chamo Messia Santos, moradora do bairro da Federação. Gostaria de concorrer ao prêmio da cafeteira e gostaria de pedir uma música Infiel de Marília Mendonça.

0: Play Paradise. Aqui na sua Band FM, 3 horas e 48 minutos, mais popularmente conhecido como 12 para as 4. É, rapaz, tem muito rubro-negro aí já ansioso para a partida de logo mais no Barradão. É a final da Copa do Nordeste. E aí, será que vai dar vitória? Me diga aí, vá. Tá torcendo pelo Vitória? Qual é o placar de hoje? Mas hoje também tem seleção brasileira, viu? Tem seleção brasileira em campo hoje, logo mais. É às 7 da noite, né, gente? Me confirme aí, acho que é às 7 da noite, viu? Eu sei que hoje vai dar 4-0 Brasil. É, tem que ser positivo, vai dar 4-0 Brasil. Tem gol de todo mundo hoje. Faltando 12 minutinhos para as 7, quero mandar um abraço aqui para minha amiga Mércia, que fala lá da Federação. Ela até mandou um áudio aqui para a gente também. Mandou dizer que tá ligadinha aqui na nossa programação. Valeu, Mércia, um abraço para você, minha querida. E olha, Mércia tá preparando, rapaz, negócio de um almoço para amanhã. Já tá preparando aqui os primeiros, como é que eu posso dizer? Primeiros preparos, né? Não sei se é cacofonia, mas tá lá preparando tudo. Diz que vai ter um senhor banquete amanhã, domingo, lá na casa de Mércia. Não tô dando spoiler aqui, não, mas só posso te dar o recado que é lá na Federação. Se quiser bater lá, é você que sabe, viu? Também quero mandar um abraço aqui pra minha amiga Adenildes. Adenildes fala lá do Pirajá. Adenildes também, que já mandou aqui a mensagem também, e disse que tá ligadinha aqui na programação. Valeu, Adenildes, muito obrigado pela sua audiência. Mandando um abraço também pra o meu amigo André Brito, que disse que tá querendo ganhar muito, muito mesmo a cafeteira. Mandou até um áudio aqui, pediu uma música aqui e tudo mais. É isso mesmo, André de Souza Santos. Ele mora lá no bairro da Valéria, tá sempre aqui ligadinho com a gente. E mandou até a foto. Ó, tô precisando aqui, eu quero dar um presente pra minha esposa. Eita, isso que é maridão, hein? Eita, ele quer ganhar pra poder dar para a esposa. E também tem os áudios que você manda pra gente e a gente toca aqui pra você também pedir a sua música na programação.
1: De Beto. Oi. Boa tarde, Band.
0: Boa aqui tarde.
1: Está falando da Bianca Castilho, do Rei Monteiro, morando
0: na Cuba. Oi.
1: É, toca pra mim. É do João Gomes.
0: Qual?
1: Né, eu adoro ele.
0: É
1: qualquer
0: mesmo?
1: Música dele, viu?
0: Qualquer uma.
1: Ofereço pra minha mãe Julie, pra você, Beto.
0: Obrigado.
1: E quero concorrer, dar de presente pra minha mãe a cafeteira.
0: Rapaz, mais uma quer dar presente.
1: Beijos, eu tô na Band.
0: Tá todo mundo querendo presentear a esposa, a mãe, tá querendo. Mãe, eita, essa cafeteira vai sair pra quem, hein? Mande sua mensagem, viu? 71999476363. Quem sabe é você. Mas ela pediu que música mesmo? Ah, ela pediu João Gomes? Então toma aí, mãe!

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0: Eita, Gabriel Diniz, Jennifer! É, findando aqui a sua hora cheia da Band, às 3 horas e 57 minutos, faltam 3 minutinhos para as 4 da tarde, mas não para não, viu? Assim também como não para aqui o sucesso de todo final de semana.
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0: É, você curtiu Hora Cheia aqui da Band, faltando 2 minutinhos para as 4 da tarde, como toda hora tem prêmio, eu tenho que anunciar quem foi o grande ganhador ou grande ganhadora do prêmio desta hora. Meu Deus! Que tarefa difícil, que tarefa difícil. Agora, vamos lá, vamos ver aqui quem foi. Cadê, meu pai do céu? Aqui, vamos separar aqui. Pronto, olha só, o nome dela não é Jennifer, o nome dela é Bianca Castilho do Rego Monteiro. Eita, rapaz, isso não é nome, isso aqui é a estrada velha do aeroporto, o nome da pessoa. Bianca Castilho do Rego Monteiro Moro, essa daí tava decidida a ganhar. Pois é, Bianca, você foi a grande ganhadora desta hora agora, tá bom? Você ganhou esse secador, então já sabe, né? Os dados, não precisa nem mandar, né? Atrás já botou já até os dados dela completo aqui. Já pode vir nessa semana buscar o seu brinde, porque já sabe, né? Final de semana da Band é daquele jeito! Já sabe, Band FM no seu sabadão tem presente sempre esperando por você. Eu volto daqui a pouco, sabe por quê? Daqui a pouquinho, sabe o que é que tem? Sabe o que é que tem daqui a pouquinho? Você já sabe. Da Play, manda seu áudio agora, 71999476363, que aí você já sabe, dá o play, pediu, tocou.
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1: 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Pois é, Band FM, eu já tô no ar, viu? 4:02. É Band FM, já sabe, aqui é tudo do jeitinho que você gosta.
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1: É, Blitz da Band, assim, na sua Band FM, a sua rádio do seu jeito. Quem tá lá no Outlet Premium é ele, o Pietrão. Valeu, Pietrão, já trouxe a primeira aí falando. Primeira vez que você entrou aqui, você disse que a cangaia de jegue ia tocar. Mas me fala aí, o que tá rolando? O que é que vai rolar mais aí no Outlet Premium?
3: Estamos de volta direto aqui do Outlet Premium Salvador. 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
3: 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Band FM, a sua rádio do seu jeito.
1: É, rapaz, pois é, o Pietro tá lá no Outlet Prêmio, vai ser um super evento, viu? 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Vai ter cangaia de jegue e muito mais. É a Blitz da Band.
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1: Pois é, Band FM, assim, não para, a programação não para, sai de um programa, já entra no outro, saiu da Blitz da Band, já tá aqui no Da Play, você já pede música, já manda sua mensagem agora para o 71999476363. Alô, Bianca, já sabe, ganhou seu presente agora. Alô, Jéssica, grande abraço aqui, Jéssica, obrigado aqui pela mensagem, viu? Muito obrigado, também tô sempre ligadinho aí contigo, viu? Manda sua mensagem, porque agora, o que agora é cinema da gente, é, rapaz, essa hora também não vai ficar barato não, viu? Você pode ganhar um brinde aqui da Band, que vai ser o cinema, tá bom? O Da Play você já sabe como é, né? Manda sua mensagem pro 71999476363, pede sua música e já sabe, a gente aqui toca tudo que você gosta. Afinal de contas, a Band FM é o quê? Todo mundo tá sempre dizendo, todo mundo já sabe como é o lema daqui da Band FM, que é a sua rádio, do seu jeito!
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0: mais um clássico de Marília Mendonça aqui na sua Band FM. Foi por conveniência.
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0: Continue mandando a sua mensagem para o 71999476363.
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0: É o da Play da Band, que você já sabe, só toca aquilo que você gosta, aquilo que você quer, viu? Da Play na Band é assim. Deixa eu ver aqui o que o André pediu.
2: Boa tarde.
0: Oi, André.
2: Band FM, André. Opa. Morador das Barras Valéria.
0: É.
2: Gostaria de escutar qualquer música do grupo Magníficos.
0: É mesmo? Então vamos lá.
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0: Serve essa aí. O Encanto. Cristal quebrado, hein?

0: Gostaria de ouvir uma música da Calcinha Preta, da Play aí. Estou aqui ligadinha, novamente na Band FM.
1: Pediu, tocou, Calcinha Preta. Mágica, 421.

0: Calcinha Preta, aqui na sua Band FM. Mágica essa música aí, é marcante, viu? Histórica, viu? E aí, tá ligadinho aqui na Band? Tá se preparando para o jogo logo mais da seleção? É, rapaz, esse jogo é preparatório. Semana que vem aí o negócio já começa a pegar, viu, rapaz? Pois é, enquanto isso, quem é rubro-negro tá aí torcendo pelo Vitória, né? A final da Copa do Nordeste. Fala aí seu placar. Manda aí a sua música no Da Play, que segue mais logo mais após os comerciais.
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0: É, rapaz, quis até invadir aqui. É o Da Play da Band FM, 4 horas e 31 minutos. 4h31, gente. O Da Play da Band FM é assim, você já sabe. Liga, manda mensagem para o 71999-99476363 e pede a sua música. Pediu, tocou.
2: Boa tarde, Band FM. Dá um play na música de Eduardo Costa. Qual que é uma música dele aí? Boa tarde.
0: Boa. Se você tocar, você vai gostar? Então, aí, viu?
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0: Gustavo Mioto, aqui na sua Band FM 4:38.
1: Recebe então meu tchau.
0: Olha ali na Blitz da Band.
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0: Pois é, na Blitz da Band é assim, 4:38, eu tô aqui com o meu amigo Pietrão. Pietrão, tá aí, já tá no forró, Pietro? Já tá rolando esse forró aí no Outlet Prêmio? Pois é, me diga aí, afinal de contas, o Outlet Prêmio tá aí aberto nesse final de semana aí, oferecendo pra você, olha, uma variedade de opções pra você se divertir e também fazer suas compras.
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3: 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Parei, família, eu tô parando por aqui, tô indo embora, viu, Beto, porque eu vou continuar mais dançando por cá, viu, parando os trabalhos pra meter dança, rapaz, é, o shot, o chachado, o baião, tudo por aí no Outlet Prêmio Salvador, Band FM, a sua rádio, do seu jeito.
0: Esse menino é ousado, viu, rapaz? Esse menino é ousado, viu, rapaz? Pois é, valeu. Valeu, Pietrão. Curte aí bastante, viu? Obrigado aí pela participação aqui na Blitz da Band. 4:39, mas tem gente mandando mensagem.
4: Boa tarde, Band FM. Aqui é Flor de Camaçari.
0: Oi, Flor.
4: Dá o play na música Meu Abrigo de Mary. Eu quero participar do cinema.
0: É? Quem sabe, hein? Um cineminha final de semana, já pensou?

0: sucesso de Paula Fernandes, Amar de Novo, aqui na sua Band FM. 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Dá o seu recado, vai.
1: Boa tarde, galera da Band, aqui é Lambissal. Tô passando rapidinho, só pra falar pra vocês. Vê se essa moça que ganhou o secador, se ela é do Bahia ou do Vitória, se for torcedora do Bahia, não entrega o secador a ela hoje não, viu? Aqui eu quero aproveitar também pra mandar um abraço especial pra galera de Piaú, Gitaúna, Jiquié, Barra do Rocha, Batão, Baitaba, Itagi, Darumeira, Birapitanga, Gongugi, galera, e também aproveitar para mandar um abraço pra galera da cidade mais leve do planeta Terra, que é a cidade de Algodão, é isso mesmo. Lambissal, diretamente de Barra de Pojuca,
0: até pra se atrapalhou.
1: Brasil, aqui na Band, tchau, obrigado.
0: Aí, ó, seu minuto de fama, Lambissal, ligadinho aqui na Band. Olha, falta 7 minutinhos para as 5 da tarde, daqui a pouco tem jogo da seleção, viu, gente? Eita, tem gente aí que tá numa expectativa pra essa Copa do Mundo, viu? Eita, pau! Mas enquanto isso, segue o Da Play na Band.
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0: Encerrando a nossa programação de hoje. Encerrando a nossa programação de hoje aqui na Band FM, 4h59, faltando um minutinho para as 5 da tarde. Vou ficando por aqui com Adelmaro Coelho, Forró do Futuro. Olha a programação da Band, vai seguindo junto. Tem o da Play, tem a festa da Band, tem muita coisa boa para você aproveitar, viu? A Band FM é assim, né? A sua rádio do seu jeito. Bom final de tarde, boa noite, bom final de semana para você.
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0: Valeu, gente.
1: Bom dia, Fêmea Moreno Ruf com Marília Mendonça, dois enganados. 5-9 no da Play. Diga lá, Ivânia.
2: Boa tarde, Band FM. Eu sou Ivânia, eu estou estudando e também curtindo a Band FM.
1: Muito bem.
2: Dá o play, por favor, na música Dona, do Luan Santana e do Léo Foguete. Beijo.
1: Beijo, você está indubida. Se cuide aí, tá? Um beijo pra você. Oi, Léo.
3: Luan Santana e Léo Foguete.

0: gostou, joga a mão e faz barulho, vai.
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0: Play da Band FM. Sabadão, né? Tudo de bom, é tudo de Band. Aliás, o visual que eu tenho aqui do meu estúdio, eu botei agora em foto no meu Instagram. Se quiser dar uma fuçada e depois me seguir, eu vou ficar bastante feliz. Fica o convite pra você que me ouve, qualquer lugar do Brasil ou do mundo, através da internet, né? @MarceloCafé. Você vai ver exatamente o que eu tô vendo aqui agora. Você vai ver na foto também. @MarceloCafé. Fechou? Segue lá, 5h20. Quem é que vai entrar agora? Ariane! É ela? Vai, Ari!
1: Boa tarde, Band FM. Sou Ari aqui do Burgo Paulista. Band, dá o play na música do Sorriso Maroto, 80 anos.
0: Bora!
1: Talvez você me esqueça amanhã beijando. 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Band, a rádio do meu jeito.
0: É isso aí, Ari. Só porque você pediu, eu vou tocar. Não esquece, hein? Depois segue lá, @MarceloCafé. Beijo, Ari!

0: se alguém sou eu, é o da Play que tá no ar no seu sábado, 5h29, tá gostando, tá curtindo, tá dançando, assim que a gente gosta. Oi, Eliana, sua vez.
1: Oi, boa tarde, cafezinho, tem jeito?
0: O quê?
1: Eu gostaria de ouvir com o João Gomes, o da Play, João Gomes aí. Tô precisando de dengo, porque tô nem aí pra rolar.

0: Tarde FM, Ed, Brito e Samuel, Romance Rosa, aqui no Da Play, 5h38, boa tarde aí pra todo mundo, você que chegou agora, seja bem-vinda, bem-vindo à Band FM, é tudo de bom, é tudo de Band ter você com a gente aqui. Eu falei agora aqui do Instagram, né? Eu falei, segue lá, Marcelo Café no Instagram, então. E aí sempre tem as mensagens que chegam aqui, eu vou mandar um beijo aqui, é Roju. Diretamente de Indaiatuba, interior de São Paulo. Muito obrigado. Márcia Caetano escreveu pra gente também de Ariquemes, Rondônia. Olha só a audiência da Band FM. Como vai longe. O Marcelo Barbosa Teixeira já mandou direto de Berlim, na Alemanha. O cara tá ouvindo a gente. Cara, não sei falar nada em alemão. O que, que a gente fala? Você sabe, Luan? Alguma coisa? Jawohl. Eu não sei falar isso. Deutsch. Não sei falar nada em alemão. Não sei falar nada. Um abraço pra você. Que horas são aí na Alemanha? Mais são 5 horas, se não me engano, né? Pra frente. Deve estar um calor, filho da mãe. Bom, da Play continua. Vanessa, diga lá.
1: Olá, Marcelo Café. Olá. Aqui é a Vanessa da Casa Verde.
0: Oba.
1: Eu quero ouvir no Da Play de hoje a música Última Saudade, de Rick e Juliano.
0: Bora.
1: E oferecer para todos os ouvintes da Band FM.
0: Obrigado, Van. Um beijo para você, Rick e Juliano. No Da Play, a Última Saudade.

0: FM da Play na reta final. Simone Mendes, a saudade proibida, agora 5h47, dá tempo de mais um. Só não falou o nome. Mandou áudio aqui, não falou o nome. Vamos ouvir, vamos colocar no ar mesmo assim.
1: E aí, Marcelo Café, tá com aquela música lá do Wesley Safadão, ar-condicionado no 15. Estão precisando de um ar-condicionado no 15. Misericórdia, que calor é esse? Aqui no carro tá marcando 38 graus, Marcelo Café. Toca pra nós ar-condicionado no 15.
0: 38 graus, eu fui ver aqui, o cara tá nos Estados Unidos. Só assim, né? Agora explica. Porque, pô, 38 graus, essa hora onde aqui no Brasil? Será que tem? Acho que não, né? Hoje não. Vamos lá, ar-condicionado no 15, pro nosso amigo que está nos Estados Unidos. Wesley

fechando nossa play no seu sabadão, 6 minutos faltando para 6 horas. Mais uma vez, obrigado a todo mundo que participou, que mandou mensagem aqui no Da Play da Band FM. Olha, o Band ao vivo tá demais, hein? Só para falar, o Band ao vivo está demais. E vai começar.

0: semana da Band FM com o momento Vamos Rir, com o momento de alegria.
1: Você entende?
0: Deixa eu ver o que tá escrito aqui. Nossa, você tá me dando a colinha aqui.
1: Você entende isso aí?
0: Não, só tem desenho aqui.
1: É, eu não sei escrever o desenho.
0: Tá aí. Ai, tomar banho. Vamos rir, vai.
1: Já deu. Legal, vamos rir já?
0: Vamos rir, vamos
1: na
0: rir.
1: Na Band?
0: É, na Band FM.
1: Final de semana na Band é bem melhor. Já deu, português.
0: Português. Nasceu em Portugal?
1: Oi? Não, nasceu em Portugal, não! Nasceu na China! Ô, já deu.
0: Calma, cara, só perguntei.
1: Aí o português, que legal. Você sabia que eles compraram uma TV com zoom? Bem legal, Jadeu.
0: TV
1: bem,
0: com zoom?
1: Com zoom. Ele conversando, explicando pra um amigo dele, comprei a TV com zoom. O cara falou, meu, eu nunca vi, como é que funciona? Ele falou, não, tem uma tecla no controle, a TV tá lá, tem uma tecla, se aperta a tecla, o sofá vai até a TV.
2: Pera lá, tem mais. Vamos rir. 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
22: 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Hoje é sábado, hoje é 6 de junho. São 6.

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1: 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Vamos de Band ao vivo!
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1: Bora lá que essa hora tá cheia de versões ao vivo. Aliás, só versões ao vivo. É o Band ao vivo. Lembrando que você tem menos de uma hora pra levar o Big Prêmio desse já início de noite de sábado. É a máquina de cortar cabelo novinha, fechadinha. É tudo de bom, é tudo de Band. Manda áudio aqui no WhatsApp. Aí, se der, a gente põe no ar, todo mundo ouve, hein? 11 99991 9197. Vamos começar com Gustavo Lima.

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1: Essa daqui eu quero ouvir agora todo mundo cantando no Band ao vivo.
2: Vocês precisam admitir alguma coisa.

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1: Felipe Araújo, de um jeito um tanto quanto diferente. Mais ou menos assim, ó.

0: Band FM, agora 6h47. Esse é o Band ao vivo, Eduardo Costa, o Belo, Luísa Martins, só música boa. Deixa eu dar uma passadinha aqui no nosso WhatsApp, ver quem tá aqui, ó.
1: Salve, salve, café!
0: Salve!
1: Poli Tomaruma, motorista de APP Guarulhos.
0: Bem-vindo, meu amigo.
1: Curtindo a Band aqui, sabadou.
0: Sabadou!
1: Valeu!
0: Valeu!
2: E vocês?

0: FM Merlin, ouvi dizer, pra fechar o nosso band ao vivo de sabadão à noite. Fiquem com Deus. Você ouviu Marcos e Menutes, Eduardo Costa, Belo, teve muita coisa boa aqui. Obrigado aí pela audiência enorme. Calma que eu não esqueci, tem Big Prêmio que eu vou falar ainda. Peraí.
1: Tchau, seus lindos!
2: Tchau.
3: Valeu, Band FM, até a próxima.
2: Valeu, Band FM, obrigado.
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0: Chegamos. Olha, Mr. Coffee.
5: Quem tá aqui.
0: Que honra, cara.
5: Que honra.
0: Estamos tete a tete nesse início de noite,
5: é verdade.
0: De
5: como é que tá, cafezinho de boa?
0: Tudo
5: na
0: certo,
5: manhã?
0: Tô na paz.
5: Ah, então tá bom demais.
0: Tem gente que vai ficar melhor que nós, que vai levar presente, né?
5: Ah, e a melhor parte, né?
0: Big Prêmio que valeu essa tarde inteira aqui, a máquina de cortar cabelo.
5: Opa.
0: Vai para, vamos ver se tá bom de... É um rapaz, começa com A.
5: Com A?
0: É.
5: Adalberto.
0: Não?
5: Não.
0: Antônio.
5: Ô, oh, garoto.
0: Sério?
5: É isso aí, Antônio.
0: Caramba.
5: Antônio Viana Gomes.
0: Aí,
5: Toninho. Nossa, de primeira, mas foi de segunda.
0: Foi de segunda. Foi bem pra caramba. Nem de primeira, nem de segunda.
5: Aliás, tô precisando de uma maquininha
0: sábado.
5: Dessa. De... Ah...
0: Desculpa.
5: Tô precisando de uma maquininha dessa pra cortar cabelo, hein?
0: Olha lá, ó.
5: Olha lá, ó.
0: Ele fazendo os stories.
5: Tô fazendo storyzinho.
0: Instagram. Já fala o seu Instagram no ar aqui. Ó.
5: Arroba Diego Lopes.
0: Olha lá.
5: Vai lá pra você ver como é que o café tá bonito hoje. Oh, elegante.
0: Maravilhoso.
5: Sempre.
0: Agora vou pra minha noite de sábado.
5: Ah, vai lá.
0: Big prêmio para o Antônio Viana Gomes. Um abração para o Antônio. Parabéns e pra você um abraço, Diego.
5: Valeu, tamo junto, Coffee.
0: Vem aí a Super 6. Tchau, gente.
5: Vai lá.

0: Eita o quê?
1: Eita!
0: Eita o quê?
1: Eita! Eita! Eita! Eita! Eita! Tá vendo? Tudo da música, né, Jadeu?
0: É, verdade.
1: Se você pegar...
0: Tá na alma do brasileiro, né? Qualquer coisa a gente transforma em música.
1: Agora uma pergunta. Quem será que foi o primeiro que inventou a música? Um instrumento, por exemplo. Será que foi o Homem das Cavernas?
0: Começou a tocar alguma coisa na caverna e começou a cantar, né?
1: Não é? Será, Jadeu? Fazia barulho...
0: É, foi, deve ser.
1: Às vezes batendo pedra na parede,
0: com
1: né?
0: Com certeza, Pidoncio. Tempo da pedra lascada, né?
1: Aí lascou a pedra.
0: Por isso que lascou a pedra.
1: É, se lascou.
0: Vamos lá, vai, vamos rir.
1: Ô, Jadeu. A loira.
0: A loira.
1: A loira foi na farmácia, chegou na farmácia, o farmacêutico veio. Pois não, posso ser útil? Não, sim. O que a senhora deseja? A loira falou, eu queria um termômetro a cores, né? O cara falou, peraí, desculpa, um termômetro a cores? É um termômetro colorido, não tem? Mas eu não tô entendendo por quê. Como assim o termo alta cor? Ele falou, não, eu tô achando que meu filho tá com febre amarela.
2: E aí, por favor, tem mais. Vamos rir.
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1: Band FM, 7:01, tudo bem? Tudo de boa? Tranquilinho na manhã aí? Bora fazer bagunça, por aqui é o seu amigo Diego Lopes, vamos juntos até a meia-noite. E tem chão pra nós, né? Agitar o seu sabadão à noite aqui na Band, deixa comigo. A sua rádio do seu jeito. E a partir de agora é o Super 6 que chegou, bebê.
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1: Vamos lá, você vai ouvir aqui comigo Luan Santana, Olho Marrom, uma das mais pedidas, um dos grandes sucessos aqui. A segunda é o Murilo Huff, Saudade Estranha. A terceira na Castela, Olha Onde Eu Tô. A quarta é Diego Vitor Hugo, Beijei a Cura. Depois vem Simone Mendes, Me Amo, Me Larga. E ainda Bruno Diegues, Clique, com participação do Sorriso Maroto. Você pode já, a partir de agora, mandando lá sua mensagem. O nosso WhatsApp sempre liberado para você. 11 99991 9197. Fica à vontade, conta para nós ali qual que vai ser, quais são os seus planos. Todo mundo espera alguma coisa de um sábado à noite. O que você tá esperando aí? Vai contando para nós que o Super 6 está no ar aqui na Band. Prepare o seu coração.
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0: Olha onde eu tô, Ana Castela. Você tá na Band. Deixa eu recapitular pra você aqui. Tá valendo esse Big Copo Térmico maravilhoso da Band FM, 1,2 litros, pra você levar aí a sua água, o seu suco refrigerante, pra você levar na sua caminhada, pra onde você quiser. E também o mascotinho da Band FM. Você tá querendo, né? Faz tempo que você quer. Então, agora é o seguinte: vou tocar Diego e Vitor Hugo, Beijei a Cura. Depois tem Simone Mendes, Me Amo, Me Largue, e ainda Bruno Diegues, Clique. E aí? Conta pra mim agora no WhatsApp qual que você prefere, valendo esse presentão da Band.
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0: Band FM, é o Bruno Diegues cantando com um sorriso maroto. Clique a sexta opção do Super 6. Você continua votando, vai mandando lá o seu voto bonitinho no nosso WhatsApp 11 999919197. Agora, eu fiquei sabendo, a vidente Vó Baiana, presta atenção nessa notícia aqui. Ela revelou nas redes sociais dela, presta atenção, no dia 24 de junho, um campo de futebol em Miami será invadido por uma nave com mais de 100 alienígenas. Você acredita nisso? A sensitiva revelou que a previsão veio através de um sonho que ela teve. E os aliens irão raptar mais de 700 pessoas que estarão no estádio assistindo a um jogo da Copa do Mundo. Eu, hein? A publicação viralizou rapidamente, ultrapassou 1,5 milhão de visualizações em poucas horas. Agora, coincidência ou não, no dia 24 de junho, a seleção brasileira irá jogar contra a Escócia pela fase de grupos da Copa do Mundo em Miami. E aí, você iria nesse jogo? Você tem medo? Você acredita nisso? Conta pra mim, aproveita, já manda lá no WhatsApp 11 999919197. É um intervalo rapidinho, já tô voltando. Pera aí.
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0: Band FM Henrique Juliano, seja ele. Deixa eu dar uma passadinha ali, mandar alô pro povo. Deixa eu mandar alô pra esse povo aí. Como é que tá bom aí? Quais são os planos pro seu sabadão? O que que você vai fazer? Tá fazendo o que de bom agora? Tá assistindo o jogo? Quanta gente assistindo o jogo, não tô nem acompanhando nada. Vai contando pra mim como é que tá o molho aí, o que que tá acontecendo, tá bom, não tá, tá ganhando, não tá. 7h35, deixa eu dar uma passadinha no WhatsApp, ver o que que o povo tá falando aí. Fala comigo que eu sou teu amigo. 11999919197. Oi! Cadê? Fala, amor.
1: Boa noite, Band, boa noite.
0: Olá.
1: Uma coisa que eu vou falar.
0: Fala.
1: O Brasil não vai ganhar esse ano, não.
0: Não vai ganhar? O que que tá acontecendo?
1: Porque o técnico tá ruim.
0: Tá ruim o técnico, menina? Meu Deus.
1: Que devia jogar, eles estão focando na gente que tá na reserva mesmo.
0: Ai, caramba, tá na reserva. Mas acho que é assim mesmo.
1: Não vai ganhar esse ano.
0: Não começa assim.
1: Com certeza o Brasil não vai ganhar esse ano, não.
0: Não fala assim, menina.
1: O técnico aí tá ruim.
0: Não, mas vamos acreditar na nossa seleção, gente. Pelo amor de Deus. É a nossa diversãozinha quando tem Copa do Mundo. É, tá meio desanimada ela, né? Como é o nome dela? Cadê? Deixa eu ver. Manda um nome, Isabel, um beijo pra você, Isabel. Isabel, acredita, Isabel, que vai dar certo, Isabel.

0: Band FM. Zé Neto e Cristiano. Versão exclusivaça da Band FM de pertinho. Esse projeto maravilhoso, bacana. É, meu amigo, vou falar pra você, viu? Várias mensagens chegando ali, o pessoal, tem gente animada, tem gente desanimada, desacreditando, assistindo o jogo. O importante é que você tá curtindo a Band, fica com a gente mantém você informado, a gente toca a música que você gosta de ouvir, tem muitas promoções rolando, muitos prêmios sempre, né? E o principal é que você feliz ouvindo a Band, manda aí, fala.
1: Boa noite, Band FM, tô aqui ouvindo vocês, curtindo a música da Band FM e também, lógico, curtindo o jogo aí. E tem que acreditar na seleção brasileira, vamos aí. Com fé.
0: Tô falando.
1: Toca pra nós aí aquela música lá, Diogo Nogueira, A Vitória Demora Mais Vem. E a vitória demora mais vem. Tamo na Band FM, que é a rádio do seu jeito. Luiz Carlos Soares, Jardim São Luís.
0: Um abraço, Luizão, tamo junto. Obrigado pela energia positiva aí, mano. 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

0: Valeu, Thiaguinho! Desafio, gamei, carona do amor, só pancada, rapaz. Você tá doido? É que você não tá acompanhando no site, você não viu eu dando uma sambadinha aqui, né? Você tinha que ver que coisa mais linda eu sambando. Imagina aí a cena. É, Diegão, cara, muito bom ouvir você nesse horário. Tomara que você faça mais horas esse fim de semana. Obrigado. Deixa eu mandar um abraço pro Wellington, do Rio de Janeiro. Aliás, a nossa grande audiência no Rio de Janeiro, que continua lindo, né? Quem mais tá por aqui? A Gabizinha. Tudo bom, Gabi? Maratacini mandou... Maratacini, posso colocar teu áudio? Não posso confiar, Maratacini? Posso confiar em você, Maratacini? Você tá falando coisa do Bando de Coruja, Maratacini? Não é Bando de Coruja, Maratacini. Vai, fala, Maratacini.
1: Boa noite, Dieguinho, Diego, Brasil, vai, Brasil.
0: Ela tá batendo Brasil, palma, gente, ela gosta.
1: Bando de FM, eu não tô assistindo jogo, não. Tá entrando, não tá? Eu tô torcendo, porque eu tô aqui, né? Ouvindo a melhor rádio, a rádio que eu amo, a rádio do meu coração.
0: Ela é apaixonada pela Band, gente.
1: Eu adoro, tá entendendo?
0: Demais.
1: Bando de FM, eu não abro mão.
0: Então, que coisa linda.
1: Vai, me deixa na para aí, tá? E vamos lá. Eu acredito!
0: Tá no espírito, né, Maratacini? No espírito da seleção brasileira, no espírito da Copa. Que coisa boa, hein? E você, como é que tá? Tá fazendo o que de bom? Conta pra mim, manda meu áudio aí. Quero ouvir a tua voz, capricha. 11 999 919197. Vamos dar risada que é melhor remédio, vai.
2: Na Band FM. Que momento gostoso é esse quando a gente ouve a musiquinha do Vamos Rir?
3: Hora do lanche.
2: Não, é daqui a pouco. Assim que você terminar a piada do Vamos Rir, Pinocchio, a gente vai lanchar.
3: Tá? É, sabe, posso falar uma coisa, Jadil?
2: É a 99ª vez que você fala pra mim isso aí, a gente sai daqui, você esquece. Aí eu vou pro meu rabaco, você vai pra sua casa e eu vou com fome.
3: Hoje eu prometo, não vou esquecer.
2: Você tem certeza?
3: Tem.
2: Então tá bom.
3: Vamos rir então.
2: Então vamos lá, vou caprichar, tá, Jadil?
3: Tá.
2: Um amigo chegou pro outro e falou, meu, se eu tivesse dois carros, você dava um pra mim? Dava. Poxa vida. Se você tivesse duas fazendas, você dava uma pra mim? Dava. Se você tivesse duas camisas, você dava uma pra mim? Ele falou, não. Ele falou, mas peraí. Como você dava uma fazenda e um carro pra mim, a camisa não? Ele falou, que as camisas eu tenho.
3: Aí é diferente, então, daqui a pouco tem mais. Vamos rir.
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0: Band FM, olha a hora, 8 em ponto, boa noite. Uma ótima noite pra você que tá ligadinho aqui na Band. Tudo bem? Tudo de boa? Tranquilinho na manhã? Por aqui é o Diego Lopes, hoje te fazendo companhia até meia-noite. Tá bem aí, né? Tá tudo na manha, tudo na boa, curtindo o sabadão. A sua rádio do seu jeito. E a partir de agora...
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0: Uma hora cheia de música boa pra você, só o melhor. Creme de la creme, o melhor da nossa programação, reunidinha pra você, no Hora Cheia da Band FM. Mas nada impede que a gente troque uma ideia lá no WhatsApp, né? Pode ficar à vontade pra mandar lá sua mensagem, seu áudio, conta aí como é que tá a sua vida neste sabadão. Tá ouvindo aonde a Band FM? Tá curtindo como, a gente? Tá fazendo o quê? Aproveita, já tira uma fotinho aí do radinho sintonizado na Band, onde quer que você esteja, marca a gente lá, @BandFM no Instagram, vou olhar todo mundo lá também, tá bom? Fica à vontade pra participar com a gente. Hora cheia, está na hora, a partir de agora na Band FM, uma hora inteirinha, só com muita música boa pra você.
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Rede FM. É o Zé Felipe cantando com a Ana Castela. Sua boca mente. Olha a hora, 8h31. Duas aonde, ô louco? 2h31? Não, não é Band Coruja, não. Deixa eu mandar beijo pra Sandrinha, tá lá sintonizadinha com a gente, sempre a Iracema, Terezinha. Tudo bom, Iracema? Terezinha! Quem mais tá por aqui, hein? Ah, a Tatiane Cássia. Beijo lá pra Tati. Ah, a Vivian Aparecida.

0: Cida também tá aqui sintonizadinha com a gente. E o áudio da galera? Cadê os áudios, hein? Eu gosto de ouvir a voz do povo. Bom dia. Olá.
1: Boa noite, Diego. A ela aqui de novo, Sandrinha aqui, ó.
0: Sandrinha.
1: Você perguntou que eu tava bem, eu tô bem.
0: Tá bem, Sandrinha?
1: Hora, passei a noite ouvindo o Band Coruja, com o nosso amiguinho Leozinho, e agora tô ouvindo você.
0: Que lindo.
1: E daí, ó, agora tomar geladinha, carninha assada, você foi pra Chuacerro, não? Ficou aí mesmo?
0: Não, fui,
1: beijo,
0: eu fui.
1: Sandrinha, Campos Goitacazes.
0: Fui embora pra minha casa, vou ficar aqui nada. Já pensou, o cara fica direto aqui, não? Beijo pra você, viu, Sandrinha? Sandrinha com a sua voz bonita, a sua voz rouca, sexy, sensual, né, Sandrinha? Bom dia.
2: Boa noite, Diego.
0: Bom dia, tá louco? Tô dando bom dia essa hora.
2: Diego.
0: Oi.
2: Esse horário de quem pode bater bolo não, Diego.
0: Não, mas...
2: Eu nem vou te contar o que eu ia contar, porque eu não sou boca de sacola.
0: Ah, agora você vai ter que contar.
2: Amanhã eu te conto.
0: Não.
2: Beijo.
0: Pode parar. Não, vem cá.
2: Um ótimo final de semana pra você e pra todos os ouvintes.
0: Para, pode voltar aqui, Tati.
2: Rádio Band é tudo de bom.
0: Eu odeio isso,
2: Band.
0: Gente. Como eu não gosto, eu sou fofoqueiro, eu não gosto. Pode voltar, vem aqui.
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0: Ah!

0: 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Você sabe que aqui na Band tem um momento que a gente relembra música boa, porque música boa é atemporal, não existe música boa velha. E esse momento chama-se Lembra Dessa. Você lembra dessa aqui?
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0: Conta pra mim que ano que foi essa aqui, ó. Suite 14. Henrique Diego e MC Guimê.

0: o melhor, então venha aqui buscar.
1: Pois é, acertou quem disse 2015. Rapaz, faz tempo, hein? Faz tempo essa, hein? 10, 11 anos. Onde é que você tava em 2015? Tava fazendo o quê?
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0: dela.
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2: Band FM, essa festa é boa, o Grupo Chocolate com Turma do Pagode. Alô, Virgínia! Encerrando a Hora Cheia, essa edição da Hora Cheia, que daqui a pouquinho tem mais, né? Mas já já, depois do intervalo, tá chegando a pista da Band. Aí nós vamos tacar fogo. Aí nós vamos incendiar o seu sábado à noite. Fazer aquele esquenta gostoso pra você que vai curtir hoje aí, vai fazer o que de bom. Ou então vai só curtir a Band FM mesmo, tá trabalhando, tá na estrada, tá na rodagem, tá no aplicativo, tá no seu carro, obrigado pela carona, hein? Mas nós somos curiosos. Eu quero saber o que é que você vai fazer no seu sabadão. Pra isso você manda sua mensagem lá no nosso WhatsApp 11 99991 9197. Nós vamos fazer um intervalinho, eu já volto com a pista da Band. Espera aí que é ligeiro.
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2: Oi, 9 horas em ponto, gente. 9 em ponto, 21 horas. E aí, como é que tá aí? De boinha na manhã, tranquilo? Espero que você esteja bem feliz, porque a partir de agora é o Pista da Band no ar. Por aqui, por aí, é o Diego Lopes te fazendo companhia. A sua rádio do seu jeito, bebê. Vamos agitar.
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2: Meu povo, a partir de agora, a Pista da Band no ar, aquela programação especial, aquele esquenta pro seu sabadão à noite. E claro, contando sempre com a sua participação, nosso WhatsApp liberado ali, manda a sua mensagem 11 999 91 9197, nas nossas redes sociais também, lá no Instagram, Facebook. Sinal de fumaça, telepatia, não importa. O importante é você estar sempre participando com a gente aí. Bora, posso dar o start no Pista da Band? Posso?
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